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1: Votos renovados de um bom dia, amigo. Esta continua a ser a sua pista dos campeões, a levar o melhor até o seu receptor. A seguir, acompanhe o espetáculo musical surpresa no seu receptor. Viaje no tempo, amigo. Relaxe. Aperte o cinto de segurança e sobrevoe o país, a África e o mundo conosco.

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1: Papa Wemba!

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1: Votos renovados de um bom dia, amigo, neste dia que inicia aqui no seu canal desportivo da Rádio Moçambique, esta manhã bonita, esta manhã em que nós queremos que tudo corra da melhor forma possível para si, e para isso é bom que obedeça à sua planificação e inclua nas suas atividades os exercícios físicos, pois poderão ajudá-lo a ter uma ótima disposição para o dia de hoje. Tendo uma ótima disposição, as atividades vão correr da melhor forma possível. Iniciamos o nosso encontro de hoje no solo pátrio, neste entrosamento vocal entre King Sweet e Sidov Davi, trazendo-nos aqui Sumbia para aquecer esta sua manhã de hoje.

0: Depois desta dupla que trouxe-nos aqui, Sumbia, falamos de King Sweet e Sidov Davi. Seguiu-se sorte de Sidov Davi a solo, depois juntou-se, juntamos aqui as duas vozes, dizia eu, as vozes de Melanie e Twenty Finger, duas gerações que trazem aqui uma música que enriquecem a sua manhã, nesses sons que fazem bem ao seu coração. Trouxeram-nos aqui Together, uma música recente, e depois deram lugar a Sidov Davi, que ainda continua com Melanie, trouxeram-nos aqui Por Amor. E é por amor que estamos aqui consigo nesta manhã de hoje, para que o seu dia agora da melhor forma possível. E faça favor, amigo, espalhe amor, sim, por onde andar. A recompensa será, sem dúvida, maravilhosa. Vai ter um retorno que vai fazer bem ao seu coração. Mais música no seu receptor. Esperamos que a sua manhã continue a correr da melhor forma possível na companhia do seu canal desportivo da Rádio Moçambique, que transmite para o país, África e o mundo em 93.1 no espectro eletromagnético da radiodifusão sonora. Para si que já se encontra a caminhar para o trabalho, que caminhe tranquilamente, que a sua jornada inicie da melhor forma possível. E para si que o tempo já não ajuda muito, acelera o passo para que não se atrase, amigo. E nós continuaremos aqui a deixar mais música boa para animar esta sua manhã bonita de hoje. É por isso que a seguir acompanho aqui Dama Ija para continuar a aquecer a nossa manhã de hoje com Murima Walikelela. Bom dia.
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morima o ali que ela foi o trabalho pertencente à dama Isa que quis aqui aquecer esta sua manhã na pista dos campeões, trazendo esta sonoridade vibrante para si. Seguiu-se também Ela Puaca Moçambique, estas irmãs Domingas e Belita, que quiseram cantar e encantar e viram que não era suficiente apenas o Ela Puaca Moçambique, trouxeram-nos mais dois temas musicais, o Amama e Anquilela, e por fim trouxeram-nos aqui uma lembrança do momento muito difícil que estivemos envolvidos nele nas nossas vidas, que trouxe-nos momentos pesados, algumas perdas e até muitas incertezas no nosso dia a dia. Estamos a falar de coronavírus, que ainda prevalece, mas em quantidade muito, mas muito reduzida. E deixavam ficar aqui nesta música os cuidados que deveríamos ter para nos prevenirmos desta doença, e ainda são válidos para um e outro que ainda possa estar vulnerável a esta doença, que não sumiu completamente, mas o mal já passou e estamos aqui já com a normalidade, a abraçarmos-nos, a saudarmos-nos e podermos nos visitar e estarmos juntos, o que não era possível naqueles tempos. Amigo, estes são instantes finais deste nosso encontro de hoje, que iniciou zero e se estende até um pouco perto das 5. Meu nome é Floriberto Coça, é sempre um prazer renovado estar aqui consigo e é por isso que remarco o nosso encontro para a madrugada de amanhã, a partir de zero até as 5, sempre aqui nesta Portadora 93.1, no espectro eletromagnético de radiodifusão sonora. E até lá, amigo. Bons olhos o vejam e boas coisas aconteçam na sua vida. Saio dessa forma.

0: chegaram aos pedaços e saíram do Zimpeto vergados a uma goleada histórica. 4 para Moçambique e 1 para o Sudão. O Iti abriu o caminho à goleada. Chamito bisou e Guima encheu as medidas.
1: E a equipa também esteve bem. O Guima, quando passa para a posição 10, tem uma demissão extraordinária de transportar o jogo, alimentar o Chamito, que foi feliz hoje. Tem que dar os parabéns. Não é sempre que marca-se 2 golos e vai dar maior confiança. É um jogador também diferenciado em relação ao Bangal, que é mais móvel. Enfim, o Candinho, olha, o Candinho estreou-se bem. Acho que estamos todos de parabéns.
0: Com este resultado, os Mambas assaltam a liderança do grupo J de qualificação à CAN. Moçambique e Senegal têm cada 4 pontos, mas com vantagem de golos positivos para os Mambas. Os Leões de Teranga bateram a Etiópia por 1-0. Chiquinho Conde não podia ser um homem feliz.
1: Foi aquilo que eu disse na antevisão do jogo. O resultado que nós tivemos no jogo passado frente ao Senegal só teria relevância se nós eventualmente ganhássemos esse jogo. Acho que os jogadores, eu tenho que ser iniciativas em dar os parabéns à minha equipa, à minha seleção, todos, aqueles que jogaram, os que não jogaram, os que estrearam, os que ficaram por entrar. Um ambiente fantástico entre todos, e isso reflete-se naquilo que é a nossa dinâmica. Nós já vemos a jogar juntos há 5 anos, com alguns ajustamentos, mas de qualquer forma sempre com foco naquilo que é o nosso objetivo. E os nossos objetivos passam fundamentalmente para estarmos sempre em grandes competições.
0: E a partir de Gaborone, o Presidente da República reage ao triunfo dos Mambas.
2: Temos visto a nossa seleção nacional a crescer, a trazer resultados bastante positivos. É a altura de continuarmos a apoiar de forma incondicional a equipa técnica, a Federação Moçambicana de Futebol, a todos os amantes do desporto, para que o nosso futebol continue a ser uma referência ao nível da nossa região, da SADC, uma referência ao nível do continente africano e uma referência ao nível do mundo. Vamos continuar a trabalhar, todos nós, com humildade, com responsabilidade, com competência, com integridade. Ainda vamos trazer resultados maiores e melhores para o povo moçambicano. Parabéns, os Mambas.
0: O próximo oponente da Seleção Nacional de Moçambique é a Etiópia, 11 de novembro. Guima falha o jogo. E nesta quarta-feira, a Seleção Olímpica de Moçambique vai defrontar o Botswana. A partida está inserida nas celebrações da independência do Botswana. Oscar Xerene, Edson Mukwana, Chamito Alfândega, Alcides, que atualmente estão ao serviço da seleção principal, também estão na lista. Osvaldo Covani, do Ferro Verde de Maputo, e Osvaldo Machava, da Liga Desportiva de Maputo, cumprem a primeira chamada à Seleção Nacional. O duelo terá lugar no Estádio Nacional de Gaborone, às 16 horas de Maputo. Vai ser uma oportunidade para observar novos valores. Anota, Chiquinho Conde.
1: Felizmente vamos ter mais um jogo em Botswana, do Sub-23, e vamos dotar de conhecimentos e valências esses jogadores do Sub-23, que é uma faixa etária que alimenta a Seleção Nacional. É? Por isso que eu disse sempre que era importante que esta faixa dos sub-23 pudessem competir, para que de facto ajudassem também no meu recrutamento para jogos que aí vêm. Para além de termos o sub-23, temos jovens do sub-20 que nós queremos puxar para o sub-23, para que o sub-23 faz parte da área da equipa principal. Vai ser orientada pelo meu adjunto, mas é sempre dentro da nossa ideia, do nosso modelo de jogo.
0: A cidade de Maputo vai acolher em dezembro próximo o torneio regional de handball qualificativo aos Jogos Africanos, prova projetada para o próximo ano na capital egípcia, Cairo.
3: O facto foi decidido na reunião do órgão gestor da modalidade de África Austral, que teve lugar em setembro corrente em Lusaka, na Zâmbia. O presidente da Federação Moçambicana de Handball, Rogério Jamisse, diz que o seu organismo já trabalha na preparação da competição.
4: na reunião que tivemos na Zona 6, foram perentórias as federações todas que deveria ser Moçambique a acolher este evento. O que nós estamos a fazer agora é preparar a documentação toda para submeter não só ao nível do governo de Moçambique, mas também à Confederação Africana de Handball, para que seja oficialmente designado Moçambique como o anfitrião dessas qualificações. As qualificações têm de ter lugar ainda este ano, e por aquilo que são as agendas do país para os diferentes eventos, nós temos na primeira semana de dezembro os Jogos da AUSCI, e não queríamos fazer o choque com essa atividade, porque estaria o governo todo envolvido nisto. Então, para a segunda ou terceira semana de dezembro, estaríamos a fazer já as qualificações. Portanto, é esta negociação que nós estamos a fazer em termos de horário, e é também aquilo que nós queremos. Do governo moçambicano, nós queríamos ver as garantias, principalmente em relação às questões de imigração, das alfândegas e de segurança e saúde. Nós estamos também a fazer o contato com o setor de turismo para ver quais são os hotéis que podem acolher as delegações que vêm para esta qualificação. Também, ainda paralelamente, estamos a negociar, ou vamos iniciar agora a negociação dos campos possíveis para a realização desses jogos. Oficialmente temos dois ou três campos, não posso avançar aqui os nomes porque ainda passam por alguma negociação com os proprietários dos campos.
3: Rogério Jamisse, presidente da Federação Moçambicana de Handball, afirmando que Maputo poderá acolher a fase regional da modalidade de acesso aos Jogos Africanos do próximo ano no Egito.
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0: 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São 5 horas e 9 minutos.
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bem, campeões. Daqui a pouco vamos disponibilizar a nossa, portanto, terminal telefónica, de modo então a podermos trazer aqui mais uma edição do Interativo para os nossos campeões. Aliás, o espaço é mesmo dos nossos campeões. Atenção, até às 10 estarão na companhia de Agostinho Laís. São 5 horas e 15 minutos. Começa aqui agora mais um período de emissão. Já estivemos com Floriberto Costa da meia-noite às 5. You came home. E das 5 às 10, como disse Agostinho, Laís será a sua companhia, será o seu parceiro nesta viagem de aproximadamente 5 horas. Nesta quarta-feira, último dia do nono mês do ano 2026, ou seja, 30 de setembro de 2026. 15 horas, ou melhor, 15 minutos depois das 5. Bom dia a todos e obrigado por aí estarem.

Muito bem, campeões, 5 horas e 29 minutos. Podem ligar desde já então. Vamos conversar até aproximadamente 6 horas. Lembrando que às 7 vamos ter o desportivo hoje com Albino Miambo. Portanto, a partir das 7 horas poderão então acompanhar aqui no canal desportivo da Rádio Moçambique. Espero que tenha um ótimo despertar, ou que pelo menos tenha tido. Que esteja a fazer a sua ginástica habitual, apesar do tempo que se faz sentir aqui na capital do país. Um dia em que teremos uma temperatura máxima de 20 graus e uma mínima de 16. São 5 e 29 minutos, canal desportivo da Rádio Moçambique. Clique já para nós.

0: 5 horas e 30. Perdão, dizia que 5 horas e 30 minutos. Aliás, desde já eu quero pedir aqui desculpas já aos nossos campeões. É tal como eu dizia, bem pouco tempo aqui a temperatura não está nada boa. E quando é assim, pessoas como eu, enfim, temos as nossas dificuldades então a enfrentar o tempo. Daí que a voz minha está um tanto quanto estranha hoje. Pelo facto, de forma antecipada, então peço imensas desculpas aos nossos campeões. Entretanto, temos alguém em linha. Alô, bom dia.
1: Bom dia, Manolai.
0: Muito bom dia, então, como está?
1: Estou bem, graças a Deus, não sei desse lado, mano, lá isso.
0: Eu é que não estou muito bem, tal como disse agora. Tempo, pelo menos aqui na capital do país, não é? Mas enfim, vamos aguentando, vamos empurrando, como se costuma dizer, e colocar a carroça, portanto, a andar para mais um dia de atividades. Portanto, fala-nos de onde?
1: Vou estar a falar com Isana a partir de Lixinga.
0: Muito bem, então, como é que estamos em termos de tempo aí em Lixinga?
1: Bom, nesses dias não há tanto frio, muito calor, então é que está demais.
0: E é o contrário, portanto, nós aqui, nesses últimos 2 dias, o tempo não está lá muito católico, não é verdade? Hoje uma máxima de 20 graus é o normal, muitas vezes, aí de Lixinga, não é?
1: É por aí, sim.
0: Muito bem, muito bem. Campeão, seja bem-vindo e fique à vontade.
1: Primeiro quero mesmo dar para os meus parabéns à nossa seleção dos Mambas pela vitória ontem. E bom, espero que para a próxima jornada também eles deem o som melhor, né? Como já será fora de força. Então, dar mesmo muita força aí. E também para os Mandinhas, também dar muita força. E bom, é tudo, mano, Laís. Continuação de um ótimo trabalho aí e até a próxima.
0: Muito obrigado então por ter chegado para o canal desportivo da Rádio Moçambique. Um abraço bem grande para toda a gente aí de Lixinga. 5:33 minutos.

0: momentos, música calma, mesma que vai acompanhar naturalmente este tempo que se faz sentir, pelo menos aqui na capital do país. Na altura em que estamos com 5:33. Alô, bom dia.
1: Assalamu alaikum, bom dia, meu grande amigo, meu grande
0: dia. Muito bem.
1: Tem acima de 60 anos, tem boas recordações deste tipo de música, é?
0: Com certeza, conta na fica.
1: Como diz sempre o António XV, ter um bom ouvido, música de bom gosto,
0: é? É verdade, sem dúvidas.
1: Não ter ouvido.
0: sem dúvidas, conta na fica. Muito bem, como é que descansou?
1: Olha, descansei bem. Uhum. Estou aqui na mesquita, não é?
0: Pois.
1: Já fiz oração, agora com os meus auriculares, a relaxar um bocado, não é? E também com uma força anímica deu, não é? É óbvio que a seleção está a fazer-nos recordar. Atenção, sobretudo os ouvintes, não basta só dizer que olha, estamos no bom caminho. Sempre a seleção de Moçambique esteve no bom caminho, na fase do apuramento, para qualquer fase final do canto. É preciso salientar o seguinte, já dos tempos do Belmiro Manaca, Arnaldo Salvado, Artur José Cimeiro, Bondarenco e o Martinoi, sempre fizemos frente. Este Chiquinho Conde, quando era selecionado, ainda jogar no Vitória de Setúbal, ali a San, Calpan. Calpan não, porque o Chiquinho quase que não encontrou Calpan, não é? José Augusto, o Rui Évora, o meu grande amigo João Chissano, era um lateral também, o João Chissano, que fazia furor, não é? Então, aqui no estado da Machava quase que ninguém passava. Então, o que, que está a acontecer agora com a seleção de Moçambique? Porque Moçambique, nessa altura, sempre fazia frente a qualquer equipa, Camarões, que era muito poderoso, Zâmbia e tudo mais, Malawi, esses passavam mal aqui na Machava. O que nos faltou era marcar um golo no apuramento, sempre em todas as fases. Já tivemos, desmanchamos isso através em Marrocos, né? E conseguimos passar para a fase seguinte. Então, para dizer o seguinte, parabéns à nossa seleção e pedir ao Mr. Chiquinho, eu gostei, não vou misturar aqui esta situação. Ele agora está a ganhar a coragem de lançar os nossos jovens, está a ganhar a coragem de lançar miúdos que são muito atrevidos. Por exemplo, aquele Chamito, aquele miúdo que está a jogar como lateral direito no Black Bulls, não me está a ocorrer agora o nome. E quero pedir a ele, no meu perspectivo, se der-me a ouvir, não vou citar este nome por eu ser adepto do Black Bulls. Há vários outros. O Danilo. Danilo é o único lateral, que joga com os dois pés, tem uma resistência, tem um pulmão de ferro que vai à linha do fundo, do primeiro ao último minuto faz cruzamento. Nota-se aqui neste lateral agora, o veterano, não é? Posso dizer que joga lá na África do Sul, o Rasta. Falta um pouco disso, porque a nossa seleção agora está sempre a fazer transições, vai à linha de fundo, mas os nossos laterais. Ainda não vi na seleção de Moçambique, salvo o Reinildo, não é? Agora, tanto do lado direito, assim como do lado esquerdo, como o Faiz. O Faiz iria à linha de fundo primeiro, fazia o cruzamento. Ainda não vi, naquela altura, tínhamos aqui um João Chissano, Este nosso aqui, então, é preciso complementar a técnica e também transições são muito importantes. Eu gostaria que o Mr. Chiquinho, se estivermos a ouvir, chamar o nosso Danilo, e este medo que está no Black Bulls, que lançou na segunda parte também, faz um bom trabalho, sem querer descurar a competência do jogador, do black, daquele do songo, aquele lateral direito e tudo. Mas as características são diferentes. O Bruno Wilson é o neto de um grande capitão do Benfica, o Mário Wilson, treinador do Benfica e da seleção portuguesa. E faz-me recordar o Mr. Santos, do Black Bulls, teve a coragem de começar a lançar os miúdos. São esses miúdos que estão a dar cabo, não é? E parabéns, parabéns. Eu vou pedir ao presidente Faisal Cidade e pedir também Sua Excelência o Ministro dos Desportos. É o seguinte, somos tantos da terceira idade e somos tantos, tantos mesmo, e para um Costa de Sol, um Ferroviário, uma Chequena, um Desportivo, produziram grandes jogadores internacionais. Infelizmente, alguns não tiveram a sorte de ganhar dinheiro para poderem descontar através do Instituto de Segurança Social. Alguns nem uma banca tem para venderem qualquer coisa para ter o seu sustento. Eu costumo assistir jogos, quando é no estado do desempenho, com alguns treinadores, amigos meus, numa instância, qualquer coisa, por falta de pagamento do bilhete, por são 250 meticais ou 200. Isto é muito para nós. Queria pedir, na gentileza de alguém na federação, até gostaria de falar com o Mr. Arnaldo Salvado para fazer chegar ao presidente Faisal Cidade, ao menos que disponibilizasse uns 300 bilhetes para os antigos treinadores. Alguns estão aí na cidade que não têm capacidade para podermos ir assistir. Se pudermos ouvir, eu gostaria. Nós temos acesso, como terceira idade, mesmo que desse um bilhete a 60 meticais, assim como os jovens estudantes, ter um bilhete desses, não é? Porque é óbvio que pode ferir a bilheteira, mas também tem que zelar pelos antigos internacionais, porque nem todos têm capacidade para irem ao campo. E quero dar um grande abraço a um ex-grande jogador, que é um dirigente da federação. Foi um dos melhores laterais direitos que apareceu no Ferroviário de Maputo. O meu primo Amir Gafur, parece que é vice-presidente, era um grande defesa direito. Este também ali, a linha de fundo, cruza. Um abraço, vou terminar. Estou tão ansioso de querer assistir o meu Black Bulls. Acredito que é já para a semana. Presidente Geral de Lajim, Belém, a Mufti Adam, o Selmo, o Tico, Maulana Abdul Majid, Maulana Shabalala, ao meu amigo também, o Dino Dula, Dino Osman, Carminho, a equipe de orquestra, Faisal Cidade, Mansur Clagi.

0: grande amigo de infância, Arthur Zerfi Médico, né? Eles lá são jovens. Felicidade e um bem-aja. E quero pedi-lo assim, já que estás a lançar música do Antigamente, quero pedir uma música do Otis Redding, né? Tenho sonhos para viver, Otis Redding, né?
1: Tá certo, tá certo.
0: Ah, já tem estilo de membro. Sabe quem quer dedicar esta música?
1: Não, não.
0: Quero dedicar a todos os adeptos do futebol de Moçambique, sobretudo os cortes, e um beijo para si. Presente Lazinho, um grande abraço, muito obrigado. Vamos pedir ao Mufti Adam para fazer uma prece para que o nosso Black Bulls e a nossa seleção, um do A, é uma prece para estarmos lá nas fases finais. Muito obrigado.
1: Obrigado, Cotara. Rafik, grande abraço então para si. Aí está esse Otis Redding, portanto, aqui no canal desportivo da Rádio Moçambique, já que estamos nesta senda de Blue. Uma altura em que estamos com 5 horas e 43 minutos, canal desportivo da Rádio Moçambique. Vamos ouvir então esse Have Got Dream.

Sem intenções de Threading, poder continuar a ligar aqui para nós. Isso é apenas um pedido de cota Rafik e abrimos aqui uma exceção. 5 horas e 47 minutos, canal desportivo da Rádio Moçambique, amanhã de quarta-feira, o terceiro dia de atividades para esta semana. Por acaso é o último dia do mês.

0: convidativos para aqueles que por outra razão hoje, portanto, não vão ao trabalho, ou se calhar vão um pouco mais tarde e a esta altura ainda estão no seu descanso merecido, e porque não ouvir uma música como esta que trazemos aqui então para os nossos campeões logo de manhã. 5h47, creio que tenho mais alguém em linha. Bom dia.
1: Bom dia, Manda.
0: Muito bom dia, então, como está?
1: Estou bem, estou do seu lado.
0: É verdade. O que é que se pode dizer com relação àquilo que vimos ontem no Estádio Nacional dos Impetos? Esse 4-1.
1: Uma goleada. Aqui falo com o Luís Fernando Amus, a partir da Vila da Marinha, da Tem de Engraçado.
0: Muito bem. Luís, fica à vontade.
1: Quero dar os meus parabéns para os nossos mambas sobre a vitória de ontem. Estamos de parabéns. Eu espero que nas próximas duas jornadas seguidas possamos fazer os 6 pontos seguidos contra a Etiópia. E também dar boa sorte também para os nossos putos mambinhas, não ficam de idade. Desejo boa sorte para os nossos mambinhas. E também desejo mandar abraço para todos os campeões, como se entende na sua tour. Júlio Silaúdo, Cota Rafiki, Cota Gancelho, outros campeões que eu não posso mencionar, Mona Laura, Mona Rosa da Beira. E um bom trabalho para ti, Manda Isso, estamos juntos, Manda 10. Um forte para toda a minha família Rovers.
0: Abraço, bem, grande, fique bem. Obrigado por ter chegado para o canal desportivo da Rádio Moçambique. 5h49.

0: estamos ouvindo algumas recriações, como o caso deste Running Up That Hill de Cat Bush, tanto aqui no canal desportivo da Rádio Moçambique, numa altura em que estamos com 5:50. Alô, bom dia.
1: Malais, muito bom dia.
0: Muito bom dia, então, como está?
1: Eu estou bem, graças a Deus. Melhor agora, ouvir a sua voz, Márcio.
0: É verdade, muito obrigado. Melhor também por ouvir a sua voz, ou as vozes dos nossos campeões logo de manhã. É sempre agradável.
1: Realmente, Manolei.
0: Pois bem, e com quem tenho gosto de atender?
1: A gente está a falar com o único homicídio.
0: Ou a quem tenho gosto de atender, exatamente.
1: É o único homicídio da cidade de Tete, irmão.
0: É o único. Tem a certeza disso?
1: Claro, absoluta.
0: Muitas vezes não temos certeza, e quando damos por nós, há sempre alguém no mundo parecido connosco, não é verdade? Quanto aos nomes, eu também não posso ter tanta certeza assim de que é o único, não é? Mas enfim, é a sua marca. Ficou, não é?
1: Realmente, mano.
0: É verdade. Diga-me uma coisa, como é que viu esse 4-1? Como é que esteve o seu coração no fim dos 90 minutos?
1: Depois dos 90 minutos, tanto feliz, sabendo que foi uma vitória esperada, porque foram com números gordos, 4-1. Pois. Não estava na previsão de ninguém que Moçambique teria vencido 4-1, pelo menos 1 ou 2, como já nos habitua, né?
0: É verdade.
1: Sim, sim. Foi uma felicidade, foi uma festa para todos os moçambicanos, e também eu reconhecendo que a nossa equipa cada vez mais está a crescer. Então é um bom sinal. Esperemos que trabalhe mais. O jogo com a Etiópia mostre que eles têm uma voz para falar, né?
0: Pois, pois.
1: Porque reconhecemos que será tarefa difícil, mas não impossível.
0: Bom,
1: mas
0: olha,
1: estamos...
0: Amicídio, assim, eu não sei se tem alguma informação com relação aos festejos depois dos 90 minutos. Quero-me parecer que o país todo não festejou, ou a impressão apenas minha.
1: Não, mano, isso sempre quando é uma felicidade, é uma festa. É uma festa. Eu sei dizer que todo Moçambique conviveu essa festa. Por isso,
0: se calhar de forma silenciosa.
1: De calhar... Claro, claro, mano. Também tratados no meio da semana, não no final, como já temos habituado, né?
0: Pois.
1: Mas foi sempre, quando é uma vitória, sempre é glória, né? Por isso, estamos de parabéns.
0: Ainda bem que é uma impressão minha, porque nós só estamos mesmo à espera de atirar as pedras, muitas vezes, quando há coisas que não são do género daquilo que aconteceu ontem, não é? No Estádio Nacional.
1: Realmente, mano.
0: Não é? Mas ainda bem.
1: Realmente, mano.
0: Pois, pois. Espero que a tendência seja essa, a cada jogo, uma surpresa para todos os moçambicanos.
1: Estamos a esperar mais surpresas.
0: Pois, pois. Está certo, meu caro. Único. Fique bem. Um abraço e bom dia.
1: Um abraço, Malês.
0: Tchauzinho. Tchau.

0: chega-nos uma outra grande criação, precisamente para esse Don't Break My Heart de Scarlett Lane, tanto no canal desportivo da Rádio Moçambique. São 5:53. Bom dia.
1: Muito bom dia, Marley.
0: Muito bom dia, então, com quem tenho o prazer de conversar.
1: Aqui fala o Chano Elias, a partir do Planalto de Chimoio Mar.
0: Como é que está o Planalto?
1: Está chuviscando, mano, 19 graus.
0: Está mais ou menos como está aqui na capital, tanto do país.
1: Exatamente.
0: Pelo menos, sim, quando, sim. Pelo menos quando vinha, não é? Já agora, aproveitar esta sua beleza, então, para dedicar, ou se dedicar não, mas para chamar a atenção aos automobilistas para o chão que está escorregadio, graças a esses chuviscos, pelo menos em alguns pontos.
1: É melhor travões que hoje funciona.
0: Pois.
1: Exato.
0: Muito bem. Fica à vontade, meu caro.
1: Sistema parabenizar nossa seleção, jogo de ontem. 4-1, não é fácil. Foi muito trabalho do mestre Tino Conde. Conseguiu colocar os homens no lugar dos outros. Tudo, mano. Mandar forte abraço para a Manaís aí, para a minha querida esposa Vina Renoir e para o meu amigo Robert Amalfai. E vai para o meu Tomás Mateus Mableza, que é colega, e a todos os ouvintes que estão conectados com esse canal da Rádio. Para mano, hein? Condição de bom trabalho. Até mais, logo. Estamos juntos. Tchau, tchau.
0: Tchauzinho, um abraço, vai em grande. Aproveite também, liga, ainda temos 5 minutos pela frente. Atenção, inseto, vamos trazer aqui o desportivo, a primeira edição do dia. Hoje será apresentado por Albino Miampo.

0: chega-nos mais um campeão. São 5 horas e 57 minutos. Alô, bom dia.
1: Muito bom dia, Manoel.
0: Muito bom dia a quem tenho o prazer de atender.
1: Fala com Seidoni Júnior, a partir da cidade de Moatize.
0: Muito bem, Moatize, ou seja, tete em peso.
1: É verdade, é verdade. Está em peso,
0: é
1: está
0: verdade.
1: Em peso. Sim, Manoel, está em peso tete, visto que onde vencemos de forma convincente o Sudão, né? E aqueles números foram surpreendentes, né? Foram surpreendentes. Não esperávamos que os nossos mambas pudessem vencer por aqueles números gordos. É por essa razão que estamos em festa. Estamos em festa desde que o jogo terminou. Hoje, toda a semana que assim, estaremos a festejar. Estamos a fazer esta vitória e a consequente liderança, né, do grupo, visto que estamos com 4 pontos, estamos a liderar o grupo, temos o maior número de gols. E o Senegal também tem os mesmos 4 pontos, mas com menos gols. É para nós que estamos em frente deste grupo. Não é por acaso, mano, é isso. Estamos em festa, todo o país está em festa, continuamos assim, e só vamos aguardar a Etiópia, né? No dia 11 de novembro, no estádio do Zimpeto, teremos que vencer para somarmos 7 pontos, porque de lá, depois dali, só serão jogos fora na segunda volta. Por isso, eu tenho certeza que vamos apurar com muito medo, Manoel. Com nosso bom trabalho, estamos juntos neste canal desportivo da Rádio Moçambique e ótima quarta-feira, mano. Tchau, tchau.
0: Tchauzinho.
1: Obrigado.

0: espaço para mais um campeão, o último por sinal. Vamos ver quem é. Bom dia.
1: Bom dia, o camarão Danilo Barbuniza Anamatórios.
0: Muito bem. Vamos lá rapidamente, temos apenas 40 segundos.
1: Eu só já não acho mais nada, o tempo já foi. Eu só parabenizar os Mambas pela vitória gorda. Também se marcaram muitos golos e no fim das contas os golos vão seguir lá mais em frente. Para mais, bom trabalho, estamos juntos. Abraço.
0: Um abraço, bem grande.

está então em peso logo de manhã, portanto que é mais um período de emissão Scarlet Lane, I'm Break My Heart, depois de já ter passado com Don't Break My Heart e também Hold Me, entre vários outros artistas. No meio dela também desfilaram tanto a sua classe aqui no canal desportivo da Rádio Moçambique. São neste momento 6 horas em Moçambique.

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2: Canal Desportivo da Rádio Moçambique, 6 horas e 5 minutos. Uma vez mais, bom dia, somos o Canal Desportivo da Rádio Moçambique. Amanhã de quarta-feira, terceiro dia de atividades. Hoje é o último dia do mês de setembro. Atenção, em sete, Albimiambo traz-nos o Desportivo. Para acompanhar aqui em 93.1 FM, 6 horas, 5 minutos e meio.

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0: canal desportivo da Rádio Moçambique, Sons Animados, logo de manhã, mesmo para lhe trazer boa disposição para mais um dia de atividades. O terceiro, por sinal, para esta semana. Estamos a ouvir aqui então esse Fala Comigo de Edi Tussa, ainda Isidora Campos, Ivana Alexei, Romance Falido, e também Iambangai de Daisy. Portanto, uma versão da cantora Milia Bell, portanto, na voz desta angolana, que nos trouxe aqui a primeira sequência de músicas para esta hora, a segunda, por sinal, para o dia de hoje. São 6 horas 18 minutos em Moçambique.
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0: 6 horas e 20 minutos, às 6h30. Atenção, teremos aqui o flash de notícias para saber então como é que vai o país e o mundo. Por ora, saímos aqui então para recordar esta grandiosa vitória. Esta vitória que sabe muito bem, portanto, de Moçambique diante do Sudão. Portanto, que vencemos por 4-1. E com este resultado, os Mambas chegam à liderança do Grupo J de qualificação. A CAN, Moçambique e Senegal têm 4 pontos cada uma das seleções, mas com vantagem de golos positivos para a seleção de todos os nós. Recorde-se, os Leões de Teranga bateram a Etiópia por 1-0. 6 horas e 21 minutos, canal desportivo da Rádio Moçambique. Uma vez mais recordo, às 6h30, flash de notícias.

0: canal desportivo da Rádio Moçambique, 6 horas e 30 minutos. Estou a viver, é de Angola, chama-se Iola Araújo. Ainda há pouco estivemos com Djadja, parece Aya Nakamura, e também a dupla Timaya e Rudeboy, parece Dance. Portanto, aqui no canal desportivo da Rádio Moçambique, uma altura em que estamos com 6 horas e 31 minutos.
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0: Muito bom dia. Moçambique quer replicar a experiência de Botswana na gestão e comercialização dos recursos minerais. É uma pretensão manifestada esta terça-feira pelo Presidente da República, Daniel Chapo, após visitar Okavango Diamond Company, uma empresa mineira estatal que faz a comercialização de diamantes extraídos em Botswana. Ainda ontem, o chefe de Estado foi recebido pelo Presidente da Assembleia Nacional do Botswana e participou na cerimónia de lançamento das comemorações dos 60 anos da independência de Botswana, que hoje se assinalam. O Conselho de Ministros aprovou alterações aos regulamentos do Imposto sobre o Rendimento das Pessoas Coletivas, IRPC, do Imposto sobre o Valor Acrescentado, IVA, e do Imposto sobre o Rendimento das Pessoas Singulares, IRPS. Um comunicado do Secretariado do Conselho de Ministros referente à 28ª Sessão Ordinária do órgão, realizada, portanto, ontem, indica que as alterações definem prazos, formalidades e procedimentos administrativos necessários à aplicação das reformas introduzidas nos respectivos códigos fiscais. No caso do IVA, a revisão prevê ainda medidas para modernizar a tributação, alargar a base tributária e reforçar a arrecadação de receitas públicas, incluindo no domínio da economia digital. O Governo aprovou igualmente o regulamento da Lei do Voluntariado, que estabelece mecanismos de acreditação e controle do trabalho voluntário, tanto realizado em Moçambique. O Ministério dos Recursos Minerais e Energia, Mirani, garante que já está assegurado o abastecimento normal de combustíveis líquidos em todo o país, após as anomalias ocorridas no fim de semana prolongado. Arranca esta semana o processo de indemnização de mais de 2 mil pessoas cujas propriedades serão afetadas pelo projeto de construção da estrada de acesso ao Porto da Beira, em Sofala. Entre as propriedades estão 20 habitações em vias de serem deitadas abaixo, devendo os donos serem reassentados. Entretanto, a Assembleia Municipal da Beira aprovou esta terça-feira por unanimidade o plano de reassentamento. Durante a sessão, as bancadas da RENAM, FRELIM e MDM disseram ser imperioso salvaguardar os interesses das famílias afetadas pelo projeto de construção de estrada de acesso direto ao Porto da Beira. E o secretário-geral da FRELIM exorta os órgãos sociais desta formação política em Nampula a trabalharem de forma coordenada para assegurar a realização efetiva do 13º Congresso a ter lugar em julho próximo naquela província. Falando no encontro com os membros e simpatizantes desta formação política na cidade de Nampula, Shaquille Abubakar defendeu a necessidade de uma participação responsável e ativa a partir dos órgãos de base, o que vai contribuir na eleição de membros, ou seja, de melhores quadros para o partido. 6 horas 35 minutos.
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0: E a propósito da celebração dos 60 anos da independência de Botswana, nesta quarta-feira a seleção de Moçambique vai defrontar o Botswana, portanto a nossa seleção de esperanças, não é verdade? Uma partida que está inserida, tal como disse há pouco, nas celebrações da independência do Botswana. Teremos Oscar Xirene, Edson Macuapa, Chamito, Alfândega, Alcides, que atualmente estão ao serviço da seleção principal, também estão na lista. Osvaldo Covane, do Ferroviário de Maputo, e Osvaldo Machava, da Liga Desportiva de Maputo, cumprem a primeira chamada na seleção nacional. Portanto, o duelo terá lugar no Estádio Nacional de Gaborone, às 16 horas de Maputo. Vai ser mais uma oportunidade para observar novos valores.
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6:47, canal desportivo da Rádio Moçambique, sons de Quinda do Celis, somos nós. Ainda pouco Zé Túbia com esse Somos a Voz do Povo e também DJ Zenobia trouxe-nos aqui o toque a esse logo de manhã. Trazemos então

0: sons animados para si, que é amante de boa música e sobretudo do canal desportivo da Rádio Moçambique. 6 horas e 48 minutos. O nome de Cristiano Ronaldo está envolvido numa verdadeira polémica que tem preenchido as páginas dos jornais um pouco por todo o mundo nos últimos 3 dias, depois de não ter sido utilizado por Jorge Jesus no passado domingo diante da Noruega. O capitão da seleção das esquinas não treinou esta terça-feira em Malmo, o que abriu caminho a diversas interpretações e rumores de uma tensão entre o avançado e o selecionador português. Portanto, toda esta novela começou instantes depois do apito final da vitória portuguesa, portanto, em Oslo, depois de não ter saído do banco de suplentes. Cristiano Ronaldo saiu direto do balneário, ou seja, direto para o balneário, e não se juntou aos restantes companheiros nos festejos, e agradecimento aos cerca de 500 adeptos nacionais que estiveram nas bancadas do Olival Stadium. A partir daí gerou-se um novelo que se vai prolongando há vários dias. Portanto, logo após a partida e na zona de entrevistas rápidas, o treinador Jorge Jesus explicou que decidiu não utilizar o craque madeirense por não achar que era o momento ideal para lançar o capitão ao jogo.
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Mais adiante recupero este Billie Jean. Portanto, vimos aqui três grandes versões. Primeiro, Cranberry, Zombie, Still Loving You, portanto, do Scorpion. Agora essa versão, portanto, de Michael Jackson, de todos os três temas, versões com recurso à inteligência, portanto, artificial. Numa altura em que estamos com 7 horas em Moçambique.

0: Muito bom dia. Atenção ao desportivo, esta hora, por Castro Jorge.
1: Muito bom dia. Mambas goleiam o Sudão e assumem liderança do Grupo J de apuramento à CAN 2027. Em plena tarde fria, são mesmo goleada de 4-1 sobre os sudaneses para aquecer e animar o resto do dia de ontem para os moçambicanos que celebraram o alcance do primeiro lugar do grupo com direito a uma mensagem do chefe do Estado, Adama Timbe.
2: Goleada histórica, 4 para Moçambique e 1 para o Sudão. Witty abriu o caminho à goleada, Chamito bisou e Guima encheu as medidas.
3: E a equipa também esteve bem. O Guima, quando passa para a posição 10, tem uma demissão extraordinária de transportar o jogo, alimentar o Chamito, que foi feliz hoje. Tem que dar os parabéns. Não é sempre que marca-se 2 golos e vai dar maior confiança. É um jogador também diferenciado em relação ao Bangal, que é mais móvel. Enfim, o Candinho, olha, o Candinho estreou-se bem. Acho que estamos todos de parabéns.
2: Com este resultado, os Mambas já assaltam a liderança do grupo J de qualificação à CAN. Moçambique e Senegal têm cada 4 pontos, mas com vantagem de golos positivos para os Mambas. Os Leões de Teranga bateram a Etiópia por 1-0. Chiquinho Conde não podia ser um homem feliz.
3: Foi aquilo que eu disse na antevisão do jogo. O resultado que nós tivemos no jogo passado frente ao Senegal só teria relevância se nós eventualmente ganhássemos esse jogo. Acho que os jogadores, eu tenho que ser iniciativas em dar os parabéns à minha equipa, à minha seleção, todos aqueles que jogaram, os que não jogaram, os que estrearam.
2: E a partir de Gaborone, o Presidente da República reage ao triunfo dos Mambas.
4: Temos visto a nossa seleção nacional a crescer, a trazer resultados bastante positivos. É a altura de continuarmos a apoiar de forma incondicional a equipa técnica, a Federação Moçambicana de Futebol, a todos os amantes do desporto, para que o nosso futebol continue a ser uma referência ao nível da nossa região, da SADC, uma referência ao nível do continente africano e uma referência ao nível do mundo. Vamos continuar a trabalhar, todos nós, com humildade, com responsabilidade, com competência, com integridade, ainda vamos trazer resultados maiores e melhores para o povo moçambicano. Parabéns, os Mambas.
2: O próximo oponente da Seleção Nacional de Moçambique é a Etiópia, 11 de novembro. Guima falha o jogo.
1: E os obreiros desta conquista dizem-se felizes, mas lembram que a campanha está ainda no começo. Melhor dia não poderia ter tido o atacante Chamito, que assinou um bis.
5: Primeiramente, agradecer a Deus pela oportunidade. É sempre um sonho estar aqui na seleção, independentemente de que escalão que eu estiver, estou aqui para representar, dar o meu melhor e dizer para os 2 golos que eu fiz. Acho que foi muito mais desempenho da equipe, isso notou-se no jogo contra a Senegal e demos continuidade. Opa, acredito, estou satisfeito e muito mais com a vitória. Era um sonho de eu marcar na seleção, então para mim acho que é um sonho que já se tornou realidade, que já tenho mais, já fiz mais golos, então não é só na seleção A, já fiz no sub-20, 23, então isso é pressão para mim, então, mas acredito que daremos o melhor nos próximos jogos.
1: Jogador dos Mambas, Chamito, feliz pelos 2 golos que ajudaram a construir a goleada sobre o Sudão por 4-1. Para Candinho, o resultado de ontem aumenta a pressão sobre os jogadores, mas estes dizem-se dispostos a assumi-la.
6: É muito bom. E nosso trabalho é esse. Temos que estar pronto para qualquer eventualidade. E hoje foi mais um dia de mostrar aquilo que eu valo. Acho que poderia dar mais e vou dar mais, e é só esperarem mais de mim. Os níveis de confiança de toda a equipe estiveram altos, e acho que essa exibição de hoje valeu pelos níveis de confiança e pelo aquilo que viemos trabalhando nesse pequeno período. É muito importante estar sempre em frente do grupo, porque almejamos chegar longe. Temos que continuar a trabalhar mesmo, porque os jogos não são fáceis, não há nenhum jogo fácil, não há nenhuma seleção fácil. Nós temos que acreditar mais em nós e acreditar no nosso trabalho.
1: Jogador da Seleção Nacional de Futebol de Moçambique, Candinho, e a goleada sobre o Sudão, que valeu o alcance do primeiro lugar do grupo, cumprido o primeiro terço da campanha de apuramento a CAN Pamoja 2027. Esta é, de resto, uma posição que está a alegrar os amantes da bola em todo o país, e em Nampula, o Nelson Tatanha ouviu algumas reações.
7: Os nossos entrevistados disseram que estavam confiantes na vitória contra os sudaneses, mas não esperavam uma vantagem por números expressivos. Na opinião destes, este facto, que reforça a confiança dos moçambicanos pelo conjunto, demonstra que continua a ser feito um trabalho abnegado pela equipe técnica associada à entrega dos atletas pela causa do país.
8: Augusto Shaibo. Estava a escutar o relato quando estava a conduzir, né? Como batemos 4-1, pelo menos eu acho que Moçambique fica em primeiro lugar por causa de golos marcados. Eu acho que, daquilo que eu estou a sentir, como uma pessoa que já correu um pouco de futebol, é gratificante. Gostaria que Moçambique continuasse assim. O Chiquinho Conde conta com aqueles 11 que estão lá.
9: Adelino Armando. Eu vou falar mesmo como moçambicano. Pensava mesmo que Mambas iria ganhar, mas 4-0 eu não esperava.
7: Então, e o que é que significa isso?
9: Significa que estamos a trabalhar, né? Estamos a trabalhar muito bem no futebol e acredito eu que os próximos jogos serão melhores do que este que já aconteceu.
7: Adeptos dos Mambas em Nampula, satisfeitos com a goleada por 4-1 imposta esta terça-feira por Moçambique, a congênere do Sudão, em partida realizada no Estádio Nacional do Zimpeto.
1: E em Lixinga, os adeptos dos Mambas também celebraram esta goleada. Mércio João.
10: Dizem ter valido a interajuda, a união, mas acima de tudo o fator patriótico que esteve imbuído no conjunto nacional. Alegria é o que não faltou e foi disso mesmo transmitido ao microfone a RM do Esporto.
11: Sou Genésio Idrissa. Ganhou mesmo 4-1. Ah, estou feliz mesmo. Jogou mesmo. Merece.
12: Epa, vi bem, foi bom jogo. Hoje estava bem mesmo. Assim.
10: Gostou?
12: Sim, muito bem.
13: Cássio Carvalho Tomás, viu o jogo, está bonito para a seleção. Estou bem feliz, sim.
14: Sou Suíto Alberto. Moçambique ganha 4-1. O jogo foi bonito para nós moçambicanos. Foi um bom jogo.
15: E sábado, 4-1 foi bom resultado. Estou feliz, sim.
16: Isaac Francisco. E a Venha decorou muito bem, graças a Deus. A seleção está bem. Merecemos. Até o próximo jogo, a Venha de ganhar.
10: Amantes de futebol em Lixinga, no Riaça, e a alegria pela vitória dos Mambas de 4-1 diante do Sudão na janela de apuramento à CAN Pamoja 2027. Nesta segunda jornada, frisaram os que acompanharam este jogo aqui em Lixinga que valeu mais a interajuda, a união, a responsabilidade, determinação e espírito patriótico.
1: Vitória dos Mambas sobre o Sudão por 4-1 vale então o alcance da primeira posição do Grupo J de apuramento à fase final da Taça de África de Nações. Para o mesmo grupo, ainda ontem, a equipa nacional do Senegal venceu a Etiópia por 1-0 sem concorrência. Assim sendo, Moçambique e Senegal partilham a primeira posição do grupo com 4 pontos cada, contra 3 do Sudão e nenhum da Seleção Nacional da Etiópia. A próxima jornada está marcada para novembro. Moçambique joga em casa diante da Etiópia, enquanto que o Senegal recebe a equipa nacional do Sudão. Antes do fecho, saiba que hoje é dia da Assembleia Geral da Federação Moçambicana de Futebol, onde a revisão pontual dos estatutos vai centrar as atenções dos presentes e amantes do futebol moçambicano. A alteração de 2 para 3 mandatos das direções executivas vai centrar os debates hoje na Casa do Futebol. Bom dia.

0: 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Tempo agora para figuras do desporto com Mércio João. Bom dia.
1: Saudações ouvintes do Canal Desportivo da Rádio Moçambique. Estamos aqui para mais uma conversa relativa ao programa Figuras do Desporto. Hoje recebemos o professor Júnior Botomani, professor de profissão. Ele é professor de matemática, mas muito apaixonado pela área desportiva, por aí que tem uma passagem enorme por diversas equipas de futebol, mais propriamente para o distrito de Mandimba. Mas para que não seja eu a tirar toda a história do professor Júnior Botomani, professor, bem-vindo à Rádio Moçambique. Saúde, ouvinte.
2: Muito obrigado. Sou Júnior Joaquim Botomani. É realmente professor de profissão e de matemática e natural do distrito de Metarica. Praticamente, como treinador, iniciei a minha carreira como treinador em 2003. Praticamente, como atleta, vinha até o momento da minha carreira de treinador, porque primeiro tive lesões de uma forma mais precoce e não querendo abandonar o desporto, então peguei a carreira de treinador.
1: Professores, vamos lá começar aqui. Como é que tudo arranca na sua vida desportiva? Onde, com que idade, se é que se recorda, em que equipa, o que que fazia realmente, se era geralmente o futebol ou uma outra modalidade?
2: Não, praticamente foi futebol, aqui na cidade de Lixinga. Entre 2000 e 2003, fui atleta, praticamente numa equipa do bairro, em Zinja, mas também posteriormente fui jogar numa equipa também do bairro aqui, Singano, né? Singano, prédio 24. Praticamente como atleta mesmo, isso que eu disse, que tive lesões muito graves logo ao princípio. E depois dessas lesões, encarei essa carreira de treinador. Porque já não podia continuar como atleta. Formei a minha equipa, a primeira equipa, que era Pedras Bonitas, do prédio 24. E tínhamos lá uma equipa júnior, né, em que tínhamos o masculino e o feminino. Trabalhamos sempre desde 2003. E em 2005, tínhamos que construir a equipa Zebras de Nzinge, que trabalhei com o senhor Ratão, né? Professor Ratão, que neste momento também está em Mandimba. E em 2007, praticamente, vinha crescendo, a equipa Pedras Bonitas vinha crescendo, e tive essa equipa feminina, e praticamente já dava um espaço largos para, em termos de resultados, não é? Praticamente é neste ano, em 2007, em que tive auge de algumas atletas, e em 2007, no final, então, na altura eu dizia que era, quer dizer, era dono da equipa, o falecido de Fasson, viu que tinha que construir uma equipa, e construindo uma equipa precisava das minhas atletas, e ele viu que não podia levar só, não é, os atletas, porque seria um pouco mais difícil. Ele usou uma política. Então, levo os atletas, assim como assim, para ir trabalhar com a minha equipa lá. Já na altura ele tinha o ferroviário, então tinha que construir a nova equipa, e já era a construção já da União Desportiva de Lixinga, em que tive quase 50% dos atletas naquela equipa. E dentro disso tinha que também ter alguns atletas da cerâmica, em que vinham da equipa do Mr. Marcelino. Então houve uma fusão aqui e surgiu a União Desportiva. Nessa altura o falecido então era nosso presidente, claramente era nosso presidente, mas posteriormente apareceu o senhor Akira, também aparece e fez-se uma reestruturação em que o próprio o falecido Difa, que uhum. Deus o tenha, era já o responsável e o professor Kira já passou a ser já o presidente da equipe.
3: O gestor da área política.
2: Sim, sim. É nesse sentido. Mas, ao longo desse tempo também, eu me inclinava nas meninas do outro lado e no masculino era Matemáticos da Bola, em que temos alguma referência, o diretor desportivo das Águias Especiais, o Kamena, nessa altura também era colega, e construímos aquela equipa em 2009, levamos aquela equipa à fase distrital em Mauá, né? Então surge já começou a crescer nesse momento, E no primeiro ano que nós estivemos lá, que entramos na União, fomos campeões a nível da província e tínhamos que representar praticamente a província no campeonato nacional, neste caso foi na Beira. Olha, eu acho que naquele ano nós tivemos uma história muito, muito, muito, muito forte, em que para nós irmos era preciso nós sairmos de manhã, nós os três, eu, o Gifassone, o Dimo, por exemplo. Tínhamos que sair desde as 7, voltávamos lá para 18, só para garantirmos a nossa saída para a Beira. Aquilo aconteceu, saímos, fomos representar. No primeiro ano fomos representar na Beira e voltamos. Mas por questões de estudos, eu e o Dimo praticamente já estávamos a fazer formação, né? Ele a fazer na formação em inglês, eu já estava na UP a fazer matemática. Então, provavelmente, quando concluímos, tínhamos que seguir a nossa profissão em termos já acadêmica. Tínhamos que nós os dois abandonar a equipa. É claro, no ano seguinte a equipa continuou já com o próprio dono e fomos trabalhar. O Dimo foi em Mekula, eu fui praticamente em Mandimba. Em 2010, chego lá, nem demorou algum, quer dizer, nós tivemos tivemos alguns que nos conheciam aqui na cidade, não sei o que, então logo a minha chegada em Mandimba, tinham que me encaixar já na equipa da escola, que era acadêmica, com o professor Rangice, entre outros, e nós chegamos lá. E trabalhava com ele há algum tempo, um mês, houve aquela situação em que o professor Rangice também tinha que ser retirado da escola, e não havia como, eu tinha que assegurar a equipa, até no ano de 2017, sim. E por questões profissionais, questões também que era muito difícil eu continuar com a equipa acadêmica, por causa que, quer dizer, tínhamos professor de educação física e que havia
3: tinha que
2: questão de sim, que tinham que assegurar. Quer dizer, a direção sentiu que eu estava a trabalhar mais e os professores de educação física acabavam relaxando e querendo colocar em prática os professores de educação física. Então houve um acordo entre eu e a direção da escola que tinha que abandonar a equipa, quer dizer, tinha que abandonar a equipa acadêmica e deixar os professores de educação física,
3: darem a sua voz.
2: E para além disso é que essa atividade era remunerável. Então o diretor dizia que como é que eu vou justificar, por exemplo, dar professor de matemática, horas extras de educação física? Então, já houve uma complicação. Também não podia trabalhar. E os outros colegas a receberam, quer dizer, num trabalho que eu estou...
3: Uma remuneração
2: sim,
3: já...
2: Sim. Então, praticamente este fator me faz com que praticamente abandone a acadêmica, mas também... Para questões de interpretação, eu não podia também estar numa equipa do bairro. Eu fiz uma questão de sentar e refletir, e porque não podia abandonar o desporto. Então, tinha que sentar mais uma vez com alguns colegas e senti que tinha que construir mais uma outra equipa. E nessa caiu já na questão da formação do São Francisco, mas de uma forma um pouco mais política, podemos dizer assim. Estava a sair de uma instituição, uhum. Se eu construísse uma equipa praticamente do bairro, então aquilo já ia criar um pouco desavença para aqueles que não podiam fazer. Que,
3: entre a escola, sim,
2: sim,
3: e o professor.
2: Sim, sim, sim, haveria um pouco coisa. Então usei uma política, tinha que... Eu sou católico, então tinha que ir marcar audiência com o padre, sim. No distrito de Mandimba, isso sim. Tinha que ir ter com o padre, junto ao Saúl, Manha e o Adolfo, mais tarde vem o professor Francisco. Requeremos, entregamos o documento e o padre autorizou. É assim que surge o São Francisco, que até então sou treinador desta equipa. E acredite que neste ano, praticamente para as pessoas de fora, quer dizer, via um desafio muito maior em relação ao Académico, porque nos primeiros jogos tinha que ganhar sete, a minha equipa, e equipa da escola, da minha escola, e eu do outro lado. Então, praticamente, e o nível da própria Académica também ficou a baixar, que até então já não existe como equipa. Então, aquilo foi um pouco mais desafiante. Então, e construímos. E no ano seguinte nós tínhamos que... É claro, todas as equipas que estou a dizer aqui, sempre construí como masculino e feminino. E em 2018... nós representamos o distrito, as duas, quer dizer, masculino e feminino, em 2019 também. Até agora nós podemos dizer que estamos num nível um pouco mais avançado. Praticamente em 2022 fomos campeões, 2019 fomos campeões provinciais ao nível de desporto recreativo. Isso aconteceu em Majuni. Em 2022, 23 também fomos campeões a nível da província em feminino. Então, até agora que estou a falar, o São Francisco em masculino está na primeira posição lá no campeonato recreativo a nível do distrito.
3: Distrito
2: de Mandimba. E para além disso também temos, participamos da alta competição também em 2022, mas por questões financeiras e tal, e essa questão de licenciamento das equipas, então optamos por ainda nos preparar para avançarmos com isso. Mas já há sonhos em alta competição, mas já há sonhos de, a partir deste ano também, licenciar a equipa, para legalizarmos e andarmos de uma boa forma.
3: Muito bem, professor, começa a praticar futebol exatamente aonde?
2: Lixinga.
3: Muito bem, em que equipa?
2: Zebras de Nzinge, né? Só que iniciei, praticamente tive essa lesão muito cedo mesmo, em que me levou cerca de 7 anos a mesma lesão e eu tinha que abandonar. Mas por honra, por respeito que tiveram os meus colegas, eles disseram não. Em vez de abandonar, então ficas como treinador da mesma equipe.
3: Como assim. É que era praticar futebol naquela altura? Da sua geração?
2: era como qualquer um, né? Jogo de bola de palha, nas ruas e tal, não sei o que. Era uma questão divertida. Claro, divertida, mas sem grandes condições. Mas naquela era, para nós, era normal. Sim.
3: Aquilo era o auge, não é?
2: Realmente. Eu acredito que cada um, na sua época, teve o seu auge. Então, praticamente, nós também não passamos fora disso. Era divertido mesmo. E por aí, sim.
3: E já agora, qual é a posição que fazia?
2: Lateral. Direito.
3: Então, corria muito.
2: corria mesmo, sim.
3: E o que é que um lateral não pode deixar de fazer? Qual é a missão primária de um jogador que faz a ala?
2: Primeiro é que não pode dormir muito, deve ser alguém dedicado, deve fazer sempre na questão de preparação física, porque exige muito, você deve correr de trás para frente, volta, não sei o que, são 90 minutos, então aí você deve se preparar de uma forma mais adequada para que consiga os 90. Se você não consegue, praticamente vai cedendo o espaço aos seus colegas. Então, praticamente exige mais trabalho, mais treino mesmo, em questões de força, em questões de aspectos técnicos, não é? Muito importante isso, sim.
3: Sim. Muito bem. E quais são as memórias que guarda, as boas e as más memórias que guarda daquele tempo?
2: Não, as más memórias, eu acredito que é a própria lesão que eu tive. Eu fiz 8ª à 12ª, praticamente, com esta lesão. Eu acredito que isso foi mesmo muito mal para mim. Foi um momento mesmo muito triste. Imagine, em 3 classes, você deve sempre ir ao hospital, depois deve ir à escola. Quer dizer, isso contribuiu muito na minha forma negativa em termos de prestação a nível de desporto. Então, isso é coisa. Mas, não, já, primeiro, é que tenho que dizer que eu sou, em termos de amor à camisola, eu digo que a questão do professorado é algo para mim muito, muitíssimo importante. Então, aqui no desporto, sinto-me bem ver um meu atleta praticamente em outros patamares. Aqui estamos a dizer que eu tive atletas que até já jogaram na seleção nacional, como a Mimi. Mimi, tive o Camilo, em que sempre representou a Copa Coca-Cola. São atletas que praticamente saíram nas minhas mãos e andaram muito. Estamos a dizer, a própria Sina também, trabalhamos juntos na União Desportiva até agora. Aí está. Então, isso é muito importante, trabalhar por esse tempo. E, curiosamente, também está aqui a fazer o curso comigo. Isso ficou muito bonito, o mesmo grupo, sentamos juntos, discutimos juntos assuntos técnicos, assuntos de futebol. Isso, para mim, é algo muito importante, quer dizer, transmitir a alguém alguma coisa e ela levar aquilo para mais em diante e contribuir para a nossa nação. Isso é, para mim, muito importante.
3: Muito bem, em 2010 vai ao distrito de Marimba exercer a função de professor e lá encontra uma académica que era dirigida pelo professor Rangis.
2: Sim, sim.
3: Diga-se de passagem, a académica dali para frente passou a ganhar uma outra força e já lá lançou jogadores de nome, tal e qual o Alex, o Nelly, o Osvaldo, entre outros, bem como a equipa feminina também começa a projetar-se de um outro tipo, a lançar também jogadoras de outro nível ou outro tipo de média. O que é que lhe caracteriza exatamente como treinador de futebol?
2: É muito difícil responder essa questão, porque do meu lado, eu acredito que, eu acho que humildade é muito importante. Não é fácil trabalhar, por exemplo, com a equipa feminina, por exemplo. É muito, muito, muito complicado. Você deve tratar da mesma forma todos, principalmente na equipa mais feminina. Então é preciso que você trabalhe com elas um pouco mais. Então, a simplicidade, não é? É muito importante em todos os aspectos dessa minha carreira. Então, eu tenho sido mesmo um pouco mais didático, um pouco mais reservado, quer dizer, controlo o ambiente. Então, isso tudo faz com que praticamente seja eu como sou agora. E muito importante. Hoje você pode não ouvir de professor júnior como treinador júnior, mas os seus atletas, está a falar de Nélio aqui. Para aqui na praça, Nélio não é anônimo, mas é uma pessoa que trabalhei com ele muito, por muito tempo aqui. Antes tive aquele com o Vitorino, em que foi na Black Bulls, na Liga Desportiva, naquela altura era o clube mais forte e tal, não sei o que. Então, isso, para mim, transforma-se nessa questão. Quer dizer, humildade, simplicidade, são questões que levo comigo em todos os aspectos que eu tenho trabalhado como um técnico.
3: De lá para cá, estamos a falar de 2003 até hoje. O que é que acha que está a mudar ou está a crescer no setor do futebol e do desporto no seu todo já nestes tempos? O que se calhar era tão difícil na vossa altura?
2: É um pouco... Bem, a questão técnica, na realidade, está a mudar muito. A compreensão daquilo que é o desporto, isso está a mudar por muito. E para o distrito que eu estou... Não, digo distrito porque me lido mais lá. Em algum momento há um pouco de complexidade das situações. Primeiro, é a questão de compreensão do próprio atleta. Em algum momento, naquela altura, o atleta lutava para vir treinar. Mas atualmente, naquele distrito é um pouco complicado.
3: O treinador trabalhar é que deve ir atrás.
2: O treinador é que deve ir atrás, não sei o quê, pequena situação. Então, isso é um pouco complicado. Mas o positivo mesmo é a questão de compreensão daquilo que é futebol. Então, você, quer dizer, os conceitos são compartilhados, os conceitos são praticamente... acolhidos de uma forma mais positiva, porque ele já está a ver na prática e tal, está a assistir os jogos, não sei o quê. Isso tem uma evolução muito maior mesmo.
3: Fala-se da ciência no futebol ou no desporto no seu todo. Existe realmente isso?
2: Realmente existe. Isso vou sustentar através do curso que até então estou a fazer. Claramente, ultimei hoje. Isso mostrou-me que realmente nós estamos numa percentagem um pouco baixa em termos daquilo que é compreensão mesmo da realidade, por exemplo, do futebol. Em algum momento há certas coisas que nós só olhamos e não sabemos como é que aquilo acontece. O futebol deve ser trabalhado. E a compreensão na sociedade que o desporto é só divertimento, não sei o que é. Realmente é uma ciência, é uma ciência. Você, quer dizer... com a evolução, você consegue ver, assistir o jogo e dizer que ali está a falhar aquilo, do outro lado está a falhar aquilo, está a faltar aquilo. Então, aqui há a falta de sistematização do próprio futebol. Mas temos que entender que o futebol, na realidade, é uma ciência mesmo.
3: Mas parece que o amadorismo tem vindo a reduzir na nossa sociedade, professor, ou é percepção minha?
2: Olha, é assim. Há anos atrás, o que criava mais atenção à sociedade era o desporto. Mas atualmente há certas coisas que nós nos inclinamos. E essa parte também é fundamental. E a segunda parte é que, olha, nós... não sei se temos uma política certa para o próprio futebol. Eu sou um pouco mais crítico nesse aspecto. Nós temos um pouco mais... quer dizer, a nossa política desportiva é bem desenhada, mas a execução não é boa. E olha, imaginemos o próprio campeonato, anda a soluço, o que vamos ver na base? É complicado. Então, isto, esse desnível, este descontrole, esta falta de política no próprio desporto, é que faz com que afaste muita gente do desporto. Estamos a dizer, as pessoas estão a jogar 7 meses, 6 meses, não há premiação, onde vamos? Haverá atração? Não haverá. Então, essas situações é que fazem com que tenhamos praticamente redução do envolvimento das pessoas no nosso desporto. Então, é nesse sentido.
3: Muito bem. Professores, depois de ter o nível D... da CAF, há pouco então, como dizia, terminou o curso de nível C de treinadores da Confederação Africana de Futebol. Que outra bagagem carrega em termos formativos na área desportiva?
2: Bem, antes da formação eu achava que treinar é só ir no terreno, não é? Trabalhar com a bola e tal. Mas com os cursos que eu tive ao longo do tempo, fui ver que... Há um processo que ocorre na situação de treinamento. Há um processo. Para além da questão de treinamento, há também alguns elementos, como a pedagogia. Como é que nós vamos ensinar este atleta? Um atleta com uma deficiência disto e aquilo. Como é que nós temos de fazer? Como é que nós vamos criar o treino para ele? Treino específico para ele. Como é que a equipa... qual é o processo de treinamento da equipe? Isso é que faz com que praticamente nos traga aqui a diferença entre o antes e agora. E para além disso também conseguimos ver a nutrição, por exemplo, do próprio atleta antes, durante, depois do jogo. Então, isso também é fundamental. Nós podemos treinar um atleta sem saber como é que ele, por exemplo, é a situação, por exemplo, da sua alimentação. E, para além disso, nós temos também aquele processo de lesões. Antes, a lesão, nós deixávamos a lesão para os outros. Mas, pelo menos até então, nós conseguimos colher alguma coisa que, pelo menos, que sabemos que o primeiro socorro do atleta deve ser assim. Temos, se tem uma lesão neste lado, temos que avançar assim, sucessivamente. Então, praticamente, nós colhemos muita coisa aqui, principalmente mesmo nesse processo que o atleta deve ter no momento de treinamento. Sim.
3: No antigamente parece que não era tão importante ter estas ferramentas todas. Sim. Mas hoje acaba sendo algo fundamental, não é?
2: Sim, é fundamental, porque, olha, tem maneiras que um ala deve trabalhar, um defesa deve, como é que deve trabalhar, um ponta, não sei quem. Mas antes não existia. Agora, com o nível que nós temos agora, processos de os instrumentos que nós temos agora, leitura, não sei o que, são jogos que nós estamos a assistir, obviamente nós conseguimos ver processos mesmo dentro do jogo, como é que se trabalha aquilo, não sei o que. Agora, estamos a dizer que em Moçambique, por exemplo, você é treinador de tudo. É treinador de guarda-rede, é treinador, é preparador físico, não sei o que, mas entendemos que essas coisas são divididas. Eu, como treinador principal, tenho que principalmente me dedicar nas questões mais táticas, técnicas, não sei o quê. Mas, como treinador, em Moçambique você deve ser, quer dizer, você mesmo treinador, você até dirigente, você, quer dizer, isso também, em algum momento, faz com que as coisas também não andem como são, sim.
3: Muito bem, professor, começou também da escola, a sua jornada, neste caso, desportiva. Como explica atualmente para o crescimento e o processo de massificação do desporto a nível das nossas escolas da província de Niassa?
2: Péssima. Péssima. Nós temos professores de educação física que nem conseguem, quer dizer, acompanhamento do atleta não conseguem fazer. Quer dizer, é apenas que é caso, mas é muito complicado atualmente. Não há, eu acho que não há nada. Não há,
3: é complicado. Que está na sua visão?
2: Fiscalização. Fiscalização. Aqui, quer dizer, é um processo aqui. Eu coloco um professor de educação física, coloco bola lá. Em nenhum momento eu vou lá ver se aquilo está sendo materializado. É complicado. É todo o sistema aqui. Estamos a dizer na escola, não é? Quem tem professores de educação física em que não são fiscalizados. Então, praticamente aí é complicado nós termos um professor dedicado, a não ser só um acompanhamento. Mas outra coisa também é a questão de material também, né? Os professores são formados, mas não são dados materiais suficientes para eles fazerem esse trabalho. Mas também eu, como formado naquela área, tenho que saber me adaptar e ter um trabalho. Mas não há acompanhamento, em suma.
3: Muito bem. Professor, já encaixou diversos atletas nos nacionais, nos jogos desportivos escolares ou nos provinciais apenas?
2: Não, nacionais também. Já. Este ano, apenas que terminou, não foi apurado. Não foram as duas, um masculino, um feminino, mas nos últimos, para além deste nacional, tive sempre quatro atletas na seleção provincial de jogo escolar. Desde 2013, sempre tive atletas em todos os jogos escolares. Então, é por aí.
3: Qual é a sensação de ter atletas de base a saírem das suas mãos, a irem representar toda uma província, professor?
2: Não, bem, primeiro, sinto-me muito orgulhoso nisto, porque para quem está no terreno mesmo é difícil compreender o que acontece. Você tirar uma criança de casa para o campo é muito difícil. E quando você consegue tirar e ter essa saída para a província nacional, praticamente é lá onde o pai, o encarregado, já começa a sentir aquilo que, afinal de contas, ele não está a desviar as crianças. Então, ele está a encaminhar, está a fazer o processo. Olha, eu tenho dito, né? Depois de regressar um desses atletas, eu nunca subi voo, por exemplo. Mas tem N atletas que já subiram voo. Não por questão, só questão de desporto. Então, isso, quer dizer, eu sinto orgulho nesse sentido. Epa, é muito bonito ver o seu atleta a avançar, o seu atleta a ganhar espaço. Acima de tudo, é orgulho para si, tanto nos encarregados, tanto a partir dele mesmo. Então, eu sinto que aquilo que eu faço, e quando tenho atleta já a passar nessas fases, sinto-me orgulhoso, né? E sinto que estou a fazer qualquer coisa na sociedade.
3: Muito bem. Como é que, então, olha para o envolvimento dos pais e encarregados de educação na vida desportiva dos seus filhos, comparado do antigamente e o atual cenário?
2: Bem, é um pouco, em algum momento é um pouco complicado, porque se for a ver, os nossos atletas não são assalariados, os nossos atletas vêm no campo, praticamente é aquilo que se diz, suja o material, não sei, depois o encarregado é que deve, não sei o quê. Então, os pais encarregados em algum momento têm dificultado, não é, a participação desses atletas lá. Mas eu tenho uma coisa muito importante. Queres fazer desporto? Primeiro, faça tarefas de casa. Pontualmente e na hora certa. Pontualmente e na hora certa. Então, se você quer fazer desporto mesmo, primeiro deve ser muito dedicado nos seus trabalhos de casa, nos trabalhos que os nossos encarregados dão, e ali não há como você te impedir. Por exemplo, lava os pratos muito antes e vai treinar às 17. Terminou o treino, volta a casa. Só assim é que terás um atleta. Mas abaixo disto, os encarregados em algum momento, acho que já presenciou, que eu até já levei porada.
3: Ah, já levou porada?
2: Sim, já levei. Mas nesse sentido, epa, ir perceber por que o atleta não estava a treinar, não sei, estou a chegar, porada, não sei o que. Curiosamente também com um atleta, né, o Nicotina. Sinceramente, eu até fiquei um pouco mais ansioso, mas como um desportista, não sei o quê. Eu, como um treinador, tinha que visitar o atleta, né? Eu saber a saúde dele, não sei o quê. Infelizmente, aconteceu aquilo. Mas, epa, eu não voltei atrás, porque sei que são situações e

0: nada essa lei. Acredita que isso não está a funcionar. Eu tenho, por exemplo, a minha equipa. Ok, estamos a dizer, estamos no município, por exemplo. O município, por exemplo, ter problema de premiação de um campeonato. Ok. Estou no distrito de Mandima, por exemplo. Tem talentos suficientes, mas não conseguimos ir ao provincial. Temos empresários naquele distrito. Temos. E com muita posse. Mas não conseguimos ter esse apoio maior para termos uma equipa suficientemente. Veja, hoje entra esta, sai. No ano seguinte sai, entra outra, assim sucessivamente. Então isso mostra que não há divulgação desta lei. Ok, se há divulgação, então não está a funcionar conforme. Então eu lamento mesmo nesta parte ali, assim, cheio de empresários, mas termos essa lei a não funcionar. Então, para mim, sinto que estamos no zero nesta lei. Não sei porquê, talvez com uma investigação profunda podemos ter uma resposta assim. Mas quanto à nossa província, bem, podemos ter os fanquiços e tal, mas não é tão funcional essa lei.
1: No distrito de Mandimba existiam lá duas coletividades que estavam no Nacional de Segunda Divisão. Estamos a falar de Mandimba Futebol Clube e União Desportiva de Mandimba. Equipas muito acarinhadas. Como é que olha para o sucumbir daquelas coletividades do nada? Como praticante e amante do futebol, bem como do desporto no seu todo.
0: É muito difícil falar dessas duas equipas, porque, afim, quer dizer, aquelas duas equipas baixaram por causa, quer dizer, questões políticas, podemos dizer assim. E quando questões políticas se
1: interferem
0: no desporto, consequência é isso. Finalidade, quer dizer, aquelas equipas ficaram abaixo só por causa disto. E é lamentável, porque eram duas equipas aguerridas, duas equipas em que, quer dizer, davam a imagem ao nosso distrito. Então, praticamente, isso foi muito fundamental para que houvesse queda daquelas duas equipas.
1: Mas acho que até onde chegariam aquelas duas equipas?
0: Muito longe, muito longe. E já tinha um início. Veja só para ver que, por exemplo, a própria União Desportiva tinha atletas com todas as condições possíveis. Vinham de várias regiões. Vinham de várias regiões. E tinham todas as condições, e tanto técnicas assim como logísticas. Isso mostrava que havia vontade de se trabalhar. Tanto a própria, quer dizer, o próprio futebol clube também tinha empresários que apoiavam aquela equipa de uma forma muito, muito, muito, muito forte, que não recuavam e tal. Mas ultimamente, depois, outra questão também é clareza, não é? Na gestão dos fundos. Eu acredito que o próprio futebol clube também teve algumas premiações que não se conseguiu explicar onde é que aquelas condições, aqueles valores, como é que foram divididos e tal. O que acontecia é que, se a equipa ganhasse, então o dinheiro que aparecia, cada um dizia: epa, eu tirei daquela vez tanto, então deve passar para mim, o outro da direção. Então aquele dinheiro só passava por ali, e esqueciam que tinham que alavancar a própria equipa para as outras fases.
1: Muito bem, amigo ouvinte, acompanha mais uma edição do programa Figuras do Desporto, hoje a transmitirmos em direto a partir dos estúdios da Rádio Moçambique, em Lixinga, aqui no Niassa. Nosso companheiro de conversa é o professor Júnior Botumani, professor de profissão, mas treinador de nível C para o futebol. Voltou assim, professor, para perguntar o seguinte: os recintos desportivos que a província de Niassa detém facilitam ou não a criação de um bom praticante do desporto?
0: Não, categoricamente posso dizer não facilitam. Imagina só quantos campos nós temos em condições. Só Lixinga, o estado de 1º de maio, e os outros distritos. Para além disso, as condições dos campos nos distritos também não é da melhor. Então, com isso é muito difícil encarar essa realidade para nós termos coisas. E uma das coisas que faz com que nós

0: também não tenhamos muitos atletas neste nível avançado. É isto, é a infraestrutura. Se nós apostássemos em infraestrutura, em algum momento nós teríamos um bom produto, mas também a formação, isso também conta, não é? E não é só formação de treinadores. O próprio gestor é um caso também, porque você não vai. Você pode ser formado como enquanto aquele que te acompanha não entende aquilo que deve acontecer, obviamente nós não teremos fruto. Então, a questão de infraestruturas também, claramente, aqui não nos ajuda. E isso tinha que ser uma prioridade mesmo.
1: Muito bem, acha que com condições melhoradas das diversas infraestruturas estaria-se aqui a potenciar aquilo que é o manancial que se forma no que diz respeito às diversas modalidades dos atletas?
0: Sim, realmente isso é base, não é? Teríamos base. Então, a partir dali nós podíamos já olhar nos outros setores. Agora estamos a ver as formações constantes dos treinadores, dos árbitros, que são os intervenientes também desta área, mas também há um pouco de deficiência na formação dos gestores. Então, isto tudo faria com que o nosso desporto, ao nível da província, distrito e tal, ia a funcionar plenamente.
1: O que faz com que o próprio desportista desinteresse o desporto ou a prática desportiva, já que disse que atualmente está um bico de obra a ter praticantes de desporto a interessarem-se cada dia à sua modalidade, o que difere com o antigamente?
0: É a questão dos incentivos, não é? Antigamente era amor à camisola, mas a compreensão atual e com essa globalização que nós temos, obviamente que essa parte de condições para prática desta área está falhando, está cada vez mais reduzir, e naquela altura não precisava muita condição, mas atualmente, com a globalização mesmo, estamos a ver muita coisa mudar. Estamos a ouvir os jornais os Messi, os Mbappés com um astronômico valor de contratações e tal. Então, essa percepção também, em algum momento, as pessoas querem levar aquilo até aqui no terreno. Então, isso também complica. E veja só, nós tínhamos dar prioridade a isso porque sabemos muito bem que o emprego a nível do país está difícil, então sendo difícil, apostando nisto, estes aqui, com a massificação do desporto, teríamos um pouco, não é, de redução dessa questão de procura de emprego e tal, não sei o quê. Pelo menos ia tentar. Então, essa questão de condições para as equipas, condições para sustentar os campeonatos, não falhasse, acredito que foi. Imagina só, eu estava a ver aqui a premiação, por exemplo, do futebol, campeão provincial, 100 mil meticais. Se você fazer a gestão ao longo do coisa, ultrapassa os 100 mil meticais. Terceiro lugar, 20 mil. 20 mil meticais. É um deslocamento de uma rupa. De uma rupa de Coamba para aqui. De Marupa para aqui da cidade, para aqui na cidade, e
1: Do
0: do
1: Mecanhelas.
0: Mecanhelas, de Mecanhela para aqui na cidade. Então, isso, enquanto não estivermos preparados financeiramente, complica as coisas, porque pelo menos fazermos um acompanhamento, se os outros estão nos 100, nós estarmos pelo menos nos 50. E é a coisa que está mais difícil. Então, isso é que faz com que não haja aqui uma motivação muito maior na questão da questão do coisa da falta do acompanhamento em termos dos amantes, não é? De futebol. Sabem dizer que vou lá, é só uma brincadeira. Então, isso é complicado.
1: Não faltam aqui ferramentas. Estamos a falar do próprio atleta, do próprio talento,
0: Isso
1: né?
0: não podemos duvidar. Nós temos talentos, não podemos duvidar. Não podemos duvidar, temos mesmo os talentos, e o que falta aqui é estruturar as coisas e colocarmos as coisas mais atrativas. Sim.
1: Muito bem. A carência de cursos de gestão desportiva, que tipo de impactos traz ao próprio desporto, nível da província de Niassa, para vocês que estão lá dentro da coisa.
0: Olha, é assim. Estou a fazer curso e sei quais são os instrumentos que eu tenho que usar para aquilo acontecer. E tenho um gestor que só quer resultado, não dá todo o material possível para eu fazer. isso complica muito. O gestor deve saber que, por exemplo, temos um exemplo da JJR. Eu estava a assistir jogo lá, você vê um campo em que segunda parte está Seregar, não sei o que. Pra, quer dizer, criar condições para que aquilo funcione. Aquele tipo de projeto é o projeto que nós precisamos. Então, enquanto não tivermos gestores que pensam nisto, que pensam que para eu ter resultado tenho que criar material, tenho que ter materiais, tenho que ter todos os elementos para a construção de um resultado, e só exigir que tenha resultado é complicado. Então, formando gestores, facilmente também podemos ter equipa organizada, porque quem organiza a equipa deve ser o treinador, não sei o que tudo, logística deve ser o treinador, não sei o que, obviamente é falível. Mas se existir alguém que só tem nada a ver com a logística do jogo, existir alguém que só trata assunto técnico da equipa, existir alguém que trata os outros assuntos, então isso pode facilitar também o processo de processamento dos componentes do próprio coisa, da própria equipa, e teríamos assim os resultados muito, muito favoráveis a nível do nosso distrito, nossa província, até assim como isso estou a falar a nível do país também. Acredito que são, se nós formos a olhar, só podemos ver aí o Songo, podemos ver a ABB, do resto é uma desorganização total.
1: Muito bem, professor, daqui a pouco voltamos a falar da situação globalizada do desporto a nível da província de Niassa, tal e qual entende, na sua visão, diga-se de passagem. Mas agora voltamos à sua família. Apoiava-te bastante nessa prática do futebol, mesmo após adquirir a lesão.
0: Não, eu acredito que tocou um ponto muito bonito. Primeiro é que não foi fácil manter um desporto e eu acho que digo que foi mesmo amar a camisola.
1: E resistência, né?
0: Sim, resistência, porque também a dureza dessa lesão também tem nada a ver isso. Epa, depois da lesão fiz operações, então vendo que o pé, por exemplo, estava um pouco melhor, eu ia ao campo, jogava de novo. Epa, aquilo era. Então chegou um momento em que até os meus tios me pastavam, né? Há jogo. Mandavam alguns elementos lá, ir controlar se está a jogar ou não, não sei o quê. Epa, aquilo foi mesmo uma guerra entre eu e a família. Mas, ao longo do tempo, fui entender que é questão da minha saúde, há outras formas de eu contribuir para o desporto, e entendi assim. E uma das coisas mais bonitas nessa minha carreira é essa compreensão. Nem mesmo em termos de família atual, minha esposa e tal, em algum momento tenho que fintar para fazer compreender que epa, eu tenho que acarinhar esses homens, tenho que apoiar esses homens. Obviamente que há momentos que eu levo atletas de outras zonas, por exemplo, Micanhela e tal, tenho que acomodar em casa, e aquilo é um desafio, quer dizer, aumentar a família por alguém. Então, é um desafio mesmo em relação à família mesmo, mas isso está no sangue, não temos como. Eu tenho dito, quer estar comigo, uma das coisas que você deve compreender é saber que no desporto tens que ter toda a paciência comigo. Isso tem sido um desafio maior, mas em algum momento acabam compreendendo, cedendo e tal. E isso fica bonito. E eu não largo nisso ali. Mas também compreendo essa situação. Sim.
1: Muito bem. Professor, antigamente o desporto era usado como um meio para a educação moral e cívica.
0: Sim, é isso mesmo.
1: E atualmente? Acha que o desporto desempenha a mesma função?
0: Não.
1: Por que que acha que não desempenha a mesma função?
0: Aqui eu vou ter sempre uma coisa repetitiva.
1: É que as pessoas... Para construir a narrativa, então vamos a isso.
0: Sim. Aqui, as pessoas olham que no desporto não te traz nada. E eu, por exemplo, a transmitir aos meus atletas, eu tenho dito, primeiro, desporto é saúde, é família. Se formos a falar, temos um exemplo concreto, onde é que nos conhecemos, não é?
1: Foi
0: no desporto. É. Praticamente, quer dizer, cada um no seu lugar, mas a identidade estava lá. Para além do desporto, já sabemos. Então, o desporto faz família. Mas é muito difícil compreender isso, porque alguns compreendem que o desporto não traz nada. Mas eu acredito que se eu sou como sou aqui, e se eu tenho uma larga quer dizer, de amigos, não sei o quê, praticamente é do desporto. Hoje você não vai chegar Mandimba não conhecer o professor Júnior, ou treinador Júnior. Não é possível. Paralelamente à própria profissão como professor, assim como desporto. Praticamente o desporto nós como primeiro saúde, segundo família, e é um momento também de lazer. E essa parte as pessoas podem não entender, e não entendendo acabamos olhando como desporto como qualquer coisa. Sim, então essa situação mesmo de pensar que o desporto não traz nada é que faz com que também essa aderência, não sei o quê, traga aqui uma complicação. Sim, mas se nós criássemos uma política mesmo forte para o desporto, eu acredito que nós voltaríamos a termos a massa.
1: Muito bem, professor, já lá vamos esticados então para aquilo que é o tempo reservado a esta nossa conversa. Que indicadores acha que o nosso desporto nos traz daqui a olhar para uma dimensão, por exemplo, de 5 anos?
0: É muito complicado dizer isso que vai nos trazer, porque hoje descemos, depois avançamos, é muito complicado. Quer dizer, nós temos que ter a base. Se nós olharmos o nosso próprio Moçambola, podemos dizer alguma coisa do futuro? É complicado. É isso também que faz com que nem mesmo a base, quer dizer, não nos traz, porque não tem um padrão próprio. Se tivéssemos, então aí, eu diria qualquer coisa. Mas é muito complicado. Vai depender daqueles que olham, quer dizer, que estão praticamente à frente do nosso desporto, pelo menos dar uma mão, incentivar, massificar. Quer dizer, isso vai fazer com que nós tenhamos coisas. Enquanto não tiver um padrão a nível do país, vai ser complicado nós dissermos qual é o futuro do nosso desporto.
1: Muito bem, mesmo estamos no epílogo dessa nossa conversa.
0: Sim, sim.
1: Desporto escolar, o que é que deve melhorar para poder ter resultados muito mais grandiosos nos próximos festivais nacionais dos Jogos Escolares? Já a delegação de Niassa vai lá a duas edições a terminar na mesma posição, estamos a falar na última, na 11ª. É verdade que vai-se lá por uma questão demonstrativa, mas também quando se chega ao terreno nota-se que não. Aqui a questão competitiva também deve estar lá mais ao de cima.
0: Olha, é assim.
1: Visto que temos talento.
0: Sim, sim. Olha, talento é o que temos. O que nós temos que fazer, primeiro, olha, eu não sei, pô, tivemos as equipas a preparar 2-3 meses. Não tivemos resultado. Então, alguma coisa está a falhar aqui, no final. Eu tive aqui, por exemplo, informação que foram 60 atletas selecionados, por exemplo, no futebol. Não termos qualquer coisa. Alguma coisa está a falhar. Nós temos que deixar o desporto funcionar como funciona. Nós temos que evitar mesmo influências nas nossas seleções. Há influência, e tenho certeza que há muitas influências nas nossas seleções.
1: O que quer dizer com isso?
0: Alô, bicho, tenho que colocar lá meu filho, tenho que colocar lá meu sobrinho, não sei. Olha, o que você vai, o que entende? Um distrito de Mecanhela não participou à fase provincial, mas tem atleta lá. Como é que veio esse atleta? Como é que veio esse atleta? Vai vasculhar na sua, quer dizer, na seleção, por exemplo, do futebol. Há de ver que há de encontrar lá. E se você investigar quem é esse jovem, por exemplo, que esteve lá na seleção, há de ver um lobo grande lá. Então, enquanto nós funcionarmos com... Nós tivemos uma equipa técnica de futebol que, certamente, ao nível da província, alguns fazem resultados. Não se justifica... Eu estou a dizer mais uma vez. Não justifica aquelas pessoas trabalhar 3 meses e virem em último lugar. Então, é complicado aí. Outra coisa. Temos potencial no atletismo. Quantas competições se fazem do atletismo a nível da província? Quantas? Eu estou há muito tempo no distrito de Mandimba, mas nunca conheci, nunca vi o presidente da associação de atletismo. Voleibol pior. Handebol pior. Quer dizer, como é que nós vamos melhorar? E para melhorar é preciso que você potencie isso tudo. Manica faz um trabalho excelente. Por que é que não vamos lá sentar com eles, ouvir? Tete está fazendo um trabalho excelente. Por que é que nós não podemos sentar com eles? se não conseguimos pelo menos ir até lá, temos telefone, vamos comunicar, diretor provincial, peço seu chefe de departamento de desporto, a nível de educação. Quero conversar. Depois, se não me engano, há capacitações. Vamos fazer o quê? Então, não podemos fazer isso. Temos que ser sérios no nosso desporto. Temos que ser sérios. Há muita brincadeira que acontece. Eu, como treinador, me dá 3 meses. 3 meses com cerca de...
1: Apenas para preparar. Pra...
0: Olha, é crítico isso. E para mim é muito triste quando acontece uma província como nós. Nós temos que... De toda maneira, a maneira de considerar a nossa província, nós temos que fazer um trabalho para tirar a província nessa coisa. Então, temos que ver isto. Temos que ver, não podemos deixar as coisas assim como são. Sim.
1: Muito bem, professores, muito obrigado. Se calhar deixa aí a última consideração relativa a este programa, Figuras do Desporto, relativamente àquilo que olha para o futebol e a vida pessoal também no desporto.
0: Bem, primeiro só tenho que agradecer, porque... É uma oportunidade de tecer aquilo que é a minha ideia, aquilo que é a história e os desafios que nós temos ao nível da província, assim como eu como profissional desta área, também tive essa oportunidade de sustentar aqui ou fazer a minha contribuição. Isso é muito, muito, muito gratificante quanto ao meu lado. E agradecer a todos que deram essa oportunidade a si e a delegação também, e também a todos os ouvintes, desejar que estejam de boa saúde e aquilo que foi mau, aquilo que foi bom, temos que dar em consideração e avançarmos com isso. E a nível mesmo do governo, tínhamos que repensar mesmo a questão do desporto a nível do país. Acredito que não é fácil fazer o desporto, mas tínhamos que fazer um esforço de fazer uma política, pelo menos fazer 3 centros, 4 centros, todos os nossos talentos colocarmos lá. Não custa, bem, não custa deixarmos lá os nossos talentos e alimentarmos 5, 6 anos. Nós teremos uma seleção praticamente, e renunciei o que vai ser da nossa seleção agora, com a retirada daqueles nossos experientes e tal, é incógnita, porque veja só, nós não temos, quer dizer, temos uma equipa equilibrada. Equilibrada em que sentido? Quase mesmo nível, em termos de retirando um e o outro. Então, pelo menos fazermos 3 centros e colocarmos lá os nossos talentos a funcionar em tanto tempo, nós também conseguimos ver. Muitos são críticos, por exemplo, ao presidente da federação, mas em algum momento eu digo que ele está a fazer o máximo. Apesar que há essas colisões e tal, mas está a fazer o máximo. Se nós formos a ver os atletas que estão a dar certo até agora nas seleções, ele enviou lá de uma forma tão precoce e tal. Mas com esse acompanhamento que eles tiveram, tentam avançar com a nossa seleção.
1: Muito obrigado. Muito obrigado, professor Júnior Botomane. Amigo ouvinte, por aqui também fica então este programa Figuras do Desporto, que transmitimos a partir dos estúdios da Rádio Moçambique, em Lixinga, no Niassa, para o Sinal Nacional do Canal Desportivo. Eu sou o Mércio João e voltamos a cruzar o caminho da antena numa próxima oportunidade. Até lá, fique bem.

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0: Caro ouvinte, bem-vindo! Está a começar o programa Educação Financeira. Transmitimos todos os dias úteis às 5 horas e 30 minutos, 14 horas e 25, 18 e 25 e ao sábado às 8 horas e 30 minutos num compacto semanal. Esta semana estamos a falar sobre operações fraudulentas designadas esquemas em pirâmide, na qual a entidade organizadora da fraude paga os primeiros investidores que aderem ao esquema com o dinheiro dos últimos investidores. No entanto, a verdade é que não existe nenhum produto ou serviço autêntico a ser oferecido, trata-se de promessas que nunca serão cumpridas e o número de vítimas vai crescendo exponencialmente enquanto durar o esquema. Vamos acompanhar a conversa entre a Maria e o João.
1: Olá, João.
2: Olá, Maria.
1: Lembro-me que tens alguma coisa por contar. Lembras-te aquele nosso assunto sobre investimento que te faz ganhar muito dinheiro em pouco tempo?
2: Ah, sim, sim. É um bom negócio, Maria. Não há dúvidas. Vou ter bons lucros em juros e a vida vai melhorar muito rápido.
1: João, não achas que esse é um investimento muito arriscado? Já ouvi histórias de pessoas que perderam muito dinheiro com esse tipo de investimento, João.
2: Nada disso, Maria. Este é bem diferente. É uma empresa internacional com representação em quase todo o mundo. Muitas pessoas conhecidas falam bem dessa empresa.
1: João, lembras-te do Sr. Manuel?
2: Sim, sim.
1: Também fez um investimento desses. No primeiro mês correu bem, mas nos meses seguintes não recebeu o dinheiro. Depois de algum tempo, a empresa encerrou as portas e simplesmente desapareceu.
2: Ah, Maria, nem todos têm a mesma sorte. Muitas pessoas já enriqueceram com esse tipo de investimento. Não imaginas quantos de juros posso ganhar se investir apenas 60 mil meticais.
1: João, foram muitas pessoas. Famílias inteiras que ficaram prejudicadas, sem o seu dinheiro e lucros prometidos por uma empresa que também se dizia internacional. Assim como essa que tu acabaste de mencionar.
2: Maria, 50 mil meticais por mês é a chance que eu preciso para me tornar milionário. Eu só preciso de entregar o valor que já guardei nas minhas poupanças e a empresa. Essa se encarrega de multiplicar. Muito simples, Maria.
1: João, isso é bom demais para ser verdade.
2: O que queres dizer com isso, Maria?
1: João, pensa comigo. Imagina a quantas mais pessoas terão que pagar esse mesmo valor e até acima desse.
2: Maria, eu tenho que pensar em mim e não nos outros, não achas?
1: Bem, João, pensa na minha questão. A próxima vez que nos encontrarmos, voltamos a falar do assunto. Até lá, João.
2: Até amanhã, Maria.
0: Pirâmides financeiras ou esquemas de Ponzi apresentam-se como uma opção forte de negócio e oportunidades de investimento lucrativos e imperdíveis. Todavia, como qualquer golpe desta natureza, são insustentáveis no tempo, aumentam o número de vítimas e os níveis de insatisfação também, e levam-se às reclamações e, paulatinamente, o golpe é revelado. Quando isso acontece, a falsa empresa e oportunidade de investimento desaparecem, assim como os cabecilhas, buscando outros mercados e outras identidades para dar continuidade ao negócio. O esquema em si prevalece, mas a forma do golpe modifica, em função do mercado e possíveis vítimas. Por essa razão, é importante estar vigilante aos sinais do golpe para identificar o esquema, prestando atenção. Se os benefícios prometidos são muito elevados e acima da média das oportunidades de investimento e poupança do mercado, lembre-se, retornos muito elevados são acompanhados de um risco também muito elevado. E assim termina mais uma edição do programa Educação Financeira, com o compromisso de voltarmos amanhã à mesma hora. E não se esqueça, cuide de si, cuide da sua saúde financeira, ganhe, poupe e invista.

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Canal Desportivo da Rádio Moçambique, são 8 horas e 20 minutos. Voltamos então ao estúdio do Canal Desportivo em Maputo, depois de termos estado tanto em Niassa, onde ouvimos a conversa com Júnior Batumani, por meio de Mércio João, no Figuras do Desporto. Recuperamos então esse Billie Jean. Ouvíamos mesmo antes de irmos à Niassa. Oito horas e 21 minutos, Canal Desportivo da Rádio Moçambique. Uma ótima manhã a todos. Às 9h10, Albino Mião vai nos trazer as notícias que marcam a atualidade no dia de hoje, quarta-feira, 30 de setembro de 2021.

0: canal desportivo da Rádio Moçambique, manhã de quarta-feira, hoje é dia 30 de setembro para o ano 2026. São neste momento 8 horas e 30 minutos, juntamos em antena Albino Miambo para a revista de imprensa. Albino, bom dia, bem-vindo.
1: Bom dia, Agostinho, bom dia para todos os ouvintes. Hoje há um tema que é convergente em todos os jornais desportivos nacionais e não só. Começo com o Jornal Notícias, que tem destaque fotográfico de Chamito Alfândega a festejar um dos golos, abraçando Jenny Katamu na vitória de Moçambique frente ao Sudão ontem por 4-1. E o jornal escreve: Mambas goleiam Sudão e lideram o grupo J de qualificação à CAN do próximo ano. Noutra partida do grupo, o Senegal venceu a Etiópia por 1-0. Portanto, o Jornal Notícias destaca a vitória da nossa seleção, onde a seleção sub-23 joga hoje às 16 horas frente ao Botswana. No Botswana, em jogo amigável inserido nas celebrações da independência do Botswana. Vou para o jornal Lance MZ. Mambas espetam 4 frente ao Sudão e espalham veneno na caminhada à CAN. Portanto, este é o título do Lance MZ. O jornal O Plantel escreve: em dia de frio e chuva, Mambas aquecem o Zimpeto com uma goleada por 4-1 frente ao Sudão. A equipa sudanesa remeteu um expediente à CAF para aferir se Bruno Wilson tem elegibilidade para representar a nossa seleção. Os Mambas, escreve o jornal O Plantel. Nas redes sociais, há que destacar também os blogs, a vitória dos Mambas, em muitos blogs que versam sobre o desporto, também falam, infelizmente, do estado da relva do Zimpeto, mas todos os destaques vão para a vitória nacional. Moçambique, que joga hoje, maior parte dos jogadores são da equipa sub-23, destaque para a convocação de Alírio, Kensane, Diego Pelembe e Chamito, o Martinho, Começar, mais conhecido pelo Chefe, também integra a equipa sub-23, que vai enfrentar o Botswana hoje em jogo de caráter particular a realizar-se no Botswana. Jornais portugueses, a polémica. Cristiano Ronaldo não gostou do fato de ter ficado no banco os 90 minutos na vitória de Portugal frente à Noruega por 2-1. É que Ronaldo até foi aquecer, mas Jorge Jesus decidiu por não colocar CR7 em jogo. Ronaldo não gostou, não foi agradecer os adeptos no fim da partida, e Jesus disse que ia falar com o jogador durante a semana na preparação para o jogo com a Dinamarca. Parece que a conversa decorreu entre Cristiano Ronaldo, Pedro Proença, presidente da Federação Portuguesa de Futebol, e Jorge Jesus, e não terá corrido bem. Ronaldo ontem não subiu ao relevado no treino de adaptação do estádio em Copenhaga, e a imprensa portuguesa, o Record, escreve: está a chegar ao fim. Está a chegar ao fim a vigência de Ronaldo na seleção. Ronaldo equaciona mesmo bater com a porta. E isso traria muitas consequências para a seleção portuguesa. Não só no plano competitivo, porque Ronaldo ainda marca golos, mas não é tão diferenciado como já. Mas no quesito patrocinadores, Portugal tem patrocinadores que só patrocinam a seleção por causa de Cristiano Ronaldo. O Transfer Market faz umas contas: se Ronaldo sai já, Portugal perde quase 50 milhões de euros, porque muitos patrocinadores patrocinam Portugal por causa da imagem CR7. O jornal A Bola escreve: respeitem a lenda. É verdade, há que respeitar Ronaldo, mas Ronaldo também tem que entender que já não é tão diferenciado como era quando tinha 25, 28, 30, enfim. Cristiano Ronaldo, ele que Jorge Jesus prometeu que ele podia ser titular no jogo de hoje, e há grandes discussões na imprensa portuguesa. Como se sabe, Ronaldo detém um grupo de mídia, o jornal Record, a CMTV, a revista Guia, e todos esses canais defendem Cristiano Ronaldo. E para o povo português é como se estivesse a defender o patrão. No jornal O Jogo, destaque para André Villas-Boas, que ainda ataca o Benfica, na sequência do derby, em que o Porto ganhou por 3-1, e diz que aquela falta de Samu sobre o Bá foi uma festinha, e o Rui Costa não gostou mesmo, e Benfica fez uma participação ao Conselho de Disciplina da Liga Portuguesa de Futebol, que depois irá para a Federação e pode haver castigo. E, portanto, assim vai o futebol português com a polêmica de Ronaldo e também o Porto, que também continua em polêmica com o Benfica. Para finalizar, o Manchester United tenciona despedir Carragher. É verdade, o mau início do Man United não está a agradar os donos e Carragher, ele que substituiu a Mourinho na última época, pode sair e pode ser chamado um nome muito interessante para os amantes do futebol. Guardiola pode voltar ao ativo e pode treinar o Man United. A ver, vamos. A acontecer, a imprensa portuguesa, nomeadamente o The Sun e o The Telegraph, dizem que Guardiola receberia perto de 40 milhões de euros época na Premier League como treinador do Man United. Vamos ver se Guardiola, depois de prometer um ano sabático, consegue sair das férias ou do descanso para treinar o rival do City, o Man United. Saudações.
0: Saudações, Albino. Miambo, 8 horas e 36 minutos em Moçambique.

canal desportivo da Rádio Moçambique, 8:52, Tabanca Jazz, portanto com essa esperança, um sucesso de pistas de 1996, ainda há pouco, alguns cabo-verdianos reuniram-se para esse projeto Splash, trouxeram-nos aqui com felicidade, com destaque para Nyon Lima, aliás, para Grace Évora, Dina Medina, entre vários outros nomes, e Nyon Lima trouxe-nos valor de amor, portanto, aqui no canal dos campeões. São 8:52 minutos e meio.

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0: tem então mítica banda Kool & Gang para esse Let's Go Dancing. São 9 horas em Moçambique. Muito bem. Ontem os Mambas golearam por 4-1 sobre os sudaneses para animar, sobretudo aquecer o resto do dia para os moçambicanos que celebraram o alcance do primeiro lugar no grupo J, com direito à mensagem do chefe de Estado, Adão Matinque.
1: Goleada histórica, 4 para Moçambique e 1 para o Sudão. O Iti abriu o caminho à goleada. Chamito bisou e Guima encheu as medidas.
2: E a equipa também esteve bem. O Guima, quando passa para a posição 10, tem uma demissão extraordinária de transportar o jogo, alimentar o Chamito, que foi feliz hoje. Tem que dar os parabéns. Não é sempre que marca-se 2 golos e vai dar maior confiança. É um jogador também diferenciado em relação ao Bangal, que é mais móvel. Enfim, o Candinho, olha, o Candinho estreou-se bem. Acho que estamos todos de parabéns.
1: Com este resultado, os Mambas já assaltam a liderança do grupo J de qualificação à CAN. Moçambique e Senegal têm cada 4 pontos, mas com vantagem de golos positivos para os Mambas. Os Leões de Teranga bateram a Etiópia por 1-0. Chiquinho Conde não podia ser um homem feliz.
2: Foi aquilo que eu disse na antevisão do jogo. O resultado que nós tivemos no jogo passado frente ao Senegal só teria relevância se nós eventualmente ganhássemos esse jogo. Acho que os jogadores, eu tenho que ser iniciativas em dar os parabéns à minha equipa, à minha seleção, todos aqueles que jogaram, os que não jogaram, os que estrearam.
1: E a partir de Gaberone, o Presidente da República reage ao triunfo dos Mambas.
3: Temos visto a nossa seleção nacional a crescer, a trazer resultados bastante positivos. É a altura de continuarmos a apoiar de forma incondicional a equipa técnica, a Federação Moçambicana de Futebol, a todos os amantes do desporto, para que o nosso futebol continue a ser uma referência ao nível da nossa região, da SADC, uma referência ao nível do continente africano e uma referência ao nível do mundo. Vamos continuar a trabalhar, todos nós, com humildade, com responsabilidade, com competência, com integridade, ainda vamos trazer resultados maiores e melhores para o povo moçambicano. Parabéns, os Mambas.
1: O próximo oponente da Seleção Nacional de Moçambique é a Etiópia, 11 de novembro. Guima falhou o jogo.
0: Entretanto, os obreiros desta conquista dizem-se felizes, mas lembram que a campanha está ainda no começo. Melhor dia não poderia ter tido o atacante Chamito, que assinou um bicho.
4: Primeiramente, agradecer a Deus pela oportunidade. É sempre um sonho estar aqui na seleção, independentemente de que escalão que eu estiver, estou aqui para representar, dar o meu melhor. E dizer para os 2 golos que eu fiz, acho que foi muito mais desempenho da equipe. Isso notou-se no jogo contra a Senegal e demos continuidade. Epa, acredito, estou satisfeito e muito mais com a vitória. Era um sonho de eu marcar na seleção, então para mim acho que é um sonho que já se tornou realidade, que já fiz mais golos, então não é só na seleção A, já fiz no sub-20, 23, então isso é pressão para mim, então, mas acredito que daremos o melhor nos próximos jogos.
0: Jogador dos Mambas, Chamito, feliz pelos 2 golos que ajudaram a construir a goleada sobre o Sudão por 4-1. Para Candinho, o resultado de ontem aumenta a pressão sobre os jogadores e estes dizem-se dispostos a assumi-la.
5: É muito bom. E nosso trabalho é esse. Temos que estar pronto para qualquer eventualidade. E hoje foi mais um dia de mostrar aquilo que eu valo. Acho que poderia dar mais e vou dar mais. E é só esperarem mais de mim. Os níveis de confiança de toda a equipe estiveram altos e acho que essa exibição de hoje valeu pelos níveis de confiança e pelo aquilo que viemos trabalhando nesse pequeno período É muito importante estar sempre em frente do grupo, porque almejamos chegar longe. Temos que continuar a trabalhar mesmo, porque os jogos não são fáceis, não há nenhum jogo fácil, não há nenhuma seleção fácil. Nós temos que acreditar mais em nós e acreditar no nosso trabalho.
0: Notícias do desporto, 9 horas e 5 minutos em Moçambique. Hoje é dia da Assembleia Geral da Federação Moçambicana de Futebol, onde a revisão pontual dos estatutos vai centrar as atenções dos presentes e amantes do futebol nacional. A alteração de 2 para 3 mandatos das direções executivas vai centrar os debates na Casa do Futebol. Bom dia.

estão então êxitos dos anos 80 aqui no canal desportivo da Rádio Moçambique, meados para ser mais preciso. Primeiro com esse Kool & Gang, depois Donna Summer e agora com Alphaville para Sounds Like a Melody, portanto no canal desportivo da Rádio Moçambique. Donna Summer trouxe no GC sucesso de pistas Funk Town, portanto no canal desportivo da Rádio Moçambique. São 9 horas e 15 minutos. São as 10 horas, temos mais um serviço de notícias. Logo após, termina então esse período 5-10.

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0: Sons de Neon Lima, por duas vezes aqui no canal dos campeões. Primeiro com essa melodia, depois esse Lúcia, e no meio dele ouvimos Nelinha de Rui Last One, tanto aqui no canal dos campeões. São 9 horas 31 minutos.
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0: Ainda sobre a novela de Cristiano Ronaldo, Jorge Jesus, Pedro Proença aterrou na madrugada desta quarta-feira em Copenhaga, na Dinamarca, por volta da 1h30, onde sequer teceu qualquer comentário à polémica em torno de Cristiano Ronaldo, motivo pelo qual antecipou a viagem para se juntar à comitiva da seleção portuguesa. Portanto, o presidente da Federação Portuguesa de Futebol foi interpelado pelos espanhóis do El Chiringuito, mas não respondeu às questões do jornalista, escusando-se apenas a comentar as notícias que dão conta da insatisfação de CR7 perante as promessas feitas pelo selecionador nacional Jorge Jesus. Portanto, a mesma equipa de reportagem acompanhou o Proença até ao exterior do aeroporto, portanto, mas não conseguiu arrancar qualquer tipo de reação com o presidente da Federação Portuguesa de Futebol a remeter-se ao silêncio, desejando apenas boa viagem antes de entrar no carro e abandonar o local. Portanto, novela Cristiano Ronaldo, Jorge Jesus, o presidente da Federação Portuguesa de Futebol foi interpelado pelos espanhóis do El Chiringuito, mas não respondeu às questões do jornalista, escusando-se a comentar notícias apenas que dão conta da insatisfação de CR7 perante as promessas feitas pelo selecionador nacional Jorge Jesus.
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Canal Desportivo da Rádio Mozambique, momentos finais, 9 horas e 45 minutos, All Around the World, tanto Lisa Stanfield, ainda pouco, Madonna com Holiday e também Bill Ocean, nesse Stay the Night, tanto aqui no Canal dos Campeões.

0: Damos agora três notas esta reta final do mês de setembro que vai que vai prolongar o início do mês de outubro. Marca a primeira paragem competitiva da época para os clubes, no caso portugueses. Se para alguns treinadores estes dias extra podem servir para recuperar alguns jogadores lesionados e consolidar os processos, ainda que sempre com algumas ausências à mistura para outros técnicos, esta ausência de jogos pode travar o que vinha sendo um período exibicional positivo. Portanto, o Futebol Clube do Porto insere-se neste último ponto. A parte da derrota aos pés de Manchester City, o campeão português em título soma 7 vitórias em outros tantos jogos já disputados na Primeira Liga. Se é certo que as férias também são precisas, a verdade é que talvez Francisco Farioli preferisse que a paragem não fosse tão extensa e não lhe levasse tantos jogadores. Depois de um período de folgas mais prolongados, portanto, mais prolongado, quero dizer, os azuis e brancos voltam a trabalhos na segunda-feira com um corte brutal de 11 jogadores ao serviço das respectivas seleções. Diogo Costa, Portugal, Vítor Fraud, Dinamarca, Trofim, Bielorrússia, Jean Bednarek, Jakub Kiwior e Oscar da Polónia e Bion Wang, Coreia do Sul, Pablo Rosario, República Dominicana, Santiago Jiménez, México, João Afonso, Portugal, sub-21 e Dominique, Croácia, sub-21. E como se não bastasse os ausentes internacionais, Farioli também tem vários atletas que estão entregues ao departamento médico. João Costa, tratamento e ginásio. Neué Pérez, tratamento e ginásio igualmente. Martin Fernandes, treino condicionado. Zaidu, treino condicionado. Seiko Fofana, tratamento e ginásio. Vasco Souza, treino condicionado. Gabri Veiga, treino e ginásio. E André Miranda, treino condicionado também.
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0: canal desportivo da Rádio Moçambique. Portanto, fechamos aqui então este período com Juscel, 7 dias por semana. Ainda pouco, Amarildo Cuzas foi o tema. Projeto Verão 2002, Chitão Pequenin, de Marisa, tanto Marísia do Rosário, no canal dos campeões. São 10 horas. Muito bom dia, uma vez mais, tarde fria, sou mesmo a goleada de 4-1 sobre os sudaneses para aquecer e animar o resto do dia de ontem para os moçambicanos que celebraram o alcance do primeiro lugar do grupo com direito à mensagem dos chefes de Estado. Portanto, Adão Matimpe traz mais pormenores.
1: Os nossos entrevistados disseram que estavam confiantes na vitória contra os
2: goleada histórica, 4 para Moçambique e 1 para o Sudão. O Iti abriu o caminho à goleada. Chamito bisou e Guima encheu as medidas.
3: E a equipa também esteve bem. O Guima, quando passa para a posição 10, tem uma demissão extraordinária de transportar o jogo, alimentar o Chamito, que foi feliz hoje. Tem que dar os parabéns. Não é sempre que marca-se 2 golos e vai dar maior confiança. É um jogador também diferenciado em relação ao Bangal, que é mais móvel. Enfim, o Candinho, olha, o Candinho estreou-se bem. Acho que estamos todos de parabéns.
2: Com este resultado, os Mambas assaltam a liderança do grupo J de qualificação à CAN. Moçambique e Senegal têm cada 4 pontos, mas com vantagem de golos positivos para os Mambas. Os Leões de Teranga bateram a Etiópia por 1-0. Chiquinho Conde não podia ser um homem feliz.
3: Foi aquilo que eu disse na antevisão do jogo. O resultado que nós tivemos no jogo passado frente ao Senegal só teria relevância se nós eventualmente ganhássemos esse jogo. Acho que os jogadores, eu tenho que ser iniciativas em dar os parabéns à minha equipa, à minha seleção, todos, aqueles que jogaram, os que não jogaram, os que estrearam.
2: E a partir de Gaberone, o Presidente da República reage ao triunfo dos Mambas.
4: Temos visto a nossa seleção nacional a crescer, a trazer resultados bastante positivos. É a altura de continuarmos a apoiar de forma incondicional a equipa técnica, a Federação Moçambicana de Futebol, a todos os amantes do desporto, para que o nosso futebol continue a ser uma referência ao nível da nossa região, da SADC, uma referência ao nível do continente africano e uma referência ao nível do mundo. Vamos continuar a trabalhar, todos nós, com humildade, com responsabilidade, com competência, com integridade, ainda vamos trazer resultados maiores e melhores para o povo moçambicano. Parabéns, os Mambas.
2: O próximo oponente da Seleção Nacional de Moçambique é a Etiópia, 11 de novembro. Guima falha o jogo.
0: Muito bem, os obreiros desta conquista dizem-se felizes, mas lembram que a campanha está apenas no começo. Melhor dia não poderia ter tido o atacante Chamisso, que assinou o bicho.
5: Primeiramente, agradecer a Deus pela oportunidade. É sempre um sonho estar aqui na seleção, independentemente de que escalão que eu estiver. Estou aqui para representar, dar o meu melhor e dizer para os 2 golos que eu fiz. Acho que foi muito mais desempenho da equipe. Isso notou-se no jogo contra a Senegal e demos continuidade. Epa, acredito, estou satisfeito e muito mais com a vitória. Era um sonho de eu marcar na seleção, então para mim acho que é um sonho que já se tornou realidade, que já tenho mais, já fiz mais golos, então não é só na seleção A, já fiz no Sub-20, 23. Então isso é pressão para mim, então, mas acredito, daremos o melhor nos próximos jogos.
0: Hoje é dia da Assembleia Geral da Federação Moçambicana de Futebol, onde a revisão pontual dos estatutos vai centrar as atenções dos presentes e amantes do futebol nacional. Portanto, a alteração de 2 para 3 mandatos das direções executivas vai centrar os debates na Casa do Futebol. Notícias do desporto a esta hora apresentadas por Agostinho Leis. Aproveito para fazer as minhas despedidas. Amanhã às 5 cá estarei para estas e outras emoções. Bom dia. Já a seguir, fiquem com a 15.

está ligado, viva, bom dia. Bom dia, bom descanso para Agostinho Laís, 10 horas, 5 minutos, esta rádio é sua, é uma rádio que não é a melhor, daqui a bocado é o Fernando Silvano, para o caminho do Mundial, exatamente, mas nós temos também um caminho, e todo o caminho tem ida e volta, e todo o caminho, quando tem todo o caminho... Ida e volta. Eu arranco musicalmente assim. 10 horas, 6 minutos, a diferença desta rádio para quarta-feira.

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Daqui a bocado tem o Fernando que vai acompanhar este caminho do Mundial de Futebol. É para dia 30 de setembro 2026.

0: E de volta ao começo, na abertura musical, exatamente para o canal desportivo de rádio, uma rádio que pica para a Ponta do Ouro, Xajai, Clima, Nishimo, Iutete, Lixinga, Pemba, Bilene, Maputo, Cidade e Província, Nampula, Indiamana, Baramo, Cuba. Esta rádio é sua, uma rádio que também encurta a distância entre o Índico e o Atlântico. Você está ligado e nós estamos no caminho. E quando nós estamos no caminho, Fernando, anda aqui, Fernando, vamos lá. Não, eu estou a falar com o Fernando, Fernando Chilovano, vamos lá no caminho, porque hoje é dia 30, então, e a nossa rapaziada está...
1: Há momentos que pertencem à história.
0: Ao caminho mundial.
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2: Bom dia, a contagem regressiva acelera e a distância que nos separa do Mundial encurta-se. A Copa do Mundo da FIFA Qatar 2026 de sub-17 é daqui a 50 dias.
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2: Luís Guerreiro monta uma estrutura competitiva ao nível das soluções de formação, com particular destaque para os sub-17, que têm a dura missão de representar Moçambique pela primeira vez numa Copa do Mundo de Futebol na história do nosso futebol. O editor do jornal desportivo, o Plantel, David Nhansengo, realça que a estrutura de Luís Guerreiro pode ajudar a estabilizar a seleção nacional no que diz respeito ao desempenho e, consequentemente, aos resultados esportivos que a equipa persegue.
3: Eu acho que nós estamos num bom caminho, tendo em conta que temos uma seleção que está a vir e é uma estrutura que está sendo criada pelo selecionador nacional Luís Guerreiro, olhando para aquilo que a seleção fez no CAN, que aliás na COSAFA, que depois nos levou ao CAN. E no CAN, aquilo que nos apurou para o Mundial, depois a meio tivemos esse torneio de Cascais Cup em que revalidamos o título e voltamos a mostrar que temos uma estrutura para competir de igual para igual com qualquer adversário. E o fato também de termos a seleção sub-20 composta maioritariamente por jogadores desta seleção sub-17, isto traz outra rodagem competitiva a esses atletas que compõem a seleção sub-17. Eu quero pessoalmente acreditar que teremos uma equipa que vai fazer um bom campeonato, que vai bater-se fortemente, vai competir com os adversários. É verdade que temos um grupo que não é fácil, a Argentina, que é candidata a campeã do mundo, a Dinamarca, que é também candidata ao campeão do mundo, e temos a Austrália, que é uma das melhores seleções no seu continente asiático, o que significa de por si que não será fácil, mas eu acho que esses jogadores já têm uma mentalidade competitiva que pode trazer surpresas. Não acredito muito que possamos passar para a fase seguinte, mas só de estar lá, só de estar a mostrar que o futebol moçambicano tem esta qualidade a nível de formação, a nível de talento, eu acho que vai ser muito importante. Porque também há um ponto que é preciso realçar, é que tanto a Argentina, a Austrália, a Dinamarca, são países que têm a sua formação em rodagem competitiva época a época. Ou seja, iniciam no meio do ano as competições da sua formação e terminam no meio do ano, no ano seguinte. E os atletas sub-17 estão a rodar quase sempre, tal como rodam os seniores, diferentemente de nós, que nem todas as províncias nossas estão a rodar as competições de formação a nível local, e depois temos uma competição nacional que é sazonal, em que os atletas, as equipas juntam-se durante uma ou duas semanas numa cidade e depois fazem o campeonato nacional e tudo termina por ali, e há jogadores que depois ficam muito tempo sem jogarem porque as suas províncias naturalmente não rodam como tal o campeonato de juvenis, neste caso.
2: De 3 a 13 de novembro, a Seleção Nacional de Sub-17 vai cumprir um estágio pré-competitivo no Dubai, onde irá defrontar potenciais candidatos ao título mundial. O torneio irá conferir aos jogadores da Seleção Nacional forma competitiva nas vésperas do Campeonato do Mundo. David Nyasengo diz que é importante os mambinhas defrontarem colossos do futebol mundial.
3: A Seleção Nacional de Sub-17, depois deste CAN de sub-20, em que parte dos atletas estiveram lá, vai observar um estágio pré-competitivo no Dubai, no início do mês de novembro, de 3 a 13 de novembro, em que vai disputar um mini torneio com as seleções da Itália, do Japão e do Brasil. E este mini torneio vai ser importantíssimo. Porquê? Porque a seleção sub-17 vai defrontar seleções que são candidatas à conquista do título mundial com uma outra rodagem competitiva. Isto vai poder mostrar, mudar o chip, tanto dos treinadores como também dos atletas, daquilo que é que vai ser a qualidade dos adversários que vão ser encontrados já na fase final do Mundial. Daí que acho que este torneio, sobretudo, fundamentalmente, vai ser muito importante para uma viragem por completo daquilo que é a mentalidade competitiva, daquilo que nós vamos encontrar no Mundial para a seleção sub-17. E eu acho que está de parabéns a Federação Moçambicana de Futebol. Soube também que há parceiros que garantiram esse estágio. Estão de parabéns todos por pensarem desta forma. De resto, eu acho que vai ser um bom Mundial, sobretudo para exibirmos aquilo que é a qualidade individual, a qualidade dos atletas que nós temos a nível do país, e oxalá que possamos, entre aspas, vender a passe de muitos atletas, porque se olharmos para o futuro, não podemos desassociar o fato de termos nossos jogadores fora do país, em outras competições, para poderem ajudar a Seleção Nacional, seja a Seleção Sub-20, seja a Seleção Sub-23, como também a Seleção A no futuro próximo.
2: David Nyasengo, editor do jornal O Plantel. No historial do Mundial Sub-17, em novembro de 2025, a seleção do Marrocos aplicou um estrondoso 16-0 na Nova Caledónia. O resultado superou os 3-0 da Espanha em 1997 e tornou-se a vitória mais dilatada de toda a história dos Mundiais da FIFA, incluindo as categorias Sénior e Sub-20.
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2: E assim foi o A Caminho do Mundial de Futebol Sub-17, Qatar 2026, a 50 dias do pontapé de saída, por Fernando Chiruvan e Leonardo Matimel. Bom dia.
0: Para vocês dois, um grande abraço, viva, bom dia. 3 horas 20 minutos.
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0: Está ligado, são nesta altura 10 horas 20 minutos, é para quarta-feira, você está ligado ao Rádio dos Campeões. Fernando Silvano sentou, escreveu e informou a caminho do Mundial do Futebol. E este Mundial de Qatar, exatamente, é o Mundial de Qatar, falta pouco tempo. Exatamente, e pouco tempo. Eu também quero perguntar à senhora, dona secretária. Senhora, a senhora ainda nada? O meu documento ainda... 10 horas 21, 24 segundos.

0: trabalho o dia inteiro. Esta altura o relógio está a marcar 10 horas 25 minutos 14 segundos. 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Nós não estamos sozinhos. Exatamente, fazemos a rádio com os campeões.
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0: Está ligado, 10 horas 25 minutos, estou a fazer o som do seu carro. E o som do seu carro, você está na AN número 4, exatamente, Maputo, Jobek, exatamente. Então veja lá, está tudo, está tranquilo, a sério, não está junto.
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0: 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São nesta altura 10 horas 27 minutos 29 segundos. 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
0: Está ligado, 10 horas 28 minutos, 12 segundos. 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E o balanço, você sente o balanço. 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
0: Esta rádio é sua, esta rádio vai trazer muita informação desportiva na mistura com a música antiga, mas para a gente de bom gosto. E aguardamos todo o momento com pista aberta, pois é claro. E a pista aberta para sempre aqueles. Sempre com uma perspectiva positiva. Gokwati.

0: John.
1: O que é preciso é esperar, exatamente, não vale a pena chorar, não vale a pena chorar. É preciso é esperar que há casamento que volta sempre. A sério, e o casamento que volta é prometido, exatamente, e quando é prometido é devido. Você está ligado à rádio que não é melhor, mas é uma rádio que é diferente. 10 horas 29 minutos 04 segundos, a rádio que é sua, é uma rádio que contamos com mais informações. Mais informações de exterior. Hoje é quarta-feira, vai ter Tribuna de Desportos às 13 horas a partir do... A partir do T5. Ora bem, ora bem.

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ligado, você está ligado ao Rádio dos Campeões. São neste momento 10 horas 35 minutos, 04 segundos. 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Para buscar antigo, mas bom. 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E vai-se lembrando sempre de gente antiga. Este é o Dimas. Está a ser lembrado, cantado.

ligado, você está ligado. Você está ligado à rádio que não é a melhor. Esta rádio é diferente. Este é o Flight Deck número 6, é o período número 2. Estamos para picar para o fecho de setembro. Estamos a abrir antena para a Ponta Douro, Xaxai, Climane, Chimoio, Tete, Lixinga, Pemba, Bilene, Maputo, Cidade e Província, Nampula, Inhambane, Barabo, Cuba. É uma rádio que está a ser ouvida fora de Moçambique. É uma rádio fora de Moçambique que eu espero a qualquer momento Albir Buião a entrada, porque ele está em via aberta. Os meninos têm que aprender, a sério, os meninos têm que aprender. E nós temos o dever de explicar aos meninos como é que se ganha uma bandeira, não é? 10 horas 42 minutos, 07 segundos.

0: 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Este é o Flight Deck número 6, período número 2. Você é um campeão. Aqui nesta rádio, nós tornamos alegremente exposta a voltinha dos tristes. Exatamente. Você ligou a rádio e vai descobrir que não está sozinho. Eu já sei que você já sofreu mais.
1: Eu já sofri.
0: E já chorou.
1: Chorei.
0: Por isso, torno alegre e bem disposta a voltinha dos tristes.

0: muito obrigado. Muito obrigado pela preferência, muito obrigado pelo carinho. Albino, viemos estar do outro lado. Albino, tu estás pronto para entrares? Exatamente, estavas em via aberta. São 10 horas 47 minutos. Fala comigo. Fala comigo.
1: Bom dia, António.
0: Sim, sim, sim.
1: No altura em que já decoro o primeiro discurso do presidente da Federação Moçambicana de Futebol, nesta 5ª Assembleia Ordinária da Federação Moçambicana de Futebol, onde tem como pano de fundo a revisão dos estatutos, mas também o balanço da época 2025. Faisal Cidade está a discursar nesta altura, mas nestas primeiras linhas do seu discurso, muito aplaudido, diz que a Federação Moçambicana de Futebol movimenta mais de 11 seleções, onde os Mambas é o prato principal por ser a seleção sénior, mas movimenta mais de 11 seleções. Vamos ouvir o essencial do discurso de Faisal Cidade, presidente da Federação Moçambicana de Futebol, nesta Assembleia Geral Ordinária, que é a entidade que organiza o futebol no nosso país, organiza esta quarta-feira, num dia em que Moçambique joga com Botswana, com a seleção sub-23. Vamos ouvir.
0: Estamos atentos.
2: Que podem continuar e dar a continuidade para termos esses resultados que estamos a ter agora. Portanto, aquilo que eu sempre digo, queremos chegar ao céu. Podemos ter dito que ganhamos a batalha, mas não ganhamos a guerra. Não podemos adormecer, porque os nossos adversários, num bom sentido, também não estão a adormecer. Ontem, Guiné-Bissau ganhou a Guiné-Bissau ontem ganhou a Nigéria 3-0, o Burundi empatou com a Argélia 2-2. Estão a ver que equipas ou seleções de outros estão a também ombrear com as seleções do nível superior. Isso também é a questão das naturalizações. Pedimos aqui ao governo que está aqui que nos desse o apoio necessário. Precisamos, há moçambicanos com umbrella, com costas moçambicanas que pretendem jogar para esse país. Vimos ontem e estamos a ver o Bruno Wilson, o Guimas, o Afonso, são todos, são naturalizados moçambicanos, pais são moçambicanos. Então pedíamos que também naquilo que tem feito o Guiné-Bissau, as outras seleções,

0: tenho que dizer, sou inspetor, diretor nacional, temos dificuldades nas naturalizações. Ontem saltamos todos pela vitória, mas não sabem, ou deveriam saber, ou provavelmente tenho contactado sempre o Ministério, o diretor nacional, para ver se conseguimos mais atletas moçambicanos que estão na Alemanha, filhos de pais moçambicanos, estão em Portugal, para nós podermos ter uma boa seleção, sempre contando com o prato da casa, naturalmente. Isso vai valorizar. Em termos de administração, fizemos muitas, muitas mudanças aqui dentro da instituição e não só. Aumentamos, incrementamos os valores nas nossas associações, temos dado apoio dentro do possível e necessário às nossas associações. Em termos de infraestruturas, fizemos muita coisa. Com pouco dinheiro que nós temos, com os nossos parceiros, não é? Conforme sabem, esta federação é uma federação, se for dizer que não é tarefa de uma das federações no mundo inteiro construir infraestrutura desportiva. Esta é tarefa do governo. Governo central, governo provincial, municípios, construir infraestrutura desportiva. Mas nós, como federação, e sabemos que o governo tem outras prioridades, temos dado, e com o contacto que eu, como presidente, também tenho no exterior com os nossos parceiros, temos apoiado. Fizemos o Xai-Xai, fizemos Machis, fizemos Chimoio, também fizemos, estamos neste momento a terminar Dondo, acho que próximo mês ou daqui a um mês vamos fazer a inauguração em Dondo, e também quase também a terminar Coamba em Niassa, também estamos a terminar Coamba em Niassa, e também vamos também já quase que protocolo assinado com a Universidade Eduardo Mondlane aqui na cidade de Maputo, no campo da UEM, também vamos meter um campo da relva sintética, para que os nossos jovens possam coisas. Temos também um desafio para Mocuba e temos outro desafio para Angoche. São estes e outros, em termos de infraestruturas, uma coisa boa é que as 11 associações provinciais já têm a sua casa própria. As 11 associações provinciais estamos a inaugurar, acabamos a última, inauguramos em Tete, daqui a um mês e meio, vamos a Niassa inaugurar a casa. A nossa casa, adquirida pela Federação para os nossos associados. Se a Federação tem casa, naturalmente que nós queremos que os nossos associados também tivessem uma casa própria. E tem casa própria adquirida, com título de propriedade, em nome da nossa e vossa Federação Moçambicana de Futebol. Em termos de área técnica, muitos cursos estamos a fazer, estamos neste momento a decorrer o curso de nível A. O curso de nível A, somos aqui talvez o quarto, quinto ou sexto país em África que está a decorrer, até temos aqui treinadores de Angola, que vieram de Angola para cá, estamos a fazer o curso de nível A, isso é para adequar, né, termos aquilo que diz, ter bons professores para termos, temos que ter bons professores para ter bons alunos. Então nós, como federação, estamos a apostar muito na formação de agentes desportivos. Fazemos aqui nesta sala gestores, cursos de gestores desportivos, cursos de treinadores, não é? Outras áreas também estamos a fazer para adequar o futebol. O futebol hoje em dia já é uma modalidade que começa a gerir receitas. Então nós também temos que ter bons gestores. No cômputo geral, eu penso que nós estamos a cumprir com o nosso manifesto. O que nós gostaríamos aqui era, já submetemos os estatutos para serem aprovados, aliás, foi discutido na última Assembleia, né, e foi aprovado por unanimidade, tem assuntos prévios, sim senhora, só para dizer que os nossos estatutos, estes que já praticamente são de 1976 ou 78, estou enganado, 1978, estamos a falar de 50 anos atrás. 50 anos, penso que os estatutos estão, vamos dizer, em termos fora do prazo, não é? E a própria FIFA temos este documento que a FIFA deu aprovação dos novos estatutos, estão aqui conosco, acho que já submetemos ao Ministério, gostaríamos que está aqui o Inspetor-Geral, o Diretor, os estatutos fossem rapidamente, urgentemente, porque nós temos que adequar também os estatutos para as nossas sessões provinciais, para as nossas sessões distritais, porque não é só a Federação Moçambicana de Futebol, não é só a Federação. Logo depois da Federação, nós fazemos um título, o estatuto modelo, não é? Para todas as nossas sessões provinciais, porque nós queremos mais agentes a decidirem o futebol. Com todo o respeito que eu tenho pelos 11, não é somente os 11, hoje o futebol está muito mais abrangente. Em toda a parte do mundo, ação de árbitros, ação de treinadores, ação de médicos, ação. Nós queremos mais pessoas, stakeholders, dentro para a decisão do futebol a nível nacional e a nível provincial. Porque se os estatutos já forem publicados no Boletim da República, nós fazemos o modelo tipo para as nossas ações, também para eles adequarem com a nossa realidade. Portanto, pedimos à mesa da Assembleia, pedimos à mesa da Assembleia aqui e os governantes para que possam, não é, rapidamente dar-nos esta benesse para a gente poder trabalhar tranquilamente, não é, para que temos mais gente, a gente. Em termos gerais, eu penso que é tudo. Agradecer a todos os nossos convidados, vieram cá, acho que trouxeram, muitos trouxeram jujus, como é que se diz, disseram que iam nos ganhar, trazíamos, podíamos ter feito 6 pontos, mas 4 já não é mau, conforme o meu presidente disse, estamos a falar com o campeão de África, não é isso? Campeão de África, o Senegal, portanto não era pera doce. Mas penso que estamos num bom caminho, estamos em primeiro lugar. Posso tranquilizar aos senhores, deve estar nas redes sociais em relação ao Bruno Wilson. Tenho a carta, acho que já está, tenho a carta do Bruno Wilson desde 2024. Bruno Wilson está, como é que se diz, aprovado, como é que se diz, autorizado pela FIFA. Portanto, podem estar os nossos 4 pontos. Ninguém nos vai tirar. Acho que o Sudão submeteu o protesto, mas penso que não vai ter muito andamento, porque nós temos a autorização do Bruno Wilson para jogar para a Seleção Nacional. Tenho dito, muito obrigado.
1: O discurso de Faisal Sidat, ele, no fim, a dizer que os moçambicanos podem ficar tranquilos. Bruno Wilson está elegível, autorizado pela FIFA para representar Moçambique, porque nas redes sociais tem corrido muitas informações em relação à suposta reclamação do Sudão em relação à utilização do atleta Bruno Wilson. Como se sabe, estreou-se frente ao Senegal com uma boa exibição e ontem voltou a brindar os moçambicanos com uma boa atuação frente ao Sudão. Vamos agora acompanhar mais um discurso desta feita do Inspetor-Geral do Desporto em representação do Ministro da Juventude e Desportos, Kaifadin Manasse. Vamos ouvir.
2: Senhor Presidente da Federação, todo o protocolo observado. Eu, em nome do Ministério e na companhia do Diretor Nacional de Desportos, agradecemos o convite de estar aqui presente neste evento, que acontece num momento bom, num momento de alegria em que devemos dar parabéns a esta federação, porque através dos mambas e dos mambinhas conseguimos resultados muito positivos. Agradecer também a presença da comunicação social. Nós viemos hoje aqui reafirmar o nosso compromisso com a Federação Moçambicana de Futebol e dizer que estamos abertos para tudo que nos couber, como parceiros efetivos da Federação Moçambicana de Futebol. E, sem mais delongas, queria desejar que este evento, que esta Assembleia Geral decorra de acordo com aquilo que foi o objetivo traçado e que as decisões que saem daqui fortaleçam mais o nosso desporto, concretamente, futebol. Muito obrigado.
1: Discurso muito breve do inspetor geral do desporto em representação do ministro da Juventude e Desportos, Kaifadine Manasa. Felicitou a seleção nacional de sub-20 pelo segundo lugar na COSAFA, mas também felicitou os Mambas pela vitória de ontem frente ao Sudão, mas também pelo empate frente o colosso Senegal. Nesta altura, vamos ouvir o presidente da mesa da Assembleia Geral da Federação Moçambicana de Futebol, o professor doutor Teodoro Watt. Vamos ouvir.
3: E elevados objetivos que o nosso país quer para o desporto moçambicano e, em particular, para o futebol moçambicano. Podemos prosseguir com a nossa agenda e passamos para o ponto 6, que é a apresentação e discussão do relatório de atividades desenvolvidas durante o exercício 2024 e 2025. E peço peço que Se estivesse preparado para 5 minutos, faça a apresentação em menos, porque uma parte substancial já foi apresentada pelo presidente. Certo? Obrigado.
4: Bom dia. Com sua permissão, Sr. Presidente da Mesa, gostaria de solicitar 5 minutos para poder fazer uma apresentação das atividades realizadas na época 2024. Um ano construído por atletas, treinadores, árbitros, dirigentes, clubes, associações, parceiros e todos aqueles que fazem parte do futebol moçambicano. No departamento técnico, o trabalho esteve centrado no desenvolvimento de seleções nacionais, na formação dos agentes esportivos, na identificação de talentos e na implementação de projetos de desenvolvimento. Ao longo de 2025, diferentes seleções nacionais estiveram envolvidas em competições internacionais, jogos de preparação e processos de qualificação. A formação e capacitação também mereceram especial atenção, com cursos destinados a treinadores, dirigentes, árbitros e outros agentes de futebol. Projetos da FIFA, da CAF e da FMF contribuíram para levar o futebol a mais crianças e jovens através de futebol feminino, futebol escolar, desenvolvimento de talento e massificação da modalidade. O trabalho técnico procurou, assim, aproximar a formação das seleções nacionais e criar melhores condições para que os talentos identificados nas comunidades, escolas, academias e clubes possam evoluir de forma sustentável. Na alta competição, a FMF assegurou o acompanhamento das principais provas de calendário nacional, desde a Supertaça Mário Esteves Coluna, passando pelo Moçambola e pela Taça de Moçambique, até as competições de formação e de futebol feminino. A organização das competições foi acompanhada pelo esforço dos processos administrativos, tecnológicos e operacionais. Na Taça de Moçambique ZAP 2025, a introdução do sistema de gestão de competições da FIFA constituiu mais um passo no processo de modernização de gestão das competições nacionais. Mais do que organizar competições, o objetivo foi criar um ambiente cada vez mais estruturado, profissional e preparado para responder aos desafios do futebol moderno. As seleções nacionais estiveram no centro de atividades da Federação. Os Mambas cumpriram uma intensa agenda competitiva, incluindo as eliminatórias para o Campeonato do Mundo, a participação na COSAFA e os diferentes compromissos internacionais. Ao mesmo tempo, os escalões de formação continuaram a representar uma importante aposta no futuro. A Seleção Nacional Sub-17 masculino destacou-se ao vencer o seu grupo na COSAFA e terminou a competição na terceira posição, resultado que garantiu o apuramento para o Campeonato Africano das Nações. No futebol feminino, a Seleção Nacional Sub-17 também alcançou o terceiro lugar no COSAFA 2025, reforçando o crescimento da modalidade e a valorização das jovens atletas. Cada convocatória, cada treino, cada viagem e cada jogo representaram uma oportunidade de crescimento e de afirmação das cores nacionais. A arbitragem constituiu uma componente essencial para a credibilidade e a qualidade das competições. Em 2025, o Departamento de Arbitragem assegurou a nomeação, acompanhamento e avaliação dos oficiais nas principais competições nacionais. Foram igualmente promovidas ações de formação, reciclagem, atualização técnica, preparação física e avaliação dos árbitros. A aposta na formação de novos oficiais, na arbitragem feminina e jovem na melhoria contínua das competências reflete o compromisso da FMF com uma arbitragem cada vez mais preparada, profissional e alinhada com os padrões do futebol internacional. O licenciamento de clubes continua a afirmar-se como uma ferramenta fundamental para a organização e profissionalização do futebol moçambicano. Durante a época 2025, foram analisados processos, verificadas infraestruturas, acompanhados clubes e utilizados mecanismos digitais através da plataforma online Clock. O processo de licenciamento de Moçambola 2025 foi concluído com envio à CAF da lista dos clubes licenciados em conformidade com os procedimentos aplicáveis. Mais do que cumprir requisitos regulamentares, o licenciamento procura criar bases para clubes mais organizados, sustentáveis e preparados para competir. Estudos, projetos, marketing e relações públicas. Este foi também um ano de forte dinamismo institucional. O Departamento de Estudos, Projetos, Marketing e Relações Públicas desempenhou um papel transversal na promoção, comunicação e valorização das atividades da Federação, assegurando presença em eventos nacionais, continentais e internacionais. A comunicação acompanhou as principais competições nacionais, as seleções nacionais, as atividades de formação e os projetos de desenvolvimento. Ao mesmo tempo, foram fortalecidas parcerias estratégicas e desenvolvidas iniciativas de marketing, branding, ativação e relacionamento com os adeptos. A presença digital da FMF registrou igualmente um crescimento significativo com a evolução nas principais plataformas digitais e reforço da comunicação institucional. Comunicar futebol passou assim a ser também uma forma de aproximar a federação dos adeptos, valorizar os atletas, dar visibilidade aos parceiros e projetar a imagem do futebol moçambicano. Jurídico e recursos humanos. Por detrás de cada competição, de cada seleção e de cada projeto, existe uma estrutura administrativa, jurídica e humana que assegura o funcionamento da federação. Durante 2025, o trabalho incidiu sobre a gestão contratual, relações laborais, recursos humanos, processos jurídicos, contratos de patrocínios e parcerias, bem como sobre matéria estruturante para a organização da FMF. A revisão dos instrumentos institucionais e o acompanhamento dos diferentes processos contribuíram para fortalecer as bases administrativas e organizacionais da FMF. Porque desenvolver o futebol também significa construir uma instituição mais organizada, responsável e preparada para o futuro. 2025 deixou resultados, deixou experiências, deixou desafios, mas sobretudo deixou bases para continuar a construir. Da formação às seleções nacionais, das competições à arbitragem, do licenciamento à comunicação, dos projetos às parcerias, cada área contribuiu para o mesmo propósito: desenvolver, valorizar e projetar o futebol moçambicano. Este é o trabalho de uma federação. Este é o compromisso com o futebol, Federação Moçambicana de Futebol, 50 anos de história, um presente de trabalho, um futuro para construir. Muito obrigado.
3: Quer acrescentar alguma coisa?
5: Não, só pedi desculpa de ultrapassar os 5 minutos.
3: Obrigado. Sim, pode. Para fazer o apontamento das questões que foram colocadas. Ilustres membros desta Assembleia, alguma questão que queiram acrescentar? Naturalmente não ao vídeo, mas já ao ouvido de quem apresentou. Não vale a pena inventar. Se não, prosseguimos. Acho que não há nenhuma questão. Só peço à direção que, se formos a falar de relatório de atividades desenvolvidas durante o ano 2024 e 2025, nós realizamos sessões da Assembleia Geral. E acho que, sem essas sessões, provavelmente a Federação não funcionasse tão bem quanto funcionou. Nós aprovamos os estatutos e não parece que esta realização tenha sido registada no relatório, mas provavelmente eu não tenha. Está no relatório. Muito bem. Então, ainda sendo assim, quem vota contra, quem se abstém, quem vota a favor? Todos, sim. Muito bem. Obrigado. Desculpa, o Frederico não votou. Votou? Ah, está certo. Obrigado. Então, o relatório está aprovado. Apresentação e discussão do relatório e contas do exercício, do mesmo exercício, 24 e 25. Por favor, quem apresenta?
6: Bom dia a todos.

0: Bom dia a todos. Com a permissão do Presidente da Mesa, da Assembleia Geral da Federação Moçambicana de Futebol, vou proceder com a apresentação do relatório e contas da Federação Moçambicana de Futebol relativa ao exercício de 2025. O presente relatório está subdividido em duas partes, onde na primeira parte vamos apresentar a situação financeira e patrimonial da Federação Moçambicana de Futebol e a segunda parte vamos proceder com a apresentação da execução orçamental relativa ao exercício de 2025. No exercício de 2025, nós registramos um resultado operacional de 285 milhões, tivemos total de ganhos e proveitos operacionais 285 milhões, 274.768 meticais e 73 centavos, representando um aumento de cerca de 5% relativo ao ano de 2024, ou seja, as nossas receitas subiram na ordem de 13.038.630 meticais e 61 centavos. Relativamente ao total de custos operacionais em 2025, tivemos custos na ordem de 285.519.999 meticais e 20 centavos, registrando um aumento de custos relativo a 2024 na ordem de 8.550.186 meticais e 39 centavos, o que representa um aumento de cerca de 3% em relação comparado 2025 e 2024. No que diz respeito ao resultado operacional, tivemos um resultado de 245.220 meticais e 69 centavos. Explicando a variação de custo de proveitos, eu penso que temos aqui e para os que têm também os relatórios em posse, na página 3 temos a variação de proveitos, nós tivemos quem são efetivamente as instituições que fizeram as suas participações na Federação Moçambicana de Futebol, desde a HCB, Fundo de Promoção Esportiva, a BCI, Vulcan, Cerveja de Moçambique, TMCL, a FIFA, a CAF, a COSAFA, os Caminhos de Ferro de Moçambique, a Britam, a Jogabets, a M-Star, que é a ZAP, tivemos também a publicidade, tivemos a African Sports Agent. Esses é que foram os parceiros que fizeram a sua participação para que nós tivéssemos os proveitos apresentados na ordem de 266 milhões. Relativamente à avaliação de custos, podemos destacar um aumento de cerca de 20%, porque este ano 2025, um aumento substancial na ordem de salários dos funcionários. Também nesta rúbrica nós contabilizamos os prémios e tivemos aumento de prémios por consequência dos resultados que tivemos no ano de 2025, que foi uma delas a qualificação. E também importante também falar dos fornecimentos de serviços terceiros, como é que foi na página 5, como é que foi a variação dos custos relativos à energia, combustíveis, material administrativo, custos de jogos, transporte, comunicação, deslocações, equipamentos desportivos e as subscrições que temos na COSAFA, na FIFA e na União. Tivemos uma variação de cerca de 4% relativo aos fornecimentos e custos. depois agora vou falar de um instrumento que é muito importante, que é o balanço da Federação Moçambicana de Futebol, que é o espelho real do que é que efetivamente a Federação vale. Em 2025, nós fechamos o balanço com ativos na ordem de 581.940.528 meticais, que é o total do património que está registrado na Federação Moçambicana de Futebol. E também, não menos importante, são os passivos, que fechamos um ano com cerca de 41 milhões, mas é importante referir que estes passivos, ano a ano, se notarmos, eles vêm reduzindo de 80 milhões que tínhamos, ano a ano vamos reduzindo, mas há um exercício que é feito pela direção no sentido de cada vez mais termos menos dívidas e menos compromissos com os nossos parceiros, que são hotéis e agências de viagens. Relativamente à segunda parte, que tem de ver com a própria, efetivamente, dita execução orçamental, nós prevemos para o ano de 2025 401.518.520 meticais. No entanto, obtivemos despesas na ordem de 283.141.867 meticais e 47 centavos. Importa salientar que esta redução de 30% é que nós, no ano de 2025, a direção apresentou um projeto que era da construção do centro técnico. No entanto, este projeto está em curso e foi efetivamente esta rúbrica que tivemos, esta avaliação que é significativa. Muito obrigado, vice. Esta variação é que reduziu a nossa execução orçamental de 401 milhões de custos de despesas que haviam sido previstas para 283 milhões. Relativamente às receitas, havíamos previsto receitas de 349.174.742 meticais. E as despesas, efetivamente, as receitas foram de 285.323.278 meticais e 73 centavos. Há uma relação direta entre a execução de despesas e a execução de receitas, que tem de ver com a não execução do projeto do centro técnico, que está avaliado em cerca de 200 a 250 milhões de meticais. E muito obrigado. É esta a apresentação do orçamento, relatório de contas da Federação Moçambicana de Futebol do exercício 2025. Muito obrigado.
1: Muito obrigado.
2: Portanto, apresentado o plano de atividades da Federação Moçambicana de Futebol no exercício 2025. Agora foi apresentado o relatório de contas do exercício passado nesta Assembleia Geral Ordinária 2026, que decorre aqui na Sala Ferdinando Wilson, aqui na Casa de Futebol. Foi destacado no relatório de contas que a Federação teve um volume de negócios, um balanço operacional de quase 500 milhões de meticais e diminuiu o passivo em 83 mil meticais desde que essa direção assumiu os destinos da Casa de Futebol. O passivo tem vindo a diminuir, portanto, no relatório de plano de atividades executadas no último ano, apresentado pelo secretário-geral Hilário Madeira, destaque foi para as seleções nacionais, que quase todas competiram a um nível regional, mas também a um nível continental. No plano de atividade, no plano de relatório e contas, foi destaque que os principais fornecedores barra parceiros da FMF são os hotéis, onde as seleções nacionais hospedam, mas também as agências de viagem. As agências de viagens também participam muito nesta luta da Federação Viajar com Qualidade. Creio que agora vamos ouvir o relatório do auditor de contas da FMF. A sua especial atenção.
1: Como Conselho Fiscal, a sua tarefa não é só aprovar ou reprovar as contas da direção, mas também ser um olheiro de toda a sua atuação e alertar atempadamente sobre possíveis desvios e também encorajar as boas coisas que estão a ser feitas. Nesta vertente, gostaríamos de reconhecer o trabalho que está a ser realizado no meio de tantas dificuldades e constrangimento de recursos, como todos nós sabemos. Tal como vimos da boca do Sr. Presidente da Direção, as realizações todas que estão a fazer, múltiplas, simultâneas e em paralelo, mas também todos nós estamos abertos pelos resultados que estamos a assistir em uma das nossas várias seleções e outras realizações em prol do desenvolvimento de futebol. Este que é o desporto rei da nossa pátria amada, para o lado índio. Portanto, está de parabéns à direção da Federação Moçambicana de Futebol e o Conselho Fiscal. Gostaria que mais uma salva de palmas para a nossa direção nossa direção da Federação Moçambicana de Futebol, obviamente, em extensão a todos os presidentes das províncias, uma vez que eles formam este corpo que faz com que essas realizações aconteçam. Com a permissão do presidente, peço uma salva de palmas. E passo a ler o nosso parceiro. O Conselho Fiscal da Federação Moçambicana de Futebol, no uso das suas atribuições legais estatutárias, examinou os registros, livros contabilísticos e informação complementar, analisou também o cumprimento da lei e dos estatutos e obteve dos vários dirigentes da Direção Executiva, assim como de outros responsáveis da Federação Moçambicana de Futebol, os esclarecimentos, as informações e os documentos solicitados. O balanço da Federação Moçambicana de Futebol, a 31 de dezembro de 2025, evidenciou um total de ativos de 596.215.432 meticais e um total de capitais próprios de 528.996.044 meticais, incluindo o resultado líquido negativo na ordem de 245.221.000 meticais. A demonstração de variações nos capitais próprios, a demonstração de fluxos de caixa, as notas explicativas relacionadas e o relator financeiro da Federação Moçambicana de Futebol, em conjunto com o relator do auditor independente, permite uma adequada compreensão da situação financeira, patrimonial e resultados judiciais, satisfazendo desta forma as disposições legais e estatutárias em vigor. Número 4, artigo 63 dos Estatutos da Federação Moçambicana de Futebol. Com base no exame realizado nas demonstrações financeiras, o Conselho Fiscal, por unanimidade, concluiu que as demonstrações financeiras do exercício 2025 refletem adequadamente a situação financeira da Federação Moçambicana de Futebol, sendo favorável à sua aprovação pela Assembleia Geral. No entanto, sem afetar o presente parecer, o Conselho Fiscal nota com preocupação 1. O agravamento dos impostos devidos no montante de 23.865.752 meticais. 2. A não constituição de seguros para os imóveis da Federação Moçambicana de Futebol. Como sabem, o azar, quando chega no aviso, sempre pode chegar e nosso país é propenso às calamidades, é escusado elaborar. Portanto, é extremamente importante e temos vindo a alertar, mas até agora ainda isto foi ultrapassado pela direção. Compreendemos que existem todas as dificuldades, mas gostaríamos que houvesse um esforço adicional, porque realmente isso é importante e, inclusive, vem recomendado nas notas da FIFA e da CAF. A não constituição de seguros para os imóveis da Federação Moçambicana de Futebol e recomendo, como disse, recomendo o pagamento dos impostos devidos, bem como a constituição de seguros para os imóveis da Federação Moçambicana de Futebol. Maputo, 18 de agosto de 2026, e a ata assinada por todos os membros do Conselho, para ser assinada por todos os membros do Conselho Fiscal, por ser por unanimidade. Muito obrigado, Sr. Presidente.
3: Muito obrigado, Sr. Presidente do Conselho Fiscal, pela apresentação. Sim, sim. Não sei se todos têm nos vossos lugares o parecer do Conselho Fiscal. Penso que sim. Temos. Então, podem testemunhar que foi assinado por todos os membros e nessa base foi por unanimidade. Mas colocava a pergunta, tem alguma questão que queiram colocar em relação a este relatório? Os valores que se diz que foram alocados às associações correspondem aos que receberam? Perfeito. Muito bem. Antes de colocarmos a votação... Ok. Acho que... O auditor está. Podíamos pedir ao auditor. Sim, sim. Acho que da próxima vez a agenda, no ponto em que está o relatório, tem que ter subpontos. A apresentação, relatório do Conselho Fiscal e relatório do auditor. Certo. Obrigado. Mas, por favor.
4: Muito obrigado. Muito bom dia. Eu julgo que toda a gente tem, todos os presentes têm o relatório do auditor.
3: Sim, temos.
4: E a carta de recomendações. Em relação ao relatório do auditor, a MUR, enquanto auditora solucionada, a MUR, enquanto auditora, sociedade de auditoria que realizou a auditoria, emitiu uma opinião não modificada. O que é que isto quer dizer? Quer dizer que não existem distorções materiais que possam afetar a opinião do relatório, ou seja, está tudo em condições. No entanto, nós temos aqui duas ênfases. Ênfase são questões relevantes que são importantes para o leitor, o utilizador da informação. Nós chamamos a atenção para a dependência dependência das contribuições da FIFA, da FPD e da CAF. Portanto, grande parte das atividades da nossa federação está dependente destes financiamentos. E também chamamos atenção para a incerteza material em relação quanto à continuidade. O que nós reportamos aqui é a federação apresenta um prejuízo de 45 mil meticais, bastante melhor face ao ano passado. Podem ver na página 5. No entanto, o ativo circulante é inferior ao passivo circulante. É só uma chamada de atenção. A Federação já explicou na nota como é que esta situação irá ser revertida. Não vou entrar em detalhes sobre as variações, porque já aqui foi falado, mas gostava de referir, ainda em relação à continuidade, a situação da tesouraria. Há uma redução significativa nos valores disponíveis de tesouraria, portanto é uma chamada de atenção para a Federação. Já falamos sobre a dependência e o Conselho Fiscal também já falou sobre as questões do controle interno. Queríamos chamar a atenção que o nosso relatório em relação ao 2024 apresenta um resultado diferente do projetado aqui, porque nós fizemos aquilo que são que é chamada de reexpressão. Durante o exercício, constatamos que algumas das despesas que estavam registadas em 2025 diziam respeito a 2024. E então nós realocamos aquelas despesas de 2024 e as normas assim o obrigam a fazer a reexpressão. Portanto, foi registada em 2025, ou foram registadas em 2025 algumas despesas que, de acordo com os standards, deviam estar registados em 2024, nós reexpressamos as contas e divulgamos na nota 4 esse impacto. Não tenho mais nada a apresentar. Muito obrigado. Com licença.
3: Certo. Muito obrigado pela apresentação do relatório do auditor, um relatório compreensivo e acessível a todos. Eu gostaria de atrair a vossa atenção para o seguinte. Estamos a falar da... Esta situação pode estar melhor para o exercício de 2026, mas vale a pena pensarmos no fato de, se formos a ver as transmissões de futebol, principalmente na África do Sul, a presença do APSA nos campos e, eventualmente, nas camisolas de muitos clubes. Não faz sentido que, em Moçambique, o APSA não contribua para o desporto moçambicano. Não faz nenhum sentido. E acredito que o que estou a dizer em algum momento chegue ao Conselho de Administração do APSA. O APSA trabalha para os moçambicanos, recolhendo poupança e dando crédito, e tem lucros, bastantes lucros. Por isso é que o APSA está nos primeiros 5 grandes bancos de Moçambique. E não faz sentido que o APSA não apareça tão fortemente quanto aparece na economia moçambicana. De duas uma, ou a direção da nossa federação não é atuante perante o APSA, ou a direção do APSA é insensível às necessidades do desporto moçambicano. Aproveito a quem nos pode ouvir para dizer que não é uma questão de vontade não é uma questão de o APSA tendo o lugar que tem no coração de muitas da economia moçambicana, deve sentir a necessidade e a importância de contribuir para as alegrias do povo moçambicano. O mesmo podemos dizer em relação à Total. Total, se fomos aos jogos, se fomos aos estádios europeus e principalmente em França, Total está lá e com bastante força. Não faz sentido que também num sítio, num país onde explora grandes recursos, não apareça a apoiar fortemente o futebol moçambicano, porque é também uma das fontes da alegria do povo moçambicano. Se formos a ver nos campos portugueses, temos o BCP sempre presente. Não faz sentido que o BIM não esteja presente. Mas, já mesmo para terminar, mais constrangedor é o facto de a Britain, Companhia de Seguros, apareça nos nossos livros com uma participação bem superior à da Emose. Não faz sentido a nossa companhia de seguros, a mais antiga e a mais forte, não aparecer em apoio ao futebol moçambicano, não aparecer em apoio ao desporto moçambicano. Não sei exatamente o que pode significar isto, se a alegria do povo moçambicano é indiferente para a Emose. Mas não faria sentido que esteja indiferente para a Emose, porque a Emose é moçambicana e só deve ficar satisfeita com a alegria dos seus compatriotas. Sim, por favor.
5: Realmente é preocupação unânime deste elenco. Não falamos também da Sasol, da Total, da Coca-Cola, da NH, do BIM, falou bem da Emose. Nós temos feito um namoro há mais de um ano e meio ou dois, mas não tem surtido efeito. Realmente, na hora dos convites e estarem lá no estádio a vibrarem pelas nossas seleções, estão lá presentes, mas para dar o apoio às seleções nacionais, às atividades da Federação, praticamente é nula, não é? Também reforçar aqui, já que está aqui os membros do Ministério da Juventude, em relação àquela lei sobre os selos, do álcool, do tabaco, tudo isso, já foi aprovado há mais de 2 ou 3 anos, salvo erro, mas nós não temos surtido, não temos tido fruto disso também. Gostaríamos que desse ênfase a isso, porque se só estamos a falar de combustível também, acho que é 1 cêntimo ou 0, mas são milhares de litros que se consome neste país. Mas o desporto, em particular o futebol, nós temos tido grandes dificuldades, bastante mesmo. Entendemos a situação do Ministério, mas às vezes recebemos cartas a dizer que não há dinheiro. né? Nem para o futsal, nem futebol de praia, não há dinheiro para os maminhas, para os mamas, alguma coisa só para a seleção nacional. Mas gostaríamos, aqui está aqui o diretor nacional, o inspetor, que pegasse neste assunto dos selos e dessas contribuições para que possam ajudar o futebol. Congratulamos, sim, o apoio para a Liga Moçambicana de Futebol de $1 milhão. Volto a repetir, a Liga Moçambicana de Futebol recebe $1 milhão para que movimente o Campeonato Nacional, mas quem nos dera, nós não pedíamos $1 milhão, Sr. Inspetor, se dermos metade disso, não pedimos $1 milhão, $500 mil, se nos derem isso. Dizer também, Sr. Inspetor, só para ter conhecimento, o dinheiro do HCB, que é muito bem-vindo, não é entregue à Federação Municipal de Futebol.

0: Quem paga é o Fundo de Promoção Desportiva. Quem assina é a Federação Moçambicana de Futebol. O que seria bom era o Fundo de Promoção Desportiva assinar os contratos dos selecionadores, porque eles são eles que pagam. Portanto, é importante ver esta, para que futuramente não tenhamos o conflito de interesse, não tenhamos auditoria e haver estes problemas entre quem assina e quem paga. Muito obrigado.
1: Estamos a transmitir a partir da Casa de Futebol, Auditório Ferdinando Wilson, a Assembleia Geral Ordinária da Federação Moçambicana de Futebol, que decorre aqui neste recinto. Este é um momento de algumas insistências, numa altura em que vai voltar a intervir o professor doutor Teodoro Watts. Conserta-se o som. A sala toda ela está cheia. Todos os presidentes das associações provinciais, convidados. Destaque para o antigo guarda-redes internacional moçambicano, Rui Évora, que está aqui presente. Viu o Mr. João
2: Sussano.
1: Vamos ouvir de novo agora
2: esta questão o presidente que da mesa. É colocada para o Sr. Inspetor, não será necessário respondê-la a este nível, na medida em que quem nos dera todos contribuíssem através do fundo desportivo. Quem nos dera. O importante é chegar-nos o dinheiro. Independentemente de onde e como ele vem. Se estamos a falar do APSA, da Total, do BIM, da EMOSE, se soubermos que não entregam diretamente ao futebol, mas entregam através do fundo do desporto, seria ouro sobre azul. O importante, eu repito, é que haja um apoio. Quem o recebe, direto ou indiretamente, tanto direto ou indiretamente, é pouco importante. Quanto à questão que o auditor refere, à questão da dependência, acho que a direção, tanto os órgãos da federação devem ater-se a isso, principalmente a própria direção executiva. Nós acreditamos que a CAF, a FIFA, vão se manter por muitos e muitos anos, quase que para a eternidade, mas devemos, enquanto estamos nesta época de vacas gordas, em que estamos na maré de cima e Moçambique está na maré de cima, possamos negociar acordos de muito longo prazo e que não dependam dos humores de quem está na direção da FIFA nem na direção da CAF, mas que haja um mínimo garantido para apoio à Federação Moçambicana de Futebol. E peço ao Presidente Faisal

presidente da Federação Moçambicana de Futebol para que exerça a sua magistratura junto da CAF e da FIFA para que nos próximos anos os seus sucessores na Federação tenham as vantagens que tenham sido garantidas por si na condição de vice-presidente da CAF, para que as vantagens não sejam apenas enquanto está na Federação. Acho que isto é muito importante, abrir os caminhos para que os outros dessas vantagens beneficiem. Sendo assim, iria perguntar quem vota contra o relatório, os relatórios. Estamos a falar do Conselho Fiscal, o relatório da direção, o relatório do Conselho Fiscal e o relatório do auditor. Quem vota contra, quem se abstém, quem vota a favor, todos sim. Muito obrigado. Passamos para a apresentação e discussão do plano de atividades para o exercício 2026-27. Quem apresenta? O secretário-geral. É também o secretário-geral que apresenta o orçamento? Certo. Muito obrigado.

0: Mas, com sua permissão, Sr. Presidente da Mesa, passo a apresentar o plano de atividades para o ano 2026-27. Para as seleções nacionais, vamos participar em todas as competições internacionais organizadas pela FIFA, CAF e COSAFA. A nível nacional, vamos organizar as competições nacionais conforme o nosso calendário competitivo elaborado pelo nosso departamento técnico. Iniciando pelas competições de Supertaça, Taça de Moçambique, Segunda Divisão, Campeonato Nacional da Primeira Divisão, Campeonatos de Formação, Futebol Feminino e Futsal. Vamos dar continuidade no trabalho de modernização das nossas associações através do FIFA Connect, TMS e a plataforma Club. Vamos também realizar a Assembleia Geral 2027. Para o departamento técnico, temos seleções nacionais de base, neste caso preparação e scouting dos atletas nas províncias. Vamos dar continuidade nos trabalhos dos projetos da FIFA, TDS, Women Campaign, Football for School e Academia da Federação. Vamos dar continuidade à formação dos treinadores, dirigentes, árbitros e formadores de várias áreas de formação. Para licenciamento de clubes, vamos dar continuidade ao trabalho que tem sido feito no processo de licenciamento, podendo prestar assistência a todos os clubes, a partir do top até a camada de formação e futebol amador, como temos feito. Neste ano estamos a implementar o futebol nos bairros, entre os bairros, várias camadas e ambos sexos. Então também a parte de licenciamento vai poder abranger a este nível. Na área de marketing e comunicação, o nosso departamento vai poder fazer cobertura a todos os eventos programados e agendados para o próximo ano, com a divulgação nas nossas plataformas. Tendo dito, meu muito obrigado.
1: Muito obrigado. Acho que compensou a apresentação do relatório de atividades. Então, está 5 minutos. Muito obrigado. Ilustres, alguma observação? Negociaram tudo para as associações para o próximo ano? Há alguma negociação que não foi fechada e que pretendem dirimir em sede da Assembleia Geral? Acho que não. Para aquilo, sim.
2: Obrigado, Sr. Presidente, pela palavra. Bom, estamos aqui a ver o plano de atividades. É verdade, como dizia o Presidente, que podemos apresentar algumas coisas que em sede de negociação podem não estar aqui refletidas. Vou me concentrar ao ponto 1 e 2. No ponto 1, no eixo 4, a página 3, desenvolvimento do futebol feminino. Tentei ler as atividades prioritárias. Não estamos a encontrar uma ambição bastante que comprove, demonstre o interesse no desenvolvimento do futebol feminino, de forma objetiva. Estamos a falar do desenvolvimento. Fui tentando ler, num dos bullets, nas atividades prioritárias, vejo o desenvolvimento de iniciativas de massificação do futebol feminino nas províncias. Entretanto, nós temos esta prova já a consolidar-se e tinha sido ambição neste ano da Federação Moçambicana de Futebol a organização dos campeonatos nacionais, compreendendo a fase regional e depois a fase nacional. Não se realizou e faço ponte com o número 2, quando estamos a falar da realização de... Estamos no capítulo de alta competição, não estamos a encontrar... Estamos a encontrar aqui o campeonato nacional de futebol feminino. Não estamos a encontrar a fase regional. Estou a falar da fase do eixo 1, organização e gestão das competições. Estamos a encontrar o Campeonato Nacional de Futebol Feminino e ainda no âmbito das conversações de trabalho que tivemos aqui dentro, apresentamos a preocupação de, para maior abrangência e segurança em relação ao desenvolvimento do futebol nas camadas de formação, para continuarmos a ter os resultados que estamos a ter em sub-17, sub-20, seria bom que tivéssemos as fases regionais para garantir a maior participação das equipas. Porque há equipas que, se o campeonato nacional realizar-se na cidade de Maputo ou inverso, em Lixinga, a equipa de Maputo não pode não conseguir chegar a Lixinga, a Lixinga pode não conseguir chegar a Maputo, se for no sentido inverso. Mas se nós garantirmos a fase regional, estas equipas podem conseguir ir a Nampulas de Norte ou ir a Cabo Delgado ali, dependendo do local, e a seguir teríamos a fase nacional. Isso acontece com juniores e juvenis. Então, queria pedir para o benefício, por ser uma reunião, que isto depois vai se consignar em ata, que pudéssemos ver isto refletido. Queria saudar, aqui há uma ambição, na página 9, da realização de deslocações às províncias para supervisão e acompanhamento das competições. É uma inovação e quero saudar e gostaria de desafiar a direção que esse aspecto acontecesse de verdade. Obrigado.
1: Sem querer responder, viu o eixo 4? No número 1. Estamos a falar na página 4, na página 3. Viu? E mantém a sua preocupação.
2: Sim, Sr. Presidente. Eu mantenho porque eu referi-me ao eixo 4, onde falo do desenvolvimento de iniciativas locais. Eu estou a falar tudo o que está aqui, é claro, em relação ao alargamento da base. Mas aquilo que já tivemos, conquistamos até agora... Estou apenas a referir-me ao cruzamento com a necessidade das fases regionais do Campeonato Nacional de Futebol Feminino.
1: Perfeito. Alguma questão adicional? Podemos encerrar a apreciação.
3: Sim, mais uma vez com a permissão de excelentíssimo Sr. Presidente da mesa da Assembleia. Apenas recordar à direção executiva da AFMF, especificamente ao Presidente da Federação Nacional de Futebol, que nos anos, no ano passado, no anterior, comprometeu-se em nos ajudar em terminar, ou seja, relevar os campos de Mocuba, se não me falha, o Madete, mas está na Sambésia, e Angoche. Então, gostaria que neste plano de atividade constasse essa atividade. Estamos à espera deste. Já foram para Coamba, já foram, mas nós éramos primeiros. Mas até então, nada se faz. Então, gostaria que constasse que vão terminar a relevação, a construção ou a reabilitação dos campos do distrito de Angoche e Mocuba. Muito obrigado.
1: Muito bem. Mas ele pode dizer que cumpriu, porque aprovamos o plano de atividades do ano passado. E aprovamos por unanimidade. Então, cumprimos. Mas seja como for, já está registrado. Está registrado. Muito obrigado. Alguém mais? Alguma outra contribuição? Sim, por favor. Fernandinho? Ferdinando? Não, esteja à vontade. Está à vontade. Muito bem. Então, sim, por favor. Fred.
4: Obrigado, Sr. Presidente. Apenas por uma nota de esclarecimento, e quero saber, porque no eixo 1, organização e gestão das competições nacionais, neste ano, de acordo com o programa, com o plano, relativamente à Taça Moçambique, ela continua a ser Taça Moçambique ZAP. E lembro-me que neste ano não tivemos patrocínio relativamente à Taça Moçambique. E quero saber, junto da Federação, se já há um acordo de continuidade com a ZAP para patrocínio desta competição. Obrigado.
1: Muito bem. Então, peço à direção para apenas referir a este aspecto, porque todos os outros é para inscrever, não é para discutirmos se inscrevemos ou não. É apenas esta questão. Muito obrigado. Sim?
0: Sim, com sua permissão, Sr. Presidente. Gostaria de comentar os três pontos que foram levantados. Pelo primeiro ponto, pelo presidente Esmeraldo, no que concerne ao futebol feminino. Sim, no nosso comunicado vem, ou no documento vem, campeonatos nacionais. Estamos cientes que o presidente se refere aqui ao modelo da competição, que será nacional, o clássico, ou será em regional. Por acaso tivemos esse encontro de trabalho há 2 dias atrás, e que chegou-se consenso que é viável se formos implementar o modelo regional. Então, está em processo, estamos a trabalhar neste sentido. No que concerne a Taça de Moçambique, este ano estamos sem patrocinador oficial, e estamos ainda em processo de negociação com a ZAP para ver se podemos renovar o acordo. Mas atualmente a competição está sem patrocinador oficial. Para o próximo ano poderá não ter o patrocinador oficial a ZAP, poderá ser uma outra instituição.
1: Viram que esta Assembleia Geral, reunida com este peso, já pronunciamos mais de 7 vezes ZAP. Isso já é publicidade. Não devíamos sequer falar efetivamente da ZAP. Não merece. A não ser que, depois disto, sintam compelidos a merecer. Mas há muitas outras empresas nacionais, com força. Estamos a falar ENH, estamos a falar, diga, VUCA.
5: Sim.
1: Então, vamos efetivamente atrás dessas empresas e não aquelas que aparecem de modo ocasional, que mas há muitas. Por que não pensarmos que, apesar de a HCB ser já patrocinadora nossa, de forma indireta,
5: não,
1: até, se for necessário, até oferecemos o nome, enquanto não aparece, mas é preferível isso. Oferecermos a taça HCB em vez de Zap. É preferível. E acredito que a HCB, depois de termos esta benesse, não vai deixar de nos apoiar. Não vai deixar de apoiar. Muito obrigado. Acho que... E concorda com esta proposta. Muito bem.
0: Muito obrigado.
1: Então, podemos concordar com este plano de atividades para o exercício de 2026 e 2027, introduzidas as alterações que foram propostas. Quem vota a favor? Muito bem. Ferdinando e Marisa, não vi o vosso... Vira. Perfeito. Muito bem. Muito obrigado por unanimidade. Estão-me a sugerir um lanche. Eu iria propor que concluíssemos. Concordamos todos. Muito bem. O lanche vai se manter. E se alguém estiver mesmo esfomeado, vai saindo de forma subtil e vai lanchando. Então, passamos para o ponto 9, orçamento para o exercício 26-27. Peço que seja apresentado também com alguma celeridade. Muito obrigado.
0: Muito obrigado.
6: Decorrem os trabalhos inseridos na 5ª Assembleia Ordinária da Federação Moçambicana de Futebol, numa altura em que está a ser apresentado o orçamento para 2018. Vejo ali no total quase 600 milhões de meticais. Estou longe, mas vamos ouvir o arão vogal para a área das finanças. Vamos ouvir.
7: Foram previstas despesas 39.792 meticais. Relativamente a comparado 2026-27, houve uma redução de previsão do orçamento em 98.110.071 meticais. Haviam sido previstas despesas em 2026 de 492.149.863 e para 2027 as despesas que estão a ser previstas são de 394 milhões. Relativamente as receitas ou proveitos e ganhos, foram previstos proveitos na mesma proporção, 394.039.792 meticais. Haviam sido previstas igualmente receitas e proveitos e ganhos na ordem de 492.149.863 meticais. Gostava de pedir para que puxássemos até a última página. Por favor. Não, mais para cima. O total das receitas e despesas previstas, ou seja, o orçamento da Federação Moçambicana de Futebol para o exercício 2027 é de 394.039.792 meticais. E como é que vão ser gastos estes valores? 37.348.000 respeitantes ao gasto com pessoal representam 10% do total do orçamento. Ajudas de custos e prémios, 14.140.000 meticais, representa 4%. Mas é importante dizer que esta rúbrica de ajudas de custos e prémios poderá alterar em função dos resultados que nós vamos obter nos jogos, porque é sabido que nós não conseguimos prever se vamos ganhar, se vamos perder. Então, esta é a previsão média do nosso orçamento. Prémios, 19 milhões, também tem a mesma relação, 5%. Assistência financeira às nossas instituições provinciais, 11 milhões, representa 3%. Impostos e taxas, 3.491.645 medicais e 96%, representa 1%. Equipamentos e materiais esportivos, 4.475.500, representa 1%. Ações de formação, 10.400.000, representa 3%. Competições e campeonatos, 44.713.000, o que representa 11%. Transporte, 48.330.000, que representa 12%. Comunicações, 671.108 meticais, representa cerca de 1%. Serviços, 52.541.500 meticais, que representa 13%. Investimentos, 147.839.038 meticais, 4 centavos, representa 38%. Muito obrigado pela atenção dispensada.
1: Muito obrigado. Alguma observação? Estão confortáveis com as subidas que se vão fazer sentir? Muito bem. Eu iria sugerir à direção executiva que fossem mais ambiciosos. Em relação às ajudas de custo e prémios. Por que médio? Devemos pensar que vamos atingir os melhores resultados. Se depois reduzirmos, porque não conseguimos, ótimo. Mais difícil é depois inventarmos acréscimos quando não foram previstos. Acho que seria bom pensarmos no máximo que podemos atingir. Eu tive uma reunião há umas semanas atrás e vimos que um dos maiores problemas que temos na Federação é de comunicação. Não faz sentido que depois de termos identificado esse problema como um cancro da federação, não tenhamos capacidade de aumentar na mesma proporção, na proporção média de 3 a 5% a nossa verba de comunicação. Acho que não faz sentido. Afinal, podemos não ter encontrado mecanismos de combatermos o cancro que temos da comunicação. Dito isto, e porque acredito que a direção executiva vai considerar estes aspectos, posso colocar à consideração de Vossas Excelências este orçamento. Quem vota contra? Quem se abstém? Quem vota sim? Todos por unanimidade. Muito obrigado. Passamos para o ponto 10, que é a revisão pontual dos estatutos da Federação Moçambicana de Futebol. Quem apresenta os estatutos? Ou a revisão dos estatutos? Seguramente não são as federações, não são as associações que apresentam. É a direção executiva. A pergunta é, quem da direção executiva apresenta a revisão dos estatutos? Certo. Peço que não seja para ler. É por que a revisão e em que se baseou a revisão. Obrigado.
0: Sim, com sua permissão, Sr. Presidente, gostaria de fazer primeiro um mini resumo ou um briefing desse processo de estatutos. Esse processo teve início já há alguns anos atrás, no qual que a Federação trabalhou junto com a FIFA. Também tivemos encontros com os nossos associados. Tivemos várias versões do draft. Tivemos a atenção de poder partilhar com o presidente da mesa. Do início, alguns pontos que tinham sido levantados em causa tinham a ver com o número dos membros que constituía a Assembleia Geral da Federação. Na última Assembleia em que a FIFA esteve presente, mostrou a sua insatisfação de como o processo era feito em Moçambique, que não estava em alinhamento com os procedimentos e estatutos da FIFA. Cumprimos o primeiro passo, que foi apresentar uma proposta do draft. A FIFA analisou e constatou alguns pontos que não estavam muito bem claros. Voltamos junto com a assessoria da mesa da Assembleia da Federação. Fizemos um trabalho de base. Constatávamos que o maior problema que tinha com a FIFA é que o número de votantes estava muito abaixo daquilo que são os seus os estatutos da FIFA. Fizemos trabalho em conjunto e a FIFA, ano passado, esteve cá em Moçambique, participou na última Assembleia, teve a oportunidade de sentar com os nossos delegados, aqui presentes os nossos presidentes, e que discutimos alguns pontos. O ponto que ficou sublinhado era o número de votos que cada uma associação ou qualquer membro devia ter de voto. A FIFA, com base em experiência nos outros países, sugeriu que a Liga pudesse ter dois ou mais número de votos, em virtude de ser a instituição que gera o futebol profissional. Aquilo que vai contra o próprio estatuto da FIFA, que diz one man, one vote, isso é, cada membro com direito de um voto. Partilhamos o nosso documento, os estatutos draft para o Ministério da Juventude e Esporte. Tivemos uma nota resposta da área de inspeção e que fez menção a esses pontos. este ponto e mais outros pontos que lá estavam, que era a questão só de alinhamento ou de esclarecimento, que assim fizemos. Mas o ponto mais que ficou mais claro era este, e também o número de mandato. Conforme sabemos, os estatutos da FIFA têm abertura e a Federação adotou o mesmo procedimento. Cumprimos as orientações feitas pelo Ministério da Juventude e Desporto, partilhamos um documento draft e voltamos a colocar o ponto de um membro, um voto, porque teríamos solicitado esclarecimento da FIFA. A FIFA não foi muito claro porque que as outras, um membro tentava ter mais voto que o outro. Eles simplesmente baseavam com a experiência dos outros países, mas em termos documental não tínhamos nenhuma base. Então, sendo assim, apresentamos um documento um mês atrás, que foi a nossa proposta de revisão ao Ministério da Juventude e Desporto, na qual aguardamos a resposta. Muito obrigado.
1: Muito obrigado. Agora é que estou a ver que era suposto ser eu a apresentar esta revisão pontual dos estatutos da Federação Moçambicana de Futebol. Não há razões para ser eu a apresentar, porque afinal, e disse, isto faz esta correção, apenas intervim numa determinada fase do processo. Pode tomar lugar. Numa determinada fase. E qual foi? Vamos ser muito, muito claros em relação a isto. O Ministério da Juventude e Desportos, em face de uma diligência feita pela Inspeção Geral, mostrou alguma preocupação com os nossos estatutos. Mais tarde, a mesa da Assembleia Geral tomou conhecimento desta preocupação da Inspeção Geral dos Jogos. Não, da Inspeção Geral do Ministério. E principalmente, mais preocupado ficamos, a mesa da Assembleia Geral, quando vê a resposta que é dada pela direção executiva ou em nome da direção executiva. E nós dissemos que a resposta que foi dada ao Ministério não era a mais correta. E por que não era a mais correta? Porque não basta, ou não teria bastado, fazer uma resposta ao Ministério a dizer que é assim que deve ser, porque é assim que a FIFA e a CAF querem. Nós entendemos que devíamos ter sido melhores na resposta. Foi este processo que foi desencadeado. E pode-se imaginar que a proposta de revisão e aperfeiçoamento dos estatutos me deva pertencer. Não, não é verdade. Fui uma parte para a revisão, para mostrar a quem devia fazer este processo que é possível, ou são possíveis, outras soluções e não aquelas soluções simplistas de dizer que nós estamos confortáveis com os estatutos porque eles decorrem daquilo que
5: a FIFA nos recomendou. E foi possível convencermos a nós próprios que, afinal, temos capacidade de convencer a própria FIFA dos nossos propósitos. E nesta oportunidade, gostaria de dizer, em nome da Federação Moçambicana de Futebol, os nossos agradecimentos ao Ministério. Na verdade, se não tivesse sido não tivessem sido as observações colhidas do relatório da inspeção, continuaríamos convencidos que os nossos estatutos eram os melhores. E hoje, pessoalmente, e até provavelmente representando a mesa da Assembleia Geral, podemos dizer que os nossos estatutos são bons, porque estão de acordo com a Constituição da República de Moçambique, estão de acordo com a lei do desporto, estão de acordo com a lei das associações, estão de acordo com a FIFA e com a CAF. Não foi fácil fazer esta reconciliação, mas hoje, utilizando a nossa máxima capacidade e coordenação, podemos assumir que os estatutos não só se conformam com a lei e com a Constituição moçambicana, como também são estatutos que são bons também para nós. São bons para nós. E agora estou a ver também que a própria FIFA, que insistia na bondade daqueles estatutos que foram aprovados em sessões anteriores, e que concorda com esta versão atual dos estatutos. E só podemos ficar satisfeitos por isso. Naturalmente que nós esperamos que o Ministério nos diga nesta sessão se está confortável ou não, mas nós iremos trabalhar para que tirando uma vírgula ou outra, que também tentamos garantir que as vírgulas não sejam deslocadas, que cumprimos com muito o máximo de rigor que nós podemos, cumprimos com as recomendações que nos foram dadas pelo Ministério através da Inspeção Geral dos Jogos, da Inspeção Geral do Desporto. E dizendo isto já para nós, que por mais esforço que nós tenhamos desenvolvido para uma determinada tarefa, quando de fora do nosso quintal são apresentadas algumas dúvidas, algumas preocupações, não devemos ficar fechados em nossa própria concha, devemos ver por que é que os outros pensam que estamos errados. Isto é muito importante. Não podemos pensar que estamos sempre certos. É possível melhorarmos. E foi isso que, o primeiro ponto que eu coloquei aos colegas foi este. Mesmo que pensássemos que estamos corretos, há alguém que pensa que não estamos. Então devemos pensar ou encontrar formas de estar mais corretos do que pensávamos que estávamos. E é isto que fizemos, este trabalho que fizemos. E, felizmente, está o inspetor e acredito que viu os estatutos e o esforço que nós fizemos. Não sei se tem. Thank you.

0: Estamos.
1: Muito bem. Então ficamos. O importante, a Assembleia Geral tem que pronunciar-se sobre os estatutos e não sei se alguém tem alguma preocupação em relação aos estatutos previstos. Se não, vamos ao processo de aprovação. Quem vota contra? Sim, sim. Gaza.
2: Muito obrigado. Muito obrigado, Sr. Presidente. Bem, em relação aos estatutos, eu só queria lembrar que na Assembleia passada tivemos aqui com aqueles dois sujeitos da FIFA, estiveram aqui e que reuniram conosco e chamavam-nos a atenção para que a gente tivesse o estatuto adotado exatamente como eles queriam. Então, um apelo que eu queria fazer a esta Magna Assembleia, e aproveitando a oportunidade do espelho que está aqui, o doutor Nacional, que representa o governo, é para que possam, de facto, trabalhar no sentido de termos os estatutos aprovados. Porque estamos a terminar um ano e no próximo ano, se não tivermos o estatuto aprovado, os homens da FIFA chamaram-nos a atenção que não vão aceitar mais usar o estatuto não aprovado. Então eu queria apelar ao Presidente da Assembleia para que pudesse, depois desta Assembleia, trabalhássemos para vermos os estatutos publicados. Porque o que nós tínhamos em mente é que até esta Assembleia pudesse ter o estatuto aprovado e pudermos ter a oportunidade de integrar outros membros a esta Assembleia. E esta é que é a questão. Muito obrigado.
1: Os estatutos foram aprovados pela Assembleia Geral e estavam conforme a vontade da FIFA e da CAF. Acontece que, numa inspeção feita pelo Ministério à Federação e na abordagem revendo os estatutos, descobriram e apresentaram isto em relatório, que algumas disposições dos estatutos, no seu entender, não eram conforme à lei do desporto. Em alguma forma, em alguma observação, que também não estavam de acordo com a Constituição. Conforme disse, a Federação deu uma resposta ao Ministério, dizendo que os estatutos estão de acordo com a FIFA, estão de acordo com as orientações da FIFA e da CAF. O que nós entendemos mais tarde, coordenados aqui, apesar disso, nós devíamos fazer uma revisão aos estatutos de acordo com as recomendações do Ministério. Está certo? E é isso que nós fizemos. E antes de enviarmos a nossa versão ao Ministério, tratamos de socializar os estatutos propostos com a FIFA. Não foi fácil, porque a FIFA entendia que aqueles estatutos que tinham sido aprovados eram já de acordo com as orientações da própria organização internacional. Mas conseguimos provar a eles que os estatutos que estavam revistos, que estão nas vossas mãos, não estão contra a FIFA, não são contra a CAF, mas estão de acordo com a legislação moçambicana. É isso que nós fizemos. E acredito que o Ministério não estará, no seu tempo, não estará, não vai opor-se à proposta dos estatutos que nós apresentamos. Hão de verificar que os artigos, todos os artigos praticamente se mantêm na versão anterior. Há alguns artigos que são acrescidos para responder mais claramente aos ditames da lei e às prescrições da Constituição da República de Moçambique. Acho que está mais claro. Então, podemos... quem vota contra os estatutos propostos para a revisão e aperfeiçoamento? Quem se abstém? Quem vota a favor? Muito bem. Então são esses estatutos que vão ser também apresentados ao Ministério, uma vez já aprovados pela Assembleia Geral. Não significa que, em algum momento, se, é só se, o Ministério disser que ainda há algum aspecto. Não há problemas. Temos toda a vida para aperfeiçoar. E sempre que for necessário aperfeiçoar, vamos aperfeiçoando. Não há problemas. Mas não podemos, não pode ser a direção a apresentar os estatutos que não foram aprovados pela Assembleia Geral. A partir deste momento, podem ser apresentados pela Assembleia Geral como estatutos aprovados pela Assembleia Geral nesta sessão. Então, passaremos para o último ponto. E são palmas merecidas para a direção executiva. Porque eu testemunhei o grande esforço entre estar contra a CAF, contra a FIFA, para estar a favor da legislação moçambicana e fazer-se um trabalho com serenidade para que os estatutos possam estar de acordo com a legislação moçambicana e de acordo também com a vontade e as orientações da FIFA e da CAF. Então, podemos passar para o ponto 11. Quem que apresenta? Sim, por favor.
0: Apenas só para a minha dúvida também sair daqui. Nós, ao aprovarmos os estatutos na sessão anterior, agora com esta melhoria, digamos assim, quer significar que agora os estatutos já estão em vigor ou esperamos outros passos subsequentes?
1: Em princípio, ficam aprovados até que venham a ser revistos outra vez. Quanto tempo o quê?
3: Quer saber das formalidades?
1: as formalidades. Sim, mas...
2: Não, ele perguntou...
3: Bom, eu só queria clarificar. O presidente deve entender a questão que é colocada no sentido de publicação, não de aprovação. O pedido que é feito pelos presidentes não é de aprovação. A aprovação já foi feita, mas faz-se apelo para a publicação. Porque nós, como associações provinciais, estamos dependentes destes estatutos para a revisão dos nossos. Temos que ter a consciência e a ciência de que a revisão decorre da introdução da nova lei do desporto. Os nossos estatutos nas províncias continuam a vigorar com base, foram aprovados com base na lei revista. E neste momento nós encontramos numa situação em que estamos a aplicar a lei do desporto que caiu em desuso. Então queríamos apelar é que a publicação fosse célere. Esta é a questão que está sendo feita. E muito obrigado.
1: Certo. Muito obrigado. Ao mesmo tempo, mas isto é apenas uma

0: Eu iria até sugerir que houvesse um estatuto tipo para que todas as associações tivessem os mesmos estatutos, em função da nova versão dos estatutos, porque esta versão responde não só aos ditames constitucionais, da lei do desporto, principalmente, à lei do desporto. E acho que em menos de um mês há capacidade para fazer um estatuto tipo das associações, para que cada uma das associações pegue esses estatutos e avance para, junto dos seus associados, aprovarem os estatutos. Mas isto é uma recomendação que posso fazer à direção executiva. E quanto ao processo, a minha sugestão, não valeria a pena colocar aqui, é que antes da publicação se fizesse de forma muito célere a auscultação do Ministério. Uma auscultação já com base nos estatutos aprovados pelo órgão competente, que é esta Assembleia. Mas temos de ser muito céleres e utilizando todos os caminhos conducentes a um non-objection do Ministério em relação aos nossos estatutos. Certo. Muito obrigado. Mas o que eu estou a dizer não era necessário dizer, porque a direção executiva, de certeza, que encontrará as formas mais hábeis para termos esta posição do Ministério, para estarmos confortáveis antes da publicação dos estatutos. Podemos passar para o ponto 11. Quem que apresenta a proposta da admissão da Associação Nacional de Árbitros? Quem que apresenta?
1: Sim, mais uma boa tarde. Conforme os estatutos já aprovados por unanimidade e adesão dos novos sócios ordinários da Federação Moçambicana de Futebol, que possam ter decisão em prol do futebol em Moçambique, a Federação propõe, a Federação põe a essa Magna Assembleia a possibilidade de adesão da Associação Provincial à Associação Nacional de Árbitros de Futebol, em virtude de esta associação já estar, tem os estatutos publicados, estão conforme os novos estatutos, a Assembleia Geral e todos os documentos apresentados, e gostaríamos que fosse o primeiro dentre os 11 ser aceite como sócio ordinário da Federação Moçambicana de Futebol. Muito obrigado.
0: O presidente está cá?
2: Boa tarde. Estou aqui com os meus colegas também.
0: São os colegas. Muito bem. Nos termos dos estatutos da Federação, os revistos e os aprovados agora, acho que posso submeter esta proposta de adesão
1: da

0: associação de árbitros de futebol de Moçambique. E há alguma objeção? Não havendo...
1: Bom, deixa eu passar o presidente. Bom, os estatutos dizem que, bom, a associação de árbitros, tanto como da medicina e de treinadores, mas, bom, para nós isso é uma surpresa, falando sinceramente. Poderíamos ter o dossiê também dessa associação e verificarmos, mas não podia ser de forma verbal, no meu ponto de vista, e também é demais. Tenho um outro... Fica sem saber se esta Assembleia foi convocada com base nos estatutos revistos ou os de 40 anos atrás, porque, bom, repare que nos estatutos atuais, estes revistos, não nos permite nós virmos com credencial, mas os atuais dizem que não precisamos de credencial, mas agora nós viemos com credencial. Então, nós ficamos sem saber com quais estatutos de nós é que estamos aqui a discutir. Por isso, bom, eu, Frederico de Cabo Delgado, sinto que, bom, seriam membros, candidatos ou observadores nesta primeira fase, até que esse processo de compliance fosse terminado, a questão do no objection, para que as outras associações entrassem de forma... É o meu ponto de vista. Não sei se estou certo ou errado. Se estiver, peço minhas desculpas, mas estamos aqui para a bem do futebol. Obrigado.
0: Muito bem. Para que a associação não entre coxa e com algumas dúvidas, podemos aceitar, e acredito que todos nós concordamos, que a associação, até a próxima sessão, que pode ser até extraordinária, pode ser até não presencial, até lá fique observadora. E na próxima sessão, e acredito que a própria Associação Nacional de Árbitros vai provocar essa necessidade de uma sessão extraordinária, já possa estar admitida. E peço à direção executiva que forneça, mesmo que seja por via eletrónica, todo o dossiê para que todos os membros tenham acesso ao processo completo. Eu próprio não vi o processo, mas acreditava. Não estou a dizer que as associações não concordam, não acreditam na direção, mas eu acreditava na direção, também convencido que as associações teriam já visto o processo. Mas se não tiverem visto, não faz sentido que nós aprovemos não em consciência. Peço à Associação de Árbitros que entendam que não há nenhuma vontade de não vos ver na Federação, mas ficam também com a consciência de que, afinal, é uma Assembleia Geral séria que tem capacidade de escrutinar. Então, acho que antes de dezembro teremos uma Assembleia Geral, se não especificamente, mas também para a vossa adesão. Até lá, são observadores e são bem-vindos como observadores. Até dezembro, até 31 de dezembro, serão membros efetivos desta grande família. família da Federação Moçambicana de Futebol como membros efetivos da Assembleia Geral. Concordamos por esta via. Muito bem, então, parabéns pela vossa admissão como membros observadores e aceitando ou acreditando que no próximo futuro sejam membros em pleno direito. Muito obrigado a todos. Infelizmente, já não vão votar no ponto de versos, porque eu bem gostaria que votassem no ponto de versos. Diversos, há algum ponto que queiram colocar, por favor?
2: Sim, Presidente, só para, antes de terminar, queremos fazer a oferta de bolas para as nossas sessões provinciais aqui perante esta Magna Assembleia, para eles levarem para fazer a sua massificação junto. Também a integração do Sr. António Chambala, substituição do vogal Corcramil, os estatutos o permitem só para em termos de esclarecimento, que como o vogal Cramildo não tem já apresentado as reuniões da Federação, as reuniões da Direção Executiva, pelo menos os estatutos dizem no mínimo 4 ou 5, então substituímos o vogal Cremildo pelo o senhor António, o vogal António Chambala. Isso é só para comunicar e havemos de... E também dizer que iremos comunicar que já temos o secretário-geral adjunto, que é o Cídio Mangás Salvoeiro. Iremos informar, assim que a dinâmica da direção assim o entende, assim o exige, trazendo novos funcionários, nova metodologia, novo pensamento, né? Porque dia a dia, semana a semana, mês a mês, ano a ano, o futebol está evoluindo bastante. Por isso também iremos informar aos associados com quem poderão também interagir na ausência do secretário-geral, mas temos também um elemento bastante importante e preponderante. Também informar que estamos numa fase conclusiva em relação ao Centro Técnico Nacional. Presidente, a própria FIFA está bastante preocupada. Aqui na zona, na nossa zona da COSAFA, somente Moçambique ainda não arrancou com o projeto de Centro Técnico Nacional. Somente Moçambique. Angola também já está aprovado e o presidente da FIFA, Infantino, pretende ainda este ano vir cá lançar a primeira pedra. Nós, como Federação Moçambicana de Futebol, bastante preocupados sobre isso. Já interagimos muito com o Ministério, bastante mesmo, em relação ao terreno adjacente ao Estado Nacional de Zempeto, mas infelizmente estamos a falar já há 2, 3 anos, aliás, desde 2021 nós temos interagido, em 2021, e foi-nos, em 2022 foi-nos dado o espaço de 10 hectares no terreno adjacente ao Estado Nacional. Mas depois, com esta nova direção, o novo ministro e nova direção da tivemos reuniões regulares com o Fundo de Promoção Desportiva, que é o dono do espaço.
0: Mas, Sr. Presidente, esse é um ponto diverso? Isso que seja... Sim.
2: Então, já como a Federação Moçambicana de Futebol, temos já o projeto elaborado e tudo isso no novo espaço que a Federação adquiriu para podermos implementar esse projeto. Muito obrigado. Em virtude de a resposta que tivemos do Fundo de Promoção de 10 hectares, só irmos dar 3 hectares. E nós com 3 hectares, infelizmente, não poderíamos fazer só em campos de futebol, são 4 ou 5 campos de futebol. Então nós, como direção executiva, tivemos esta conclusão, chegamos que vamos adquirir um espaço, adquirimos um espaço na Zona Nobre, não é? E vamos mesmo avançar com este novo espaço, que é numa Zona Nobre, onde vamos começar a construir o nosso Centro Técnico Nacional, que vai ser mais a casa de futebol. Muito obrigado.
0: Muito bem. É uma honra podermos ter a presença do presidente da Federação Internacional de Futebol, mas, para todos os efeitos, é bom fazer-se um grande esforço para que a presença dele esteja compatível ou compatibilizada com a agenda do nosso governo, principalmente do Ministro da Juventude e Desportos. Tendo dito isto, caros colegas, por acreditar que não há mais nenhuma informação, posso declarar encerrada. Mas antes disso, senhora inspetora, posso declarar encerrada esta Assembleia Geral e agradecer a vossa paciência, principalmente a vossa condescendência ao nosso início tardio dos trabalhos. Muito obrigado e bom almoço. Aqui todos estão convidados, ou algumas pessoas estão convidadas. Muito obrigado.
3: Portanto, momentos finais desta Assembleia Geral Ordinária, a 5ª Assembleia Geral Ordinária da Federação Moçambicana de Futebol, que aconteceu aqui na Casa de Futebol, aqui no Auditório Ferdinando Wilson, aqui na cidade de Maputo, onde falou-se de muita coisa da vida do nosso futebol, por exemplo, os estatutos que ainda vão, creio, gerar muitos debates no panorama do futebol nacional, foram aprovados, foram revistos e aprovados, ainda não se admitiu a Associação Nacional de Árbitros de Futebol, ainda não foi admitida como membro efetivo da Federação Moçambicana de Futebol, ainda não pode votar. Na próxima Assembleia vai participar como observador. Aqui faço um encalço para tentar ouvir o Dr. Teodoro Watt, ele que conduziu esta Assembleia Geral, numa altura em que se procede a entrega de bolas de futsal e futebol 11 para as associações provinciais que estão aqui presentes aqui na Federação Moçambicana de Futebol, que estiveram presentes nesta Assembleia Geral. Nesta altura entrega-se bolas de futsal a todas as províncias, futebol 11 e futsal. Repito, estamos a transmitir a partir da sala Ferdinando Wilson, aqui na Federação Moçambicana de Futebol. Debateram-se vários assuntos ligados ao nosso futebol, nomeadamente assuntos estatutos, que tinham sido aprovados, mas depois de alguma inquietação. Agora deixa-me ouvir aqui o inspetor-geral do desporto do nosso país, no Ministério da Juventude e Desportos. Sr. Inspetor, boa tarde. Em direto para a Rádio Moçambique, Arena Desporto. Sai satisfeito desta magna Assembleia Geral?
4: Sim, satisfeito. Primeiro, porque fomos convidados, fomos tidos apresentamos. Satisfeitos foram discutidos também aqui matérias que podem impulsionar o nosso desporto nacional, mas um bocadinho preocupado relativamente aos estatutos da Federação Moçambicana, os estatutos revistos, porque já estamos a falar de uma coisa que corre para pelo menos um ano. E, na verdade, nós fomos submetidos os novos estatutos e pronunciamos na altura, fizemos uma auditoria ao próprio estatuto e remetemos o relatório à direção da Federação. De lá para cá não tivemos o contraditório, esse direito do contraditório. Mas mantivemos sempre conversas com a direção-geral e foi dito que esse contraditório, para além de descrito, ia ser presencial e nós esperamos. Ouvimos também que submeteram o relatório já revisto à FIFA. Mas é importante melhorar a comunicação, se calhar internamente também, para os membros da Federação. Nós, como Ministério, nós, como Governo, não recebemos o contraditório nem os estatutos de revistos. Não é possível darmos nenhuma opinião.
3: Inspetor, vou ser mais direto. Falou-se muito, debate-se muito, de que o Ministério ou outra entidade não estaria confortável, à luz dos estatutos revistos e aprovados da Federação, para um eventual terceiro mandato. É assim como o Ministério entende? Ou a lei moçambicana entende?
4: Não, aí é importante olharmos para um todo, não só para essa componente. Incluindo essa componente, havia aspectos que deveriam ser bem explícitos no próprio estatuto. Nós fizemos menção disso. Também a questão do direito de voto, fora outras matérias. E isso tudo está lá no nosso relator. Não sentimos-nos confortados hoje para dizer coisa contrária, porque não houve este direito do contraditório.
3: Sr. Inspetor, vou ser mais direto, vou ser mais corrosivo possível, linguagem terra a terra. Estamos a ser ouvidos quase todo o nosso país, aliás, em todo o nosso país, à luz dos estatutos revistos e de novo aprovados hoje. Está salvaguardado um eventual terceiro mandato desta direção, à luz da lei moçambicana e da Constituição, como falava o professor Dr. Teodoro Ate?
4: Quer dizer, é muito difícil nós, como governo, pronunciarmos-nos. Porque é importante, porque nós salientamos esse aspecto e outros aspectos que eu já vinha referindo. Assim, é muito difícil nós pronunciarmos se estamos confortáveis ou não. Ou é de direito ou não. Porque não tivemos esta comunicação, este direito de contraditório. Não tivemos ainda posse do estatuto. Não sei como é que está abordado esta componente. É abstrato e é perigoso. Só ponto de meter mais ruído sobre esse aspecto.
3: Quais são os procedimentos que o governo vai levar?
5: Albino Membro, fiquei sem contacto. Albino Membro, fiquei sem contacto contigo. Nesta altura, 13 horas 9 minutos, 48 segundos. Canal Desportivo da Rádio, fiquei sem contacto com o Albino Membro. Esta rádio é sua. Esta rádio não é a melhor, mas é uma rádio que é diferente, com certeza absoluta, que o Albino Membro vai fazer a ponte, com certeza absoluta, porque Moçambique é assim, Moçambique. Moçambique é uma ninguém nice.

Moçambique é terra linda, meu irmão. Quem cantou foi o José Alfredo Barata. José Alfredo Barata, um grande abraço. Viva, boa tarde. São nessa altura 13 horas e 12 minutos. E agora vou para a Tribuna de Desportos. Tribuna de Desportos, que está é o Brigeri Macamo. Está o Miguel Vaz e com certeza absoluta que vai estar Alexandre Zanabella. Quem vai fazer o cronómetro vai ser Lionel da Matimel. Atenção, Léo. 5, 4, 3, 2, 1. Já passam 12 minutos depois das 13. Vamos lá, arrancar aqui com a Tribuna do Desportos.

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1: Muito boa tarde, cá estamos nós para mais uma edição de Tribuna dos Desportos. Hoje são 30 de setembro de 2026, o último dia do mês número 9 para o ano de 2026. Como sempre, trazemos assuntos candentes que marcam o desporto nacional e internacional e hoje não fugimos à regra. Vamos falar da Seleção Nacional, que ontem bateu a similar do Sudão por 4-1 no Estádio Nacional Zimpeto, partida válida para a segunda jornada, Grupo J de apuramento à Copa Africana das Nações, CAN-Pomoja 2027. Para o Grupo de Moçambique, o Senegal foi a Addis Ababa bater a Etiópia por 1-0. Moçambique está na frente com 4 pontos, os mesmos do Senegal. Próximo compromisso vai ser contra a Etiópia. Olhamos também para a seleção que tem um compromisso particular precisamente hoje, frente à seleção do Botsuana. Botsuana que está em festa pelos 60 anos da independência nacional, foi então convidada à seleção nacional. Olhamos também para esse caso, a queixa da Federação Sudanesa de Futebol em relação à utilização de Bruno Wilson, defesa central, que fez duas partidas, primeiro frente ao Senegal e ontem frente ao Sudão, a dizer que houve, portanto, um processo mal parado na mudança da associação da parte da Federação, mas a Federação já rebateu a dizer que não constitui a verdade. É um dos temas aqui em cima da mesa. Olhamos também para o Estádio Nacional do Zimpeto, as condições deste empreendimento, que deixa neste momento muito a desejar. Estes assuntos que iremos aflorar nesta edição de hoje. Tenho um estúdio Miguel Vaz para os comentários e tenho a Leonardo Matamela na sonoplastia, a condição idealizar e o Macam. Ainda não temos cá o Alexandre Zandamela. Vamos lá então, Miguel, boa tarde, alguma nota prévia?
2: Começar por cumprimentar o Belisário, cumprimentar a Leonardo e os ouvintes. Aquilo que eu trago de facto como nota prévia tem a ver com o futebol e tem a ver com o futebol a nível de distâncias superiores, como são a Federação Portuguesa de Futebol, Seleção Portuguesa de Futebol e a grande lenda de futebol português ou mundial, Cristiano Ronaldo. No último jogo que Portugal realizou com a Noruega, depois do Cristiano Ronaldo, inclusive, esteve a aquecer, mas não foi lançado a jogo. Aquilo, essa situação, só por si, terá criado um mal-estar, como é habitual, da parte de CR7, Cristiano Ronaldo, que no fim do jogo não foi saudar, portanto, os muitos portugueses que lá estavam, portanto, os muitos portugueses que lá estavam a apoiar a equipa e, particularmente, os colegas que foram saudar esses portugueses que lá estavam a apoiar a seleção. Isto como introito. Dizer que eu sublinharia isto da seguinte forma, que a lenda, portanto, aquilo que me transparece é que a lenda do futebol português, Cristiano Ronaldo, que por sinal tem por detrás um patrocínio que são qualquer coisa com 50 milhões de euros, esse patrocinador, portanto, que exige, portanto, a presença de Cristiano Ronaldo na seleção portuguesa vale 50 milhões de patrocínio à Federação Portuguesa de Futebol. Logo, isto fez com que o presidente da Federação Portuguesa de Futebol tivesse que viajar para Oslo
1: de emergência
2: para este embróglio que ocorreu por causa do mal-estar que Cristiano Ronaldo sentiu, portanto, ego ferido desta lenda, que não foi realmente saudar aqueles que estavam a apoiar a seleção. Isto para dizer que, além de Cristiano Ronaldo, porventura pode desrespeitar os portugueses, na minha humilde opinião, aquilo foi um desrespeito aos portugueses, os que estavam presentes no campo e os milhões de outros portugueses, até nós outros, que não portugueses, que estávamos realmente a assistir ao jogo e que um e outro pudéssemos um e outro ter alguma preferência na vitória de Portugal. Portanto, esse desrespeito aconteceu por parte do Cristiano Ronaldo. Agora, a pergunta que fica é: será que a lenda pode desrespeitar os portugueses e colegas da seleção, contudo, essa lenda não pode ser desrespeitada, contudo, isso outorga-lhe o direito de desrespeitar os portugueses em particular e os colegas dos portugueses em geral e os colegas em particular nesta situação que a mim me ocorre realmente caricaturada desta forma.
1: E depois, com a particularidade de não ter sido desrespeitado. É que Ronaldo não foi desrespeitado.
2: De forma nenhuma. Exato. De forma nenhuma.
1: Foi uma opção. Foi uma, Jesus uma op- explicou.
2: Que uma opção devidamente...
1: Justificada.
2: Justificada. Porque ali não é justificar a posição. Ali é uma decisão. Portanto, o treinador, acho que o selecionador não tem que justificar porque é que põe...
1: E ele até justificou. Porque é que ele aqueceu e não meteu. E sim. Justificou porque sim. As condições, as circunstâncias...
2: E quem conhece o Cristiano Ronaldo de hoje, naquele contexto daquele jogo, realmente chega à conclusão que, de facto, foi uma decisão bem tomada pelo Jorge Jesus.
1: Exatamente. Vamos lá ver então como é que já se diz que será titular no jogo contra a Dinamarca, não é?
2: Sim.
1: Exatamente.
2: É aqui que, porventura, aparece aqui este... isto vai negar que há jogadores diferenciados. Portanto, José Jesus pega nesta de que há jogadores que são diferentes. Agora, diferentes para fazerem o que querem ou diferentes para fazerem como a seleção ou como o selecionador pretende que as coisas sejam feitas. Isto é um pouco, retira um pouco, na minha humilde opinião, retira um pouco aquilo que é autoridade, porque tem que haver autoridade da parte do...
1: É que os outros como é que ficam? Se há esta situação, e os outros também podem questionar, não é? Terá de ser por via
2: Isto vai um pouco na esteira do que o nosso selecionador dizia, caricaturou o Domingues no princípio da sua convocação para a seleção, como que era o Domingues mais 10.
1: Exato.
2: É mais ou menos isto, quer dizer, que há intocáveis na seleção. Portanto, no fundo, Cristiano Ronaldo é intocável. Por via da exigência deste patrocinador, talvez realmente em algum momento a Federação Portuguesa de Futebol se sinta com as calças nas mãos.
1: Muito bem, já temos Alexandre Zandamela por via remoto. Alexandre, boa tarde, tem alguma nota prévia?
3: Muito obrigado, Belisário. Boa tarde a si, boa tarde a Leonardo, boa tarde ao Miguel Vaz. Não, neste momento não tenho nenhuma nota prévia, se não manifestar a minha grande satisfação pela vitória de ontem à noite, de ontem à tarde, aliás.
1: Exatamente. Muito bem. Vamos então, vamos começar por esta questão, esta proposta de alteração dos estatutos da Federação, que já foi aprovada, mas falta então, como dizia o Miguel Vaz, a homologação. E isto é, como é que vê este cenário todo, Miguel Vaz?
2: Aquilo que eu pude acompanhar desta Assembleia Geral não é mais do que uma Assembleia em que se faz do mesmo, isto é, promessas. Porque eu digo promessas porquê? Porque nada do que foi apresentado tem um cronograma. São propostas sem cronograma. Logo, isto são promessas, na minha opinião. De tal sorte que há questões que já estavam, como por exemplo, a aprovação da Associação Nacional de Árbitros de Futebol, que foi apresentada hoje para ser aprovada e que, de facto, muito, muito, muito oportunamente foi rebatido isto, porque estes estatutos não estão homologados. Isto é, ainda não se pode dizer que esta associação pode ou não votar, porque era aquilo que se pedia que ela fizesse a partir da Assembleia de hoje, e de facto, não tendo sido homologados ainda os atuais estatutos, portanto, não poderia prevalecer isso. Portanto, depois da homologação, em atos futuros, esta associação poderá também votar. Portanto, o mais que pode acontecer é, nesta sessão, estar como observador.
1: Exato. Vamos ouvir, então, a respeito deste assunto, Alexandre, dizendo também a sua opinião, esta proposta de alteração dos estatutos da FMF para, então, permitir que quem estiver a dirigir possa fazer mais mandatos do que está previsto atualmente.
3: A proposta não é nova, né?
1: Exatamente.
3: Já foi debatida várias vezes. O que a Federação Moçambicana de Futebol disse na altura é que está-se a conformar com aquilo que são os estatutos da FIFA, que não limitam os mandatos, ou limitam, mas não da maneira como nós limitamos aqui. Exato. Assim no nosso país, e que está consumado no do desporto, né? No regulamento do desporto, né? Então, em que é que nós ficamos? A Federação Moçambicana de Futebol conforma-se com aquilo que é a lei doméstica, ou aquilo que são os princípios que guiam a FIFA? Por aquilo que me parece, por aquilo que está a acontecer, aquilo que está a aprender a fazer, é guiar-se por aquilo que são os ditames da FIFA. Nós sabemos perfeitamente, os presidentes que lá passaram ficaram muitos anos, portanto, mesmo este próprio Infantino está-se a preparar para ter mais um mandato, apesar da rejeição de várias federações nacionais, inclusive de várias confederações continentais. É verdade que isto é muito polémico, sobretudo porque quem está a pretender mudar a lei é quem está neste momento no poder. E nós vemos realmente em vários países africanos, e já vou na parte política, na parte dos presidentes da República, muitos presidentes da República, depois de não sei quantos mandatos, porque ainda querem continuar, portanto, mandam fazer uma revisão da Constituição, e sabem perfeitamente que sempre aquela revisão que forem a fazer vai passar, porque, portanto, dominam o seu partido, dominam o Parlamento, enfim, e uma série de lobbies por aí fora. Eu penso que um candidato, ou quem quisesse manifestar a candidatura, não estaria em condições neste momento de ter a sua voz a ecoar, de ter sua voz de ser ouvida, porque as pessoas que vão votar são aquelas que votaram neste presidente nas últimas eleições, nas penúltimas, etc, etc. Portanto, é extremamente difícil, porque estamos esperando uma situação aqui, nem o próprio governo, através do Ministério da Juventude e do Desporto, pode, portanto, obrigar a Federação Moçambicana de Futebol a cumprir com aquilo que está regulamentado internamente, porque ela diz que seguia por aquilo que são os princípios da FIFA, e quando assim é, quando essas interferências da parte dos governos, sabe-se perfeitamente que a FIFA entra, acaba punindo o país, acaba suspendendo o país, etc, etc. Isto, na verdade, por aquilo que tem sido a justificação do Faisal Sadat, né? É que, bom, pronto, pretende dar-se prosseguimento àquilo que é o seu projeto por mais anos, mas eu confesso que já ficou muitos anos. Tenho estado a gostar do desempenho do seu mandato, particularmente estes últimos, tanto com as qualificações que nós temos tido, porque, afinal de contas, o mais importante são os resultados. E nós estamos a ver, de facto, resultados, e agora até entraram os mambinhas, portanto, com bons resultados. Mas eu acho que é preciso dar também lugar a outras pessoas, outras ideias, outros pensamentos, portanto, capazes de não apenas mudar, não é tanto mudar por mudar, mas talvez de fazer um bocadinho mais daquilo que nós pretendemos que seja o nosso futebol. Mas pronto, tudo está nas mãos das instituições provinciais de futebol, ou melhor, nas mãos dos presidentes das instituições provinciais de futebol, porque
4: quando vão a este tipo de assembleias gerais, normalmente tanto não consultam os seus associados, tanto que são as associações provinciais, e para saber qual é a posição, portanto, levar uma posição da província, mas sim aquilo que é a sua própria posição. Então, é muito complicado isso. O que eu vejo, na verdade, é que esta proposta tem maior número de probabilidades de passar do que não passar.
1: Muito bem.
2: Aproveitando o comentário do Zandamela, dizer que por vezes podemos em algum momento estar, não diria equivocados, mas de alguma forma pensarmos que os mandatos que, nos quais eram liderados por Faisal Sidade, que eu penso que houve resultados conjunturais. Com o nosso futebol, dentro do mandato de Faisal Sidade, aquilo que sejam ações estruturantes do nosso futebol, sinceramente não vejo. Ações estruturantes do nosso futebol, sinceramente, que não vejo e não sublinho. Não vejo e não sublinho, por um lado. Porque aconteceram situações conjunturais mais baseadas em resultados desportivos. Estes resultados desportivos não têm a ver com federação, têm a ver com atletas. De onde é que eles provêm? A base são os seus clubes. A base são os seus clubes. E se formos analisar o que é que são os nossos clubes de proa hoje, são clubes descapitalizados, clubes sem infraestrutura desportiva, exceção feita a um ou outro. Portanto, o nosso futebol, em termos estruturantes, realmente regrediu bastante. Hoje, por exemplo, aquilo que seria a base da nossa pirâmide futebolística, futebol de formação, é uma miragem, poderia dizer que é uma miragem, de facto. Ele está circunscrito à cidade de Maputo, se calhar, e só na cidade de Maputo. Então, dizermos que há trabalho estruturante no nosso futebol, eu não concordo.
1: Por exemplo, não há, por exemplo, mérito em questões como, vamos lá, pela forma como ele monta a estrutura, aposta que ele faz, e depois a questão da arbitragem, por exemplo, aliás, de treinadores de futebol, há cursos que estão ministrados precisamente cá em Moçambique que os angolanos não conseguem promover, mas vêm participar cá no nosso país.
2: Esta é uma situação decorre de organização para, nota bem, decorre de organização dos outros. Estou a dizer que, porventura, há áreas que se calhar não. Aliás, estamos melhor organizados, mas há aquelas que são fundamentais, aquelas que são estruturantes para o nosso futebol.
1: Mas na formação, por exemplo, olhando para os clubes, é verdade que a Federação tem aqui um papel, já disse que, por exemplo, tem as suas diretivas, mas os clubes por si só devem ser obrigados a movimentar as camadas de formação?
2: Vamos lá ver. Se o problema de obrigatoriedade tem estes resultados. E o mais recente é o das equipas que vão participar na pool de apuramento para o Moçambolo. Esta é a caricatura de que elas são obrigadas.
1: A questão é essa que se coloca. De fato, para chegar a esse nível de obrigar.
2: Sim, para chegar ao nível de obrigar, é preciso que haja, de facto, trabalho da Federação em termos de estrutura do nosso futebol. O nosso futebol não está estruturado. O nosso futebol depende da decisão de uma pessoa.
1: Mas a questão que eu colocava é isto também pode chegar para Alexandre Zandamela quando puder intervir. Um clube é criado.
2: Sim.
1: Surge um clube.
2: Sim.
1: Movimenta as camadas que acha que deve movimentar.
2: Sim.
1: Mas depois tem de ser a Federação a dizer não, movimenta iniciados, movimenta os infantis, movimenta o clube por si só. A missão do clube qual é? Não sabe que tem de movimentar essas camadas de iniciação?
2: Vamos lá ver. Eu entendo que obrigação de movimentar, na minha humilde opinião, não devia existir. Porque se aparecer um clube que não prepara a sua base para crescer e depois se consolidar, esse clube vai aparecer e desaparecer, como já apareceram muitos e desapareceram, Belisário. Como já apareceram muitos e desapareceram, neste momento não existem. Porque não tem esta estrutura de crescimento, esta estrutura que começa na formação, que vai alimentar realmente na pirâmide a sua equipa principal. E é este esforço, é isto que a Federação não consegue realmente formatar no nosso futebol. É isto que... Por exemplo, quando se constrói um campo, qualquer dirigente com visão pode fazer isso, porque isso decorre de fundos que são recebidos e que tem que ser justificado. E fazer isto não é nada que possa trazer algum benefício para, em prol da Federação. Porque aquilo são meios que são alocados para esse fim. Que se não o fizeres e no teu relatório final isso não aparecer, pode ser penalizado, por um lado. Por outro, por exemplo, a Taça de Moçambique. A Taça de Moçambique é realizada como é, tem a estrutura que tem, é o nível de competição que tem, porque a Federação não, pouco ou nada faz para que realmente tenhamos, em termos estruturados, o nosso futebol, que haja realmente uma prova que seja financiada pela Federação, que a Federação crie meios para realmente termos pelo menos uma Taça de Moçambique em condições.
1: Teria de ser financiada pela Federação?
2: Claro, claro. Claro. A Federação é que tem de criar essas condições. Vamos lá ver, o mais cómodo hoje...
1: Não são os clubes que têm de criar as condições para participar nas competições?
2: Vamos lá ver. Os clubes têm que criar condições para participar nas competições. Agora, criar aquilo que é o modelo competitivo e o quadro competitivo é a Federação.
1: É que o quadro competitivo, regra geral, a Taça de Moçambique é, como se dizia, a festa do futebol. Significa pôr as equipas a defrontarem-se independentemente do polo em que se encontrem, não é? Mas a questão que se coloca é que não se realiza nestes termos devido a questões financeiras. Por exemplo, um Angoche Clube de Esportes é defrontar o Clube de Djibouti.
2: Em todos os quadrantes futebolísticos, as taças têm realmente um escalonamento. Tem realmente, a partir de certa altura, é que ela deixa de ter aquilo que se chamaria de... como é que é de chamar a isso? Uma exclusão positiva. Existe na primeira fase uma exclusão positiva. Não é por acaso que no princípio não pões o campeão a jogar com a equipa de Angoche. Não é por acaso. Existe uma exclusão positiva para, de facto, chegar a uma certa altura que já é... Os clubes já têm a obrigação de estar preparados para participar. Os clubes têm a obrigação de estar preparados. Porque se elas estão nesse patamar, é preciso que haja exigências. E hoje já há para participar nas provas nacionais e as provas de promoção, a prova maior que é o Moçambola, já existe o licenciamento. Mas vimos até há 2 anos atrás que realmente fazia-se tábua rasa no licenciamento. Epá, vamos todos participar. Hoje já se começa realmente a ter mais cuidado com essa seleção que é positiva. Essa é uma discriminação positiva. Quem não está organizado, quem não está preparado, não participa. Tem o seu patamar competitivo. Tu podes ter condições para estar a um determinado patamar competitivo. Tens essas condições, muito bem. Não tens, não participas.
1: Alexandre, vamos lá ouvir a sua opinião a respeito desta questão que se levanta aqui, o papel da Federação, clubes, enfim. Qual é a sua opinião?
3: Bom, eu acho que
4: o Miguel, a semelhança da federação, né? Acho que o Miguel também devia ter estruturado melhor a sua explanação, né? Porque em 4, 5 minutos tocou vários elementos, mas não os desenvolveu. Portanto, falou da questão da formação, falou da Taça de Moçambique, falou dos resultados que são conjunturais, etc, etc. Portanto, mas não os desenvolveu. Portanto, vejo também que não estruturou. Foi buscar coisas pequenas para fazê-las grandes. Mas eu vou começar pelo seguinte. Eu não concordo quando... Ou melhor, num país sedento de vitórias, como o nosso país, qualquer resultado de um clube ou da seleção é motivo de júbilo. E nessa altura até nos esquecemos que a base é movediça. E de fato a nossa base é movediça. Mas como a nossa seleção está a ganhar, naturalmente que nos orgulhamos por isso. E a federação também tira partido dessa situação, que qualquer um tiraria.
2: Que é conjuntural, né?
4: É isso que eu disse. É isso que eu disse. Que, apesar de ser conjuntural, mas tendo em conta que o país precisa de vitória, precisa de se projetar, todos nós estamos satisfeitos. E esquecemos que, por exemplo, devemos fazer a formação. Então, eu acho que qualquer presidente que estivesse na federação aproveitar-se-ia dessa situação que estamos a ganhar para, digamos que, servir de bandeira para as suas campanhas. E isto que está a acontecer, estes resultados devemos duas participações consecutivas, se nos qualificamos agora, por exemplo, para a terceira consecutiva, acredito que até temos possibilidades disso, o Faisal Cidade vai usar isto como sua bandeira de campanha. O Chiquinho Conte também vai usar isto como sua bandeira para poder continuar à frente da seleção. Isto, para mim, é perfeitamente normal, independentemente destes resultados não espelharem aquilo que é o futebol no país, o espelho do futebol no país. Olha, nós estamos aqui no CAN, três vezes consecutivas, somos produto disto e daquilo. Mas também, se quisermos buscar o produto, vejamos uma coisa. Alguns dos jogadores que participaram nos últimos dois CANs já não estão agora. E estamos a ver o Chiquinho Conde a lançar novos jogadores de sub-23 que estão a comportar-se muitíssimo bem. Portanto, eu penso que podemos não ver muito trabalho na base, mas alguma coisa está sendo feita. E não são todos os clubes, é verdade, alguns vão fazendo isso. Mas eu acho que isto tem que ser valorizado. Eu prefiro valorizar o positivo, que são os resultados que estamos a ter, do que, por exemplo, dizer, ok, devíamos, se calhar, se quiséssemos estender a formação para todo o país, quando é que vamos fazer isso aí assim? Quando é que vamos fazer? Eu acho que é muito difícil, mesmo nos tempos, se quisermos nos recuarmos a 30, 40 anos, é verdade, tínhamos os clubes, todos eles, a movimentarem a formação, portanto, tudo. Tu vês que o jogador X chegou ao escalão de séniores fruto da formação no seu clube, agora há mais compra de jogadores do que a formação no próprio clube. Mas, bom, o futebol é isto mesmo. Na Europa a gente vê, quer dizer, despontam um talento, logo a seguir estão a ir comprar, pagam as cláusulas de rescisão, milhões e milhões de euros. Eu acho que qualquer um iria fazer isto. Eu, se estivesse na frente da federação, iria fazer isto. Temos que trazer isto com a minha bandeira. Estamos a ganhar. E agora, por exemplo, temos aí os Mambinhas sub-20, temos os Mambinhas sub-17 que se qualificaram para o CAN, para o Mundial. Os sub-20 vão para o Mundial, os de sub-20 agora qualificaram-se para o CAN. Quem é o presidente da federação que não iria trazer isto como sua bandeira, como a sua divisa de campanha? Qualquer um iria fazer, e qualquer um, se calhar até, procuraria um terceiro, um quarto, um quinto mandato. Eu penso que a federação precisa, de facto, de estruturar a forma de atuação. O que é isto está sendo Moçambique? O que é isto de campeonato de transição de futebol, portanto, o Moçambique, que neste momento delegou à Liga Moçambicana de Futebol? O que é a competição ao nível das camadas de formação? Vimos há pouco tempo os campeonatos nacionais de júniores e de juvenis que decorreram aqui em Maputo. Mas meia dúzia de equipas. Meia dúzia de equipas. Portanto, isto realmente não espelha aquilo que é o futebol. Mas eu acho que a estruturação do próprio futebol, a federação pode ter os melhores, a melhor estruturação do mundo, mas se a execução ao nível da base, ao nível dos clubes, não existir, nada será feito. Qualquer clube, eu acho que gostaria de ter as camadas de formação, gostaria de ter os infantis, juvenis e por aí fora, mas não tem condições. Não tem condições. Mesmo este campeonato nacional está de juvenis, estamos a fazer, se calhar devia ser um campeonato com outro formato, que não fosse este. Não forçamos este figurino. Eu penso na verdade, há muita coisa que deve ser feita. Mas, se formos a colocar isto, aquele cidadão que ontem esteve no Salão de Desempenho, e dizemos que, olha, o novo futebol tem isto, é capaz de nos mandar passear. Por quê? Porque está a ver aquela vitória de 4-1, está a ver aquela atuação frente ao Senegal. Está a ver as portas escancaradas para Moçambique se qualificar para o CAN. Então, prefiro ser muito reservado nas observações que tenho que fazer aquilo que é o desempenho da Federação nesse aspecto e buscar as coisas positivas.
2: Olha, Zada, eu queria não estou a rebater o que estás a dizer. Observei que na tua análise estás a fazê-la do topo à base. Estás a analisar seleção e depois descer aos clubes. Eu estou a fazer o contrário. A minha análise está a ser o contrário. Estou a fazê-la da base ao topo, para que esse topo tenha aquilo que se diz, esteja algo consolidado. Que não é. Que seja algo consolidado. Que não é, na minha opinião. Por exemplo, quando se tu estiveres, portanto, naquilo que são as grandes realizações da Federação, em termos estruturantes, encontra algo em termos estruturantes. Os dedos da minha mão são muitos. Os dedos de uma mão só são muitos para contar com aquilo que foram ações estruturantes do nosso futebol. Por exemplo, a Federação não tem consciência, é ela é que dirige o futebol, tem consciência que o nosso campeonato nacional disputado nestes moldes, nos moldes em que está a ser disputado, ele realmente, havemos de andar sempre em déficit, que não é o mais adequado. Por exemplo, se tem esta consciência, que estrutura o nosso futebol, porque é ela quem decide realmente as políticas do nosso futebol. Em relação aos campeonatos de júnior, juvenis, tem algum, que vantagem que isso traz ao nosso futebol? Não seria melhor fazer através de seleções provinciais, regionais, para depois podermos fazer seleções de sub-15, sub-17, menos aleatórias? Por exemplo, isto chama-se estruturar o nosso futebol. Porque fazer massificação, querer confundir-nos com o futebol estruturado, para mim tem sentidos diferentes.
1: Muito bem, vamos lá então olhar, não temos muito tempo hoje, tivemos parte dele pelo menos uns 12, 13 minutos com a transmissão a partir da Federação Moçambicana de Futebol. Ontem a seleção venceu por 4-1, foi goleada a seleção

0: ao Senegal do que o global, portanto, os 90 minutos deste jogo frente ao Sudão. Na primeira parte, não fomos, quer dizer, marcamos o gol do It, mas não demonstramos muita alegria, quer dizer, em vários momentos deixamos o adversário. Melhor, nós nos embalamos no jogo do sudanês, que lhes interessava, né? Inclusive até os sudaneses conseguiram ter mais situações de perigo, ataques, etc, etc. Mas a seleção, penso que a partir do gol, do momento que foi o intervalo, a ganhar uma bola sem resposta, trouxe já uma outra realidade, uma outra frescura, e perante um adversário que praticamente abdicou de atacar na segunda parte face à avalanche atacante da nossa seleção. E aqui temos que reconhecer o dedo do treinador, a estratégia que o treinador montou, as substituições que o Shin Conde faz ao intervalo. Portanto, foram substituições que trouxeram outra alma à nossa seleção. Se formos a reparar que ontem as principais unidades da nossa seleção não estiveram muito, muito ativas, o Jenny Katamo, o Bruno Langa, sei lá, não estiveram muito ativas, mas as substituições vieram trazer muita coisa nova à nossa seleção, e foi bom. Portanto, o Chamito ter entrado, marcado dois golos, o Guima continuou a ser, portanto, o pulmão da equipe. Eu penso que, como eu disse, Eu aqui é mais para mim, mais o resultado, ainda mais um resultado volumoso, é muito bom, porque estamos a disputar com o Senegal. Neste momento temos o mesmo número de pontos, mas nós estamos em vantagem, portanto, a mercê de maior número de gols que temos, e isto, tanto nas contas finais, vai ter naturalmente o seu peso em caso de igualdade. Mas nós precisávamos desta vitória. Nós vamos fazer três jogos em casa. Portanto, temos agora o próximo jogo, vamos receber a Etiópia, e toda a segunda volta fora de portas. E se nós conseguirmos, nós mesmo metemos 6 pontos, aliás, 4 pontos, se nós conseguirmos fazer 7 pontos na primeira volta, isso vai ser bom. E pronto, quer dizer, na segunda volta, tentar outra vitória, tentar bater de novo o Sudão, tentar não perder em Dakar, tentar ganhar na Etiópia. Portanto, isso vai ser bom para a nossa seleção. Eu penso que o jogo frente à Etiópia, que é o próximo jogo, vai ser fundamental para aquilo que são as nossas, não será determinante, mas vai ser fundamental para aquilo que são as nossas aspirações. Estamos a construir uma equipa, gostei muito do fato do treinador, já no primeiro jogo, portanto, frente ao Senhor Senegal, tem lançado jogadores que não são habituais na seleção. Portanto, vê-se que há uma mudança que o treinador está a fazer. Vão saindo alguns jogadores, saíram aqueles três que nós conhecemos, o Domingues, o Renildo e o Mecher. Portanto, daqui a mais um bocado é o atual capitão, que é o Edmilson Dove. Mas portanto, o treinador está a trazer esses jogadores que estariam neste momento na seleção de sub-23. Portanto, este é outro problema. Portanto, a tal questão com o Miguel vai ser referida, que nós não somos consequentes. Por que a seleção de sub-23 não está a competir? Ou não, por que não entrou, portanto, nessa qualificação para os jogos africanos? Portanto, são estes jogadores que estariam neste momento nessa seleção, porque é ela, a seleção sub-23, que fornece imediatamente os jogadores à seleção principal. Mas eu penso que estamos de parabéns, aqui, parabéns os que encontram, porque na verdade ele também, do banco sentado, soube jogar cartas certas, e elas deram o resultado que deram, tanto no primeiro jogo como no jogo de ontem.
1: Miguel Vaz, é importante bater a Etiópia e depois ir lá fora, portanto, contra a própria Etiópia, e depois Sudão. O mais difícil, teoricamente, vai ser mesmo contra o Senegal, mas é sempre bom, e será conseguir somar 6 mais 3 pontos, seriam então 7 dos 9 possíveis, em casa.
2: Olha, eu começaria, se calhar, por arranjar, caricaturar este jogo. O jogo de ontem, se estiveste lá, também estive lá, se estiveste lá a relatar o jogo, estive a comentá-lo, dizer que já não podemos fazer aquilo que seria excelente, que seriam os 9 pontos em casa. Mas estamos a tempo de podermos fazer aquilo que é notável, fazermos 7 pontos. Isto é, próximo jogo, uma vitória com a Eritreia.
1: Com a Etiópia.
2: Com a Etiópia, desculpa. Com a Etiópia nos traria.

0: esta situação de uma prestação notável. Agora, mesmo que não consigamos ter os 7 pontos, se fizermos 5 pontos, que isso irá decorrer de uma vitória, um empate e uma derrota, porque também pode haver este cenário, também faremos 5 pontos.
1: 5 pontos, uma vitória e 2 empates.
0: Sim, uma vitória e 2 empates, é isso, desculpa. Uma vitória e 2 empates. Este seria também, na minha opinião, um bom cenário, porque nos remeteria para um dos terceiros melhores classificados, que é isto que o regulamento desta prova para qualificação para a fase seguinte. Com relação ao jogo, dizer que é um jogo que, conforme vimos, jogado num dia chuvoso e frio, aquilo que a seleção fez foi realmente, apresentou-nos um jogo que nos pôde esquentar os corações e realmente e trazer festa para o público que lá esteve. É uma vitória, na minha opinião, que não sofre contestação alguma, uma vez que a seleção sudanesa vinha predisposta para não perder o jogo. Não vinha para ganhar, para não perder o jogo. E a seleção de Moçambique, na primeira parte, infelizmente, caiu nesse engodo. Portanto, a jogar com transições muito lentas. Não é por acaso que, na primeira parte, Moçambique marcou um golo e teve 70 e tal por cento de posse de bola. Na segunda parte teve muito menos posse de bola e marcou quantos golos? 3. Portanto, é para dizer que a equipa do Moçambique na segunda parte, em termos de transições ofensivas, foi muito mais intensa, foi muito mais, jogou com muito mais velocidade, muito mais coordenada, daí ter acontecido o resultado, termos tido uma segunda parte muito melhor que a primeira parte. No cômputo geral, eu iria enaltecer o jogo da nossa, particularmente da nossa defesa, que não encontra assim em termos diferencial, assim uma grande diferença qualitativa naquilo que foi a sua prestação, portanto, com a integração do Bruno Wilson, tendo, na minha opinião, tendo havido uma unidade que não sei se termo estratégico, se era alguma orientação do treinador, que, por sinal, do lado contrário, era o ala direito que criava mais problemas à seleção de Moçambique, que Bruno Langa realmente tinha estado em sub-rendimento, pelo menos em termos ofensivos. E a primeira substituição foi uma substituição forçada, na minha opinião, pela lesão.
1: Foi.
0: Pela lesão do Gildo. Do Chamito. Nem se justificava, porque até à altura o Bangal eu não tinha visto fazer nada que se conformasse com um jogador diferenciado em termos de ataque. Contudo, o Chamito veio dar muito mais intensidade, é um jogador muito mais físico, é um jogador muito mais que ataca muito mais a profundidade do que o Bangal. E isto realmente, em algum momento, atrapalhou as contas da defesa, baralhou as contas da defesa do Sudão. E a inclusão do médio do
1: Edson?
0: Não.
1: Não?
0: Não, do
1: O Candinho.
0: Do Candinho, sim. A diferença é que o Candinho tem capacidades, quer dizer, ele tem capacidade de ler jogo. Tem um bom relacionamento com bola e tem um bom posicionamento. É um jogador que, se quem conhece o Candinho, joga normalmente cabeça levantada. Normalmente ele tem a bola controlada, mas ele tem sempre uma visão de perspectiva. Então, na minha opinião, foi muito mais útil que o Gildo, porque o Gildo, da forma como a equipa estava a jogar na primeira parte do Sudão, estava a jogar com um bloco muito baixo, a defender com 5, às vezes até com 6, com 2 linhas, o Gildo precisa de espaço. Ele não, e jogadores como o Gildo, se não têm esse espaço, muito dificilmente podem, podem dar algo à equipa. E com a inclusão do Candinho, realmente desmontou-se essa teia da equipa do Sudão. Porque nós corremos mais riscos na segunda parte do que na primeira de sofrer golos. Porquê? Porque já tínhamos entrado um pouco com alguma displicência, porque o jogo estava a ser muito fácil, alguma displicência, e estávamos realmente a desequilibrar a equipa em termos defensivos.
1: Exato. E na conferência de imprensa, o selecionador do Sudão, James Appiah, queixou-se do cansaço pela forma como a equipa foi chegando à cidade de Maputo, enfim, a conta-gotas. O Moçambique não tem culpa disso, sublinhou-se também Chiquinho Conde. E também levanta-se outra questão, que tem que ver com a utilização de Bruno Wilson. Alexandre, fala-se então de problemas, portanto, no processo de mudança da associação, da parte de Bruno Wilson, que representou as seleções jovens de Portugal, e os sudaneses dizem que detectaram problemas neste processo todo, mas a Federação Moçambicana rebate esta tese dos sudaneses. O que é que, portanto, se lhe oferece dizer a respeito?
2: Bom, eu não acredito, sinceramente, que a Federação Moçambicana de Futebol possa ter sido tão ingênua, ao ponto de fazer, portanto, constar o Bruno Wilson, até que seja chamado para a seleção e jogar. Sim, o Bruno Wilson, sim, e tem que jogar quando há pendentes. Não acredito que a Federação Moçambicana tenha sido tão ingênua até chegar a esse ponto. É natural que o Sudão procure artifícios, né, para poder ganhar o jogo, mas não acredito. Eu acho que é daquelas coisas que não vão dar em nada, como se costuma dizer. Para mim, o Bruno Wilson está muito bem escrito. Pronto, representou as camadas de formação, as seleções de Portugal, mas isso não é por aí. Aliás, eles também, o que dizem, não é por aí. É por algumas situações que sejam pendentes. Mas eu não acredito que a Federação Moçambicana de Futebol tenha deixado pendentes para que pudessem prejudicar os mambas. Mas pronto, vamos ver o desenvolvimento do processo. Eles remeteram, dando o caso à FIFA. A FIFA vai analisar, creio que através do seu Conselho de Disciplina, para averiguar o que é que terá acontecido. Mas eu tenho absoluta certeza que isto não vai dar em nada.
1: Miguel, nestes processos burocráticos pode haver uma distração a este nível?
0: Não somos...
2: Não, mas olha, estou...
0: Sim.
2: Quando fala de distrações deste nível, até pode haver. O África do Sul, na última qualificação para o carro, para o Mundial, teve aquele problema no jogo com o Lesotho, né? Sim, que utilizou um jogador que tinha visto um cartão vermelho. Portanto, há essa situação, essas distrações. Portanto, é mesmo nada. Quer dizer, na altíssima competição, temos situações dessa natureza, mas eu não acredito que tenhamos nos distraído até esse ponto.
0: Espero que nós tenhamos feito bem o scouting administrativo. O desportivo fizemos, de facto. Espero que o scouting administrativo também tenha sido bem feito, bem gerido. Porque, por vezes, nós somos useiros e vezeiros a fazer coisas em cima de joelho, né?
1: Muito bem. E já vamos olhar para outros jogos, com particular destaque, por exemplo, a Guiné-Bissau, que acabou por golear a Nigéria por 3-0, Cabo Verde, que perdeu na recepção, Ruanda por 2-1, esteve a vencer, os ruandeses deram a volta ao resultado. Mas há uma questão que tem que ver com o próprio Estádio Nacional dos Impetos, vemos lá ontem. As condições, primeiro aqui o corredor lá acima, que, portanto, da zona das tribunas, completamente alagado, sem as mínimas condições, depois em redor do estádio também com focos de lixo, enfim, uma situação muito complicada, Miguel Vaz.
0: De facto, quando pensamos em aprovação do estado do Zimpeto, e nós in loco vimos o que acabaste de relatar, ficamos com dúvidas que, afinal, quais são as condições para que um campo seja aprovado? Começando pelo próprio piso. Aquele piso deixa muito a desejar, de facto. As condições exteriores ao piso, então essas aí são de bradar o céu.
1: Não sei se Alexandre terá visto as condições do estado de desempenho neste momento, mas o que é certo é que...
2: Vi. Alguma vez estive no desempenho, foi na sexta-feira.
1: Exatamente.
2: Né? Vi, portanto, aquilo que... olha, para já primeiro dizer que aquelas cabines da comunicação social, cabine de rádio, já nem se conta com isso. Portanto, fizeram um trabalho colocando ali mesas para os jornalistas, mas o problema do estado de desempenho, aí, utilizando as palavras de Miguel Vaz, são problemas estruturantes, de facto. Porque não é apenas o complexo em si, não é apenas a questão do relevado, que também está mostrado, é que também o cinturão à volta do estado, essa questão do lixo. Quer dizer, o Zimpeto, quando foi construído, eu acompanhei, portanto, não era aquilo. Não tinha ali o mercado, não tinha terminado chapas, não tinha a quantidade de população ou de pessoas que acorrem àquela zona diariamente, mas pronto, as coisas evoluíram, o número de população na cidade de Maputo cresceu, tudo isso, mas aquilo que é a volta do estádio é realmente deplorável. É deplorável, quer dizer, as questões do lixo, de vez em quando temos a água ali, portanto, dos esgotos, pá, que vai escorrendo. O presidente do município de Maputo fez uma visita aí há alguns meses, portanto, a situação foi corrigida, mas são situações frequentes estas, e realmente este estado não nos prestigia. Quem vem, um visitante que chegue ali assim, e entre, portanto, vem pela circular, chega ali, entra para o estádio, pode não ver nada, achar que bom, isto aqui é bonito, chegar, portanto, sentar, por exemplo, na tribuna de honra. Mas quem vem realmente, tanto de outros locais e passa por essas situações, vê que, de facto, o estádio, enfim, aquela zona, aquilo que caracteriza o exterior do estádio, não nos prestigia. O interior também, em determinados lugares, nomeadamente a parte da imprensa, mesmo a parte da tribuna.
0: Parte da imprensa, parte da...
2: Há 5, 10 anos.
0: As zonas sanitárias do estado estão deploráveis, Zé Manuel.
2: Exatamente.
1: Pois o marcador eletrónico está a funcionar de topo sul, o de norte, pelo menos ontem não funcionou. Este outro aspecto também a ter em consideração, porque o estado esteve sempre, quando está operacional, tem de deixar tudo operacional. Mas não é o caso, então, preciso um trabalho muito sério no Estádio Nacional do Zimpeto, para que voltemos a ter então aquele empreendimento em boas condições. Vamos lá, então, quer dizer mais alguma coisa, Miguel?
0: Não.
1: Olhar mais...
2: queria falar do...
1: Sim, Alexandre?
2: Sim, quando falou dos jogos de outras seleções...
1: Exatamente.
2: Né? Olha, quem diria a Guiné-Bissau, que na última campanha foi vulgarizada e desta vez está a vulgarizar os seus adversários. Foi ganhar a Tanzânia na primeira volta e ontem goleou a Nigéria.
1: É.
2: A Nigéria, quem diria. Portanto, este de futebol realmente tem muito que se diga, né? Porque as grandes seleções, aquelas seleções que a priori são favoritas, às vezes tem este tipo de situações, né? A Nigéria, portanto, por exemplo, no último Mundial não esteve, porque foi derrotada pela República Democrática do Congo naquele playoff africano, e surgiu a Guiné-Bissau, portanto, a derrotar com esses números a Nigéria, é realmente dizer que, olha, as coisas já não são aquilo que são. Já não são aquilo que são.
1: Uma Guiné, portanto, que tem 5 gols marcados e nenhum sofrido, em 2 jogos.
2: Sim. Portanto, já, os papões também vão abrindo espaço para que esses considerados pequenos também possam ter caminho para andar. É só vemos nós, os jogos anteriores com o Senegal, nós, enfim, fomos, não diria vulgarizados, mas fomos muito pequenos para o Senegal. Mas o jogo de sexta-feira passada foi outra realidade. Portanto, não nos espantemos que nesse próximo cano, o cano Pamoja, né, nós tenhamos aí pequenas seleções de menor dimensão presentes e aquelas, algumas das grandes, não estarem lá presentes.
1: Yeah. E depois tem o caso de Cabo Verde, os Tubarões Azuis, que tiveram num campeonato mundial que encantaram o mundo com o guarda-redes vozinha, mas as coisas agora não estão a correr de feição em 2 jogos. Ontem viram Ruanda dar a volta ao teste, venceu por 2-1.
2: Eu assisti esse jogo e, na verdade, os ruandeses foram, até parecia que os ruandeses estivessem a jogar na cidade da, fossem os donos daquele estado, na cidade da, da praia, porque foram muito, muito frios, deixaram os cabo-verdianos, digamos, colocarem os galões, e quando chegou o momento da reviravolta, portanto, os holandeses não só fizeram a reviravolta no marcador, como também no domínio do próprio jogo. Portanto, os holandeses fizeram um jogo muito bem conseguido, um jogo muito, muito bem calculado, não um jogo brilhante, mas um jogo à altura de ganhar o jogo fora de portas.
1: Outro jogo, Miguel Vaz, quem diria também, Burundi a impor um empate, se foi impor um empate, a Argélia por 2-2, esteve a vencer por 2-0, os argelinos acabaram por empatar, e também esse, vamos lá ver qual é o outro resultado de destaque para lá desse, a vitória das Comores sobre a Namíbia por 1-0, houve outros resultados, mas esses estão também que vale a pena aqui destacar.
0: A nível de seleções, hoje Não há aquela decalagem de seleções. Acontece como aconteceu ontem, por questões que não têm a ver com o jogo em si, e é natural, e eu subscrevo que os jogadores sudaneses não estivessem na sua melhor condição física para abordarem este jogo. E demonstraram isso em jogo. Que hoje, de facto, não há estas cabazadas de... Porque as seleções hoje estão muito mais... Tem umas que se destacam, mas depois tem o grosso que estão quase muito, muito próximas umas das outras em termos qualitativos.
1: Muito bem. Considerações finais? Começo por si, Miguel Vaz.
0: Nas considerações finais, queria fazer aqui uma observação, porque não é a primeira vez. O nosso guarda-redes titular, o Hernando Siluane, e por vezes, e ontem era o dia mundial do coração, e nota bem que o Hernando Siluane, portanto,
2: há de matar muita gente, né?
0: Sim, queria matar muita gente ao mesmo tempo, quer dizer, e ele esqueceu-se que era o dia mundial do coração. Realmente é com grande displicência fazer algo que não é permitido que um guarda-redes o faça dentro da área. Então, realmente porque não é a primeira vez que Hernando Siluane, e já sofremos, infelizmente, já sofremos golos por causa desta displicência do Siluane, do Hernando, em determinados jogos. E ontem até cotou-se como, na altura em que foi chamado a intervir, fez-o realmente da melhor maneira, mas a nódoa ia caindo sobre o pano quando ele realmente quer fazer aquilo que mesmo o Domingues não fazia dentro da área defensiva.
1: Alexandre, para fechar, nota de fecho, passa a redundância.
2: Olha, Belisário, vê-se que os acontecimentos da semana passada vieram vincar que nós temos sede de vitórias, de grandes acontecimentos. O jogo das meias finais, dos Mambinhas sub-20, o jogo da final, vieram mostrar que realmente nós precisamos de vitórias. A quantidade de pessoas que foi ao Lalegia Arena, nomeadamente na sexta-feira, saindo, muitos deles sendo os desempenhos, foram diretamente ao Lalegia Arena, no domingo também, portanto, mostra que precisamos realmente de vitórias. Este comportamento, essas vitórias dos Mambinhas, vem nos chamar a atenção uma coisa. Pode ser que, acredito que nas próximas ocasiões de jogos, tanto os sub-17 como os sub-20, nós podemos ter muito público. Mesmo que não seja uma ala, mesmo que seja gratuito. Porque normalmente a seleção de formação, quando jogassem, tinha muito pouca gente. Mas acredito que nas próximas ocasiões nós temos muita gente. E olha, por isso a seleção sub-20 foi convidada a jogar na. Enquanto não viajou para o Botswana. Acho que viajou hoje, ontem para o Botswana, portanto, para participar na. Nas comemorações da independência de Bolsonaro. Portanto, isto nos alegra. Portanto, alguma coisa precisamos de fazer para que aquilo que nós temos falado, o hiato entre os meninos que saem do sub-17 para o sub-20, do sub-20 para a seleção principal. O que há de ser é reduzido cada vez mais, porque na verdade temos mais jogadores a brilhar, temos muitos jogadores a brilhar nas seleções de formação, mas que não conseguem chegar às seleções principais, mesmo nos seus clubes. Mesmo nos seus clubes. Então até alguma coisa tem que mudar. Acreditemos, aliás, que pode vir a melhorar.
1: Muito obrigado.
0: Olha, desculpa, sim. Zé Damela. Pequenos pormenores que levam à estruturação do nosso futebol. Se tu fores à Federação e pedires hoje quantos jogos é que os diferentes seleções internacionais do nosso futebol participaram nos jogos da seleção, tu não vais ter isso. É saber quantos jogos é que já se fez com o Senegal, com a Nigéria, com o Uganda, com o Sudão. Porventura não tenhas isso. Isso chama-se alguns...
2: Mas sabe o que eles não têm?
0: Não têm.
2: Sabe o que eles não têm?
0: Não têm. Garanto-te que não têm.
2: Não, estou a dizer. Sabe por que eles não têm?
0: Não sei.
2: Eles sabem que é para o Miguel Vaz...
0: O Miguel Vaz pode induzi-los a erros.
1: Muito bem.
0: Por vezes então, pode induzi-los a erros.
1: Muito bem. Chegamos ao fim então desta edição do Tribuna de Esforços. Obrigado, Alexandre Zandamela, por via remota. Miguel Vaz aqui em estúdios. Leonardo Matamelo esteve na sonoplastia. A condução foi de Belisário Macão. Foi um gosto. Voltamos de 2 a 8 dias e devolvemos a palavra a 15. Boa tarde.
3: Boa tarde. Está recebido.
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3: Está ligado? E eu recebo, naturalmente, recebo. Eu gostei da parte final, Miguel Vaz dizia que é preciso é não brincar com o coração, né? Não brincar com o sentimento, exatamente. Nós temos que aguentar, né? E quando se aguenta com o coração, tem que aguentar assim. José Augusto, anda aqui. 14 horas, 14 minutos, 18 segundos. Este é o Flight Deck número 6. Período número 2. A 15. E o coração aqui aguenta sempre.
5: Diz pra mim.

grande abraço para o Alexandre Zandabella, outro grande abraço para o Miguel Vaz. Beijinho para Leonardo Matimel, fez fazer o corrómetro do Belizeiro Macamo no T5 para a Tribuna de Desportos.

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Esta rádio é sua. É uma rádio muito falada, pois é claro. Mas com informação, a partir da Federação Moçambicana de Futebol, Fernando Wilson, com reportagem do Adão Matimbe. Adão Matimbe, não, Adão Matimbe fez o resto, mas quem fez a cobertura foi nosso amigo Albino Muyambo. Você está ligado a Picara, Ponta Douro, Xaxai, Climan, Chimoio, Tete, Lixinga, Pemba, Bilene, Maputo, cidade e província, Nampula, Inhambane, Barabocuba. Eu lembro-me um tempo, na cidade de Climan, eu ia às tardes dançantes no Cinema Águia. Hoje o Cinema Águia, não sei por aí, não sei, nem comento isso. Mas que havia, efetivamente, tardes dançantes, musicadas, é onde o conjunto 1º de Maio ia tocar. Eu fui uma das vezes. E nessas vezes era uma homenagem ao Fernando Silva. Fernando Silva fazia parte do conjunto 1º de Maio. Exatamente. E o Pedro Machado, se me está a ouvir, ou se alguém está a ouvir, é em Nampula, ele tem é na Cala, Porto, exatamente. E o conjunto 1º de Maio, na homenagem que fez ao Fernando Silva, era assim. 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

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Boa tarde. Estamos numa quarta-feira. 14 horas 22 minutos 55. As tardes musicadas no Cinema Águia, na cidade de Quebec Lima. Era o conjunto 1º de Maio. Um grande abraço para todos que estão ligados e faziam parte do conjunto 1º de Maio. Pedro Machado. O Zimbex, Zimbex, Zimbex também fazia parte. Mindo! Trigueiro Correia. Trigueiro Correia está no Paulo VI, na cidade de Climano. Um grande abraço. Viva! Boa tarde, 14:23.

Porque Xara está ligada ao canal desportivo da rádio. Olá, viva! Boa tarde. 14 horas 24 minutos 52 segundos. Você está ligado com Etta Jameson. E Etta Jameson, fazer assim, com um desejo sincero que você tenha uma tarde tranquila de quarta-feira. Boa tarde, bom apetite. E se for o caso, bom descanso. A rádio que não é melhor, mas é uma rádio que é diferente.

0: Andar número 6 do prédio João Ferreira de Santos em Nampula. Cabine número 3. Nampula está a picar nos 88, 3 FM. 14 horas 26 minutos. É para Nampula onde eu vou. Viva, Nampula. Boa tarde.
1: Bem, é uma satisfação pessoal. Se calhar é a primeira vez que acontece uma ideia do género.
0: E estou a falar para Nampula, né? Naturalmente, 14 horas 27 minutos.
1: Suicídio e na componente. Mês de suicídio, porque é um mês que é celebrado a nível do mundo de reflexão no combate ao suicídio.
0: Exatamente. E nesse entretanto, nós vamos fazer aqui um breakzinho, vamos fazer a recuperação da música. Eta James. 14, 27 minutos.

0: importante é sabermos como é que se tira a vida e exatamente porquê. Eu volto a Nampula.
1: Pensamentos e intenção de morrer ou de se fazer mal. Por várias situações, e aqui nós consideramos fatores de risco numa componente social, global, antes de relacionar particularmente para o desporto, e falamos de problemas sociais, mau desempenho escolar, mau desempenho laboral, e problemas de relacionamento interpessoal entre pai e filhos, maridos, colegas, na componente desportiva, que em particular... E nós, quando tratamos as pessoas que têm ideias de se fazer mal, tem um fator de risco muito importante, que elas estão relacionadas com a depressão, que é uma doença mental, que em termos de gravidade da depressão, a pessoa apresenta essas ideias de querer se fazer mal e tirar a própria vida. E no tratamento a nível global de pessoas com depressão grave e com ideias suicidas, nós fazemos a psicoterapia e ter consulta com o psicólogo, e fazemos a psicofarmacologia, que o paciente tem que tomar alguma medicação para ter um equilíbrio do funcionamento mental, e aconselhamos a prática do desporto, porque a prática de desporto, a caminhada, praticar qualquer tipo de atividade ajuda muito a termos recursos mentais de lidar com adversidades da vida. Estudos feitos a nível global aconselham aos doentes, aos pacientes que apresentam essas situações de depressão e com esta gravidade de ideias suicidas, a prática de desporto. E nós estamos a falar de desporto e praticantes de desporto. E curiosamente, esses praticantes já têm um fator protetor só por praticarem desporto. Mas mesmo assim, não quer dizer que eles não possam passar por essa situação. Mas se formos avaliar só a prática de desporto nos traz um bem-estar, né? Melhora o nosso humor, melhora o nosso sono e nos tira aqueles sintomas, particularmente que de depressão, que podem fazer com que agrave os sintomas de depressão e ter essa ideia de suicídio. Como, por exemplo, as pessoas que estão deprimidas não têm vontade de socializar, não têm vontade de conversar com as outras pessoas, geralmente gostam de ficar isolados, têm falta de apetite, têm dificuldade de concentração, têm... falta de sono, ou há um sono aumentado ou diminuído, e tem esse desejo de desaparecer ou de fazer-se mal e sumir-se do mundo porque não encontra razão de viver. Mas quando tu praticas o desporto, vai tentar resgatar esses sintomas que eu apresentei de depressão.
2: Agora, Paulino, existe alguma razão, algum fator que faz com que um desportista pode enveredar por um suicídio? Se nós formos a ver nos clubes, nas equipas, principalmente neste caso, visto despedidas arbitrárias dos treinadores, aquilo que se chama em gíria popular
3: chicotadas
0: psicológicas.
2: Sim, tem sido chicotada psicológica. Falta também de prémio de jogo. As equipas vão ganhando com promessas, mas os prémios de jogo não são oferecidos. E há questões também, fala-se aí, é verdade, senhora, que não é uma coisa que pode chegar assim à tona. Aquela questão de negociadas. Estás já a contratar um jogador, vais pedir para que ele corte alguma percentagem. Então, essas questões, esses fatores, será que podem contribuir muito para pressões específicas do desporto no alto rendimento?
1: Sim, muito mesmo. No alto rendimento é uma exigência maior. E os atletas, os treinadores, mesmo em termos de os dirigentes, são pressionados a atingir uma meta. Para os atletas, têm metas pessoais, que todos os atletas têm seus objetivos de vida ao praticar desporto. E quando há uma dificuldade no relacionamento, por exemplo, no treinador e atleta, há alguns atletas que não se sentem acolhidos pelos seus treinadores, e sentem-se muito exigidos, fora do comum, em termos do seu desempenho. E isso pode fazer com que eles comecem a apresentar esses pensamentos, esses desejos de tirar a sua própria vida, porque não estão a conseguir atingir a sua meta, que é manter-se num período prolongado durante o jogo, né? Fazer parte do plantel inicial, né? E isso pode também fazer com que eles tenham esses pensamentos. A outra situação é em termos contratuais. Nós sabemos que há muitos jogos nos contratos dos atletas, e nós sabemos disso, que há momentos em que há negociações que não são claras. Um atleta, por exemplo, faz um contrato que vai receber 100 mil, mas no fundo vai receber menos que isso. É frustrante. Ele pode também começar a pensar muito na questão da injustiça que ele está a passar, porque ele trabalha muito, não está a receber aquele valor que foi assinado ali no contrato. E em termos de desempenho, exigência de desempenho, um atleta que esteve a ter um desempenho desportivo muito bem, de um tempo para cá começou a baixar o desempenho, tem muita pressão dos adeptos, do treinador, dos amigos, colegas, e ele não se sente na condição de resgatar aquele desempenho, até da família. Esse atleta também pode ficar deprimido e começar a apresentar essas ideias, esse desejo de desaparecer. Na questão familiar, estamos a falar de atletas de alto nível, grande parte deles já tem um compromisso familiar, tem famílias, tem filhos, tem despesas para cumprir e pagar na renda mensal. Se atrasa o subsídio ou o salário, se porventura não são pagos, como tu disseste, aquele prémio que foi antes negociado, que todos os jogos que fizerem e ganharem, como não, vai ter um prémio, não é pago, e sempre vai criar um ambiente não bom para ele. E eu indo na questão mais feminina, é o que acontece muito. Há muito assédio no desporto, na componente feminina. Os atletas do sexo feminino, particularmente, elas são muito assediadas.
2: Esta é outra componente.
1: E esse assédio, muitas das vezes, são assediadas pelos dirigentes, treinadores, as pessoas que têm um poder de decisão. E na negociação do contrato, ou mesmo na manutenção da atleta durante a época desportiva, e faz com que elas também apresentam esses fiquem deprimidas e apresentem essas ideias e pensamentos de querer ter a própria vida. Então tem vários fatores aqui de risco que fazem com que atletas possam desenvolver isso, que são questões ligadas mesmo ao desporto. Derrotas. E imagine que estava a falar aqui, antes de começarmos a falar do mês de suicídio, tem um jogo muito importante, parece que é o próximo fim de semana que vai jogar Sporting na Cala.
2: Sporting vai a
1: Alexandre. Mas as duas equipas de Nampula saem e vão ter jogos.
4: Sporting vem nessa. Okay. E outra recebe.
1: Mas são jogos muito importantes.
2: Pode chegar um momento em que as duas
1: vão cruzar.
2: E as duas equipas estão a precisar desse lugar.
1: Isso. Então, essa expectativa de querer atingir a meta e cumprir a época desportiva, e se não conseguir chegar até a meta desejada, também é uma situação que pode trazer pensamentos, desejos de querer tirar a sua própria vida.
2: Vamos deixar o Mr. Puffett descansar um pouco para ouvirmos aqui.
4: Há uma vertente que o próprio coach tocou. Sabes que, Nelson, nós sempre cá no estúdio de rádio, nos programas anteriores, discutimos muito acerca da situação de está a faltar psicólogos. Está a faltar psicólogos nos clubes.
1: Certo.
4: Um exemplo que eu vou dar. Tu vais jogar a Niassa. Depois da derrota que vais apanhar a Niassa com o Ferroviário de Lixinga, a tendência qual é? Se tu não tiveres um psicólogo para recuperar aqueles atletas, és o motivo que nós no Moçambola reclamamos, a dizer não, as equipas estão a jogar de 3, 4 dias seguidos. Não. É por falta de psicólogos. Porque na medida em que tu tiver um psicólogo no clube, facilmente vai conseguir recuperar a mentalidade do povo atleta. E outra coisa, Nelson. Mesmo na explicação do... Quando o coach estava a dar... a falar sobre... Como dizer... A situação de recuperação psicológica, a aparência dos atletas. E é uma observação, Nelson, que eu tenho para dar, que está a faltar muito. A observação que eu tenho para dar, qual é? As pessoas, para além de ti, todos desejam fazer a sua parte no desporto. As pessoas também tinham que se criar um movimento. Não só no mês. Criava-se um movimento nacional, em que o movimento qual seria? Se fazia palestra nas escolas, nas comunidades, nos bairros, porque se fores anotar uma coisa, tem a situação de violência que as nossas irmãs, as nossas mães, as nossas esposas sofrem nas comunidades, e isto, se estivesse inserido, um exemplo que eu vou dar, vai à escola de Nevita, chega na escola de Nevita, põe aqueles alunos a praticarem desporto. Por mais que aí não tenha um campo de basquete, vão batendo a bola, vão ensinar aqueles meninos a fazer passo, uma coisa. Depois vão falar sobre o impacto do apoio psicossocial do próprio aluno. Aquele aluno vai carregar a informação, vai deixar em casa, e em casa aquela informação está girando na comunidade. Certo. Porque, se for de notar uma coisa, estamos a falar no desporto. Na nossa sociedade, nós formos a perceber, Nelson, muitos alunos que vivem nas nossas comunidades, nos nossos bairros, por aí assim, têm tido problema grande, psíquico, que...
2: Que é a questão, que se calhar queres aí inteirar-se naquilo que é saber perder.
4: Sim.
2: Saber ganhar,
4: sim,
2: e saber também empatar.
4: Sim.
2: Porque há essa dificuldade também no,
4: sim, sim,
2: no seio.
4: Precisa-se de um trabalho de base. Na medida, Nelson, por mim, Nelson, até gostei de ti e digo-te que, para mim, tinha que ser uma iniciativa partindo de hoje, com o Mister, partindo de hoje, desenhar, fazer um cronograma, desenhar um programa, até onde for possível. Vamos, enquanto não tiver apoio de ninguém, vai-se à escola de Nabipim. Na escola primária de Nabipina, aí naquela escola, com o professor de educação física, conversa-se com o professor, veja a escola da barragem, giramos aqui na cidade, vamos fazer uma, como dizer, por mais que o mês acabou, mas dá nós
5: continuidade,
4: dávamos continuidade disso. Por quê? Porque são mesmo os atletas, os mesmos meninos, que depois o coach vai naquela zona, vai aproveitar os mesmos atletas para carregar para o clube. Para mim, precisa-se de um trabalho de base.
1: Pelo que trouxeste um aspecto muito importante nessa questão de desporto e saúde mental. Nós estamos a falar que Moçambique tem a alta competição de Moçambique, bem estruturada e organizada, e que o basquete está a aparecer muito. Tivemos o recente campeonato agora feminino e masculino da Liga de Basquetebol, e que está mesmo a estrutura, mas é diferente do futebol. O futebol tem um período muito prolongado, muito longo. Eu não sei se existe uma equipa de futebol que tem um psicólogo a nível nacional. Porque se existe, epa, eu queria dar parabéns a essa equipa, mas grande parte das equipas não tem. Porque o psicólogo vai trabalhar ao estado mental do atleta, como é que ele, em termos de ânimo, disposição, motivação, entrega, se tem alguma questão social que está interferindo no desempenho. Porque um atleta, eu já fui atleta, se tu tens um problema social, o teu desempenho desportivo baixa, porque estás sempre a focar naquela situação social que vai tirar a tua concentração no jogo. Então, depois tem a questão de trabalhar em grupo dos atletas. Num clube, tem vários atletas. Vamos falar de, por exemplo, foi uma convocatória de 16 atletas. Cada atleta tem seu perfil, tem seu comportamento, tem seus problemas. E o treinador também tem um perfil diferente. Então, é preciso sempre ter um momento, a equipa, os clubes precisam ter um momento em que os atletas trabalhem essa questão psicológica, se estão em burnout, esgotamento, o que é que tem que fazer-se para recuperar, né? Qual é a motivação, qual é o plano de vida deles, porque nós o que constatamos é que grande parte dos atletas, grandes atletas que passaram na história do futebol, mesmo no basquete, muitos deles, por causa da questão de visibilidade, todos os atletas têm uma questão de visibilidade e fama, toda a gente conhece e tem facilidade de ter acesso a coisas menos boas.
2: A título de exemplo, desculpa eu ir no estrangeiro, agora Cristiano Ronaldo está a passar uma outra pressão.
4: Sim.
2: E isto pode, se calhar, afetar...
1: E ele tem... Ele tem, de certeza que tem. Aquele, o nível, no nível do Cristiano Ronaldo, ele tem um psicólogo que por semana, ele tem uns 45 minutos para falar com o psicólogo, na sessão com o psicólogo. Falar das suas frustrações, das suas emoções, suas dificuldades, a pressão social, porque estamos a falar de Cristiano Ronaldo, qualquer situação que acontecer fica um meme. Agora, a nível nacional, os nossos atletas, o que acontece? Não tem esta grande visibilidade, muitas das vezes, que é a questão da informação global, que nós chamamos de mídia, mas nós internamente, nós sabemos que a maior parte dos nossos atletas, por causa da visibilidade, se não terem boas escolhas, vão se enveredar no consumo de álcool e outras drogas. Então aí tem um papel de psicólogo para intervir, para falar dos riscos, ou como é que isso vai afetar no seu desempenho, como é que isso vai afetar nos seus sonhos de organização de vida, quais são os fatores de risco.
2: Quem vir num jogador meu a beber nas barracas, bater que eu
4: responder o
2: risco. E os jogadores vão ao consumo de droga, de álcool, que é para, se calhar, diminuir a frustração que eles...
1: De tanta pressão. O que eu queria trazer para refletirmos é a importância do psicólogo, na área de desporto em particular. Para além de ajudar nessa componente de saúde mental, também tem a questão da organização para a vida. Se nós fazermos uma retrospectiva dos grandes atletas de Nampula, em particular, estamos em Nampula, dos grandes atletas que jogaram no Ferroviário de Nampula, os Cosocos, do Sporting, Benfica,
4: os Fernandes e os Raneques, por aí assim.
1: Naquela época da auge da carreira desportiva, não pensavam em se organizar para o futuro. E mesmo isso acontece até então. Então, esses atletas precisam de um encaminhamento. Porque quando você é uma pessoa muito famosa, pensa que aquela fama vai prevalecer para a vida toda. E você
2: saber que sou o jogador de futebol, principalmente em Moçambique, tem no máximo 10 anos.
1: 10 anos.
4: 10 anos já tem muito, meu irmão. São 10 anos já é muito.
1: E depois como é que vai ser a vida? Eu estava a trazer isso para nós refletirmos. Se irmos para o Namtikiliwa, quando era Namtikiliwa, os atletas, 60, 70, 80% dos atletas de Namtikiliwa naquela época, hoje então, como é que está a vida deles? Como é que está?
4: Estão
1: destruídos. Por quê? Porque não tiveram um encaminhamento, um psicólogo que sentasse, conversasse. Cristiano Ronaldo é nosso exemplo. Tem um psicólogo que diz, não, tu precisas fazer um investimento. E tu precisas pensar no...
2: O Messi já tem um psicólogo.
1: Que precisa fazer um investimento. Porque tem uma exigência mundial. É como... Veja uma coisa. Os nossos ex-presidentes, quando terminam o mandato, seja o primeiro ou o segundo, depois tem uma qualidade de vida que é por lei que tem que se manter aquela qualidade de vida. É por lei. Não quero entrar para as questões políticas. Mas um atleta de tanta visibilidade que tem que... Ele, pessoalmente, tem que se preocupar em
2: manter
1: aquela qualidade de vida. A partir de quê? Investimentos. Investimentos. Para ter essa ideia de investimento, é preciso o quê? Ter um psicólogo que vai trabalhar com ele nessa perspectiva. Evitar, para ter uma longevidade na carreira desportiva, precisa também ter um psicólogo para falar de conduta e de comportamento.
2: Paulo, para manter o seu fit de pensamento, porque chegou o momento de atendermos o nosso patrão, que é o ouvinte. Estimado ouvinte, estamos hoje no debate desportivo a partir do emissor provincial da Rádio Moçambique, em Nampula, simultâneo com o RM Desporto. Esta rádio dos campeões, onde é o ligar, já está a ganhar. Ligue desde já para o 87 42 61 767. Já está a participar. Indicação de que temos o nosso primeiro ouvinte em linha. Caro ouvinte, muito boa tarde.
5: Está sim, muito boa tarde.
2: Boa tarde. Indicação que é Mário Sena, a partir de Moivir.
5: Sim, Mário Sena, a partir de Moivir.
2: Deixa ficar só a indicação.
5: Depois de muito tempo, já estou aqui a matar as saudades com o Tomoceni, contigo, Tatânia, e aí a presença do nosso psicólogo Paulino, que em off ele vai vos dizer qual é o outro nome dele. Não se apresentou. Outra profissão ele ainda vai dizer em off.
2: Ah, ok.
5: Mas bom, eu vou começar aqui mesmo com uma questão que praticamente já foi respondida pelo psicólogo, assim como o Tomoceni, mas como tenho aqui

0: sentido de se fazer um estudo da psicologia de base, desde a base até os clubes que militam na primeira liga, né? Estamos a falar de Moçambique, já se falou que praticamente as equipes não têm psicólogos. E esteve aí o Tomocênio a lançar também esta mesma iniciativa. E eu penso que juntos nós podemos pegar isto e levarmos a sério. Vamos ser psicólogos. Aliás, todos somos psicólogos, o que falta é formação. e já quanto ao Moçambola não, falo dos Mambas. Ah. Já falei ontem, não vou falar muito, estamos de parabéns. E eu repiso, fico feliz porque estão a aparecer vários jogadores a marcar golos. Ontem todo mundo falava do Jenny, mas felizmente apareceram outros jogadores a marcar. A Pule, que vença o melhor, que o melhor seja o Sporting, e que vá para lá para ficar e não para voltar. Muito obrigado.
1: Muito obrigado. Era o nosso primeiro ouvinte em linha, Mário Senna, que nos ligou de Maivira, cidade de Nampula, 87-42-61-76-7. Este é o nosso contacto para o estimado ouvinte ligar, deixar ficar a sua opinião. 87-42-61-76-7. Alô, boa tarde. Infelizmente, não é desta vez. 87-42-61-767. Este lado 20 liga, estará a participar. Boa tarde.
2: Alô, sim, boa tarde.
1: Sim, boa tarde, este lado 20. O nome de onde é que está a ligar? Não é desta vez. Estamos hoje a falar de suicídio. É verdade, este é um mês de reflexão sobre o suicídio. Temos mais uma vinda em linha. Caro ouvinte, boa tarde. Alô, boa tarde.
2: Boa tarde, como vai? Sou o locutor.
1: Boa tarde, senhor estimado ouvinte. Qual é o seu nome e de onde é que está a ligar?
2: Aqui fala com o Santos, a partir da cidade de Xinga.
1: Quem?
2: Epa, eu só estou a agradecer aos Mambas por ganhar ontem.
1: Sim.
2: Muita força.
1: Está bem. É tudo? É tudo. Tivemos com um ouvinte que não consegui perceber qual é o nome. Nos ligou de Lixinga, 87-42-61-767. Estimado ouvinte, boa tarde.
3: Boa tarde.
1: Sim, boa tarde. Boa tarde. Qual é o nome? De onde é que está a ligar?
3: Favorita Barreira Guimigubura.
1: Quem?
3: Favorito.
1: Sim, Augusto. Favorito está ligado do distrito de Nampula, em Nampula. Deixa ficar a sua opinião, Favorito. Infelizmente, alguns ouvintes ligam para dizer nada, praticamente. 14h51, estamos a passos de galope para o fim deste nosso debate desportivo a partir da emissão provincial da Rádio Moçambique em Nampula, simultâneo com o RM Desporto. Vamos já para as respostas. Tivemos ouvintes em que o Mário Senne foi o pioneiro e deixou ficar alguma questão. Paulino.
4: E muito obrigado, Mário Senne, é um ouvinte muito assíduo, é um cidadão que nós conhecemos na área de esporto. Ele questionou o que falta para pormos isto em prática, termos ações concretas nos núcleos, nos clubes, na questão da psicologia e saúde mental dos atletas, e fazer-se um estudo de base para percebermos qual é o impacto da presença de um psicólogo nos clubes e núcleos. Realmente é uma questão muito importante. O que eu posso aqui dizer para o nosso ouvinte Mário é que os clubes em particular precisam de ter a noção disso, e eu acredito que os nossos dirigentes desportivos já têm a capacidade de perceber que é muito importante ter os psicólogos nos clubes. E nós, como psicólogos, temos feito campanhas de palestras, de sensibilização. Todas as vezes que nós temos oportunidade de falar, como este momento que temos aqui, dissemos que é muito importante que tenha um psicólogo nos clubes, nos núcleos, e para tratar esta questão de motivação.

0: e há fatores ligados à saúde mental dos atletas para que eles tenham um bom desempenho e tenham uma longevidade em termos de carreira desportiva e também para que atinja seus objetivos. E nas escolas, eu particularmente tenho feito palestras, não só com atletas, com os alunos, em colaboração com as outras instituições governamentais. Eu vou para as escolas, faço palestras, alerto a questão da prática de desporto para os meninos, qual é a importância da prática de desporto, para além da questão da socialização, saúde e melhora da saúde mental dos atletas, da convivência, irmandade, familiaridade. E como é que isto tem um impacto na vida social. Agora, nós precisamos da abertura dos clubes e núcleos, precisamos. Nós estamos aqui disponíveis. E, recentemente houve jogos escolares, né? E o que é que tem acontecido nos jogos escolares?
1: Tem mais 30 segundos,
0: Paulo. Por exemplo, os jogos escolares e outros jogos que têm muita aglomeração de tem muitos adolescentes a praticar. Tem tido casos de desmaios, por exemplo, por causa da ansiedade. Os atletas pré-jogo, pré-treino, durante a semana, eles ficam muito ansiosos. Então, os psicólogos precisam trabalhar essa ansiedade, porque a ansiedade, em algum momento, diminui o desempenho dos atletas. Então, nós estamos abertos, seja qualquer núcleo, qualquer clube que precisar dos nossos serviços, nós estamos aqui disponíveis para ajudar. O meu contacto é 84-06-54-56-76. Sou Paulino. E vai ser de forma gratuita para ajudar aqueles núcleos e clubes que entenderem a necessidade
1: da existência
0: do psicólogo. E só para fechar, nós temos uma universidade aqui que tem um curso de desporto, educação física.
1: Depois vamos cobrar a fatura.
0: Mas não estou a dizer qual é. Eu convidar também estas universidades, que têm um papel muito importante na sociedade, para criar espaços para que em todas as áreas desportivas, particularmente na área de psicologia, tenham como nos intervirmos.
1: Então, Sérgio, 20 segundos.
2: Sim, Nelson. Em 20 segundos, a única coisa só que eu vou pedir para ti, Nelson, é que arranquemos isso como um movimento. Porque, de verdade, estamos a assistir casos de atletas que, naquela zona da cavalaria, que perdem-se por diversos fatores. Isso tinha que ser um movimento, Nelson.
1: Tem que ser um movimento e é o ponto final deste espaço de debate desportivo. Próxima semana temos mais quarta-feira sim, a partir do emissor provincial da Rádio Moçambique em Nampula, simultâneo com o RM Desporto. E hoje falamos exatamente do encerramento da campanha internacional, hoje mesmo, de consciencialização sobre a prevenção ao suicídio e a promoção da saúde mental, e falamos mesmo da relação do suicídio com a componente desportiva. Como convidado, psicólogo Paulino Feliciano e Tomoceno António, nosso comentarista. Os estudos técnicos estiveram a cargo de Rosário Ângelo e Benito Chamo. Eu sou Nelson Tatanha. Até a próxima e continuação de Bom Desporto.
3: Um grande abraço, Nelson Tatanha, a partir do andar número 6 do prédio João Ferreira Santos, a faltarem 4 minutos para a hora do fecho. E na hora do fecho, não há nada senão arrumar as minhas imbambas para iniciar a minha descida em aproximação. Esta minha descida em aproximação arranca assim. Eta James, 5 horas de rádio. Muito falada, pouco cantada. Prometo voltar amanhã para fazer mais 5 horas de rádio. Estas passaram com simpatia, amizade e informação. Coordenei através do ETED. Aquele abraço, amigo. Muito boa tarde.

0: Ora viva, muito boa tarde. Está a começar o Desportivo para esta tarde, 30 de setembro do ano de 2026, numa edição e apresentação de Carlos Calisto. Para já, vamos ao principal destaque deste Desportivo: assédio inglês, vale prémio salarial a Jane Katamu. A seguir, acompanhe o desenvolvimento destes e outros assuntos que preparamos para si nesta tarde. O Sporting prepara uma renovação de contrato para Jane Katamu por mais duas épocas, acompanhada de um aumento salarial significativo. Segundo o Correio da Manhã, o extremo moçambicano deverá passar de cerca de 1,4 milhões para 2 milhões de euros brutos por ano. Os Leões oferecem renovação de contrato por mais duas épocas, prolongando a ligação atual que expira em 2029 até 2031. Para afastar os interesses da Primeira Liga inglesa, o Sporting também pondera elevar o valor da sua cláusula de rescisão, que se encontra atualmente fixada nos 60 milhões de euros para os 80 milhões de euros. A Federação Moçambicana de Futebol aprovou hoje a revisão pontual dos estatutos em Assembleia Geral Ordinária, permitindo que o atual presidente Feisal Sidat possa concorrer a um terceiro mandato consecutivo e quinto no total. A revisão alinhou os estatutos da Federação Moçambicana de Futebol, as normas da FIFA e da Confederação Africana de Futebol, permitindo um total de até 5 mandatos. O dirigente cumpre atualmente seu segundo mandato nesta fase, iniciada em 2019, após ter presidido o organismo entre 2007 e 2015, visando a continuidade do projeto no futebol moçambicano.
1: A importância destes estatutos serem já no terreno, em virtude de os anteriores estatutos serem de 50 anos atrás, desde 1976 ou 80, temos qualquer coisa, os mesmos estatutos, então adequar à realidade de hoje. Portanto, ainda bem que esteve aqui o inspetor-geral, esteve o diretor nacional, viu o sentimento dos associados, para que estes estatutos estejam rapidamente publicados no Boletim da República, e também porque eles próprios, junto das sessões provinciais, devem adequar os seus estatutos com esse novo estatuto da Federação Moçambicana de Futebol.
0: Presidente da Federação Moçambicana de Futebol, Feisal Sidat. Questionado sobre a preocupação do Ministério da Juventude e Desporto sobre o terceiro mandato, Sidat respondeu nos seguintes termos.
1: A preocupação do Ministério não está no terceiro mandato. Concretamente, eram a questão da votação nos votos da Liga Moçambicana de Futebol. Não é a própria Liga Moçambicana de Futebol, mas era a própria, os dois clubes. Já que a FIFA diz one association, one vote, uma associação, um voto, porque é que a Liga Moçambicana de Futebol tinha dois votos? Eu acho que é um dos pontos que foram discutidos e com razão da parte do Ministério. Então nós tivemos que aplicar também, explicar à FIFA que também tem que ser um voto, uma associação. Neste caso, a Liga Moçambicana de Futebol, o seu associado, poderão participar aqui dois clubes, não é? A própria Liga não vota, nós incluímos os associados, mas o voto terá que ser porque todos eles também terão o único voto. Este foi o mais focado e badado. Os outros eram alguma integração em relação a alguma lei, adequar à lei do desporto. Volto a dizer, em nenhuma ocasião falou-se do terceiro mandato. O Ministério concorda, não tem nenhum problema, nenhuma reticência nesse aspecto. Portanto, eram outros três ou quatro aspectos que retificamos. Também era a questão de incluir em alguns assuntos os tribunais comuns. Nós não constavam isso. Nós constamos que os estatutos só diziam ir ao Tribunal Arbitral do Desporto, que era a última instância. Tem razão. Por quê? Porque poderá haver casos criminais dentro de um recinto de um jogo. Dentro do recinto de um jogo pode haver casos criminais de agressão. Então isso tem que ir aos tribunais comuns, não é? Então, próprio Ministério tem razão nesse aspecto, né? E retificamos nesse aspecto, incluímos o Tribunal Comum e também o Tribunal Arbitral do Desporto. Então, são dois ou três aspectos muito pertinentes. Volto a frisar e repetir, nos três mandatos não há problemas, o Ministério tem a sua aprovação para fazer os três mandatos e nós também vamos deixar isso para as nossas sessões para que façam os três mandatos.
0: Faisal Sidat, presidente da Federação Moçambicana de Futebol, falando hoje no decurso da Assembleia Geral Ordinária que aprovou a revisão pontual dos seus estatutos, permitindo que o atual presidente possa concorrer a um terceiro mandato consecutivo e quinto no total. Em Gaza, ainda há reações da goleada dos Mambas sobre o Sudão por 4-1. Detalhes para o Francisco Nelson.
2: Alguns treinadores de futebol na cidade de Xaxá, em Gaza, são unânimes em afirmar que a vitória dos Mambas por 4-1 ontem sobre o Sudão é um sinal claro de uma nova era da seleção nacional. David Matusse, renomado treinador de futebol em Gaza, diz que os Mambas estão em ascensão produtiva, pois Chiquinho Conde tem estado a operar mudanças profundas que pode colocar Moçambique numa das melhores seleções de atualidade no continente.
3: E é um grande pormenor aqui que me veio, portanto, que foi mais enaltecido é o Chiquinho Conde soube, portanto, trabalhar com os timings, soube trabalhar a equipa, as substituições, as introduções que ele está a fazer, portanto, estão a sortir os seus efeitos, está a dar alento ao jogador, ele dá liberdade ao jogador de não perder a alegria de jogar. Então, sendo assim, quando numa seleção dá-se essa primazia de se dar alegria, que a alegria, portanto, é a constante do jogador, o jogador tem que estar alegre para jogar, isso é um bom futebol. O jogador tem que estar alegre. E quando há alegria, quem que não quer fazer parte dessa alegria? Então, todos os jogadores que ele está a introduzir para, portanto, darem continuidade à nossa seleção, para os jovens de hoje são os futuros jogadores dos Mambas. Então, para mim, os times que ele utilizou, pôs em evidência nas substituições. Há momentos que a gente dizia para não ter tirado, mas ele sabe trabalhar os times. Então, para mim, foi muito bonito.
2: Por seu turno, Bartolomeu Gov, atual técnico adjunto do Ferroviário de Gaza, diz que esta vitória dos Mambas desfaz qualquer dúvida do poderio do nosso país na luta pelo apuramento ao CAN 2027.
4: Estamos num bom caminho, porque também o 4 não é brincadeira, também alcançar uma seleção e conseguimos semear a confiança e mostrarmos que somos capazes de alcançar os melhores patamares possíveis. Então, o que nós fizemos é uma responsabilidade acrescida. Eu penso que estamos de parabéns, foi uma exibição de 5 estrelas, é só continuarmos a trabalhar com o mesmo afinco e muita responsabilidade, obviamente, para conseguirmos alcançar aquilo que são nossos objetivos. Porque ainda não alcançamos, ainda temos um caminho pela frente, mas estamos de parabéns.
2: Bartolomeu Gov e David Matusse, dois treinadores de futebol em Gaza, rendidos aos Mambas, não apenas pela vitória diante do Sudão, mas sim pelo excelente arranque de apuramento ao CAN. RM Desporto, Francisco Nelson.
0: Na cidade de Xaxai, província de Gaza, ainda há reações dos adeptos de Mamba sobre a goleada imposta ontem ao Sudão por 4-1, referente à segunda jornada do Grupo J das eliminatórias de acesso ao Campeonato Africano de 2027, que terá lugar no Quênia, Uganda e Tanzânia, este último país que pretende organizar um festival durante o CAN de 2027, tal como reporta o nosso correspondente em Dar es Salaam, Bonifácio Monteiro.
5: Na Tanzânia, a Fundação African Tabassamu, sediada em Arusha, prepara o primeiro Festival Internacional de Cultura a ter lugar durante o período de decurso do Campeonato Africano das Nações, edição 2027. Pretende-se que este Festival de Cultura seja uma oportunidade para os visitantes vivenciarem a cultura da Tanzânia por meio de diversas atividades artísticas e decorra nos períodos de intervalo entre um e outro jogo, com o objetivo de conectar os amantes de futebol internacionais a diversas atividades artísticas, culturais e de entretenimento. A Fundação Africana Tabassamu desenvolve programas voltados para o empoderamento de jovens por meio da arte e da cultura, incluindo a capacitação em danças tradicionais, pintura, costura, tecelagem, escultura e cerâmica, bem como a confecção de artesanato com miçangas e artigos de ouro. Samora Edwin Love, diretor executivo da organização, afirmou que o festival deverá, por um lado, proporcionar uma oportunidade para que artistas e jovens exibam esses talentos aos visitantes que estarão em Arusha no âmbito do CAN 2027 e, por outro lado, garantir que os visitantes, para além de assistir os jogos, tenham a oportunidade de participar de atividades culturais e de entretenimento. De acordo com Samora Edwin Lowe, pretende-se também aproveitar o período para promover o festival junto do público de diferentes países que vai acompanhar o CAN 2027 para que conheça as oportunidades culturais disponíveis em Arusha e na Tanzânia no geral. A edição de 2027 do Campeonato Africano das Nações, recorde-se, vai decorrer simultaneamente na Tanzânia, no Quênia e no Uganda. De Dar Islam, Monteiro Bonifácio.
0: Terminamos então esta nota com a indicação de que a Seleção Nacional de Futebol Sub-23 defronta hoje, quando forem 16 horas, a sua similar de Botsuana, em partida de caráter particular inserido nas celebrações da independência daquele país. O nosso enviado especial, Arlindo Manjate, entrevistou o vice-presidente para a área financeira da Federação Moçambicana de Futebol, Jorge Bambo.
6: Esta viagem consiste na comemoração da data da independência de Botswana. Portanto, preparou-se a seleção sub-23, dado que a seleção A teve jogo ontem e é preciso cumprir as 72 horas. Aliás, também porque eles têm compromissos com os seus clubes, então decidiu-se que a seleção sub-23 deve avançar para este jogo, que é para comemorar a data da independência de Botswana.
0: Vice-presidente para a área financeira na Federação Moçambicana de Futebol, Jorge Mbam, falando hoje, portanto, em entrevista com o nosso enviado especial, a Gaborone, Botsuana, Arlindo Manjate, a propósito do jogo que terá lugar, quando forem 16 horas, entre as seleções nacionais de Moçambique, sub-23, e a seleção A de Botsuana. O jogo este de caráter particular inserido nas celebrações da independência daquele país. Com esta informação, colocamos ponto final, então, a este desportivo. Recebam os cumprimentos de Carlos Calixto na edição e apresentação. Boa tarde e até uma próxima ocasião. We'll be right back.

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1: O Nanga significa música gostosa, música que agrada. Portanto, é isto. E esta música, de facto, convida a toda a gente a dançar. Dançar o Nanga.
2: Nanga.
1: Exatamente. E diz, a um dado passo, que aquele que não dançar a música é porque é dita.
2: É dita.
1: É isso.
2: Muito bem.
1: Portanto, pega numa garota e dança a música, que está agradável.
2: Portanto, é este nome que batizamos este programa, podemos dizer que foi bem pensado.
1: Sim, com certeza. Portanto, eu posso até arriscar a opinião de que vocês, neste programa, convidam o ouvinte a estar colado, não é? À rádio, para ouvir aquilo que vocês têm de Nanga para oferecer.
2: Para oferecer, exato. É. Então fique colado, fique desse lado, até muito bem perto das 21, para ouvir aquilo que temos para oferecer, que diz respeito à nossa música. A diferença é que é a nível nacional que promovemos a música nacional no seu verdadeiro sentido. Quarta, domingo, não falha. Semana a semana, cá estamos, trazemos sempre à antena um artista convidado. Ouviam aí o saudoso Hortêncio Langa, que explicava, mas o que quer dizer o Nanga? O Nanga é uma coisa prazerosa, uma coisa gostosa. Convido o ouvinte a estar ligado para ouvir o que temos de oferecer do Nanga, não é? Portanto, é o nome que batizamos este programa. Iniciou em 2012 e até os dias de hoje nunca parou. Imagina desde 2012 até os dias de hoje. Todas as semanas ouvindo os artistas a nível nacional. Quarta, domingo, não falha. Então hoje não vamos fazer diferente, cá estamos para fazê-lo companhia. Ainda na senda dos Mambas vamos trazer aquilo que há do nosso repositório no que diz respeito à música dedicada aos Mambas. Vamos trazer as histórias desses artistas. E já, portanto, responderam positivamente o nosso desafio. Por semana a semana nós colocamos aqui o desafio, os músicos gravarem uma música para os Mambas. Alguns gravam, outros prometem e depois não fazem. Legam vários fatores, custo. Outros não entendem muito do desporto. Nós temos dito, nós vamos ajudar os nomes dos jogadores, enfim, podemos ajudar. Eles nunca nos procuram para pedir essa ajuda, no sentido de contribuírem para o desporto. Desejar a todos uma ótima tarde, que está aí ao meio, para quem vai despegar daqui a pouco. Já, até mais sorte, desejar aí um bom descanso, um bom regresso a casa. Outros tantos como nós, estamos ainda nos nossos postos laborais, eu estou a entrar fresquinho e juntos vamos caminhar até muito bem perto das 21. Com muita música moçambicana. Já sabe que vamos interagir através das nossas terminais. Temos o WhatsApp, temos a caixinha e a nossa terminal telefónica. A continuarmos na senda da vitória dos Mambas, continuarmos a ouvir a vossa reação. Porque os Mambas já venceram.

0: Bem, Luiz Pedro Paulo é um jovem deste país, nascido na Machixe, no hospital rural de Xicuque, lá para os anos 76. Cresci naquelas bandas da Zavala. Então, os meus primeiros... Depois daí, meu pai viu a necessidade de eu passar por Maputo. Vim viver cá com a minha irmã. De novo, lhe bateu a saudade em 84, veio me levar daqui para Inhambane. Continuei com os estudos. Daí, fui crescendo, fui acompanhando a rádio, porque meu pai é muito fanático de rádio e quase transmitiu isso a nós todos. Prontos, com o gosto da rádio, aí também caiu-me o gosto da música.
1: E quando é que iniciou a sua carreira musical? É mesmo em 1998?
2: Ou foi este é o jovem que escreveu a música que ouvíamos há pouco, Mamba Já Venceram, Luiz Pedro Paulo, vamos ouvi-lo mais adiante, como é que ele teve a ideia de gravar esta música. Mas para já vamos ao encontro do Arlindo Manjate, ele que... vai narrar o jogo Botswana-Moçambique, um jogo amigável, alusivo ao dia da independência do Botswana. Vamos ao encontro do Arlindo Manjate. Arlindo Manjate, muito boa tarde.
3: É muito boa tarde, não sei se estou a chegar em perfeitas condições. Estou a transmitir-vos a partir do Estádio Nacional do Botswana, numa altura em que foi entoado o Hino Nacional da República de Moçambique. Agora vai-se entoando o Hino Nacional do Botswana, o jogo alusivo então ao aniversário da independência do Botswana. Mesmo à distância consigo ver a sua excelência, o Presidente da República, mesmo perfilado ali junto à pista azul de tartã, acompanhado, creio que pelo seu homólogo, porque ainda não podemos ter acesso ao relvado, mas de qualquer das formas é um momento solene da entoação do hino da República nesta altura do Botswana. O Botswana que se vai apresentar com Ndlovu, Ofili, Segopolo, Akanang, Makolubane, Allen, Semperson, Norman, Bokuk, Logan e Apiri. Este é um 11 da equipa do Botswana. Sekelo, Floyd, Tai, Petros, Kanon, Moloi, Alezeng, Colin, Gabotlang, Atilang e Noiri Keide. Melhor, são os suplentes da equipa do Botswana. Agora que foi entoado o hino nacional do Botswana, vai uma salva de palmas. Moçambique com Kimi Zavala, Oscar, Osama, Gebuza, Crimel, Ezequiel, Kensana, Liri, Edson, Chausoni e Chamito, Eduardo Jumice. É o técnico da equipa moçambicana, mas está presente também aqui Chiquinho Conde, o técnico da equipa nacional. Suplentes da equipa de moçambicana, Armando, Diego, Alane, Ops, Crimildo, Romão, Neldon, Lino e Osvaldo. Portanto, estes serão os suplentes da seleção de Moçambique. Dentro de alguns instantes, 2-3 minutos e meio, volta-me a chamar porque vou tentar ver se consigo furar para chegar ali na perspectiva de me situar e também estar no local privilegiado para fazer esta transmissão. Portanto, dentro de mais ou menos 2 minutos pode voltar a chamar-me a mídia para, enfim, voltarmos a interagir. Até já.
1: Muito bem, até já, Arlindo Manjate, ele que já está posicionado para narrar o jogo amigável que vai opor, portanto, a seleção do Botswana e de Moçambique, jogo este alusivo ao dia da independência do Botswana. Então, daqui a pouco, voltamos a esse contacto para trazermos já definitivo o relato em direto integral desta partida. Podemos fazer o compasso ouvindo aqui a ideia do Luiz Pedro Paulo, o jovem que gravou a música Mambas Já Venceram, portanto, uma música de apoio à nossa seleção. Luiz Pedro Paulo, como é que surgiu, portanto, a ideia de gravar a música Os Mambas Já Venceram?
0: A música já estava na forja.
1: Mas quem escreveu a música? Foi mesmo o Luiz Pedro?
0: O Luiz Pedro Paulo é que escreveu a música, é que escreveu a letra. E os arranjos foram com o produtor Wetelan. do estúdio Groove Beat, a quem mando um ralo, um abraço. E teve participações também. Até podem pensar as pessoas assim, poxa, o que é isso de mambo? Como há pessoas que não têm aquela autoestima. Mas é uma música que creio que domingo a domingo, quando ela tocar no Estádio Nacional, creio que ninguém vai sentar-se.
1: O seu sonho, se calhar, era ver a sua música ser tocada no Estádio Nacional?
0: Sim, aquilo cheio, pá, é as pessoas a vibrarem com os Mambas Já Venceram, que é um grande item.
1: Então, o Luís Pedro Paulo, acredito que tem sofrido muito com os resultados atuais dos Mambas, não é?
0: Sofro.
1: Nos tempos, agora já não sofre, agora está feliz. Já não é a altura dos paracetamóis, né? Já passou essa era. Na altura, quando ele gravou a música. Muito bem, 15 horas e 35 minutos, esta é a história da música que ouvimos aí, Os Mambas Já Venceram. Vamos voltar, portanto, ao encontro do Arlindo Manjato, acredito que ele já está posicionado, para iniciarmos então a transmissão desta partida amigável, Botswana-Moçambique, fique daí para acompanhar. Arlindo, podemos voltar tudo a postos para narrarmos este jogo amigável, Arlindo?
3: Sim, tudo a postos momentaneamente, digo eu, porque temos que tentar perceber até que ponto é que vamos nos situar. O local destinado à imprensa, estão pessoas sentadas e ninguém vai tomando conta do recado. E numa altura em que o Presidente da República, estou mesmo junto ao banco dos dois bancos, suplentes, vai agora saudar a Seleção Nacional de Moçambique depois de o ter feito em relação à Seleção do Botswana. O estádio não está a registar muita moldura humana, é verdade, mas cá estamos nós, para com alguma uma e outra dificuldade, verdade. É, vamos tentar chegar aqui junto a Tartã. É verdade que a segurança está apertada. Estamos a falar da presença do chefe de Estado aqui, chefe de Estado moçambicano e também do Botswana. A equipa moçambicana que se vai apresentar de camisola vermelha, calção preto, as meias é que são vermelhas, o Botswana, com o seu equipamento tradicional, para quem conhece a formação do Botswana, calção preto, as meias é que são brancas. Numa altura em que o Presidente da República de Moçambique, Sua Excelência Daniel Chapo, vai então, depois de cumprimentar ali o banco de suplentes da equipa moçambicana, vai saudando o público que se faz presente. E nessa altura, o Presidente da República vai abandonando naturalmente o local. É, não será fácil ir o Presidente da República falar para o seu povo: Sua Excelência, estamos mesmo longe de casa, estamos na festa, o que é que se pode esperar?
4: Vitória, os mais novos vão copiar os mais velhos ontem.
3: Foi uma semana de grandes alegrias para as seleções moçambicanas.
4: Obrigado.
3: Muito obrigado, Presidente. Falando então, poucas palavras, mas muitas para o coração daquele que vai e está a ouvir esta pequena, esta grande intervenção, digo eu. Presidente da República, Daniel Chapo, naturalmente, a fazer-se à escadaria para a tribuna de honra. Vou tentar, Emílio Mabunda, pedir mais um compasso de espera. Tenho que fazer a escadaria. Foi uma grande sorte esta ter falado, porque a segurança está mesmo apertada aqui no Botswana.
1: Muito bem, Arlindo Manjate, obrigado. Daqui a pouco voltamos ao contacto para trazermos mais incidências em torno deste jogo, que é esperado com muita expectativa, tendo em conta esta senda das vitórias que as nossas seleções vão apresentando nos últimos dias. Vamos avançar, vamos com outro jovem que gravou a música para os Osmar, quando fazemos esse compasso. Ele chama-se Fernando Mafume. Gravou ao lado do Nelson Chongo, é o filho do casal Carlos e Zaidan. Juntaram-se e gravaram uma música dedicada aos Mambas. Vamos aí.

0: a dupla Fernando Mavum e Nelson Chongo Mambas, mais uma música que nasceu nesta estação de apoio à nossa seleção. Voltamos uma vez mais ao encontro do Arlindo Manjate. Já sabe que vamos acompanhar o relato em direto desse Botswana Moçambique, jogo este amigável, alusivo o dia da independência do Botswana. Uma cerimónia que conta com o Presidente da República, tal como fez-nos saber o Arlindo Manjate, que está em loco no estádio em que vai, portanto, acolher este jogo. Arlindo Manjate, voltamos.
1: Sim, Emílio, mais uma vez boa tarde, numa altura em que estamos quase com 5 minutos desta primeira parte, o 0-0 entre Botswana, para ser mais correta em termos de alinhamento para esta festa das celebrações da independência do Botswana. 0 então para o Botswana, 0 para a equipa moçambicana. Era uma altura em que Moçambique joga da nossa esquerda para a direita, acontecendo o inverso em relação à formação do Botswana. Numa altura em que o juiz da partida vai conferenciando, Emílio Mabunda, não imagino, estou superamente apertado do local onde me encontro, destinado à imprensa, e o público veio-se aconchegar aqui. Estou a fazer a transmissão, inclusive alguns jogadores suplentes que sobraram ali no banco suplentes do Botswana estão com alguma dificuldade então para se fazerem aos seus aposentos, porque todo mundo, porque está a cair chuva, então a tendência é cada um tente, fiz o compasso de espera, porque alguém esteve mesmo a pedir para passar de frente daqui onde me encontro. Está a cair chuva, agora está a cair chuva miúda, é verdade, mas Botswana está com uma temperatura de 14 graus, imagine o frio que se faz sentir aqui no Botswana, no dia mesmo da independência. E numa altura em que o jogador da equipa do Botswana vai movimentar sobre a esquerda, vai ser por intermédio do camisola número 10. O número 10 é o Chavson. O número 10 Chavson é o jogador moçambicano. É o Bokobo. Bokobo movimenta, é pelo corredor lateral direito, ganha o jogador moçambicano, ganha o número 11, ganha o Edson. A bola transpõe a linha lateral junto ao banco de responsáveis e suplentes da equipa moçambicana. Lançamento para a formação do Botswana, bola posta em movimento, corta a defensiva moçambicana. É o segundo lançamento, o segundo consecutivo, o segundo para Moçambique, para o Botswana, e é para o camisola número 24, o camisola 24 do Botswana, que é o Segopolo. Vai tentar movimentar, atira mal e arremesso para a equipa moçambicana, para o número 7, é o Alírio. Movimentou, ganha Botswana, ganha o número 10, ganha o Ubocubo. Tenta movimentar sobre a asa esquerda, não larga ali o jogador moçambicano e acaba por ser o Oscar a ficar com o esférico. Ganha Botswana, recua o jogador do Botswana, camisola. O número 15 tenta o remate, a bola sobra e é para o Oscar. Oscar movimenta ali pelo corredor central, tentava jogar na direção de Chamito, cortou a defensiva, a recuperação dos jogadores moçambicanos, tira o adversário do caminho, vai correndo, pontapeia para frente, era na tentativa de encontrar o Edson, corta a defensiva, olha o Botswana a tentar sair por intermédio de Spikersone, a tentativa da seleção moçambicana rechaçar sobre a defesa, o guarda-redes Kimis acaba atirando com o pé direito para lá da linha lateral e arremesso para a formação do o juiz da partida equivocou-se. Agora o lançamento é para, exatamente, é para o Botswana. Está o capitão da equipa a tentar movimentar a bola atirada. É um

Bola colocada na marca. O juiz da partida ali nas proximidades. São três jogadores moçambicanos na trajetória do esférico. Uma micro barreira formada por dois jogadores do Botswana. Vai partir a equipa moçambicana. Creio que será o Edson, mas também vejo ali... Bom, creio que não é o Alírio, mas alguém está ali. Vai abandonando. Se pareceu-me ser... Pareceu-me ser o Cremildo. Bola a ser movimentada, muito chegada à grande área. Sai o guarda-redes. Envia para lá da linha final com um punho. E é pontapé de canto para a equipa moçambicana. Vai correndo para aquele local onde será marcado o pontapé de canto. Parece-me ser o número 11. É o Edson. Vai para as proximidades dele na perspectiva de receber o esférico. Naquilo que chamamos de canto a madeira curta, é para o número 17, era o Oscar, faz o pontapé, muito chegada grande área, cabeceamento ao lado. A pontapé de rede para a equipa moçambicana. Foi na sequência da marcação do pontapé de canto a bola, foi para a cabeça, creio que foi de Kensane, e a bola passou ao lado. Olha a equipa do Botswana, o número 11 do Botswana. É o Afiri, tenta movimentar, muita força. A bola chega ali a Kimi Zavala, mas recebeu um atraso de um companheiro. Ganha o Botswana, remate por cima. Rebate do jogador do Botswana, que passou por cima do travessão, foi o Allen. E a bola passou por cima do travessão, que vai originar pontapé de canto para... Pontapé de baliza, porque o juiz entendeu que a bola teria tocado o jogador moçambicano, e mesmo pontapé de baliza, e a bola é colocada no traço superior da área de baliza, com 14 minutos decorridos nesta primeira parte. O resultado continua em branco, 0 para o Botswana, 0 para Moçambique, neste jogo alusivo ao aniversário da independência do Botswana. Já vos disse, estão aqui os dois chefes de Estado moçambicano e também o presidente do Botswana. A bola foi para lá da linha lateral. 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Há um jogador do Botswana que está ali estendido sobre o relvado e vai chamada a equipa médica para prestar então assistência ao jogador do Botswana. E partida interrompida momentaneamente, o público vai entrando a conta gotas. O estádio, é verdade, um estádio bonito, creio que é um estádio ainda um pouco recente, pelo menos a arquitetura assim o diz. E o jogador do Botswana é o camisola número 3, que é o Norman, acaba por abandonar o relvado para receber assistência fora das quatro linhas. Sai Moçambique, tentava jogar ali o Ezequiel, a bola foi com força, era para o camisola 4, Gabuza, foi com força para lá da linha lateral, e o lançamento vai ser executado por intermédio do jogador do Botswana. Bola posta em movimento, e o juiz da partida diz que o último a tocar no esférico foi o Oscar, pelo que o lançamento vai beneficiar a equipa do Botswana. Vai ser o camisola número 24, o Sengopolo. E ele que movimenta, corta Ezequiel. A recuperação do Botswana é do camisola 24. Vai para o Bocobo. A recuperação de Moçambique, mas é empurrado pelas costas. O Alírio vai para o chão. O juiz da partida diz que o lançamento é o pontapé livre para Moçambique. Bola posta em movimento. É para o Gebuza, o camisola número 4. Envia para a esquerda. É na direção do Osama. Osama mete ali para um companheiro de equipa. Tentava para Kenzane. Cortou a defensiva. Recuperação de Moçambique. Por intermédio de Osama. Bola movimentada na direção. É do número 3, Ezequiel. Ezequiel para o Gebuza. Gebuza, pontapé em parafuso para o meio contrário. Era na direção de Alírio. A bola ganha muita velocidade e foi para lá da linha final. Pontapé de rede para o guarda-redes novo do Botswana. E nessa altura, laranja é a camisola, os calções e também um pouco as meias. Quando digo um pouco, é que há partes ainda com algum branco em termos.

e coloração. E a seleção de Moçambique, que vence, camisola branca, calção preto, as meias é que são pretas. Olha a equipa moçambicana, olha o Edson, vai para lá, vai ao cruzamento, tenta meter, vai para a linha final, cruzamento, corta a defensiva. Isto foi no primeiro poste da defensiva da equipa de Botswana. Vai o Bokobo tentar movimentar, vai ali fazendo a cobertura do esférico número 4, Guebuza. Mas a bola acabou por se perder mesmo para lá da linha lateral. O Guebuza não controlou o esférico. E há um lançamento ao pontapé de canto. Parece-me ser. É pontapé de canto para a equipa do Botswana. E para lá se dirige o número 13, Logan. Deixa para que seja o seu companheiro de equipa. O juiz diz que não. Bom, indicou o segundo auxiliar, o segundo assistente que atua do lado contrário ao nosso. Diria, chamado posto fixo de reportagem, eu disse, estou no meio aqui, quase que ensardinhado, no meio dos espectadores. Ele decidiu que no lugar de se marcar o pontapé de canto, teria que ser marcado, tinha que o Botswana se beneficiar da reposição de linha. E nessa altura o Botswana acaba por o jogador camisola número 11, o Apiri, foi apanhado na posição irregular, fora de jogo então, e há pontapé livre para a formação moçambicana. Kimisi, o número 12, vai movimentar já com quase 17 minutos decorridos neste primeiro tempo. Olha o Moçambique, olha o Moçambique, olha o camisola 11, olha o Edson, tenta cruzar, não cruzou, estava tapado, mete para ali, e penteia o esférico, vai para trás, é para o número 13, é o Ezequiel, desvia para a esquerda o Ezequiel, é para o companheiro de equipa, é para o Crimildo, Crimildo mete ali para o companheiro, vai à finta, não tem espaço, está tapado, mete a retaguarda, desvia para trás ainda, é para o Chamito, Chamito que vem em auxílio intermediário, bola agora Moçambique vai reconstruir por intermédio de Ezequiel. Ezequiel joga a entrada da área, é para o 21, era o Chamito, e a bola acabou por se perder para lá da linha final. Mas o último toque, lançamento ou pontapé de canto? É que estou mesmo num local não bem privilegiado, é arremesso para a formação de Moçambique. E será por intermédio do Oscar. Bola movimentada, muito chegada ao interior da grande área, corta a defensiva, vai para lá o jogador moçambicano, vai camisola número 4, era o Guebuza, comete a falta, empurra no seu adversário. O juiz da partida considera que o pontapé livre vai beneficiar. Bom, diz que não há pontapé livre, mas sim lançamento. É que o fiscal, o primeiro assistente, descoordenou-se com o seu chefe, mandou marcar pontapé livre e o chefe disse que não era pontapé livre, era sim lançamento. Agora é um pontapé bom livre para a equipa do Botswana. E há uma barreira de dois jogadores da equipa moçambicana, será o número 11, o Edson. Me parece ser também o Ezequiel, vamos tentar ver, são dois jogadores ali na quina da grande área da defensiva da equipa moçambicana, com Kimisi Zavala a orientar a barreira, a mandar os seus jogadores, enfim, taparem todos os buracos. Vejo ali a trajetória, o número 3, Norman. Também está um outro jogador que não conseguiu identificar o número. Agora abandona. Ficou Norman. Era na circunstância o camisola número 2. E Kimisse com os punhos. Carrega a Bolsona. Carrega a Bolsona. Corta Ezequiel. Bola movimentada. É na direção do jogador moçambicano. Na circunstância era o número 11, Edson. Vai para a grande roda. Vai para a esquerda. Vai para o Kimisse. Vai para o 2. Vai para o Crimildo. Crimildo tenta o cruzamento, corta a defensiva do Botswana e é para lá da linha lateral. Bola posta em movimento. É para. Bom, há um jogador moçambicano que está ali sentado. Há um jogador moçambicano que está ali contundido. Muito próximo dele está o juiz do encontro. Está o juiz da partida a tentar perceber o que é que teria acontecido. A verdade é uma, é que a bola agora está com a equipa moçambicana. Camisola é o número 6. E o número 6 é o Kensana. Kensana fez abertura na direção do Edson. Edson tentava o túnel. Vai o Oscar.
Oscar atrasa de longe para o Guebuza. Guebuza abriu para a esquerda para o número 3, que é Osama. Osama para, virou-se. Está à procura de uma linha de passe. Ponta, pé em parafuso para a entrada da área. Atenção ao Lírio. É uma bola perdida. É para Kensan. Kensan tenta meter. Joga para a Lírio. Alírio para Kensan, Kensan faz a rotação, recua, meteu para Alírio, Alírio o que é que faz? Joga para Kensan, a bola já tinha ultrapassado a linha lateral e vai haver lançamento para a formação do Botswana. Muito próximo ali o lançamento da grande área, da marca, da grande penalidade, a baliza guarda de Ndlovu. E a seleção de Botswana em contra-ataque está na grande roda, a bola movimentada, corta a primeira ali, Osama. A bola chega, não chega não. Acabou ultrapassando a linha lateral. E há lançamento para a equipa de Botswana. E é para o Sogopolo. Bola movimentada ali para o centro da defesa, para a Canans. A Canans atrasa para o guarda-redes em novo. Está fora da sua área de jurisdição. Bola movimentada. É para a Canans. A Canans para o novo. O novo atira. É para o companheiro seu de equipa, que é o Makoloban, que nomes. É o Makoloban que movimenta na direção do 14. 14, eu disse, é um outro central. É Canans para. Vai tentar temporizar. Vejo aqui a distância, é verdade. O Eduardo Jumice ali em pé. Atenção, Botswana. Diz que não há nada. Diz que não há nada, mas deu uma sensação que o moçambicano, bom, terá cometido uma falta no interior da área de penalti, mas assim não entendeu o juiz da partida. Olha, uma perca de bola, remate por cima e ao lado. Mas que perca de bola, jogador moçambicano. E o capitão da equipa de Moçambique, o Osama, vai reclamando ali aquele falhanço monumental do jogador moçambicano. E a pontapé de baliza para o jogador moçambicano, bola na direção do Ezequiel. E há uma entrada feia. O que é que diz o juiz? O juiz, bom, depois de largos minutos, apita considerar a falta sobre o camisola número 4, Guebuza. Ali está o Alírio, já atravessou a fronteira, mete, corta a defensiva de Botswana. A bola vai para lá da linha lateral e arremesso para a equipa moçambicana. E é para o número 17, o Oscar. Recolhe o Oscar, vai a movimentar, atira. É para quem? É para o Chamito. Chamito tenta pentear o adversário, penteia o esférico, mete na direção de Alírio. Alírio atrasa de longe para Guebuza. Guebuza faz a abertura para a grande roda. É para o Sama, número 3. Vai para o lado esquerdo, só o Cremildo. Tenta cruzar, entrou da área. Olha o Moçambique, remate! Corta ali a defensiva. Mesmo as proximidades da linha de golo, e o remate foi fraquinho da Lírio. Vai a equipa de Botswana, vai o Bocoso, perdeu com o Oscar. É, o Oscar tenta passar e acaba sendo o Botswana a fazer o contra-ataque, mas com Ezequiel a tirar o esférico para lá da linha lateral. Mais uma vez, partida paralisada, porque Oscar, jogador moçambicano, está ali sentado. Agora levantou-se, aproximou-se o juiz do encontro. 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Estamos com 23 minutos da primeira parte. O resultado continua em branco, num dia muito friorento. São 14 graus. Olha Moçambique. Olha, vai atirar. A saída com os pés do guarda-redes, carrega sobre a esquerda. É o camisola. É o número 2 do moçambicano. A bola vai para quem? Vai para o corte e há fora de jogo. Há fora de jogo de Kensane, creio, diz o juiz do encontro, confirmando aí, ali a indicação do seu juiz principal, do primeiro assistente, por assim dizer. Quem confirma é o juiz principal do encontro. Bola movimentada na direção do número 14 do Botswana, que é o Akananga. Akananga vai com esforço, porque a bola ia até Chamito, cortou, limpou para lá da linha lateral. Limpou para lá da linha lateral e o arremesso a meio do meio-campo da equipa
do Botswana, do Botswana, foi executado pelo intermédio do Oscar e há um corte que surgiu ali para lá da linha lateral. Para lá da linha lateral. Ainda bem porque já não está a cair a chuva que vinha caindo, mesmo chuva miudinha, mas que faz frio, faz. Estamos a falar de 14 graus, imagina. Numa altura em que o Botswana vai sair. Vai para o Edson. Edson na direção do Osama. Osama tentava atraso para Kimise. Acabou atirando para lá da linha final e origina um pontapé de canto que vai em benefício da equipa do Botswana. E é para o número 12 do Botswana, o Spikerson. Bola colocada na marca, vai com o pé esquerdo. Recua, já sinalizou o juiz da partida, vai partir, bola batida. Muito largo, corta a defensiva, rebate por cima. Sim, para o rugby provavelmente dava jeito, mas nestas condições é um pouco difícil, e nem um pouco, é difícil. A bola foi muito por cima do travessão, acabou por originar pontapé de baliza para Kimi Savala. Bola para Ezequiel. Ezequiel vai na direção de Kenzan. Kenzan faz o chapéu adversário. O homem agradeceu porque foi mesmo atrás do esférico. E a bola vai na direção de Kenzan. Kenzan mete para o Alírio. Alírio tira o adversário do caminho. Corta a Botswana. É a recuperação da equipa Botswana. É o camisola número 10. É o Bokobo. Tenta meter para a esquerda. É para a Kananga. Tentava jogar ali na direção de Allen, cortou a defensiva. A recuperação da equipa de Moçambique. E será por intermédio do Edson. Tenta a rotação Edson. Fica São Esférico, corta a Botswana. Ezequiel, primeiro com o peito, depois para o Oscar. E para quem? Para o Alírio. Não há fora de jogo. Atenção Alírio, atenção cruzamento. A bola enrolada. Vai para o camisola número 6 do Botswana. É o Allen, corta a defensiva. E carrega Moçambique. Vai ser por intermédio de camisola 11. Agora para o Oscar. O Oscar é o 17, mete para o 7. É o Alírio. Alírio para Ezequiel. Ezequiel para a esquerda. É na direção de Cremildo. Cremildo para trás para Osama. É o capitão da equipa Osama. Bola movimentada na direção de Ezequiel. Está na grande roda. Faz a abertura sobre o lado direito. A bola para o peito de Edson. Tentativa de cruzamento. Corta a defensiva do Botswana para fora. E me parece que há pontapé de canto. Vai haver pontapé de canto para a seleção. A seleção moçambicana. Bom, a moleza. Creio que deve ser. São poucos mais ruidosos adeptos da equipa moçambicana, remata Lírio, e o que é que acontece? A bola foi para lá da linha final, mas que remate com o pé esquerdo da Lírio, a bola tabelou no Tsana para lá da linha final e a pontapé de canto para a formação moçambicana. Vai o Edson, camisola número 11, para a marcação do pontapé de canto. Vai ajeitando o esférico Edson e vai ser o canto a maneira curta. Bola na direção de Schaffson para o Edson. Edson mente ali para o Cremildo. Vai o cruzamento de Cremildo. Fica parado o jogador moçambicano. A bola acabou por se perder para lá da linha final. E vai haver pontapé de baliza para o novo guarda-redes do Botswana. Novo muito rapidamente. Atirou na direção de Logan. Logan movimenta mal. Ganha Ezequiel. Ganha ali o número 2, que é o Cremildo. O Cremildo para Ezequiel. Ezequiel para o Cremildo, der, recebe, recua para fugir a marcação do adversário, tenta fazer o pontapé para a frente. O Tsana, o camisola, creio que é o número 15, o Makolubane, mete para lá da linha lateral e arremesso já executado. A bola já com o Alírio, vai bailando o Alírio, não vai para frente, vai para trás, vai ao cruzamento, para onde? Para fora. Cruzamento para fora, já estamos a aproximar ao minuto 30 desta primeira parte. Botswana 0, Moçambique também 0. É uma partida alusiva às comemorações da independência do país que é o Botswana. Temos a presença de Sua Excelência o Presidente da República. O Presidente da República, atenção, é Moçambique, é o Kenzan, remate para as mãos. Para as mãos de Ndolfo. Eu dizia que temos aqui como convidado especial
o presidente Daniel Chapo, que vai assistindo a este jogo. Bola movimentada agora para, por intermédio de Carmelo, na direção de Ezequiel. Ezequiel manda para o Edson. Edson para, chama por alguém. Bola vai na direção de Ezequiel. Ezequiel tentou inventar. Moçambique perdeu. Olha o Botswana. Olha o Botswana. Olha o Cananga. Meteu também mal para o Chefson. Tenta jogar. Pede a Lírio para se adiantar, mas a Lírio pode estar na posição irregular. O juiz da partida e o primeiro assistente diz que não. Primeiro que acompanha as jogadas da equipa moçambicana. Tentou o túnel. O camisola número 10, melhor. Bola para Ezequiel. Ezequiel vai enviar tudo para Guebuza. Guebuza para Osama. Osama na direção de Carmelo. Carmelo mete na dianteira, desconcentrado o jogador moçambicano. Creio que foi Kensana, a bola acabou por transpor. Bom, foi o número 11, Edson, agora sim. Consigo visualizar o número pela cabeleira. Deu a sensação que teria sido Kensana. Bola para o Botswana. Corta a seleção moçambicana. Devolve Botswana. Bola para Ezequiel. Ezequiel deixa a bola rolar para Interiore. Da área de penal, da marcação da grande penalidade. Aproxima-se o Kimis. Cabeça adianta com o pé esquerdo, vai na direção de Osama. Osama estica o peito, ele que é o capitão, joga na direção do Edson, vai para a zona mais interior do relvado, tentava meter ali para o Kensane, cortou a equipa do Botswana e é para o camisola número 10 do Botswana. Atenção, tira o adversário do caminho, vai rematar, atira! Fraquinho para as mãos de Kimis. O Kimis, guarda-redes moçambicano, vai jogar sobre a esquerda na direção de Carmelo. Carmelo para Osama. Osama para o Kimis. Kimis atira para fora da área da marca de penalti. É para o companheiro e o número 4, Guebuza. Guebuza joga com o Edson. Edson mete ali para o número 4, que é o Guebuza. Guebuza para o Alírio. Alírio para o Guebuza. Guebuza devolve quase do meio campo para a baliza guarda de Kimis. Reorganiza-se a equipa moçambicana. Vai para o Sama, mais descaído para a esquerda. Atravessou a fronteira, tentou findar e quase que perdeu o esférico. A bola vai para Carmelo. Carmelo para Kensane. Kensane tenta jogar. Para quem? Para o Edson sobre a esquerda. Vai para a linha final. Vai o cruzamento e corta a Botswana. A bola sobrevoa a grande área da equipa do Botswana. Apareceu alguém com o pé direito. Tentava, enfim, aliviar o esférico da área. Acabou por pontapear para o interior ainda da área. Agora saiu o Guebuza a devolver de longe para o Kimis. Kimis manda para Ezequiel. Ezequiel vai na direção de Carmelo. Primeiro com o peito, baixa sobre o relvado, vai para o Edson, está no meio campo contrário, aproxima-se da passe lateral da grande área. Olha o Edson, horta Botswana em esforço, e é para lá da linha de fundo, sim, da direita a marcação do pontapé de canto para a equipa moçambicana. Taça gigante, está mesmo aqui entre os dois bancos técnicos. Colocada ali a taça que será entregue ao vencedor deste torneio. E Eduardo Jumis vai correndo, vai chamando a atenção, pontapé de canto, bola movimentada, é para o interior da área de baliza e o juiz diz que foi carregado o guarda-redes em Lhovo. E o que é que acontece? É um Lhovo, está deitado ali a queixar-se do seu joelho direito. Vai aproximando dele o juiz do encontro. Agora ajuda Lhovo a levantar-se. Vai-se levantando o guarda-redes do Botswana, Lhovo, numa altura em que vai esfriando aqui no Estádio Nacional do Botswana. Já estamos com 34 minutos desta primeira parte. 0 Botswana, 0 Moçambique.
Numa altura em que a bola é atirada na direção de Crimildo, Crimildo para o Kensane, Kensane simula com o corpo, acaba recolhendo o esférico ali do pé direito do Edson, era para o Alírio, corta a defensiva, foi com muito esforço, ganha Ezequiel, dispara, é com o pé esquerdo e com os punhos de novo, mas que bomba, que míssel com o pé esquerdo, foi de Ezequiel, ganha o Botswana, ganha Moçambique. É por intermédio de Gabusa. Ainda mexe o Edson, tentava o cruzamento, o fraquinho. Bola recuperada por intermédio ali do jogador que é o Cremildo. Cremildo tenta meter para lá da linha lateral. O que é que diz o juiz? Deu indicações para a bola beneficiar a equipa moçambicana. É livre. Diz que foi travado à margem das leis o jogador moçambicano. Pelo que vai ser marcado livre para a equipa do Botswana. Portanto, para a equipa moçambicana. Para a equipa moçambicana, de vez em quando tem que ajeitar aqui o meu material, já o disse, estou mesmo apertadinho entre os espectadores aqui da bancada. Remate por cima foi do Edson, a bola passou por cima do travessão da baliza guarda de Ngovo. Vamos caminhando então quase, é verdade ainda que o relógio esteja a indicar os ponteiros do nosso cronómetro para nos aproximarmos ao minuto 40. A bola vai para lá da linha lateral, remesso para a formação do Botswana. Vai ser para o número, creio que é o 14, a Cananga, mesmo junto à bandeirola de canto. A Cananga, bom, está tapado ali com o banco suplente, a verdade, era mesmo pontapé livre para a formação que não deu em nada. O corte foi de Ezequiel para lá da linha lateral. E é o 24, o single pulo do Botswana. Perdeu na dividida com o jogador moçambicano. A recuperação é do Oscar. Faz a cobertura Ezequiel. E a bola chega até Kimis. Com o pé direito, atira para o meio campo adversário. O Botswana está nesse meio campo. Está o camisola 11. Está o camisola 11, que é o Fire. Fire tem pela frente o jogador moçambicano, que é o Cremildo. Tenta passar, não tem espaço para manobra. Bola vai para Ezequiel. Ezequiel joga na direção de Chamito. Chamito mete ali para o camisola número 10. É moçambicano, é o Cremildo, é o Edson, transpõe a divisória, dobrou o meio campo adversário, vai correndo, está na face lateral, vai para Lírio, vai para o Edson, vai tentativa de chegar à linha final para o cruzamento, a bola na direção de Lírio, Lírio mete para o Edson, Edson jogou na direção de Cremildo, Cremildo veio um remate de longe, a bola passou, um remate em arco, palmas até porque o técnico moçambicano, o Eduardo Jumissa ali, acompanhar então o jogador moçambicano neste remate, já o disse, também está aqui o Chiquinho Conde, o selecionador nacional. É verdade que na ficha técnica para este sub-23 vem Eduardo Jumisse, ele que é o responsável por esta rapaziada. Nessa altura o Jumisse vai se aproximando ali do primeiro assistente. Os moçambicanos pedem cartão amarelo para o jogador do Botswana. Assim entendeu o juiz da partida. E só dá direito à marcação do pontapé livre. Bola tirada na direção do camisola número 4, que é o Gabusa. Gabusa joga com Oscar. Oscar, bom, sai cartão amarelo. Agora sai o cartão amarelo. Sai o cartão amarelo para o Gabusa. Agora sim, o juiz da partida tirou o cartão amarelo numa altura em que o capitão Osama vai ali reclamando. O Jumisse diz que teria mostrado o cartão amarelo primeiro ao jogador do Botswana quando cometeu a falta, sensivelmente um minuto, mais coisa, menos coisa. E o juiz da partida foi fazendo as suas anotações no camisola número 4, Gabusa, já viu o cartão amarelo,
vai sair a equipa de Botswana em futebol direto, bola batida, corta que abusa, é a recuperação do Botswana por intermédio do camisola número 6. Bom, foi o Allen. Boa recepção com peito, mas o remate saiu torto. Foi para lá da linha final. Vai ser marcado pontapé. O pontapé de baliza. E os Tsuanas gritavam golo. A bola não entrou. Olha o Ezequiel. Valeu aí a intervenção dos jogadores moçambicanos. Kimi Zavala vai na direção de Edson. Edson tenta ir sobre a esquerda. Faz a bola tabelar no adversário para ganhar pontapé de canto. E o Botswana faz aquecer 5 jogadores. Bom, diria 5 jogadores. 5 jogadores contra 3, é verdade. Uma intervenção 5 estrelas do guarda-redes Ndlovu, que recebe ali um grande abraço dos seus colegas. É o segundo pontapé de canto, o segundo consecutivo. O segundo para Moçambique. Bom, juiz da partida, porque há muitos empurrões ali no interior da área do guarda-redes Ndlovu. São alguns empurrõezinhos protagonizados pelos jogadores do Botswana. Vai Edson, vai bater, atira! E sai Ndlovu. Vai, o remate não surge. Tenta o cruzamento para a entrada à área. É para a equipa, é para o Chamito. O que é que faz o Chamito? Remate. A bola vai na direção do jogador do Botswana. E o jogador do Botswana mete ali na direção do companheiro de equipa. Chega primeiro Ezequiel, limpa para lá da linha lateral. Vai haver lançamento para a formação do Botswana. Bola na direção do Logan, camisola número 10. Logan atira. É para quem? É para o companheiro de equipa. Atenção ali ao remate. Não remata não. Ainda vai fazendo ali algum desenho. O jogador da equipa do Botswana perdeu. A bola vai na direção de Gabuza. Gabuza tira para o camisola. É o número 4. É o número 4. 4 é o Gabuza. É Gabuza que atira para o Chamit. Chamit faz a bola. Comete a falta o jogador da equipa do Botswana. Dá à direita a marcação do pontapé livre para a formação moçambicana. E Eduardo Jamis, com alguma razão, é verdade. Porque o jogador do Botswana faz o esférico viajar para muito longe do local onde deveria ter sido marcado inicialmente a falta. Agora teve que se recolher o esférico. A bola vai na direção, vai para a marcação do pontapé livre. E na trajetória está o Edson, reclama a formação da barreira. O Edson diz que a barreira deveria estar um pouco mais, deveria chegar mais para trás. Olha o Edson, olha o Edson, olha o corte, olha a formação do Botswana. Apareceu o primeiro Oscar, bola na direção da Lírio. A Lírio recolheu, a Lírio faz a rotação, tenta meter atrasado, vai ainda tricotando ali o esférico. É para o Oscar, para a linha final, cruzamento, a bola vai para o Cremilda, tira, bate em alguém do Botswana e vai para lá da linha final. Mas que bomba também do camisola número 12, o Cremilda. E há pontapé de canto, que será para o Edson. Edson atira para o companheiro de equipa, vai fazer o cruzamento, muito chegado à grande área, cabeceamento ao lado. Foi ali para o primeiro andar, o jogador moçambicano tentou, enfim, naquele cruzamento, após a marcação do pontapé de canto, e a bola foi para lá da linha final, bola movimentada, corta Gabuza, e diz o que? O juiz para o jogo, diz que Gabuza, aliás, o Tsuana, o camisola número 12, Sperksione, acabou por encavalitar-se ali a Gabuza. O pontapé livre já foi marcado. Foi por intermédio do Gabuza. Gabuza para o Kimiz. Kimiz para o Gabuza. É o Dai recebe. Recolheu ali o Gabuza. Atrasou para o Kimiz. Vai com o pé direito. Vai mesmo ali a bolinha da marcação do pontapé da marca de grande penalidade. E é para a direção do Osama. Osama joga com o Gabuza. Gabuza
movimenta na direção do companheiro de equipa. E está aí se desmarcando, que Busa faz o cruzamento. Atenção ali, a entrada da área e o corte dos Tsuanas. E a bola chega até Cremelo. Cremelo joga ali na direção do Ezequiel. Ezequiel tentou remate de longe e acabou por, enfim, fazer a bola passar por cima do travessão da baliza guarda de Inhovo. Numa altura em que a formação de Botswana vai tentar mais um ataque sobre a esquerda, está Guebuza, faz a cobertura, quer ganhar o quê? Faz a cobertura e ganha o lançamento. Ganha lançamento da equipa moçambicana, a projeção da área de Kimis. E é o Oscar. Oscar para o Guebuza. Bola dividida, assim entende o juiz da partida, não há pé em riste. Leva uma eternidade para apitar. Agora apitou. Autorizou o movimento do esférico. A movimentação do esférico. Autorizou a movimentação e agora diz que é lançamento. Corta o Botswana, corta o Segopolo, número 24. A bola chega até o jogador da equipa de Botswana. Vai para a camisola número 12, tenta o remate. Apanha ali uma floresta de pernas, jogadores da equipa moçambicana. Vai o Cremelo, faz a cobertura. E o Botswana recolhe, consegue antes do lançamento. Cruzamento para quem? Muito largo, muito largo. Pinga, ainda não passou o furacão. Vai para o número 10 do Botswana. Vai para o Bokubo. Bokubo mete ali para o número 12. O número 12, Stefan, tentou passar ali por Oscar. Cortou a defensiva. É moçambicana. Ganha o Botswana. Ganha o Pili. O Pili tenta jogar ali para um companheiro. É o Alan. E 2 minutos é o tempo que ainda nos resta aqui a partir do campo no Estádio Nacional de Botswana. Zero, o speaker vai anunciando 2 minutos. É o tempo que ainda será jogado aqui no Estádio Nacional do Botswana, neste jogo amigável, referente ao aniversário da independência do Botswana, que conta, não me canso de dizer, com a presença de Sua Excelência para lá, do presidente do Botswana, do presidente moçambicano Daniel Chapo. Olha o Alírio, olha o cruzamento, olha o golpe de cabeça e apareceu primeiro o guarda-redes do Botswana, arrojou-se ali aos pés de alguém moçambicano e dá direito à marcação, portanto, do pontapé do guarda-redes para frente, porque recolheu, deitou-se, levantou-se, carrega Moçambique, carrega o Edson, tira o adversário, em grande estilo. Ah, Edson, o remate ou o cruzamento? Acabou de uma forma involuntária, enviando o esférico ali para o jogador do Botswana. E o arremesso para Moçambique. O juiz da partida já olhou para o seu cronómetro. Vai parar tudo dentro de alguns instantes. Já estamos com o minuto 47 desta primeira parte. 0 para o Botswana, 0 para Moçambique. Vai apitar, não leva tempo o juiz da partida. Vai para o Alírio. Alírio ali para o Kensane, para Guebuza. Guebuza traz de longe na direção do guarda-redes, que é o Kimis. Kimis atira para a esquerda, está o Osama. E o Osama vai movimentar para quem? Bom, não para o jogo. E ali está o Kensane a jogar na direção de Edson. Tenta o cruzamento, sai de novo, muito atento. Acaba por evitar, enfim, a aproximação do jogador da equipa moçambicana. Bola foi tirada para lá da linha lateral por intermédio do camisola número 17, o Oscar. Dá direito a lançamento. O juiz da partida diz que viu tudo. Diz que já viu tudo. Termina a primeira parte. O resultado é verdade. Diria certo, porque só contam aquelas que entram. Moçambique entrou melhor. Teve o domínio do jogo. Mais remates. Muito pouco a seleção do Botswana, embora esteja a jogar no meio do seu público, fez para merecer, se calhar, outro resultado. Zavala, uma e outra defesa. Mero espectador por muito mais largos minutos, contrariamente ao guarda-redes em Lovo, que teve que se aplicar
porque a equipa moçambicana foi porfiando, em particular sobre o lado esquerdo, por intermédio de Cremildo e também do Edson, acabou então criando pânico ali à defensiva do Botswana. Diga-se que o guarda-redes Njovo provavelmente tenha sido o grande herói para este resultado, por aquilo que Moçambique foi produzindo ao longo dos 90 e mais 2 minutos. Juiz da partida, é verdade? Bom, não é por aí. É, esteve perto das jogadas, mostrou um cartão amarelo a Guebuza, o jogador moçambicano, por uma entrada, é verdade, ríspida, e vamos aguardar que a segunda parte venha com uma sorte para a equipa moçambicana. Tem que fazer um pouco mais, tem que produzir um pouco mais, tem que rematar ainda mais vezes, é verdade. É, os remates aconteceram, mas desenquadrados. E aqueles que Moçambique conseguiu meter na área da baliza, guarda de um Njovu, foi um Njovu a evitar que a bola ultrapassasse a linha fatal. Voltaremos então, quando principiar a segunda parte deste dia muito friorento, mas que é aniversário, é aniversário, é feriado aqui no Botswana, neste Botswana 0, Moçambique também 0. Voltaremos dentro de alguns instantes.

0: 16:31, ficou a primeira parte desse Botswana Moçambique. Estamos em tempo de intervalo. Vamos também para a nossa janela comercial e voltamos para acompanharmos a segunda parte deste jogo amigável, alusivo ao Dia da Independência do Botswana.
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6 horas e 41 minutos, já que a contribuição da Bang para música de apoio aos Mamba, altura em que estamos em tempo de intervalo desse Botswana Moçambique, portanto, o intervalo registra-se um empate, essa é a abertura de contagem. Daqui a pouco vamos ter o Arlindo Manjate para acompanharmos o relato, portanto, da segunda parte. Jogo este, como fizemos menção, amigável, alusivo, dia da independência do Botswana.

0: É verdade, Mamba, estamos consigo. Vamos, portanto, voltar ao encontro do Arlino Manjá, que vai iniciar para já a segunda parte desse Botswana 0, Moçambique 0. Arlino Manjá, vamos à segunda parte.
1: Sim, Emídio, começar pelas alterações que foram operadas na equipa do Botswana. Primeiro saiu o número 10 e o número 13 para entradas do número 8 e o número 18, que é o Kanu e o Alezeng. Na equipa moçambicana saiu o Oscar e o Oscar número 17 e o Gabuza número 4, já tinha visto cartão amarelo, para entradas de Romão com a camisola número 14. Não consigo, não vislumbrei, mas me parece ser o número 15 da equipe. O número 15, em meio. Bom, é que quase ficava a ser o meu material, porque vocês vão se movimentando aqui mesmo. Então, em algum momento, o material quase que vai para o chão. Já o disse, estou mesmo no local não privilegiado, bem apertadinho, local reservado à comunicação social, o público lá se sentou e pronto, está tudo uma complicação em termos do nosso trabalho. Mas, de qualquer das formas, entrou o número 15 da equipa moçambicana, não o tenho aqui nos meus papéis, mas a verdade é esta, é que entrou o camisola número 15, numa altura em que já vamos para o minuto 2 desta segunda parte. Mantém-se Botswana 0, Moçambique também 0, jogo, já o disse, alusivo às comemorações da independência do Botswana, um jogo que conta com a presença do nosso ilustre presidente Daniel Japo, que se fez ao campo acompanhado então pelo seu homólogo do Botswana. Bola a ser movimentada por intermédio do camisola número 24, Eusebio Polo. Vai para o chão o jogador moçambicano, querendo

bola possa ter movimento. Bola possa ter movimento por intermédio de Alan, atrasa de longe, ganha ali o Edson, passa pelo primeiro, passa pelo segundo, vai furar, vai disparar, a bola bate em alguém, vai para lá da linha final. Mas que grande jogada de Edson, sobre o lado direito, tirou 12 adversários, entrou pela área dentro. É, o remate foi muito para lá, o remate acabou por tabelar em alguém, foi para lá da linha final, da direita, a marcação do pontapé de canto, bola após em movimento, saldez ali, ora aí está!

0: partir do Estádio Nacional do Bolsonaro em Gaberone, ao minuto 4 desta segunda parte, entra Romão na marcação do pontapé de canto, saltou, desviou, estava feito o primeiro golo. Os cânticos dos adeptos moçambicanos já se fazem ouvir. Botswana, Emílio 0, Moçambique 1, marcou Romão, que entrou no início desta segunda parte.
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0: Numa altura em que há um jogador do Botswana que está a receber assistência, vai cocheando, é o camisola número 11, o Apire. Apire fora das quatro linhas e vai reentrar, ficou contundido ali na área do seu guarda-redes. Ficou contundido na área do seu guarda-redes o Apire e vai na frente do marcador a equipa moçambicana. Já estamos com 5 minutos e meio. Sai a equipa moçambicana. Vai cantando a pouca claque, mas bem ruidosa, residente em alguns residentes aqui mesmo de Botswana. Há instantes uma senhora dizia que está aqui no Botswana há 10 anos, portanto, está há 10 anos, é obra para quem está aqui no Botswana, mesmo ali sentadinha com as outras espectadoras moçambicanas, são maioritariamente senhoras, pelo menos o sítio do local onde estive, poucos homens, é verdade, mas vão fazendo este bom barulho para puxar pela equipa moçambicana, já o disse, temos ali a taça. 0 para Moçambique, 1 para Botswana. Não está bem o jogador do Botswana. O camisola número 11, Apire, que em instantes esteve fora a receber assistência. Me parece que vejo ali os maqueiros. Vejo ali os maqueiros. Substituição forçada para o técnico da equipa do Botswana. Vai ser transportado o jogador que em instantes esteve a receber assistência. Reentrou sozinho. Bom, sentou, deitou-se. Agora será transportado pelos maqueiros para fora das quatro linhas. A perspectiva de ter o jogo em andamento, mas primeiro a integridade do homem. Vai então o lançamento para a equipa moçambicana. E vai para o número 15. Confesso que não tenho aqui o nome de jogador, mas é o número 15 moçambicano que movimenta na direção de Romão, o autor do golo. Vai para o Sama. Joga a defesa. Este Romão subiu. Foi mesmo ali para fazer o golo. Vai para o Sama. O Sama para o Romão. Calça no pé esquerdo. Pontapeia. É para entrar da área. É para o número 15. Está fora de jogo. Foi levantada a bandeirola do segundo auxiliar ou do segundo assistente, para usar a linguagem correta. E há pontapé livre que vai beneficiar a equipa de Botswana. Bola batida com muita força em parafuso para o meio campo contrário. E a

0: Romão que se aproxima do esférico, afasta mal para o Tuana. É o Norman com a bola a perder-se para lá da linha lateral. E vai haver lançamento para a formação do Botswana. Vai ser para o número 17. O 17 é o Umpili. Bola movimentada. Agora para o Allen. Allen tenta jogar. Mal para o Kensan. Kensan para o Edson. Edson transpõe a divisória. Vai com força. Vai em velocidade. Vai tentar o cruzamento. Bola movimentada. Corta ali a defensiva. Foi por intermédio de uma Coluban. Meteu ali mal para o moçambicano. Agradece o Edson. Vai se reestruturando a equipa moçambicana. A bola chega na direção de Romão. Romão mete para o nosso número 15. Já o disse, não tem o nome do jogador aqui na ficha técnica. Vai para o número 6, que é o do Botswana, que é o Allen. Allen joga, tira do adversário do caminho. Atenção, é o Norman sobre esse bom. E Norman movimentou demasiadamente o esférico. E a bola chegou sem problemas a Kimis Zavala. Zavala, numa altura em que o número 11, Apiri, que saiu na equipa de Botswana, vai mesmo passando de frente do nosso posto fixo de reportagem, ali amparado pela equipa médica do Botswana, dirige-se nessa altura para o banco de suplentes da equipa do Botswana. Já ouço a claque a mandar mensagem para o interior das quatro linhas, só mais um, cruzamento, largo e para fora. Vai entrar o jogador do Botswana, Moloi, camisola número 9. Sai mesmo o Alpir lesionado, entra o Moloi. Bom, Moloi não foi de ser, diga-se. É o nome do jogador que entrou a substituir então o colega lesionado. Quando vamos com 10 minutos e 15 segundos desta primeira parte. A segunda parte, digo eu. Numa altura em que o Cremildo tenta fazer a bola tabelar no adversário para lá da linha lateral. E vai haver lançamento para a formação moçambicana. Vai ser para quem? Para o Sama. Vai ser para Cremildo. Cremildo está mais na zona, está na zona interior da área de penalti, quase que a um metro e mais coisa, menos coisa. Vai ali o número 2, que é o Cremildo. Vai arremessar o Cremildo. Atira na direção da Alírio. Alírio para Kensan. Kensan para o Alírio. Alírio para o Cremildo. Pontapé com muita força. É para o meio campo adversário. O Botswana vai ter que correr atrás de algo bom, porque o prejuízo já está feito. Começa o prejuízo ao minuto 4 desta segunda parte com o gol de Romão na marcação do pontapé de canto. Vai caindo o dia, vai esfriando ainda mais. É verdade, parou de chuviscar, ainda bem, porque poderia nos criar problemas do local onde nos encontramos. E o Botswana tentar forçar o ataque. Corta a defensiva por intermédio de Ezequiel. Ezequiel mete na direção do companheiro de equipa. É o Alírio, faz o chapéu adversário. Corta o Tuana para lá da linha lateral. E vai haver lançamento para a equipa moçambicana na projeção da área do guarda-redes do Botswana. Um novo. É numa altura em que vai sair a formação é do Botswana. Vai jogar sobre a esquerda. Ganha Moçambique. Ganha o jogador camisola número 3, é Osama. Osama tentava o cruzamento, a bola foi desviada ali pelo jogador da equipa do Botswana, o camisola número 18, Alexan, que entrou nesta segunda parte. E a equipa moçambicana que atira mais uma vez para lá da linha lateral. Numa altura em que Botswana vai sair na sua zona defensiva, a zona central. Vai movimentar. Bola entrega ali ao número 17. É um pil. Um pil devolve para o seu companheiro de equipa. O Makoloban. Makoloban joga na direção do Norman. Norman meteu ali para o companheiro, que é o número 8, é o Cano. O remate, remate por cima do travessão da baliza, a guarda de Kimis. E há pontapé de rede para a equipa moçambicana. 12 minutos e 12 segundos. 12 minutos de corridos, sim. São 12 minutos de corridos nesta segunda parte. Primeira, mas já. Primeira marca já terminou sem abertura de contagem. É a tentativa de assistência ali ao jogador moçambicano. Vai o peito do Tsoana meter na direção do número 3, que é o Norman. Norman joga ali para o Ompile. Ompile meteu para o companheiro de equipa, é o número 14, o Akananga. Akananga recolhe do companheiro seu, joga ali para o Makoloban. Makoloban é o senhor que joga na defesa. Vai para Ompile. Ompile mete ali para o companheiro de equipa. É para o número 12, tenta o cruzamento, corta ali Osama. Corta Osama, não permite ali a intervenção, mesmo a bola foi circulando na área de penalti. É, e o Osama evitou que o jogador do Botswana se aproximasse do esférico. Carrega a Botswana, carrega o Canu. Canu mete mal, é para o jogador moçambicano. Corta ali o jogador da equipa, o Romão dos Mambinhas, para lá da linha lateral. O lançamento é para a seleção do Botswana. Bola posta em movimento, é para o intermédio de Alexengue. Vai jogando pelo corredor central da defesa para Makoloban. Makoloban meteu ali para Ompile. Ompile tem pela frente o jogador moçambicano. E para não comprometer, traz na direção de Makoloban. Makoloban joga sobre a asa esquerda. Bola metida. É na direção de Segopolo. E perde a equipa do Botswana. Olha ali o 21 moçambicano. Olha o Chamit. Chamit tenta... Bom, era para o Edson... Era para o Edson, alguém do Botswana meteu o pezinho, a bola foi para lá da linha final. Vai ser marcado o pontapé de canto para a equipa moçambicana. E será por intermédio de Edson. Romão volta a subir. Bola movimentada, maneira curta. É para o Kensani. Kensani deixa a bola na direção do companheiro. Vai o Romão, vai disparar, cruzado. E a bola acabou por se perder para lá da linha lateral. Remate cruzado de Romão para lá da linha lateral. Dá direito ao lançamento para o número 24, Segopolo, da equipa do Botswana. E você está a acompanhar esta transmissão do canal desportivo da Rádio Moçambique. Agora com 15 minutos de corridos nesta segunda parte. 0 para o Botswana, 1 para Moçambique. Vai então a equipa moçambicana para intermédio de Ezequiel. Ezequiel joga ali para o Edson. Edson mete atrasado para o Osama. Osama vai deixar no espaço de Romão. Romão para o Edson. Edson em grande estilo tira o adversário. Joga para a esquerda. É para o número 15 moçambicano. Vai tentar o cruzamento. Bola movimentada. Salta Lírio. Não chega. É, e acaba a ser o Botswana por fazer ali o movimento em contra-ataque. Corta Osama, corta Ezequiel. Ezequiel joga na direção, é de quem? É do número 15. A bola vai para Ezequiel. Ezequiel para o Romão. Romão para o Zaval. Zaval despacha porque aproximou-se dele o jogador do Botswana. Vai na direção de Crimildo. Crimildo mete para Osama. Osama mete no meio campo adversário. É para o Chamito. Chamit tentava meter na direção da Lírio. Antecipou-se o jogador da equipa do Botswana, o Speckerson, camisola número 12. O Speckerson mete ali para o Moloi. Moloi tenta passar, vai para o chão, o juiz diz que há falta. Moçambique vai mais uma vez mexer no tabuleiro. Vejo, ups, camisola número 23 vai entrar e também Osvaldo vai entrar na equipa moçambicana. Sai o Kensane, sai o Alírio, já o disse, entra o 23, ops, e entra o número 18 na equipa moçambicana, Osvaldo. numa altura em que já vamos com 17 minutos decorridos nesta segunda parte. Há um livre, é verdade, de longe caído para a esquerda, beneficiar o Botswana. Muita atenção ali à defensiva dos Mambas. Bola movimentada, largo, e Kimmich lá no segundo andar foi recolher, foi para o chão, levantou-se. Vai ter que levar muito pouco tempo, que assim as normas o dizem. Já não há tempo para queima tempo. É o número 14, o Romão. Romão para Ezequiel. Ezequiel vai meter o esférico ali para o camisola número 15. E é o Romão que atrasa para o Kimmich. Kimmich atira para o lado direito. Onde está o Osama? Osama para, tem pela frente o adversário. Dispara com força em parafuso para o meio campo contrário. Ganha ali o Ops. Ops perde, antecipado pelo adversário. Sai o Botswana. Vai atarrantar o jogador da equipa de Botswana. A bola vai na direção do Osvaldo. Osvaldo não pode inventar. Não pode inventar. Osvaldo estava quase a perder o esférico. E quem vai para o chão é o Crimildo. E como coloca o esférico agora numa espécie de apanha-bolas, é o jogador do Botswana. Vai correndo contra o tempo. O jogador da equipa de Botswana. Bola com Ezequiel. Ezequiel chama para alguém. Atrasa na direção do Romão. Romão vara o adversário em estilo ali pelo caminho. E vai para o Chavisson. É o número 10. E é para o Kimmich. Kimmich para o Osama. Osama caminha. Osama para. Trava a marcha. Mete atrasado. É para o Kimmich. Kimmich tenta sair. Está no interior da área da marca de penal. Atira. Atenção. Moçambique. A bola vai para o Romão. O Romão dispara com força. É para o meio campo contrário. Corta, limpa ali a equipa de Botswana. A bola vai para Chamit. Chamit para o Ops. Ops mete ali para o companheiro de equipa. Novamente para o Ops. Ops passa pelo primeiro obstáculo. A bola... Bom, o que é que queria fazer Osvaldo? Entregou a bola, bom, involuntariamente ao adversário. Tentou o chapéu. E a bola acabou por se perder para lá da linha final. Pontapé é de baliza para a equipa moçambicana, numa altura em que já vamos com 18, quase 19 minutos. Olha o Moçambique, olha o cruzamento de Edson. Para lá. Aliás, foi o número 2, que é o Crimildo. A bola tabelou em alguém do Botswana e foi para lá da linha final. O guarda-redes Njovu vai se insurgindo ali contra os seus companheiros de equipa. Bola no peito do jogador da equipa de Botswana. É uma Colobani, camisola número 15. Tenta disparar a largura de terreno. Vai jogar para Norman. Corta a defensiva moçambicana. O Botswana empurra no homem. Camisola número 10 da equipa moçambicana. E a bola para ganhar lançamento. É o número 17, que é Ompile. Ompile vai meter na direção do companheiro, corta Ezequiel. Ezequiel alimenta ali ao Romão. Romão pontapeia para frente de qualquer maneira. Vai em voo de pés o jogador da equipa do Botswana. E o juiz diz que há falta. Diz que o Ezequiel entrou de uma forma faltosa. E parece-me que vai sair o cartão amarelo para Ezequiel. Sim. Cartão bem amostrado para Ezequiel. O segundo, o primeiro foi para Gabuza. Agora Ezequiel. Vai dar direto à marcação do pontapé livre. A imposição, diria frontal, à baliza guarda de Kimmich. Mas que descaído para o lado direito. O jogador do Botswana já se levantou. Vai ter que abandonar a quadra para reentrar. É verdade que me parece estar recuperado o Speakerson. O Speakerson já vai ali junto à linha lateral, ainda com a sua equipa médica. Vai esperar a autorização do juiz da partida. E a indicação é que ele tem que ir ao encontro do quarto árbitro. Bom. Torto, Zavala, sai dos postes e segura. mesmo junto à linha final. Vai em voos a bola, na marcação do pontapé livre. Estamos agora com 21 minutos dessa segunda parte. 0 Botswana, 1 Moçambique. Marcou Romão ao minuto 4, no pontapé de canto. E o jogador moçambicano, o número 15, perdeu. Olha ali o Romão, olha o Tswana, corta ali para a intermédia do Osama, o capitão da equipa. A bola retorna ali para os Tswanas, vai para o número 17, vai para o Umpile. E Romão atira para lá da linha final, teve tudo para pontapear para a linha lateral e acabou por enviar o esférico para lá da linha final. Pontapé de canto para a equipa do Botswana. Só se ouvem os cânticos da claque moçambicana, o pontapé para fora, mas com aquele habitual empurrão no interior das duas áreas, o empurrão porque Botswana quer marcar o gol de empate, Moçambique quer evitar que essa bola vá até o fundo da malha. Ganha Edson, atravessa a fronteira, vai o homem, preparava-se para escolher o ângulo, apareceu um pé milagroso do número 17, Umpile, a empurrar para lá da linha final. A pontapé de canto para a equipa moçambicana. Não tenho registro, é verdade, estatístico, mas a verdade é uma: Moçambique tem mais pontapés de canto que Botswana. E Edson cavalgou. O homem faltou-lhe alugar um iango, porque na altura de fazer o pontapé, cruzamento, remate, não surge, corta a defensiva. Osama vai recuperar a bola perdida, mete atrasado na direção de Cremildo. Cremildo para Osama. Osama, o que é que vai fazer? Vai para a zona mais interior, devolve na direção de Cremildo. Cremildo joga de longe do meio campo do Botswana para o Kimese. Kimese vai ser criando com o esférico, vai queimando alguns segundos. Ainda temos 3 jogadores da equipa moçambicana em exercício de aquecimento. Bom, era um falhanço de todo tamanho, era um falhanço ali da defensiva do Botswana. Valeu a intervenção do guarda-redes Ndofu. Vai então o camisola número 9 do Botswana tentar sair por intermédio. Foi Moloi. Moloi recolhe, mete mal com muita força. É para Osama. Osama joga na direção do número 2 moçambicano, que é o Cremildo. Cremildo mete ali para Osvaldo. Osvaldo tira dos adversários do caminho. Mete na direção do companheiro. Vai para o corredor central. Vai para Ezequiel. É na grande roda, é para o número 15 sobre a esquerda, bem jogado, vai para Edson. Edson tenta sair, Edson tenta um remate cruzado, fraquinho para as mãos do guarda-redes da equipa do Botswana. E é o pontapé defeituoso, a recuperação da equipa moçambicana. Vai para o intermédio número 2, tenta o cruzamento por cima. Edson, o cruzamento foi de Cremildo. E Edson na emenda. A bola passou por cima do travessão da baliza guarda de Ndofu. Passa o perigo. Já estamos com 20, quase 4 minutos desta segunda parte. 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Um jogo amigável, alusivo ao aniversário da independência do Botswana. Olha o Edson, tirou o adversário, tirou o segundo, está na área, cruzou, bateu em alguém, não bateu, foi fraquinho para as mãos de Ndofu. Saiu, controlou Ndofu. A bola vai na direção de quem? Vai na direção do jogador da equipa, é do Botswana. É o camisola número 6 do Botswana, é o Alan. E há um jogador moçambicano ali sentado. Olha o Zavala, sai da baliza com os pés, empurra. E é para lá da linha lateral, junto à bandeirola de canto. Alguém ali na seleção moçambicana foi Ops. Agora levantou-se. Estava ali de joelhos, como que a querer dizer ao juiz da partida que sofreu qualquer coisa, mas levantou-se o ópice. Vai sair a formação do Botswana por intermédio. É do número 14, o Akanang. Akanang meteu ali para o seu companheiro uma colobo, uma coloba. E há uma falta. Vai sair cartão para quem? Vai sair o cartão amarelo para alguém. Para alguém da equipa moçambicana. E é para o número 3, o capitão Osama. Osama vê o cartão amarelo. Vê o cartão amarelo Osama. Gebuza saiu, viu também o cartão amarelo. Já o disse que são 3 os cartões na equipa moçambicana. Edson, aliás, vai entrar o número 19. É o Alan. Alan é o jogador do Botswana. É o camisola número 6. Alan vai entrar neste momento na equipa moçambicana. Vai sair quem? Vai sair o número 10 para a entrada de Alan. Vai sair o número 10 para a entrada de Alan. Sai também o Chamito, número 21, para a entrada de Neldon. Entra o Neldon, número 20. E sai e entra também o Alan, já o disse, para a saída de Chamito e do Chapson, número 10. E é um livre que vai beneficiar a equipa do Botswana. Pontapé contra as costas do jogador moçambicano. Ainda mexe o Botswana. Ainda mexe o 17. E é um corte do homem moçambicano. A bola vai na direção do homem do Botswana. Tenta o cruzamento. Vai na direção do recém-entrado Alan. Pontapé para o meio campo contrário. Ganha Botswana. Ganha Ompile. Ompile noga na direção de Allen. Allen meteu para o Spikerson. Spikerson atrasa. É para o Kananga. A Kananga vai jogar para quem? Joga para o companheiro que é o número 12. É o Spikerson. Tentava meter mal para um companheiro. Recolhe a equipa moçambicana. E na tentativa de fazer o passe, Osama acaba por meter a bola ao adversário. Vai sair a formação do Botswana. Vai sair a formação do Botswana. Kim Zavala sai dos seus 3 ferros. Faz a recolha. Manda toda a gente subir. Vão contando os segundos. Atenção ao Kim Zavala. Vai pontapear. Bola movimentada. Bom. É. Agora... o tempo de contagem com a bola a beneficiar a equipa de Botswana são estas coisas, pontapé cruzado, muito ao lado. Atenção, Kimense, atenção às regras. E o juiz, passaram os 5 segundos, acabou por, enfim, considerar a infração, porque assim mandam as normas. E Kimense já colocou o esférico ali para o pontapé, creio que foi apanhado, pontapé de baliza. A bola vai na direção de Ezequiel. Ezequiel para Osama. Osama joga na direção do companheiro de equipa que é o Osvaldo. Osvaldo mete na direção de Neldon. Neldon para Osvaldo. Corta o Tsuana para lá da linha lateral. E arremesso. E arremesso para a equipa moçambicana. Creio que é o número 2. Se é o número 2 é o Crimildo. O Crimildo movimenta na direção do número 11 moçambicano, que é o Edson. Corta mais uma vez o Tsuana para lá da linha lateral. O lançamento é para a formação moçambicana. Agora foi por intermédio de Cremildo. Cremildo jogou na direção do Edson. Cortou a defensiva, recuperação do Ops. Ops mete mal. Permitem, aliás, foi o Edson que permitiu a intervenção do adversário. Vai saindo a equipa do Botswana. E é na sua zona defensiva. Tenta meter ali para a frente para o Romão, mas sai primeiro o Kimi Savala. Acaba bloqueando o esférico. Recolhe perante a aproximação do jogador do Botswana. E a bola vai na direção é de quem? É na direção do número 19. É o jogador camisola Alan. Alan mete atrasado. É para o companheiro. É para o Opsi. Acaba por, enfim, permitir a intervenção do adversário. Vai para Ezequiel. Vai para o Cremildo. Vai para o Edson. Vai para o Cremildo. Cremildo mete na direção do Opsi. Opsi para o peito do Edson. Edson para o Opsi. Opsi desenha o adversário. Joga na direção do Osvaldo. Osvaldo para o Romão. No meio campo da equipa do Botswana. A bola vai na direção do Alan. Alan tentava meter o cruzamento para lá da linha final e a pontapé de canto. Acreditou o número 15 moçambicano. A bola quase que se perdia para lá da linha final. Bom. E este? 1, 2, 3, 4, 5. 5 alterações numa sentada. Vai entrar o número 5. Vai entrar o número 4, na equipa de Botswana. Vai entrar o número 2. Vai entrar o número 19. São tantos jogadores a entrarem na equipa de Botswana, ainda acreditando que é possível. É possível. Mesmo para o quarto árbitro, está sendo difícil. Sim. Ter que usar ali a placa eletrónica. É verdade que sai o número 3. Vai ser difícil. Aí só vi o número 3 que vai sair para a entrada do número 19, Atila. Atila. Vai sair o número 12 para a entrada do número 4, Petros. E os outros? Os outros acabaram entrando porque eram 5 jogadores. Bom, estamos a ganhar. É um resultado que nos interessa. A taça já foi retirada. Atenção ali à equipa de Botswana. Atenção à camisola número 4. Atenção ao Petros. Entrou nesta segunda parte. A Alan tenta intrometer-se. Corta ali o Botswana. Vai para o camisola número 2, que é o Floyd. Foi um dos jogadores que entrou neste grupo de 5. Não vi o jogador que abandonou. Já o disse, estava difícil. Em numa sentada entraram 5. E a bola vai para lá da linha lateral. O Floyd faz o lançamento. Permite ali a intervenção do Romão. Romão joga na direção do Edson. Edson para o Cremildo. Atrasa ali o Cremildo com a testa. Com a testa, perdão. Permite a intervenção do homem. Do homem do Botswana, com o juiz da partida considerar que o jogador moçambicano número 2, o Cremildo, cometeu uma falta, pelo que vamos ao pontapé livre para a formação do Botswana. Estamos quase com 34 minutos e meio, quase 35 desta segunda parte. Vamos à beirinha do final do encontro. Bola movimentada, Kimes! Um pontapé com contapés e medidas do número 4 do Botswana. O Petros quase que traía Kimes. Foi com um punho que empurrou para lá da linha final. Pontapé de canto para o Botswana. E eu... Bom, deu uma sensação que o Osama teria introduzido o esférico na própria baliza. Mas mandou a bola para lá da linha final. Segundo pontapé de canto. Segundo consecutivo. Segundo para a formação do Botswana. É o terceiro. Agora o Cremildo pontapeou nas orelhas da bola. E esta foi para lá da linha final. Eduardo Jumice pede maior concentração aos jogadores moçambicanos. Pontapé de canto. Vai Zavala com o punho. Vai o jogador moçambicano fazendo ali a cobertura. E quem ganha o esférico é Edson. Edson mete para o companheiro. Bom, estavam todos apertados. A bola foi para Ups, atirou para lá da linha lateral, tentava assistência para a esquerda. A bola perdeu-se. A bola posta em movimento, lançamento para o Botswana. É para o 14, a Canangue. A Canangue tenta jogar para frente, corta a defensiva. É a recuperação de A Canangue. Atrasa para um novo. Lhovo joga ali para quem? Lhovo joga ali na direção do companheiro de equipa. E corta a equipa moçambicana por isso. Aqui ele joga primeiro com o pé e depois com a testa. Depois é o número 18, o Osvaldo. E é o jogador moçambicano Neldon que acaba por cometer ali a infração sobre o seu companheiro de profissão e adversário de ocasião, o número 6, Allen, do Botswana. É numa altura em que o Botswana Allen, ele próprio, se encarrega da marcação, corta a nossa defensiva. A bola vai ali na direção do Osvaldo. Osvaldo meteu para o Edson. Edson tentava jogar para Ops e a bola fugiu-lhe do pé para lá da linha lateral. Lançamento executado já por intermédio do Botswana. Floyd, o número 2, tenta fazer um movimento para frente, mas faz um movimento para trás. É um cabelo a carapito. É um cabelo a carapitado. É o Botswana tentar remar ali para frente para o número 2, que é o Floyd. Floyd recupera, corta a defensiva moçambicana para lá da linha lateral por intermédio de Ezequiel. E vai haver arremesso, bola posta em movimento. E o que é que faz? Vai fazer ali o jogador? Bom, não faz mais nada senão entregar o esférico ao guarda-redes Kimis, porque a bola foi para lá da linha final. Pontapé de baliza para a equipa moçambicana. Nesta altura vai entrar Lino, camisola número 5, na equipa moçambicana. Eduardo Jumis esteve ali a conversa com o hino. Lino vai aplaudindo. O Lino vai entrar dentro de alguns instantes, o jogador moçambicano, para estes últimos minutos. Para estes últimos minutos, bola na direção de quem? Ezequiel, para fora. Agora vai a alteração na equipa moçambicana. Creio que sai o Edson, camisola número 11. E entra Lino, camisola número 5. Já estamos quase com 38 minutos. Vai sendo aplaudido Lino pelos poucos, mas ruidosos adeptos moçambicanos. E ele já se aproxima ao nosso banco técnico e saúda os que estão ali sentados. Bola na direção do Alan. Alan joga ali para o Romão. Romão para o Kimis. Kimis pontapé com muita força. Bola enrolada para o local onde está o Cremildo. Cremildo tenta jogar para o companheiro, que é o Kimis. Recolhe o Kimis, faz a lateralização, jogando na direção do número 14, o Romão. O autor do gol que vai nos dando a vitória. Tentativa de mandar a bola para frente, bate contra as costas do número 4, que é o Petros. E a bola vai para lá da linha lateral. E é lançamento para o número 19, o moçambicano, que é o Alan. A Alan mete para o número 15. É o único jogador moçambicano que não tem o nome na ficha técnica. Para o Osvaldo. Osvaldo para o Lino. Lino para o Cremildo. Não inventem. Atenção, o Cremildo quase que perdia o esférico. A bola vai na direção do... Era para o Ops. Cortou a defensiva do Botswana por intermédio do Colin, camisola número 5. Vai para Ezequiel. Ezequiel para o número 15. O número 15 moçambicano joga para a esquerda. É para o Alan. Alan tenta movimentar. A bola era novamente para o número 15. Cortou a defensiva. Ganha Moçambique. Ganha Osvaldo. Mete ali para Ezequiel. Ezequiel atira na direção do Osama. Osama para. Vai temporizando. Vai lateralizar na direção do Romão. Romão para Ezequiel. Bom, não inventa, Moçambique inventou. Ezequiel perdeu. Olha o perigo, olha o perigo, olha o perigo. ainda mexe o Petros, ainda mexe o número 2, cortou a defensiva moçambicana. E aí está o Ops. Também espero que não invente o Ops. Vai recuando, vai se reposicionando. A intermediária moçambicana, a bola para o Romão. Romão para o Kimis. Kimis para o Osama. Osama perdeu na primeira tentativa. A bola vai ali para, creio que é o Crimildo. Crimildo joga na direção do Osvaldo. Osvaldo para Ezequiel. Ezequiel tenta caminhar. Ezequiel apanha e bem o número 15. Novamente para Ezequiel. Ezequiel passa. Vai a bola na direção do número 15 moçambicano. E a bola é atrasada para Osvaldo. Osvaldo está na grande roda. Osvaldo joga na direção do número 5, que é o Lino. Lino tentava meter para o Crimildo, cortou a defensiva. Ganha Moçambique e há falta. E a falta, já vamos para a ponta final deste encontro. 0 Botswana, 0 Moçambique. 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Estamos no Estádio Nacional do Botswana em Gaborone, nas festividades de mais um aniversário da independência do Botswana, que conta com a presença dos dois presidentes. Quando digo dois presidentes do Botswana e também o presidente da República de Moçambique, Daniel Chap. Ele que vai naturalmente assistindo a esta vitória para esta semana, ou este mês, que é um mês de registro positivo para os combinados moçambicanos. Estamos com 44,5, quase 45. Vai ser levantada a placa. Já vi ali o juiz, o quarto árbitro. 4 minutos temos que aguentar ainda. 4 minutos ainda temos que aguentar para o final do encontro. Bola com Alan. Alan vai tentar o cruzamento. Bola no ventão! Ora aí está! Total no Estádio Nacional do Gaborone no Botswana. É o número 20, é o Neldon. Num cruzamento, Neldon não se fez derrogado, e com a cabeça e com a testa acabou por enviar o esférico para o fundo da malha. Confira, 46 minutos e meio. Botswana 0, Moçambique 2. É a festa dos poucos, já o disse, mas ruidosos adeptos. É verdade que o jogo só termina quando o juiz apitar, mas com este andar a vitória vai ficando garantida. Numa altura em que a seleção de Botswana vai tentar, enfim, esbozar algo, pelo menos para chegar ao gol que possa reduzir este sofrimento. Olha o Botswana, olha o Botswana, olha o número 6, veja o Alan, há 1 minuto e meio, vai terminar o encontro. 0 Botswana, 2 Moçambique. 0 Botswana, 2 Moçambique. Os golos por Romão, os 4, e Neldon ao minuto 45 e meio, 46 para, enfim, sermos mais precisos. Dentro de poucos instantes, vamos carregar o canecão para o nosso território. Vai carregando a equipa de Botswana. Vai Moçambique sair, por intermédio de Alan. Alan para o número 15, para o Alan, vai temporizando. Agora a mutação de flanco, aumenta a velocidade, o homem está sobre a esquerda, jogou na direção do Ups. Ups para o Ezequiel, os dois jogam no Ferro Verde de Maputo. Vai para o jogador, capitão da equipa, Osama, que joga no Costa do Sol. A bola vai para o Ups. Ups, o que é que faz? Ups, vai brincando com o esférico. E o juiz não tarda, já olhou para o cronómetro. A bola vai na direção do Romão. Romão para o Alan. Desconcentrado o Alan, a bola fugiu-lhe para lá da linha lateral. É arremesso para a equipa do Botswana. E é para o camisola número 5. O número 5 do Botswana tenta jogar para um companheiro, é o Colin. Colin mete ali atrasado. É para o Makolobane. Makolobane tenta jogar para quem? Para o Colin. Colin joga pelo corredor do meio, na direção do Alan. Alan corta a defensiva. É antecipado pelo autor do segundo golo, perdeu. E a seleção moçambicana, por intermédio de Cremilde, é agarrado. O que é que diz o juiz? A falta. A falta livre. Bom, já estamos para lá dos 49 minutos. Ou, sim. Creio que o juiz da partida vai compensando algo que não vi. É verdade? E Kimis coloca o esférico. Local onde foi cometida a falta sobre o Cremildo. Faz o pontapé. E o árbitro já deveria ter apitado. Já estamos para lá da cortina e o Botswana faz a bola viajar para lá da linha lateral. Numa altura em que o juiz, mais uma vez, olha para o seu relógio, olha para o quarto árbitro. Ainda os moçambicanos pedem, porque só mais um. E neste preciso momento termina o encontro 0 Botswana 2 para a equipa moçambicana. Peço que me faças alguma cobertura, Emídio, para ver se consigo chegar à fala com os intervenientes sobre o relvado.
1: Muito bem, Arlino Manjato, faça essa deslocação para poder ouvir aí algumas figuras que estiveram a acompanhar esta partida. Sobretudo temos a presença do chefe de Estado, que está também...
2: É o Denis, vai ser então o Denis, bateu a bola em arco para o cabeceamento, golo! É golo das Ilhas Seychelles. É um golo madrugador na sequência da
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0: faz tão bem.
1: Muito bem, vamos uma vez mais ao encontro do Arlindo Manjate. Acredito que já tem assuntos para a reportagem. Arlindo?
2: Sim, sim, tentei aceder à pista. Vou aproveitar esta boleia para ouvir o Jumice voltar em direto para o canal desportivo. Parabéns. É uma semana de festa, é um mês de festa para nossas seleções. Essa vitória?
3: Bem, eu acho que essa vitória demonstra aquilo que o Mister vem falando sobre a boa juventude que nós temos, um futuro promissor que precisa mais de competição, precisa mais de fazer jogos. Esta foi uma oportunidade para nós podermos observar aqueles que estão mais próximos da seleção A. E estamos satisfeitos pelo que vimos, demos algumas oportunidades aos miúdos que estiveram em sub-20, que nós achamos que rapidamente também podem fazer parte daquilo que são nossas bases de dados. Continuamos a mostrar que nós temos um leque enorme de possibilidades e acho que isto foi, acima de tudo, mais uma grande oportunidade para estes jogadores que transitam do sub-20 e depois ficam muito período sem poder competir, poder mostrar aquilo que é o seu talento.
2: Valeu a pena este convite para este aniversário. A verdade é que foi uma segunda parte em que os golos só apareceram na segunda parte, porque tivemos tantos por marcar na primeira e não conseguimos.
3: Yeah, eu acho que o que aconteceu é a ansiedade. Os miúdos entraram na primeira parte muito ansiosos. Estava aqui o selecionador nacional, é normal. Sabiam que estavam a ser observados diretamente hoje e, acima de tudo, a ser observados com aquilo que são as nossas ideias. Então acho que deu um pouco de ansiedade dos próprios jogadores, que fez com que eles, de alguma coisa, estivessem um pouco precipitados. Segunda parte, pedimos que eles tivessem mais calma, principalmente quando tivéssemos a bola, que o golo ia aparecer, porque nós sentimos isso, estávamos melhor, tanto na primeira parte, conforme disseste bem, tivemos várias oportunidades. Segunda parte, só pedimos um pouco mais de calma, que as coisas iam acontecer naturalmente, e graças a Deus foi o que aconteceu.
2: Muito obrigado, deixa-me também ouvir aqui outros intervenientes. Tenho aqui Ezequiel vai sorrindo, ele não gosta muito de falar. Estamos em festa, ganhamos, semana feliz para Moçambique, 2-0.
4: Epa, a sensação, o sentimento é de alegria mesmo e também de missão cumprida. Saímos com um único objetivo, que era de vir ganhar. E o que aconteceu? Ganhando e conciliando isso com um bom jogo é de se louvar.
2: Deixa ouvir também o Romão, o autor do primeiro golo. Romão, boa tarde. Como é que anda o coração?
5: Estou muito feliz por marcar o primeiro golo na sub-23. Estou muito feliz,
2: Como é que viu o jogo?
5: Como?
2: Entrou, marcou?
5: Sim, entrei, marquei, graças a Deus, marquei o golo e deixei todo mundo feliz. E o meu primeiro jogo no sub-23. Espero que a minha família lá em Cabo Delgado esteja tudo bem com eles. Muito feliz, e todos os meus moçambicanos. Muito obrigado.
2: Sim, vou tentar, ainda tenho tanta gente a ouvir aqui o número 20, o Neldon, o autor do segundo golo. Neldon, boa tarde. O coração bate de alegria, marcou o segundo golo.
6: Agradecer primeiro pela oportunidade de cá estar e ao golo dedico a todos os moçambicanos.
2: Como é que viu o jogo? Entrou também, marcou?
6: Estava difícil para mim, porque entrei. Encontrei o jogo mais quente e tentei seguir o que tinha que seguir e consegui concretizar o gol.
2: Para os jogadores, vou terminar aqui com o Ups. Ups, boa tarde. Deu no que deu. Como é que viu o jogo? 2-0.
7: Boa tarde. É um privilégio vestir a camisola da seleção. E o jogo foi muito bom, agradável. Saímos daqui vitoriosos.
2: Muito obrigado. Ups, deixa ouvir o capitão Osama, da qualidade de capitão. Como é que dirigiu os seus companheiros para esta vitória por 2-0?
8: Primeiro, antes de mais, queria agradecer ao governo de Botswana por ter convidado nós. É uma oportunidade sempre vestir a camisola da Seleção Nacional, tanto para mim, tanto para os meus colegas, ainda mais numa situação em que temos falta de oportunidades, né, de competições para poder demonstrar o nosso futebol. Mas hoje foi mais uma vez aquela que é a demonstração de tudo que nós somos capazes de fazer. Estamos felizes pelo resultado, podemos competir, podemos pôr em prática aquelas ideias que temos vindo a trazer desde as seleções passadas, dos sub-20, sub-17. É praticamente o mesmo grupo. Estamos felizes, felizes pela vitória. Cada jogador que entrou mostrou, demonstrou a sua confiança, a sua vontade de jogar, acima de tudo, e poder, quem sabe, no futuro próximo, representar os Mambas.
2: Muito obrigado, então, Sama. Deixa-me, então, ir aos... os mais velhinhos. Primeiro, ao técnico moçambicano, Chiquinho Conde. Chiquinho, a alegria vai se espalhando pelos moçambicanos. É uma semana em que as nossas seleções vão sorrindo.
0: É verdade. É bom, eu acho que esses jogos servem fundamentalmente para esses jovens ganharem internalizações para no futuro, quiçá breve, chegarem à equipa. Nesta faixa etária dos sub-23, é aquela que está mais próxima da equipa A, em curto espaço de tempo, nós podermos juntar a eles e jogar uma mescla também dos sub-20, sub-17. Quisemos, neste torneio, premiar também alguns jogadores sub-17, paulatinamente integrarem-se nos outros escalões, para que depois também seja mais fácil serem integrados na equipa principal. Não é? E viu-se hoje aqui, é pena, mais uma vez, não quero estar a chover no molhado, porque nota-se perfeitamente a qualidade que esses jovens têm, esses são o futuro da seleção nacional, mas infelizmente desistimos da competição do sub-23, eu acho que nós não devemos desistir de nada. Nunca se pode desistir absolutamente de nada. Temos que lutar e é isso que nos ensinaram, é o nosso ADN. Nós nunca desistimos, somos persistentes e vamos à luta perante todas as adversidades. E é pena, de facto, não poder dar mais jogos deste calibre para que eles possam evoluir, mas belíssimos jogadores que aqui estão, com muito potencial e com uma margem muito grande para poderem evoluir, e nós aproveitamos esse momento num curto espaço de tempo para dotá-los de conhecimentos e valências para poderem almejar a equipa A, porque é importante também paulatinamente esses mesmos entrarem. Eu tenho a coragem, isso eu sei que eu tenho, de introduzi-los paulatinamente. Já esteve lá o Edson, que fez um jogo belíssimo hoje, o Oscar, o Gebuza, o Keynes Zavala, o Kimis Zavala, o Keynes infelizmente está lesionado, mas temos Chamito, e o Alcides não esteve aqui, a mãe está doente, infelizmente não pode estar presente, mas bons e belíssimos jogadores jovens que Moçambique pode agradecer, e vamos fazer de tudo para que esses sigam o seu trajeto com naturalidade e sem queimar muitas etapas, que é preciso ter os pés assentes no chão, e quiçá tenham a sorte e o profissionalismo de chegarem mais alto.
2: Para Moçambique, para os moçambicanos, num jogo que foi assistido por Sua Excelência o Presidente da República.
0: Pois, é um privilégio. São poucas as vezes que nós temos o privilégio de poder jogar perante o número um da nação, e esses jovens foram dignos deste momento e vai certamente ficar na memória de todos eles. Eu também, quando era jovem, gostaria imenso que o primeiro, ou Sua Excelência Presidente da República, estivesse presente em os jogos em que nós fizéssemos. É enorme de que, de facto, existe essa aproximação do poder político, porque o Presidente da República, Sua Excelência, gosta imenso do futebol e é um privilégio. E agradecemos, porque, de facto, os jovens sentiram-se mais motivados ainda.
2: Muito obrigado, Chiquinho Conde, sempre ele. É, numa altura em que a taça é transportada, mas foi longa esta conversa, porque é o Chiquinho Conde, é o representante número um em termos de treinamento. Vou tentar chegar à fala agora com o vice, Paíto. Boa tarde, Paíto. Como é que mexe o coração perante esta vitória?
9: Bom, é sempre bom, ver a seleção nacional a ganhar. Era um jogo difícil, depois de uma viagem que fizemos logo de manhã, chegar aqui, almoçar, e não tivemos tempo para

0: são a ganhar. Isso mostra que há um trabalho que está a ser feito pelo próprio governo, federação. Estamos todos de parabéns.
1: Muito obrigado. Uma altura em que já se faz ao campo o Presidente da República, deixa-me ouvir aqui, Secretário Permanente, boa tarde, em direto, a festa.
2: Sim, muita festa, é um momento de demonstração do que está a ser feito no desporto a nível do país. Nós estamos muito felizes hoje, na independência do Botswana, com o nosso Presidente do país aqui de Moçambique, Daniel Chapo, assistir os meninos. Foi um grande incentivo e uma grande festa, muita satisfação.
1: Muito obrigado, deixa-me, porque dentro de alguns instantes teremos a entrega da taça. Vamos a outro intervenção, Zé Luiz, o homem que lutou comigo, lutar entre aspas, para ver se conseguíamos esta comunicação. Com muitas ideias, felizmente consegui fazer a transmissão para o país. Zé, como é que se sente? Vou tratar assim. É Zé Manjate, é verdade. Como é que o coração vai palpitando por estas alturas?
3: Como pode imaginar, eu estou muito satisfeito. É muita alegria em duas semanas. O futebol está a dar alegria ao povo moçambicano, está a dar alegria a todos os amantes do futebol. Então, é muita alegria. Festejamos com este povo aqui de Botswana e nós também quisemos tirar um pouquinho de proveito nesta festa e vamos levar o troféu, vamos levar as medalhas. Muito obrigado e parabéns aos nossos mambinhas e parabéns a todo o povo moçambicano.
1: Muito obrigado, Zé Luiz. Vou tentar também chegar a fala aqui com o vice-presidente Bambo e ele vai se aproximando. Bom, não imagino como é que está o coração. Um coração friorento, mas ficou aquecido.
4: Olha, muito bem aquecido, muito bem aquecido. Esses rapazes prometem, esses rapazes já estão preparados e vão nos mostrar coisas muito boas. Esses miúdos estão quase prontos.
1: Numa altura, deixa-me só interromper por um segundo ao vice, porque a equipa, o quarteto da arbitragem, vai recebendo os seus calhardetes. Sim, por si.
4: Dizer que jogamos bem. É importante dar esta felicidade aos moçambicanos, que bem precisam. Em duas semanas, mostramos como se faz trabalho no desporto. É preciso que os outros aprendam. É preciso que os outros sigam esses ensinamentos. Quando a organização, quando há apoio do governo, quando a federação se organiza, quando o povo está com os atletas, tudo acontece.
1: Muito obrigado. Parece-me que é chamada a equipa moçambicana. Deixa-me também ouvir aqui o doutor. Doutor, boa tarde. Em representação da equipa médica da seleção de todos nós. O tempo a conta-gotas. Um almoço apertado, não houve tempo para descanso, mas saímos daqui com uma vitória.
5: Sim, é gratificante de facto termos chegado aqui, apesar de pequenas adversidades que nós tivemos, e sairmos daqui com uma vitória muito bem conseguida. Bom, não vamos reclamar muito, porque de facto organização, falhou um bocadinho, mas bom, são coisas que se compreendem e podem se perdoar.
1: E como é que está a saúde destes miúdos? É verdade que já terminou o jogo, mas são nossos jogadores, são nossos sub-23, como dizia o Chiquinho, não se pode deitar fora. Este é um futuro de Moçambique.
5: Felizmente estamos todos bem, ninguém se ilusionou. E é isso que nós, a todo momento, quando estamos no banco a assistir, rezamos para que não aconteça, por exemplo, aquilo que aconteceu ontem, infelizmente aconteceu ontem no jogo com o Sul.
1: Muito obrigado. Deixa-me dizer também que a seleção do Botswana vai recebendo também os seus galhardetes, já o disse, está mesmo sobrealvado. O Presidente da República, ou os dois presidentes do Botswana e o de Moçambique, o Daniel Chapo vai cumprimentando um a um, vão cumprimentando os dois presidentes um a um, os jogadores do Botswana e a equipa técnica que ainda vai receber galhardetes do finalista vencido, por assim dizer, com a taça que será entregue finalmente para a equipa moçambicana, que dentro de alguns instantinhos mesmo vai receber essa mesma taça, para além das respostas.

0: respectivas medalhas a serem colocadas ali aos jogadores da equipa do Botswana, mas também é momento para dizer que há um batalhão de jornalistas que aqui se faz presente, de Botswana, Moçambique, televisão de Moçambique, passa aqui a nós, são os nossos companheiros e os outros canais de Moçambique que estão aqui do Jornal Notícias, enfim, mas cá estão eles para testemunhar de perto e testemunhar esta vitória num dia muito friorento, já o disse, 14 graus, acabaram sendo 14 graus que caíram sobre o teto de Gaborone. Eu ainda estou aqui sobre o relvado, vejo os moçambicanos poucos, mas ruidosos, que estiveram aqui para apoiar a seleção, lá irei a eles, porque não estão permitidos a dar acesso aqui ao relvado, e estão mesmo às redondezas com a bandeira da República de Moçambique, lá vamos tentar chegar a fala com eles para ouvir do que lhes anda na alma. Também dizer que o presidente Daniel Chapo, creio que sim, os dois presidentes acompanhados pelas respectivas, digo eu, primeiras damas, agora são convidados os dois presidentes para se dirigirem ali ao palanque para, enfim, fazer a entrega das medalhas à equipa moçambicana, depois para a entrega então da taça da equipa vencedora, que é a equipa dos Mambas. É verdade que a segurança vai apertada aqui sobre o relvado, não podemos nos aproximar ali junto aonde estão as duas primeiras damas ainda em conversa. Os dois presidentes já estão ali sobre o palanque. O primeiro a receber o medalhado foi o número 17 da equipa moçambicana, que é o Oscar, que recebe um grande abraço ali da primeira dama, e também a primeira dama vai dando um abraço de muito calor aos nossos jovens que venceram, é verdade, um a um. Agora, por exemplo, é a vez do camisola número 4, Gabuza, vai-se seguindo ali o Ezequiel, vai o Osvaldo, vai, enfim, vai o Alírio, que foi considerado o melhor jogador do torneio. Ora, agora o Kimis Zaval também a receber ali este abraço. Vão então os jogadores moçambicanos um a um a serem, enfim, convidados agora com o Presidente da República, Daniel Chapo, e também o Presidente do Botswana, que, por exemplo, ele nesta altura faz o Alan receber a sua medalha. Agora vai a equipa técnica moçambicana, que também acaba por, em si, receber a medalha correspondente a esta vitória sobre a equipa do Botswana neste jogo amigável referente ao aniversário da independência do Botswana. Presidente Chapo vai conversando ali com Chiquinho Conde, o técnico da seleção A, e o último será mesmo Osama, o capitão da equipa moçambicana. Osama vai, enfim, ser o homem que receberá a taça correspondente a esta vitória. Mas vejo ali o Chiquinho, um abraço, também um cumprimentos. A primeira dama do Botswana, depois primeiro foi a primeira dama de Moçambique, depois a equipa do Botswana. Primeira dama do Botswana e o último é o homem da federação, é medalhado. O presidente Chapo também foi, recebeu uma medalha do presidente do Botswana e, nem aspas, do Botswana também retribuiu. Fez ali, foi medalhando com aquele galhardete ao presidente do Botswana. Agora os dois presidentes estão ali com a taça para ser entregue. Um gesto de brincadeira. Foi um gesto de brincadeira do presidente Chap. Entregou, voltou a recolher a taça. Foi mesmo um tempo de alguma brincadeirazinha, é verdade. Mas a taça já foi entregue ali a Osama, o capitão da equipa moçambicana. É numa altura em que vão se deixar fotografar os jogadores e também os dirigentes perante este levantar da taça no tal 1, 2, 3 e o som dos jogadores moçambicanos. Vamos tentar ver se conseguimos chegar à fala com o presidente da República e se teremos a mesma sorte ou não. Mas lá está, vamos tentar chegar à fala ao presidente da República, Daniel Chap, ele que nessa altura vai cumprimentar exatamente Chiquinho Conde, o técnico da seleção. Há alguém moçambicano? Vai convidar o presidente da República. Fez-me um convite, tive mesmo que esperar. Fez-me um convite, disse para esperar, porque tenho que falar com o presidente da República, que se deixa fotografar por estas alturas. Fotografar o presidente da República com a delegação moçambicana, presença dos dois presidentes, para ser mais preciso, ladeados pelas respectivas primeiras damas. Presidente Chapo, ali um batalhão de fotógrafos que acabam por, enfim, fazer presentes aqui, ou que se fizeram presentes, ainda estão presentes perante esta festa da equipa de todos nós. Ganhou o troféu, venceu a equipa do Botswana por 2 bolas sem resposta. Vamos lá ver se será possível ouvir aqui o presidente da...
1: O Denis, vai ser então o Denis, bateu a bola em arco para o cabeceamento, golo! É golo das Ilhas Seychelles, é um golo madrugador na sequência da cobrança de um...
2: Estamos com alguma interferência, daqui a pouco vamos recuperar este contacto com Arlindo Manjate, ele que está neste momento a fazer, portanto, a cobertura do jogo Botswana-Moçambique, que terminou há momentos com esta vitória de Moçambique por 2-0.
3: Em medida, apareceu Arlindo ali o Radjabani.
2: Arlindo, estávamos com algum problema aí no que diz respeito à interferência. Estás aí de novo?
0: Emílio?
2: Sim, já estás no ar outra vez. Pode prosseguir, Arlindo.
0: Sim, agora sim. Vamos tentar ver se será possível entrarmos em contacto, a conversa com o presidente da República de Moçambique, porque até é chamado RM. Bom, o homem da televisão lá me pede. Presidente, boa tarde. Não imagino como é que está a palpitar o coração.
4: A palpitar, mas tal como dissemos ontem, depois da vitória por 4-1, estamos aqui para mais uma vez reiterar o trabalho que estamos a fazer. Com muita calma, muita humildade, muita serenidade. A nossa intenção é continuar a formar esses jovens que hoje aqui venceram, na comemoração com os nossos irmãos, 60 anos de independência de Botswana. Queremos mais uma vez endereçar os nossos parabéns aos Mambinhas pela vitória e também reiterar a vitória ontem dos Mambas. E mais uma vez queremos dizer que Moçambique está, poucos aos poucos, a ser uma referência do futebol ao nível da região da SADC, está a ser uma referência do futebol ao nível do continente africano e temos que continuar a, ter esta ambição positiva, no sentido de começarmos a almejar grandes patamares ao nível internacional. Este é que é o nosso objetivo e vamos continuar a trabalhar, a apoiar a nossa Federação de Moçambicana de Futebol, a apoiar o nosso selecionador nacional Chiquinho Conde e a sua equipa, a apoiar todos os jogadores e todos os treinadores, todas as camadas, de sub-16, sub-18, sub-20, sub-23, até a nossa seleção nacional. Vamos continuar todos como moçambicanos a nos unirmos, a apoiarmos a nossa seleção para Moçambique ser aquilo que nós queremos ser, continuar a trabalhar para desenvolver o nosso país. O desenvolvimento inclui o desporto, a cultura, as artes, para além da parte económica, política, social e ambiental, que são extremamente importantes para o futuro de Moçambique.
0: Última palavra, os moçambicanos foram sofrendo a distância por esta seleção.
4: Sim, os moçambicanos foram sofrendo a distância por esta seleção. Respeitamos muito bem o Botswana, tem uma equipa extraordinária. Os jovens disputaram o jogo taco a taco com os nossos jogadores da seleção nacional. Vencemos por 2-0, num dia em que os nossos irmãos estão a comemorar 60 anos. E quero também endereçar os parabéns ao Botswana. Foi um jogo muito bem disputado, muito bem, portanto, tanto na primeira parte como na segunda parte, realizado. E queremos mais uma vez endereçar os parabéns aos nossos irmãos do Botswana pelos 60 anos de independência. Nós já no ano passado comemoramos 50 anos de independência. E futebol é isso. Futebol é festa, é alegria, é emoção, é cidadania. Como viram, dois países irmãos aqui a comemorarem juntos os 60 anos e temos que continuar a fazer isso.
0: Só para terminar, Presidente, valeu a pena este convite?
4: Sim, valeu a pena, porque estreitamos cada vez mais as nossas relações de amizade e cooperação, que partem desde antes da nossa independência nacional. Visitamos o Museu Samora Machel, que é uma referência daquilo que foi, portanto, a solidariedade entre os povos da região. A linha da frente do nosso líder Libertadores é um aspecto extremamente importante, que tem que ser retomado, para juntos e unidos continuarmos a desenvolver a região da SADC. E este desenvolvimento inclui o desporto. O desporto é cidadania, o desporto é alegria, é festa, é emoção. E queremos continuar a trabalhar com os nossos selecionadores de todas as modalidades esportivas, não só o futebol, para que Moçambique volte a uma referência. Viram o Campeonato Nacional de Basquetebol Masculino e Feminino que terminou agora em Maputo. Foi uma grande festa e vamos continuar no atletismo, no basquete, no futebol, no handebol, no voleibol, em todas as modalidades esportivas para que Moçambique seja uma referência no desporto.
0: Muito obrigado, Presidente. Parabéns. Bom, deixa-me só ouvir o coração. Queria ouvir o coração da Primeira-Dama só por uns instantinhos. Como é que palpita?
5: Muito feliz pela vitória. Estou muito feliz.
0: Vi aquele abraço muito quente aos nossos jogadores.
5: É verdade. Temos que apoiar. Eu sou mãe. Temos que apoiar. Estou muito feliz. Obrigada.
0: Muito obrigado, então, Primeira-Dama. Com alguma dificuldade, lá entramos para tentarmos tirar algo dos nossos ilustres convidados de peso para este aniversário aqui na República do Botswana. Festa da independência do Botswana. Festa da independência do Botswana que culminou com esta vitória, mas Mabunda, porque o presidente saúda aos poucos adeptos, até crianças. Ele vai dando uma palmadinha. Vou tentar aproximar só para se calhar ouvir os dois, três adeptos da nossa seleção nacional que tanto sofreram a partir dali da bancada e a famosa canção que é possível ouvir daqui. Mas deixa-me ouvir. Vou tentar apanhar aí alguns que estiveram moçambicanos, vão fazendo a escadaria. Deixa-me ouvir. Creio que são adeptos moçambicanos. Boa tarde, em direto para o canal desportivo e para o mundo inteiro. Seu nome primeiro e esta vitória?
6: Sílvia Molhovo.
0: É residente do Botswana, aqui em Botswana. Veio ver o jogo. E como é que veio? 2-0, ganhamos, levamos a taça.
6: Levamos sim a taça, valeu a pena. Fomos em pequeno número, mas demos todo o apoio à equipa e tudo correu bem, conforme as expectativas.
0: Muito obrigado. Deixa-me ouvir mais alguém que creio que é moçambicano e que também é moçambicano a apoiar a nossa seleção. Então, Vitória, seu nome, residente aqui no Bolsonaro. Com a delegação presidencial. Muito obrigado. Como é que viu o jogo?
7: Não entendi a
0: pergunta. Como é que viu este jogo, esta vitória?
7: Foi uma partida muito importante, que contribuiu naquilo que é o jubileu dos 60 anos de Diamante do Botswana. Moçambique sempre foi forte, desde os primeiros 45 minutos até os segundos. É verdade que quando houve a alteração do jogo, o pendor da ocupação daquilo que é o nosso um terço de campo pertenceu ao Botswana. Mas valeu a experiência dos moçambicanos, a qualidade e depois aquilo que é o objetivo, que era a vitória. Então estão de parabéns os Mambas, mas também estão de parabéns os jogadores do Botswana, porque dignificaram aquilo que é o objetivo central, que é a celebração da sua independência. E como irmãos, nós todos saímos a ganhar, ninguém saiu a perder.
0: Muito obrigado, então, falando aqui aos microfones da Rádio Moçambique. Seu nome primeiro, alguém vai sorrindo com a camisola dos Mambas. Seu nome primeiro e como é que está a bater esse coração?
8: Eu chamo-me Sheiza Pedro Majase, sou moçambicana residente de Botswana. Meu coração está cheio de alegria, sinto-me lisonjeada por estar a testemunhar o orgulho que os nossos irmãos deram-nos. É com muito prazer que valeu a pena nós celebrarmos e darmos ânimo a eles. Estamos muito lisonjeados, realmente nos orgulharam. É de se louvar.
0: Muito obrigado, então. Deixa-me se calhar, há muitos moçambicanos aqui. Eu não quero falar muito desta cara. A cara é muito bem conhecida. Mas boa tarde. Em direto para o canal esportivo da Rádio Moçambique. É para Moçambique e para o mundo. Vencemos em plena festa do Botswana, em sua própria casa.
9: Graças a Deus, vencemos e convencemos. 2 a 0 é um bom resultado. E graças a Deus que estamos aqui e vamos andando.
0: Fui-me esquecendo de um pormenor. Eu vejo a cara, não vejo o nome.
9: Meu nome é Sakur, sou residente no Botswana há 1 ano e meio, em missão de serviço.
0: Missão de serviço. Um jogo assistido por Sua Excelência Presidente da República.
9: Bom, é sempre bom que os nossos dirigentes nos acompanhem nesses momentos, dão mais força à juventude e dão mais alento.
0: Muito obrigado. Há muita gente a querer falar, há muita gente de família, há muitos moçambicanos, poucos, mas ruidosos. E esta vitória?
10: Opa, aqui damos a nossa vice da Associação de Moçambicanos em Botswana, a dona Helena Muxundi, e vai falar e vai nos dizer como é que foi o evento e que pá, foi um brilhante.
0: Foi.
11: É mais de Moçambique!
0: É o som.
12: A vitória foi certa, porque esta semana eu pus no grupo da comunidade que Moçambique vai vencer 2 a 0.
0: E venceu.
12: E venceu.
0: Ganhou a lotaria.
12: Ganhou a lotaria.
0: Apoio Moçambique.
13: Ela pode falar. I came here to support my friend. She's from Mozambique, but I'm from here. And I'm so happy for you guys. I'm so happy you won. Yeah.
0: É amiga dela, é moçambicana, foi apanhada da nossa seleção, residente aqui no Botswana.
10: Sim. Ela faz parte do Ministério do Desporto aqui em Botswana. E ela veio para nos apoiar porque não temos cores, não temos nada. Tudo é uma manação. Moçambique, Botswana é um.
0: E apoia a equipa certa para essa vitória.
10: Pode ir para zebra com cobra, mamba, não tem como, silêncio. Até a cobra come, então. Moçambique sempre esteve lá. Tu não vais comprar uma zebra, uma cobra. A mamba sempre está lá para as frutas.
0: Emílio, eu vou ter mesmo que tentar terminar. Muito obrigado, porque teremos que voltar hoje a Maputo. Vamos chegar à noite, mas é assim mesmo, com a taça. Vamos. Dos moçambicanos. Ainda bem. Como é que está a vida dos nossos compatriotas aqui que vieram apoiar a nossa seleção? Mas o seu nome antes.
14: É Afonso Domingos Chissano, eu sou presidente da NAMBO, da Associação de Moçambicanos Naturais de Botswana, e amigos.
0: Como é que viu o jogo?
14: Diga.
0: Como é que viu o jogo?
14: O jogo foi muito bom. Nós gostamos imenso. Já sabíamos que a nossa sessão ia ganhar. E, dito feito, foi aquilo que aconteceu. Viva os Mambas, visto que o nosso futebol já está a crescer. Éramos muito mal há poucos anos atrás, mas agora já se vê alguma coisa que está a acontecer mesmo no futebol moçambicano. Empatamos recentemente com o Senegal. Não é nenhuma equipa que empata com o Senegal. Mesmo o Brasil passa mal e depois goleamos o Sudão. Foi muito bom. Então, isso significa que o trabalho está-se a fazer. Vamos trabalhar. Essa mensagem é muito forte. É preciso mesmo trabalharmos para elevarmos o nosso país da situação que está, de ser considerado o país mais pobre do mundo. Não somos pobres, não. Nós somos ricos. Rico que os outros. Só é preciso um bocadinho de paciência e organização. Acabou. Vamos estar no polo.
15: É uma comunidade bem unida aqui no Botswana. É a comunidade moçambicana, diga-se.
14: Exatamente, exatamente. Unida, muito mesmo unida. É, muito unida.
15: Muito obrigado, então. Parabéns para todos aqui. Não vamos falar com todos, porque... Bom, só posso abrir uma exceção, já que é o presidente da comunidade moçambicana no Botswana.
14: Eu desejava de cumprimentar todos os meus familiares, meus irmãos, todos que estejam a escutar o momento, meus familiares em geral, os meus filhos, a minha esposa em Maputo, a minha filha na América, todos que estejam a acompanhar este programa. Estou satisfeito. Viva Moçambique! Saudações a todos os moçambicanos. De Rovuma Maputo.
15: Muito obrigado, então. Estas foram as palavras do moçambicano presidente da Associação Moçambicana dos Residentes do Botswana. Muito obrigado. Exatamente. Anambo. Alguém vai me indicando ali o logotipo, que indica naturalmente e diz que é a Associação dos Moçambicanos Residentes aqui no Botswana. É numa altura em mídia em que posso mesmo terminar, porque o campo vai despido, os jogadores dirigiram-se aos balneários e nós voltaremos hoje. Mas em relação ao jogo, vitória certa para a equipa que procurou, em particular nesta segunda parte. Eu dizia, na primeira tivemos uma mão cheia de situações que não conseguimos transformar em golo. O Botswana muito pouco fez para, enfim, merecer outro resultado. É verdade que o 0-0, dizia eu, justifica-se, porque só contam aquelas que entram. Se Moçambique não conseguiu ter a bola dentro da baliza do guarda-redes do Botswana, então o empate acabou prevalecendo. Veio a segunda parte e o técnico moçambicano foi naturalmente fazer algum estudo e algumas mutações, algumas alterações, por assim dizer, ao longo do intervalo. E logo ao abrir do pano, o jogador da equipa Romão, que acabara de entrar mesmo no início da segunda parte, fez o primeiro golo para a alegria dos moçambicanos, poucos, digo eu, mas ruidosos, que aqui se fizeram presente nesta comunidade dos moçambicanos residentes aqui em Botswana. Mas esperava-se um pouco mais. Ou por parte do Botswana tentar reagir. A reação foi lenta. O golo me parece que desbaratou a seleção do Botswana. Ora cobria os pés, deixava a cabeça, ora cobria a cabeça, deixava os pés. Mas é verdade, quando nós ainda esperávamos mais, o jogador Neldon, da equipa moçambicana, acaba fazendo o segundo golo, o que foi a machadada final para aquilo que eram as intenções da equipa do Botswana. Foi festa, numa tarde em que foi friorenta, 14 graus, chuviscou muito, mas vai-me dando o sinal aqui alguém para nos dirigir, porque temos que retornar hoje em meio de uma bunda. Vitória certa. Ouvimos todas as palavras da boca de Sua Excelência o Presidente da República, Daniel Chapo, que fez a entrega juntamente com o Presidente do Botswana. Arlindo Manjate, RM Desporto, diretamente do Botswana em Caberone, no Estádio Nacional do Botswana. Se Deus quiser, voltaremos a cruzar caminho, porque hoje mesmo que vamos partir, dentro de alguns instantes, por volta de 19h30, 20 horas, estaremos a aterrar no Aeroporto Internacional de Maputo. Um grande abraço, boa tarde, Emílio. Com uma palavra para
2: o apoio total.
15: Sim, mas para o apoio total, não me esqueço de dizer isso, da Federação Moçambicana de Futebol. Boa tarde, até à próxima.
2: Até à próxima, Arlindo. Um bom regresso, estamos sempre juntos. Trouxemos a imagem sonora do jogo amistoso Botswana-Moçambique. O resultado, Moçambique venceu por 2-0. Jogo alusivo, portanto, dia da independência do Botswana. Comitiva moçambicana regressa hoje ao solo pátrio. Depois desta brilhante participação, portanto, neste jogo amistoso.

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3: Continuamos de mãos dadas até muito bem perto das 21. Renovamos para já votos de uma feliz noite. Bom regresso a casa. Bom descanso.

0: Este é o Mr. Nyungwe, que gravou também esta música de apoio à nossa seleção, Mamba Joy, música que nasceu neste programa. Portanto, é um desafio que colocamos semana a semana aos nossos artistas.
1: Eu escrevi em 2 dias, fiz as gravações em 1 semana. Até na terceira semana eu já tinha mais ou menos a música pronta.
0: Mr. Nyungwe, ouvimos aqui uma passagem do nosso colega, o Arlindo Manjat.
1: Olha, a ideia principal era mesmo trazer emoção daquilo que nós estamos habituados de ver em estádio de futebol. E, como sabe, há pessoas que preferem ver, ou melhor, preferem escutar o relato no lugar de ver futebol pela televisão. Então, isso é mesmo por causa da emoção que o relator traz. Então a ideia foi, de forma esporádica, em alguns momentos, ia metendo lá o relato para fazer uma mixagem daquilo que é calor e do relator e a mensagem primordial que eu tentei transmitir, que é de esperança e de mostrar aos mambas que todo o povo moçambicano do Rovuma Maputo estamos do lado dos mambas.

0: Esta é a contribuição, portanto, da dupla Agonias e Mara Fernando, música também que nasceu aqui. Colocamos o desafio na altura e eles responderam positivamente, portanto, a gravação desta música de apoio aos Mambas.
1: Sim. Eu me lembro bem disso.
2: Estamos juntos nesse dia.
1: Eu me lembro bem, foi
2: nós
1: um desafio.
2: Nós prometemos tanto que uma bunda disse, muita gente chega aqui, promete, depois não cumpre.
1: Não cumpre.
2: Nós dissemos, nós prometemos para ti, tens a nossa
1: e
2: palavra.
1: Vamos cumprir.
2: Vamos cumprir. E cumprimos.
0: Agora, conta-nos, como é que tiveram essa ideia de escrever e produzir esta música? Onde é que gravaram? Como é que... O desafio foi feito neste canal, mas o resto, como é que foi?
1: Fazer a música dos Mambas não foi muito complicado, no sentido de que já tínhamos uma ideia do género musical que íamos trazer, que era o Panza. Então, o que faltava era encontrarmos as palavras certas para colocar na música, não é? Então, acabamos sentando em equipe, dissemos, ok, Mara, o que é que ela tem que dizer... As palavras que ela tem que dizer ali, mais na parte feminina, que pudessem dar apoio aos Mambas. E nós, rapazes, já era muito mais fácil falar sobre o que é que nós tínhamos que dar o suporte em termos de palavras, a seleção, os jogadores, todo aquele processo. Então, não foi assim muito complicado. Talvez para Mara, não sei, foi complicado para as palavras?
2: Não, não foi porque...
1: A letra, neste caso,
2: não é? Não foi tão complicado assim. Nós, as mulheres, estamos contigo, Mamba. Então, porque nós mulheres, estamos com os Mambas. É a nossa seleção nacional. Então, nós estamos com os Mambas. Nós, independentemente, ganha, perde, é a nossa seleção e nós estamos com os Mambas. Então, foi fácil cantar para a mulher, como sempre canto para a mulher. Então, foi fácil. Sou mulher também, e por que não?
1: E eu gosto muito daquela parte onde tu dizes, nós as mulheres não é só ficar na cozinha. Yeah. Temos que ir também ao campo. Então, foi uma das partes que eu mais gostei da música. Da e música. Dito e feito, hoje em dia a gente vê muita, muita mulher e muito feminismo no apoio na nossa seleção. Isso é bom. Porque hoje em dia já se nota que não são só os homens que vão ao campo para apoiar, mas também temos lá as nossas esposas, namoradas, vão lá também apoiar a seleção. Isso é fantástico. Então, a Moçambique também agradece.
0: Muito bem, esta dupla Agonias e Mara Fernandes que gravaram Mamba.

É outra música também que surgiu neste programa, do Augusto Felipe Mamba e Tabela Naman. 18 horas e 42 minutos, estamos a caminhar lentamente para a Hora Nobre, a altura em que teremos o RM Desporto na sua segunda edição do dia, para ouvirmos, portanto, as últimas em torno do jogo amistoso que estivemos a acompanhar em forma de relato, esse Botswana 0, Moçambique 2, jogo que teve lugar na tarde de hoje em Botswana, e acompanhamos aqui em forma de relato com o nosso enviado especial, o Arlindo Manjate. Enquanto isso não acontece, vamos seguir em frente com mais uma proposta para os Mambas. Desta feita, chega-nos de Nampula, também surgiu aqui neste programa onde recebemos Lílio Wayne de Mons e ele gravou. Yeah.

0: Muito bem, ficou aí para trás o Lili de Mons, com também a sua contribuição para os Mambas, música. Aqui colocamos o desafio aqui na sua estação, por forma ele a gravar também uma música para os Mambas.
1: Eu sou internacional. Não escolho tipo Nampula, na minha província ou Maputo, porque todos nós somos pretos, vamos se valorizar. Sim, sim.
0: Muito bem, então apoia todas as equipes, na sua opinião.
1: Em condições normais é assim. Moçambique é o único, não é isso mesmo?
0: É isso.
1: Então, percebe essa parte.
0: É o grande Lil Wayne. Muito bem, vamos avançar para ouvir outras propostas também. Músicas de apoio aos Mambas, já o trouxemos. Portanto, Fernando Mavum, vamos seguir com Tur Sukuma. Isso aqui não nasceu aqui, foi antes de surgir este programa. Já ele passou depois. Falou, portanto, da sua permanência no dispor e aberto para apoiar sempre os Mambas.

0: É a contribuição do Stuart Sukuma. Bem, para o desporto e para os bambas, ele continua, portanto, de peito aberto para apoiar o nosso desporto.
1: O Costa do Sol, naturalmente, é uma equipa que eu, da qual eu faço parte desde que eu cheguei a Maputo em 1977, adotei como minha equipa. Em Moçambique é o Costa do Sol, em Portugal é o Benfica, e são as duas equipas que eu até hoje, portanto, estou muito próximo, vou seguindo. Não sou um adepto ferrenho, mas sigo os passos dessas duas equipas. Percam ou ganham, faça chuva ou sol, eu estou do lado delas. E em 1993 decidi fazer uma música que ofereceu a Costa do Sol. Mas sou fã do desporto nacional, como sou fã de tudo o que é produto nacional. Então nunca fugi às minhas responsabilidades no que diz respeito à promoção daquilo que são produtos de cada terra. E a música do Moçambola não foi a primeira música que eu fiz para o desporto, já tinha trabalhado em outras músicas. Se for necessário, se eu for chamado para fazer isso, vou estar presente, vou dizer presente para continuar a apoiar o desporto, não só com músicas, mas também a nível de imagem. Já me ofereci várias vezes, através de uma das empresas com quem eu tenho endosso, no sentido de fazer valer o desporto e eu emprestar a minha imagem para isso mesmo. E estou disposto a fazê-lo. Renovo essa oferta desde já e dizer que estou pronto para não beneficiar só uma equipa, mas eu acho que o desporto precisa de todos nós, das nossas caras, para fazer com que ele se reanime e tome as forças que um dia nós já temos. Eu diria que estou mais virado para apoiar o desporto na sua totalidade do que necessariamente a uma equipa. Gostaria mesmo de fazer mais pelo desporto. O facto de eu ser músico não quer dizer que só apoie aquilo que se faz na música, no que diz respeito à cultura, mas o desporto é importante. A cultura e o desporto podem dar de mãos dadas.
0: Por essa razão temos dito que a cultura e o desporto andam de mãos dadas, e o Stuart Sukuma também ficou surpreendido pela audiência deste programa.
1: Olha, Mabunda, estou positivamente surpreendido com o teu programa, com a audiência que ele tem, as pessoas que ligam. E eu acho que a nossa música deve ser para essas pessoas. Às vezes a malta insiste em fazer música para um certo público, mais restrito. Mas precisamos fazer uma música que o povo entenda e no qual ela se identifica. Eu acho que esse é o caminho. Isso faz-me repensar muito na minha carreira no futuro. Faz-me repensar nas músicas que eu quero compor. Faz-me repensar em tudo, em toda uma estrutura do meu futuro na música. Então, dizer que moçambicanos que ouvem o teu programa, eu acho que devem continuar a ouvir. Eu acho que tu deves ser uma das poucas ilhas que existem a fazer isso. As outras rádios todas, para mim, são, vou usar uma palavra que Samora Machel usava muito, rádios alienadas. Já estou, olha, Mabunda, quando eu começar a dizer isso, tu tens de me mandar parar, calado. Diz, olha, Stuart, cala-te, que é para não dizer isso. Mas não, a sério, mas chateia-me ligar uma rádio. Eu uma vez fui almoçar com um amigo há dias, um amigo meu que vive em Luanda, e ele vem cá de vez em quando, é moçambicano que vive lá, e diz que, portanto, apanhou o táxi e foi dar umas voltas pela cidade, não sei o quê, e diz que durante o tempo todo que ele esteve no táxi, a rádio que estava lá a tocar, que era uma rádio moçambicana, era só música de Angola. Não tem nada contra a música angolana, adoro, pá, adoro Bonga, pá, adoro Matias Damásio, Yuri da Cunha, pá, Paulo Flores, pá, é um dos meus músicos favoritos pela ascensão que ele teve na música popular de Angola. Não tem nada. Epá, o que eu quero é que as músicas moçambicanas sejam mais ouvidas e mais tocadas. Isso, vou-vos dizer uma coisa, vou lutar para que isso aconteça. Isso é a minha luta. Se eu sou moçambicano, vou lutar para que a minha música, a música dos músicos moçambicanos, as nossas músicas de todos, sejam músicas ouvidas. Isso é a minha luta.
0: A luta continua. É para isso que cá está. Promover aquilo que é nosso.
2: Dominamos!
0: Mais uma contribuição para os mãos.
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0: É o resultado do desafio que colocamos aqui todas as semanas, quarta, domingo. Entrevistamos os músicos a nível nacional. Mamba. Colocamos este desafio. Grave música para o desporto. Para

mamba. Alguns respondem, alguns ficam em banho-maria. Enfim, vão chegando as cassetes. Olha as cassetes, é hábito do 80, 90. Vão chegando as músicas. Vamos ouvir essa.

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1: É uma grande proposta para animar no Estádio Nacional do Zimpeto, esta do Paralelo University com Mambas, é mesmo para arriscar o chão. Estamos já a 3 minutos das 19, a altura em que vamos trazer o nosso jornal mais alegado, o RM Desporto, em cadeia nacional, para ouvir as notícias mais frescas do desporto nacional e internacional. Tempo para mais uma janela publicitária. Voltamos daqui a pouco.
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1: Acertei o seu relógio em Moçambique, são 19 horas.
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1: Dentro de instantes, chamam a vossa especial atenção para o RM Desporto. 20 minutos de informação em cadeia nacional. Eu volto daqui a 20 minutos.

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0: Boa noite. A seleção olímpica vence em Gaborone por 2-0 nas celebrações dos 60 anos da independência do Botswana. Aprovados os estatutos da Federação Moçambicana de Futebol, ao abrigo dos quais os limites de mandatos passam a estar emparelhados com os da FIFA e os da CAF. O Desportivo de Nacala projeta restaurar o campo da Bela Vista num projeto que prevê a instalação de novo tapete sintético. Destaque do Jornal de Esporte de quarta-feira, 30 de setembro, com Elvis Magaia na sonoplastia e Belisário Macamo na edição e apresentação. Obrigado pela preferência. Já voltamos. Romão e Neldon marcaram os golos da Seleção Nacional de Futebol Sub-23 hoje em Gaborone, na partida diante do Botswana, alusiva aos 60 anos de independência deste país. O Presidente da República, Daniel Chapa, assistiu ao jogo e gostou do que viu.
1: Foi um jogo muito bem disputado, muito bem, portanto, tanto na primeira parte como na segunda parte, realizado. E queremos mais uma vez endereçar os parabéns aos nossos irmãos do Botswana pelos 60 anos de independência. Nós já no ano passado comemoramos 50 anos de independência. E futebol é isso. Futebol é festa, é alegria, é emoção, é cidadania. Como viram, dois países irmãos aqui a comemorarem juntos os 60 anos e temos que continuar a fazer isso.
0: Presidente da República, Daniel Chapa, e a vitória da Seleção Nacional de Futebol de Sub-23 hoje em Gaborone diante de Botswana por 2-0. Um enviado especial da RGM Desporto, Arlindo Manjato, viu alguns jogadores.
2: Romão, o autor do primeiro golo, como é que anda o coração?
3: Estou muito feliz por marcar o primeiro golo na Sub-23. Estou muito feliz, muito feliz. Sim, entrei, marquei, graças a Deus, marquei o golo e deixei todo mundo feliz. E meu primeiro jogo no Sub-23, espero que a minha família lá em Cabo Delgado esteja tudo bem com eles. Muito feliz, e todos os moçambicanos.
2: Neldon, o autor do segundo golo. Neldon, o coração bate de alegria, marcou o segundo golo.
4: Agradecer primeiro pela oportunidade de cá estar e ao golo dedico a todos os moçambicanos.
2: Como é que viu o jogo? Entrou também, marcou?
4: Estava difícil para mim, porque entrei, encontrei o jogo mais quente e tentei seguir o que tinha que seguir e consegui concretizar o gol.
2: Para os jogadores, vou terminar aqui com o UPS. Como é que viu o jogo? 2-0.
5: É um privilégio vestir a camisola da seleção e o jogo foi muito bom, agradável. Saímos daqui vitoriosos.
2: Muito obrigado. UPS, deixa ouvir o capitão Osama, da qualidade de capitão. Como é que dirigiu os seus companheiros para esta vitória por 2-0?
6: Primeiro, antes de mais, queria agradecer ao governo de Botswana por ter convidado nós. É uma oportunidade sempre vestir a camisola da Seleção Nacional, tanto para mim, tanto para os meus colegas, ainda mais numa situação em que temos falta de oportunidades, né, de competições para poder demonstrar o nosso futebol. Mas hoje foi mais uma vez aquela que é a demonstração de tudo que nós somos capazes de fazer. Estamos felizes pelo resultado, podemos competir, podemos pôr em prática aquelas ideias que temos vindo a trazer desde as seleções passadas, dos sub-20, sub-17, este praticamente é o mesmo grupo. Estamos felizes pela vitória. Cada jogador que entrou demonstrou a sua confiança.
0: Jogadores da seleção de Sub-23, entrevistados pelo enviado especial da RGM Desporto, Gaborone, Arlindo Manjati. Na reação à vitória sobre o Botswana, o selecionador Chiquinho Conde aproveitou o momento para lamentar a desistência do país do torneio de apuramento aos Jogos Olímpicos.
7: Eu acho que nós não devemos desistir de nada. Nunca se pode desistir absolutamente de nada. Temos que lutar e é isso que nos ensinaram, é o nosso ADN. Nós nunca desistimos, somos persistentes e vamos à luta perante todas as adversidades. E é pena, de facto, não poder dar mais jogos deste calibre para que eles possam evoluir. Mas belíssimos jogadores que aqui estão, com muito potencial e com uma margem muito grande para poderem evoluir. E nós aproveitamos esse momento, num curto espaço de tempo, para dotá-los de conhecimentos e valências para poderem almejar a equipa A, porque é importante também, paulatinamente, esses mesmos entrarem. Eu tenho a coragem, isso eu sei que eu tenho, de introduzi-los paulatinamente. Já esteve lá o Edson, que fez um jogo belíssimo hoje, o Oscar, o Gebuza, o Keynes Zavala, o Kimis Zavala, o Keynes infelizmente está lesionado, mas temos Chamito, e o Alcides não esteve aqui, teve, a mãe está doente, infelizmente não pode estar presente.
0: Selecionador Nacional de Futebol, Chiquinho Conde. Foram hoje aprovados os estatutos da Federação Moçambicana de Futebol, ao abrigo dos quais os limites de mandatos passam a estar emparelhados com os da CAF e os da FIFA. Abre-se, por isso, espaço a 3 mandatos consecutivos na liderança federativa. Faisal Cidade pode concorrer a mais um.
8: A preocupação do Ministério não está no terceiro mandato. Concretamente, eram a questão da votação nos votos da Liga Moçambicana de Futebol. Não é a própria Liga Moçambicana de Futebol, mas era a própria, os dois clubes. Já que a FIFA diz one association, one vote, uma associação, um voto, por que é que a Liga Moçambicana de Futebol tinha dois votos? Eu acho que é um dos pontos que foram discutidos e com razão da parte do Ministério. Então nós tivemos que aplicar também e explicar à FIFA que também tem que ser um voto, uma associação. Neste caso, a Liga Moçambicana de Futebol, o seu associado, poderão participar aqui dois clubes, não é? A própria Liga não vota. Nós incluímos os associados, mas o voto terá que ser porque todos eles também terão o único voto. Este foi o mais focado e badado. Os outros eram alguma integração em relação a alguma lei, adequar à lei do desporto. Volto a dizer, em nenhuma ocasião falou-se do terceiro mandato. O Ministério concorda, não tem nenhum problema, nenhuma reticência nesse aspecto. Portanto, eram outros 3 ou 4 aspectos que retificamos.
0: O inspetor-geral do Desporto, em entrevista à RN Desporto, disse que não foi respeitado o contraditório durante o processo de revisão pontual dos estatutos da Federação. O presidente da mesa da Assembleia Geral, Teodoro Wati, esclarece.
9: Nós respondemos ao contraditório. E não sei se há contraditório do contraditório, mas eu não posso comentar as posições de um inspetor-geral. Estamos a falar do inspetor-geral do Ministério que é a nossa tutela. O que podemos dizer é que nós assumimos que as preocupações que nos foram apresentadas pelo Ministério eram corretas. É verdade que não era a posição dominante na Federação, mas eu entendi, e foi já a posição consertada, de que faziam sentido as preocupações que foram colocadas pelo Ministério. Algumas das disposições podiam estar dissonantes com a vontade do legislador constitucional e também que alguns aspectos não eram consonantes com a lei do desporto.
0: Presidente da mesa da Assembleia Geral da Federação Moçambicana de Futebol, Teodoro Wati. Os jogadores da Seleção Nacional de Futebol de Sub-20, com os quais o nosso país conquistou a medalha de prata na Taça COSAFA, devem ter a carreira monitorizada, defendem alguns treinadores da cidade de Kilimani.
10: As nossas fontes afirmam que a maioria dos jogadores que participou no torneio que decorreu em Maputo demonstrou talento que podem, a breve trecho, alimentar a seleção principal. Daniel Sakur e Nordine Jacinto defendem igualmente a integração dos atletas em equipas profissionais com intervenção de vários atores do desporto.
11: Se eu pudesse, se eu fosse um bilionário, eu pegava naquele grupo todo e colocava num único sítio. Pegava, possivelmente, lá no centro de coisa, na marcha, a vida deles seria aquela. Jogar, estudar, mas todos eles lá. Porém, fica complicado, né? Para você ter um grupo que está em Maputo, mais um ou dois que estão nas outras províncias. É um apelo que eu faço ao governo, é um apelo que eu faço à federação. A federação está a dar o seu máximo, mas se puder fazer um pouco mais, que assim seja.
12: Sem nenhuma dúvida, porque são jogadores que nós conhecemos e já aqui apresentavam um alto nível de projeção. só estão a dar continuidade exatamente o que nós já sabíamos que ia acontecer tarde, mais tarde ou cedo. Estão num bom caminho.
10: Falando em Climane, aqueles desportistas apontam o talento nas províncias. Destacam os dois atletas com formação inicial na Zambésia, que bem encaminhados podem ter o futuro promissor no futebol. Trata-se de jogadores Martinho Começar, também conhecido por Chefe, e Sócrates Essin, chamado por Big Mama. Abrindo Tchernenko, a partir de Climane.
0: A direção do Desportivo de Nacala pretende restaurar o campo da Bela Vista, propriedade do clube, num projeto que contempla a instalação de nova relva sintética. Com o regresso a Moçambola no Horizonte, repórter Calixto Pedro.
13: O presidente do Clube Desportivo de Nacala, Fernando Mucucete, garantiu que a direção está a trabalhar em parceria com potenciais investidores para avançar com a colocação da relva sintética no campo da Bela Vista. O anúncio surge num momento de grande otimismo para o clube, que se prepara para disputar a pool de apuramento Zona Norte com o foco total na qualificação para o Moçambola. Fernando Mucucete manifestou total confiança no seu plantel e disse que a estabilidade e o rendimento demonstrado pelos atletas são apontados como os principais trunfos para enfrentar a exigência e a fase de acesso ao principal escalão do futebol moçambicano. Mucucete disse igualmente que, além das metas desportivas imediatas, o projeto de modernização do campo da Bela Vista, com piso sintético, é visto como um passo estratégico e fundamental para dotar a equipa de infraestruturas modernas e adequadas às exigências competitivas nacionais, caso a coletividade suba de divisão e se concretize o sonho de voltar ao Moçambola.
14: Em princípio, o nosso campo não está das melhores maneiras possíveis e a nível da direção está-se a trabalhar, quer com parceiros. Se recordarem, sequer a primeira relva, que era a segunda, foi graças ao apoio do Conselho Municipal e outros intervenientes, a Federação. E vamos continuar a lutar à procura deste apoio para ver se conseguimos relevar e façamos Moçambola no nosso próprio campo. Há uma luz verde no fundo do túnel. Nossos parceiros precisamos sentar. Provavelmente, nos futuros dias, diremos quais são as prováveis datas para o assunto. Passamos uma etapa e vamos começar a outra etapa, que é a disputa para a pool de apuramento, que é mais séria que esta primeira que nós tivemos. E como direção, moralmente estamos preparados a ajudar, quer moralmente, quer financeiramente, nas fases subsequentes. Em princípio, são esses jogadores, são esses mesmos que começamos. Hoje, felizmente, estamos aqui a sorrir por sermos vencedores da Jocabet. Então, serão os mesmos que contamos para a fase seguinte. Temos ainda também equipes muito fortes. Temos o Sporting, o nosso adversário direto. Tenho ouvido falar do Águia Especial de Lixinga também, que é uma boa equipe. O Muxenga Futebol Clube também, uma boa equipe. Para além do próprio Ferroviário de Pemba, nós vamos entrar com todas as forças necessárias.
13: Fernando Mucucete, presidente do Clube Desportivo de Nacala, afirmando que, a par das melhorias nas infraestruturas, o foco dos canarinhos da Maiaia está virado para a Polo Zonal Norte, acreditando que o plantel tem qualidade necessária para carimbar o passaporte rumo a Moçambola.
0: E dentro do campo, a equipa da ESFA, Escola de Sargentos das Forças Armadas, com o quartel-general montado no campo da Liga Desportiva de Maputo, diz-se preparada para a recepção ao Ferroviário de Gaza no próximo domingo. O treinador Zuma lamenta que os sargentos não tenham realizado o número de jogos de controlo que pretendia.
15: Neste mês todo que ficamos à espera do início da pool de apuramento, só fizemos no máximo de 3 jogos, o que não nos diz muito com relação àquilo que pretendíamos como plano operativo para justamente atacar essa primeira jornada. Mas mesmo assim, não baixamos os braços, continuamos justamente a fazer um trabalho, arranjando algumas equipes cá no distrito de Boane, para justamente aprimorar aquilo que vão ser os nossos princípios de jogo diante deste Ferroviário de Gaza.
16: Em entrevista à Rádio Moçambique, o técnico da turma militar disse estar satisfeito pela logística que a direção criou para esta pool de apuramento e promete retribuir o esforço da direção do clube com vitórias até a final da prova.
15: Dizer que ficamos felizes porque aquilo que pretendíamos ou aquilo que pretendemos está sendo alinhavado na medida em que as coisas foram fluídas. Relativamente aos atletas, temos praticamente 80, 90% dos atletas aptos, porque alguns, como sabe, alguns atletas nossos são estudantes daqui da escola e se encontram a fazer seu trecinho uma situação de estágio em outros quartéis para atender aquilo que é o propósito deles como militares. Os que ficaram aqui são esses que estão a trabalhar conosco e são esses que estão a dar boas indicações para atacarmos esse jogo contra a Ferroviária de Gaza aqui em casa.
16: Treinador da ESFA Futebol Clube, Zuma, prometendo tudo fazer para atacar a pool de apuramento com toda garra.
0: Em Tete pede-se a prática de voleibol a partir das bases.
17: Alguns atletas de voleibol em Tete clamam pela maior divulgação da modalidade e a prática da mesma a partir das comunidades e escolas. Este é o apelo dos futebolistas Neuza António Caixão e Edmilson e Clicker, que dizem que são poucos os que praticam esta modalidade coletiva, daí que a sua divulgação e prática é quase uma obrigatoriedade. Disseram que a prática e a divulgação da mesma não pode continuar a cingir-se apenas nas datas festivas ou nos festivais provincial e nacional. Apesar desta pouca divulgação e a sua prática, está a falta de material desportivo, kits de saúde, ginásios ou mesmo aviões para que mais atletas possam praticar o voleibol, querem feminino e querem masculino, sublinharam ainda os nossos entrevistados.
18: Então gostaríamos, na verdade, que houvesse esta campanha e concretamente o desporto em si, porque nós não temos um apoio concretamente em questões de saúde, estamos a falar de pequenos kits de saúde concretamente. Por isso que eu digo, precisamos do apoio em si, porque nós não temos ginásio.
19: Apesar de não haver campo, sempre há essa entrega para treinar. Sim.
17: Volistas de Tete, Neus Antônio Caixão e Edmilson Clicker. Alguns futebolistas de Tete a pedir para que haja maior divulgação e prática do voleibol em Tete, partindo das escolas e comunidades. A par desta contrariedade, está a falta de ginásios e pavilhões, material desportivo, entre outros. No recente festival dos Jogos Desportivos Escolares, em Amari 2026, em feminino, Tete quedou na 8ª posição e em masculino, Tete contentou-se com o 5º lugar. Arriba Desporto, Cidal de Tete, Manuel Cardoso.
0: Termina por aqui o Jornal de Desporto para esta quarta-feira, 30 de setembro de 2026. Elvis Magalhães esteve na sonoplastia e Belisário Macau na edição e apresentação. Tenha uma ótima noite.
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2: Os nossos cumprimentos a todos os apreciadores da música moçambicana. É sempre um prazer estar em sua companhia para mais um programa Unanga, o maior desfile da música moçambicana. Hoje recebemos dois jovens que ainda estão na fase inicial das suas carreiras, mas já estão a fazer sucesso. Conquistaram o carinho dos moçambicanos, são desportistas, por isso estiveram no Estádio Nacional do Zimpeto a apoiar os Mambas. Para o programa de hoje, os nossos convidados são Shellen e Austin. Shellen e Austin, boa noite, sejam bem-vindos. Muito bem, ainda estão tímidos, né? Tem que falar um pouco alto, que é para os nossos ouvintes poderem acompanhar-vos nesta conversa. E para si, Austin?
3: Boa noite a todos. Obrigado pela oportunidade de estar aqui e agradecer aos ouvintes, a todos. Boa noite, mãe pai.
2: Já deu para perceber que estamos com meninos de um palmo e meio, né? Quantos anos vocês têm? 15 anos.
3: Eu, Austin, tenho 10.
2: Muito bem, muito bem. Mas agora, para situarmos os nossos ouvintes, vocês podem falar um pouco de vocês. Quem é primeiro, Shellen?
4: Nós somos artistas, nossa carreira começou na escola, no talent show. Então, no talent show nós decidimos fazer uma música. Né? Então, depois da música, quando vimos que
2: muito bem. Então vocês começaram a cantar na escola, né?
4: Sim, na escola.
2: Mas dos dois, quem começou primeiro?
3: Foi ele.
2: Foi ele, mais velho, né?
3: Sim.
2: E puxou o mais novo.
3: Sim.
2: E sempre cantaram juntos?
4: Sim, sempre.
2: Muito bem, muito bem. E na escola, vocês também praticam desporto? Gostam de desporto?
3: Sim, sim.
2: E qual é a modalidade que vocês praticam lá na escola? Ah, gosta de jogar futebol. E para si?
3: Eu também pratico futebol.
2: Futebol?
3: Sim.
2: Agora essa paixão da música, como é que surgiu? Como é que vocês começam a cantar? Quem vos influenciou, que puxou-vos para o mundo da música?
4: Como eu disse, começamos num talent show. Foi algo que nós decidimos fazer, mas depois, quando vimos que a música saiu boa, decidimos continuar a fazer música, então decidimos tornar nosso trabalho público.
2: Muito bem. Ainda continuo a receber o teu sinal um pouco baixo, né, do microfone. Se calhar eu tenho que mesmo aumentar um pouco o volume para que possamos ouvi-lo com alguma perfeição. Vamos prosseguir. Hoje estamos com estes dois meninos que estão a fazer sucesso, estão aqui pela primeira vez no nosso programa. Vamos apresentar as músicas que eles gravaram até aqui. Portanto, vocês, essas músicas, quem escreve para vocês?
4: Nós compõem.
2: Ah, vocês compõem. Muito bem. E vocês cantam em português e inglês? Muito bem, muito bem. E as músicas gravam onde? Estúdio que vocês gravam? Ah, muito bem, grande produtor. Grande produtor. Correto. A primeira música vocês gravaram, Rediscar. O que querem dizer?
4: É uma música, tipo, é um estilo livre que fala mais de carros, mas é um estilo livre que não é só colocar umas palavras por aí, né?
2: Não, muito bem, muito bem. E cantam os dois na mesma música?
3: Não.
2: Correto, correto. E como é que é o público recebeu essas vossas músicas, sobretudo na escola? Como é que os vossos colegas olham para vocês?
4: Meus colegas jovens, eles estão conosco 10 anos na carreira.
2: Ah, muito bem.
4: Eles estão conosco durante a carreira também.
2: Muito bem, muito bem, muito bem. Vamos então ouvir a primeira música destes dois meninos, Rede de Scar, só para vocês perceberem que hoje estamos com talentos ainda de um palmo e meio na fase inicial, mas que já estão a conquistar o público com as suas músicas. Então vamos ouvir a primeira proposta, como fiz menção, Rede de Scar, com alinhamento.
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0: Muito bem, ouvimos a primeira a proposta destes dois jovens, que são os nossos convidados desta semana, o Shalen e Austin. Esta música, o estilo é hip-hop ou rap?
1: É hip-hop.
0: É hip-hop. E o que vocês estão a dizer, tendo em conta que estão a cantar em inglês, qual é a essência da mensagem? O que estão a dizer na mensagem da música?
1: Nessa música eu vou falar mais sobre um tópico foram muito fora de inglês sobre carros. Porque nós como carros gostamos muito de carros.
0: Ah, vocês são apaixonados por carros. É, muito bem, muito bem. De seguida, vocês gravaram Good Morning, também em inglês, e esta música, qual é o comentário dela?
1: A música é sobre transmitir felicidade, quando tu acordas, deve ser uma pessoa alegre durante o dia, então é por isso que a mãe chama-se Good Morning. Acordo sempre com um bom dia, com comentários de pessoas e tal.
0: E gravaram quando? É antiga?
1: A música é do ano passado, lançou-se ano passado.
0: E vocês começaram a carreira em que ano, mais ou menos? Eu esqueci-me de perguntar isso. Em que ano vocês começaram a cantar?
1: Começamos a cantar em 2022.
0: 2022, ah, já estão há algum tempo de estrada. Muito bem. É correto. Então vamos ouvir mais uma proposta desta feita, Good Morning. Estamos a apresentar estes dois meninos, ainda na interioridade, estão a fazer sucesso, vão trilhando o caminho da música, e trouxemos aqui para apresentá-los. Vamos ouvir então Good Morning.

0: Sim, senhora, ouvimos Good Morning de Shalyn e Alston, os nossos convidados para a noite desta quarta-feira. Vocês são, portanto, adolescentes, recebem conselhos dos vossos pais e familiares sobre como lidar com a fama, porque já não são estudantes. E como é que vocês conseguem lidar a música e os estudos?
1: Nós sempre pusemos a música em os estudos em primeiro lugar, depois é que vem a música.
0: Depois é que vem a música, né? Isso é bom. E os pais têm chamado muita atenção sobre isso, né?
1: Sim.
0: Muito bem, muito bem. Estiveram no Estádio Nacional do Desimpeto, vocês foram sozinhos ou foram com papai e mamãe?
1: Primeiro fomos com uma das nossas produtoras, depois é que veio o pai para vir nos buscar.
0: E como é que foi? Foi bonito ver os mambas a jogarem em pleno Estádio Nacional?
1: Sim, foi uma experiência muito bom, gostamos e que vamos mais vezes.
0: Era a primeira vez, não?
1: Sim.
0: Oh, muito bem, muito bem. E nós colocamos aqui sempre desafio a todos os músicos que passam deste canal, porque este canal é música e desporto. Se vocês podem também gravar uma música para o desporto, para os bambas que foram ver lá no Estádio Nacional, é possível gravar uma música para o desporto?
1: É possível.
0: É possível. Confirmas, Shalyn? Não é fácil, é um desafio que nós colocamos a todos os músicos que passam deste programa, por forma a gravar uma música para o desporto. Então, vocês disseram que gostam de jogar futebol, não sonham um dia, se calhar, jogar no Estádio Nacional do Desimpeto, representar a seleção de Moçambique, ou preferem ficar na música?
2: Eu, pessoalmente,
0: na música, o talento é mais na música. Muito bem, muito bem. E por tratar-se de crianças, também vocês gravaram uma música dedicada a outras crianças, de 1 de junho. Esta música é de que ano?
2: Essa música é de 2023, no início do ano.
0: Ah, 2023. Então vocês têm participado em alguns espetáculos, alguns eventos infantis?
2: Muitos eventos infantis, especialmente no mês de junho.
0: Ah, mês de junho e de julho, que são praticamente os meses das crianças. E como é que os meninos recebem essas músicas? Gostam? Vibram convosco?
2: Uma música muito conhecida aqui em Moçambique e gostam muito da música, vibram convosco.
0: Aqui me segredou que a música dia 1 de junho foi muito tocada na Antena Nacional, no programa da criança, né? É verdade, né?
2: Sim, sim.
0: Oh, muito bem, então parabéns. Então vamos ouvir mais uma proposta. 1 de junho de Shalyn e Alston.

0: E senhora, 19 horas e 46 minutos, estamos a ouvir os meninos que estão aqui nos estúdios do RM Desporto a apresentar as suas músicas. Ouvimos um de junho. Os meninos cantam bem. Vamos começar a olhar as mensagens que já começam a chegar. A primeira mensagem diz assim: Mano Mabunda, o Nanga está doce, sem dúvida. Os meninos estão numa boa forma, bem limpa, acima de tudo. Estão num bom caminho. Continuam para sempre também a aprender. Mabunda, para fornecer o número deles, gostaria de ter, por favor, Gerson Banzi, na Maculi, em Quamba, será? Muito bem, obrigado. E fica aí na ponta final do programa. Vamos trazer aí como é que vocês podem contactar esses meninos. Outra mensagem: boa noite, mestre Mabunda. Os parabéns vão para os Mambinhas de Sub-23 pela vitória. Saudar a minha esposa Eva, Antônio, os filhos, Cristina, Séria, Erika, Pacate. Muita força para os meninos que estão aí. Parabéns, sou Tito Pacate da cidade de Tete. Muito bem, Tito Pacato, obrigado aí pela mensagem. Outro campeão que escreveu: boa noite, Mano Mabunda, estou ligado da cidade de Tete. Abraço especial para o Tigo Nias, sou muito fã dele. Beijinhos para a Mara Fernandes, beijinhos para a esposa Elizabeth. Estamos a riscar o chão, sou Rashid na área. Obrigado, Rashid. Portanto, são algumas mensagens que vão caindo a nossa caixinha. Vocês podem escrever, já sabe, para a caixinha, o número é 84392951. Podem deixar ficar comentários em torno desses meninos que estão a começar muito bem, ainda estão no início das suas carreiras, já estão a fazer sucesso. Deu para ouvir a música 1 de junho, que é uma das músicas bastante tocadas no Dia da Criança. Muito bem, então aguardamos mais mensagens. Vamos prosseguir, daqui a pouco também vamos abrir as linhas para ouvirmos os nossos ouvintes. Meninos, vão falar com os nossos campeões que estão a acompanhar esta conversa. Na sequência, vocês gravaram uma música com o mais velho Jimmy Glúdio. Como é que surgiu essa oportunidade de trabalharem com Jimmy Glúdio?
1: Foi uma experiência muito boa.
2: Foi uma música dedicada a música intitulada Happy Birthday, que se deu feliz aniversário. Então, tivemos a ideia de fazer essa música para os estudantes, ou uma ocasião especial, no certo dia, e decidimos que o Tigre seria a melhor pessoa para fazer o papel de transmitir a sua voz, fazer um papel de alguém que está felicitado a uma outra pessoa por ter seus anos.
0: Muito bem, e cantam em inglês também, a música em inglês e português. E vocês ainda não gravaram nenhum disco no mercado, não tem nenhum CD?
2: CD, não.
0: Ainda não, mas já tem muita música que podem gravar um CD, né? Muita música, tá certo, tá certo. Muito bem, vamos ouvir mais uma proposta. De seguida abrimos as linhas, né, para ouvirmos os vossos comentários em torno destes meninos. Vamos ouvir a música que eles gravaram com Jimmy Glúdio.

0: Sim, senhora, mais uma proposta para festas de aniversário. Já dá para convidar os meninos para cantarem para festas de aniversário dos vossos filhos. Estão aqui, são meninos de um palmo e meio, que estão a começar a sua carreira e eles têm talento, vão longe. Estamos aqui a apresentar o Shalem e Austin. Ouvimos então essa proposta que ficou para trás, ao lado do Jim Dudley, Happen, que grande música. Vamos prosseguir. De seguida vamos ouvir mais uma música que eles gravaram ao lado da Priscila, que é uma grande cantora, também passou deste programa. Como é que surgiu esta oportunidade de gravarem com a Priscila?
1: Foi uma decisão que tomamos depois de termos visto o contexto da música. A música fala sobre a família, né? Como a família é por dentro, como os pais agem com as mães ou vice-versa. Então, esta música é um apelo para que as famílias vivam em harmonia, vivam felizes com todos. Então, quando vimos a letra da música, depois de termos gravado nossas vozes, percebemos que a Priscila seria a pessoa que mais encaixasse nesse papel.
0: Muito bem, e que encaixou bem, pelo visto.
1: Muito bem.
0: E é nova esta música?
1: Sim, é a nossa música mais recente.
0: Correto. E como é que está a ser recebida?
1: A música está a bater, é uma música que o público gostou muito, muito mesmo. Isso tirou a expectativa.
0: Muito bem, muito bem. E tenho informações que vocês vão estar num festival, vão para a Suazilândia, é isso mesmo?

0: Sí, día 23, no, na Suazilândia.
1: Portanto, vai ser a primeira vez que vocês vão atuar fora do país?
0: Não.
1: Mas já estiveram onde?
0: Na África do Sul.
1: Na África do Sul. E como vocês cantam em inglês, até são bem recebidos lá, que eles percebem aquilo que vocês estão a cantar.
0: Sim.
1: Agora, qual é o sonho que vocês têm? Onde é que vocês querem alcançar na música?
2: Temos o sonho de chegar longe, palcos maiores que serão artistas completos.
1: Muito bem, muito bem. Vamos ouvir então a música que fizemos comentar há pouco ao lado da Priscila, que é uma menina que canta muito bem. Vamos ouvir Entre Nós e Você e Mãe. Portanto, é a mensagem que os meninos trazem para conferir.

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1: Ouvimos mais uma proposta dos meninos, mas que grande a música que vai fazer bastante sucesso, diga-se de passagem. Hoje já está a bombar, como eles fizeram menção. É uma bonita canção. Dentro de instantes vamos atualizar o essencial das notícias, depois voltamos para abrir as linhas para vocês conversarem com estes meninos. Para já, acertem o seu relógio, Moçambique são 20 horas.
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1: Avançamos ao encontro das notícias com Carlos Calisto. Boa noite.
3: Boa noite. Em dia de tolerância em Gabeirão, a Seleção Nacional de Futebol Sub-23 venceu nesta quarta-feira no Estádio Nacional de Gabeirão a Seleção de Botsuana por 2 bolas sem resposta em jogo amigável enquadrado nas festividades de 60 anos da Independência Nacional de Botsuana assinalados hoje. Os 2 golos da partida foram apontados na segunda parte por intermédio de Rezan Romão e Neldon Rafael. O presidente da República, Daniel Chapo, prestigiou o jogo amistoso entre Moçambique e Botsuana. Daniel Chapo, acompanhado da primeira-dama da República, Guetta Chapo, assistiu ao jogo a partir da tribuna VIP.
4: Foi um jogo muito bem disputado, muito bem, portanto, tanto na primeira parte como na segunda parte, realizado. E queremos mais uma vez endereçar os parabéns aos nossos irmãos do Botsuana pelos 60 anos de independência. Nós já no ano passado comemoramos 50 anos de independência. E futebol é isso. Futebol é festa, é alegria, é emoção, é cidadania. Como viram, 2 países irmãos aqui a comemorarem juntos os 60 anos e temos que continuar a fazer isso.
3: Presidente da República, Daniel Chapo, para o técnico dos Mambas, Chiquinho Conde, a presença do chefe de Estado moçambicano serviu de um incentivo aos jogadores.
5: Hoje é um privilégio. São poucas as vezes que nós temos o privilégio de poder jogar perante o número 1 da nação e esses jovens foram dignos deste momento. E vai certamente ficar na memória de todos eles. Eu também, quando era jovem, gostaria imenso que o primeiro, ou sua excelência, Presidente da República, estivesse presente em os jogos em que nós fizéssemos. É sinónimo de que, de facto, existe essa aproximação do poder político, porque o Presidente da República, Sua Excelência, gosta imenso do futebol e é um privilégio. E agradecemos porque, de facto, os jovens sentiram-se mais motivados ainda.
3: O jogo entre as 2 seleções enquadra-se nas celebrações dos 60 anos da Independência Nacional do Botsuana, assinalados nesta quarta-feira. O Sporting prepara uma renovação de contrato para Johnny Catamo por mais 2 épocas, acompanhada de um aumento salarial significativo. Segundo o Correio da Manhã, o extremo moçambicano deverá passar de cerca de 1,4 milhões para 2 milhões de euros brutos por ano. Os Leões oferecem renovação de contrato por mais 2 anos, prolongando a ligação atual que expira em 2029 até junho de 2031. Para afastar os interesses da Primeira Liga Inglesa de Futebol, o Sporting também pondera elevar o valor da sua cláusula de rescisão, que se encontra atualmente fixada nos 60 milhões de euros para os 80 milhões de euros. A Federação Moçambicana de Futebol aprovou nesta quarta-feira a revisão pontual dos seus estatutos em Assembleia Geral Ordinária, permitindo que o atual presidente Faisal Sidate possa concorrer a 1º mandato consecutivo e 5º no total. A revisão alinhou os estatutos da Federação Moçambicana de Futebol, as normas da Federação Internacional de Futebol FIFA e da Confederação Africana de Futebol CAF, permitindo um total de até 5 mandatos. Sidate cumpre atualmente o seu 2º mandato nesta fase, iniciado em 2019, após ter presidido o organismo entre 2007 e 2025.
6: Desde 1976 ou 80 temos o mesmo estatuto. Então, adequar à realidade de hoje para que esses estatutos estejam rapidamente publicados no Boletim da República e também porque eles próprios, junto das sessões provinciais, devem adequar o seu estatuto com esse novo estatuto da Federação Moçambicana de Futebol.
3: Faisal Sidate, presidente da Federação Moçambicana de Futebol, falando nesta quarta-feira, no decurso da Assembleia Geral Ordinária, que aprovou a revisão pontual dos seus estatutos, permitindo que o atual presidente possa concorrer a 1º mandato consecutivo e 5º no total. A União Desportiva de Songo recebe nesta quinta-feira as Águias Especiais da Beira em partida da segunda mão dos quartos de final da Taça de Moçambique em Futebol, fase regional centro. O encontro está marcado para as 15 horas no campo da HCB, na Vila de Songo, na província de Tete. Lembra-se que no jogo da primeira mão, realizado na cidade da Beira, as Águias Especiais da Beira perderam por 0-2 diante da União Desportiva do Songo. A escola de Sargento de Boane defronta no sábado o Ferroviário de Gaza em desafio da primeira jornada do Grupo A da Pool Zonal Sul de Acesso ao Moçambola 2027. Noutra partida da mesma série, a Liga Desportiva de Maputo mede forças no domingo com o Temos a Costa do Sol da Massinga. Para a Série B, no sábado, o Magetes de Maputo joga diante do Incomate de Chinavani. Na zona centro do país, defrontam-se no sábado para a Série A, Sena Futebol Clube de Marromeu, Magetes de Chimoi, e no domingo, o MM Lenja de Mucuba recebe a Plane. Recebe o Planense de Impadue de Tete. Na Série B, o Trash SK Company de Chimoi terá pela frente o Teste de Pungue e no domingo, a Associação Xingal de Tete bate-se com o Ferroviário de Climane. Já na zona norte do país, para a Série A, as Águias Especiais de Lixinga jogam frente ao Sport de Nampula e no domingo, para a Série B, o Desportivo de Nacala mete forças com o Mochanga Futebol Clube de Lixinga. Lá fora, a Tunísia, com 10 medalhas de ouro, 6 de prata e 3 de bronze, sagrou-se campeão do Campeonato Africano de Remo Sub-23, que terminou nesta quarta-feira em Túnez. O Egito foi vice-campeão, com 5 medalhas de ouro, 2 de prata e 1 de bronze. A Argélia ficou na terceira posição, com 3 medalhas de ouro, 7 de prata e 3 de bronze. Participaram na competição remadores da Tunísia, Egito, Argélia, Angola, Marrocos, Quênia, Líbia, Senegal, Sudão, Somália e Costa do Marfim. Por último, os líderes do futebol africano, das 54 associações-membro, juntamente com o presidente da CAF, Patrício Motsepe, o presidente da FIFA, Gianni Infantino, e os treinadores das 54 nações africanas, estarão reunidos em Cabo Verde para uma conferência de estratégia da CAF, com duração de 2 dias, destinada a traçar o futuro do futebol africano. A conferência de estratégia da CAF, a ser realizada na Ilha do Sal, Cabo Verde, entre 7 e 9 de outubro de 2026, representa um dos momentos mais cruciais do calendário da CAF neste ano, um marco significativo para a entidade. O evento não apenas reunirá a liderança do futebol, mas também congregará os principais treinadores do continente para uma reflexão sobre a Copa do Mundo da FIFA 2026 e as competições anteriores da CAF. Estas foram as notícias a esta hora. Boa noite.
1: Está completo o bloco das notícias das 20 com Carlos Calisto.
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1: 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Avançamos para a nossa janela comercial.
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5: Estamos de mãos dadas até muito bem perto das 21. Voltamos à conversa com os meninos Charlene e Austin, que estão aqui pela primeira vez para apresentar as suas músicas. São meninos que têm um caminho promissor na música moçambicana. Meninos, vamos olhar aqui as mensagens, porque já começam a chegar muitas mensagens. A primeira diz assim: boa noite, mano, uma bunda aqui a buxir a partir de Pemba, Cariocó. Parabéns para os Mambinhas que mostraram a nossa bandeira para todos os moçambicanos. Viva os Mambinhas e parabéns aos meninos. Muito bem. Está o Samuel Banz. Veja só, Samuel Banz. Muito bem, boa noite, uma bunda. Estou a ouvir o programa. Obrigado aí, Samuel Banz, nosso colega da outra rádio. Outro campeão. Boa noite, mano, uma bunda, tudo bem? Promete gravar uma música dos Mambas. Se um dia me convidar, vou estrear aí no programa, aqui Mercano Perdido em Moz. Portanto, é um ouvinte que diz que vai também gravar a música dos Mambas. Vamos correndo. Boa noite, mano, uma bunda. Esses meninos têm um talento invejável. Tira o chapéu, esses aí mesmo. O MC Roger não vai ser batido. É bom saber cantar em inglês, ainda novos, que é interessante. Força na vossa carreira, meninos. Um bom trabalho, meu DJ Amaral de Ulenin. Veja o Amaral a felicitar-vos. Outro campeão que escreveu, diz ele: boa noite, mano, uma bunda, como está? Aqui, triplo da Catembe, peço ouvir a música de Alexandre Langa, Magica, quero riscar o chão com a minha dama. Um bom trabalho para ti. Quanto aos meninos, nos esteve a acompanhar aí a conversa com esses meninos. Boa noite, mano, uma bunda, força aí para os meninos, tem talento. Muito bem, agradecemos, não assinou a mensagem, mesmo assim agradecemos pela mensagem. Boa noite, mano, uma bunda, esses meninos já estão a vir com tudo, desejo-lhe muita força, aqui do Capitão Dunga na Matola. Obrigado, Capitão Dunga na Matola. Outro, boa noite, mano, uma bunda, falo direto de Lixinga, parabéns para essas crianças. Muito bem, então vamos ouvir outros campeões em viva voz. Podem ligar para o 82-310-576-6, 82-310-576-6. Vocês podem interagir com esses meninos para felicitá-los em torno das suas carreiras e também para conhecer um pouco mais daquilo, se calhar, que não questionei e vocês gostariam de conversar com os meninos. Então já está aí disponível, via aberta para si, 82-310-576-6. Vamos ao encontro do primeiro campeão. Agora sim, a linha já está disponível. Vamos ao encontro do primeiro campeão que vai nos ligar. A caixinha continua a mexer. Para a caixinha é o 84-3929-501 para as mensagens. Vamos lá ver se temos o primeiro ouvinte. Boa noite, mano, uma bunda. Vamos para já, encontro do primeiro que já está aí. Boa noite, campeão.
6: Boa Boa noite, Mamba Munda.
5: Muito boa noite. Com quem falamos?
6: Isana, a partir de Lixinga.
5: Isana, a partir de Lixinga. Já está a participar? Quer conversar com os meninos, Isana?
6: De facto.
5: Muito bem. Eles estão aí. Diga.
6: Então, de princípio, dizer que esses meninos, eu acredito que são bons, mas primeiro não tem em linha para eu falar com ele, um dos meninos.
7: Sim, sim, já estamos a ouvir, estamos a ouvir.
6: Eu sou Zana de Lixinga.
7: Como está?
6: Então, dizer que eu gosto muito da vossa cena, né? Vocês são maestros, sei lá, mas adoro muito o que vocês fazem.
7: Muito obrigado então, pelos comentários. Foi muito bom ouvir isso de ti.
6: Dá nada. Então, é assim, Mano Mabunda é o meu mestre. Eu sou de Lixinga. Sou único, né?
5: Muito bem, agradecemos, então, agradecemos. Continuação de uma feliz noite na nossa companhia.
6: Obrigado aí, time Mabunda.
5: Estamos juntos, estamos juntos. Prosseguir, 82-310-576. 6, ligue e deixe ficar, portanto, o seu comentário em torno das músicas destes meninos. É, as mensagens também vão chegando. Vamos lá ver se temos mais um campeão. Boa noite, Mano Mabunda. Sou Betinho de Pemba. Felicitar os Mambas que hoje também deram-nos uma vitória. Aos meninos, muita força. Muito bem. Aguardamos a próxima ligação aqui para o 82-310-576-6. Boa noite, Mano Mabunda. Sou Luabo Estrela Ângelo Oliveira, em Nampula, dos Santos de Sousa, na Beira. Catarina António Soares, na turma dos 40-50, atrás dos 80-90. Muito bem. Agradecemos aí pela mensagem. Vamos avançando enquanto aguardamos mais campeões que vão ligando. Agora sim, temos mais um campeão. Boa noite, campeão.
8: Boa noite, tudo bem?
5: Uma campeã, tudo bem? Não sei com quem falamos.
8: Sim, uma bunda. Aqui é a Divina da Liberdade.
5: Oh, seja bem-vinda.
8: Sim, sim, é pela primeira vez, mas eu sempre escuto a tua coisa, Rádio Desporto.
5: É bom sabermos disso.
8: Sim, sim.
5: Então, quero conversar com os meninos.
8: Sim, estou a gostar desses meninos cá quando cantaram essa música de que entre nós os dois mais tem coisas que não estão bem. Estou a gostar deles.
5: É uma mensagem forte, mas fala com eles.
8: Hein?
5: Fale com eles.
8: Sim, posso falar com ele mesmo, sim, queria sim, falar.
7: De manhã.
8: Sim, sim, continuem.
7: Obrigado pela força.
8: Yeah. Só vos dar força. Estão a cantar boas músicas.
7: Muito obrigado. Vamos
8: continuar. Gosto dessas músicas de entre nós os dois, mas não tem coisas que não está bem. Tchau.
5: Muito bem. Agradecemos. Yeah. Tchauzinho.
8: Tchau.
5: E continue sempre a ouvir este canal.
8: Sim, sim.
5: Bem, estamos juntos.
8: Yeah.
5: Vamos avançando, já viu? A vossa música, de fato, olha. É, pelos vistos, os ouvintes gostaram. Vamos avançando para ouvir mais um campeão para 82-310-576-6. Vamos em encontro de mais um ouvinte, linha. Cá está. Boa noite, campeão.
9: Boa noite.
5: Noite, com quem falamos?
9: Aqui fala com Salvador, da Manhã Samaraca.
5: Salvador, já está a participar? Os meninos estão aí?
9: Obrigado. Estou a gostar muito do trabalho dos miúdos. Tem boas músicas. Dá para convidar. Eu gostaria de dar mais força. Continue. Epa, queremos novos talentos no mercado, como vocês estão aí. Pá, força.
7: Obrigado pelos comentários. Foi bom ouvir esse de ti. E vamos continuar a produzir mais para todos vocês.
9: Obrigado, obrigado. Continua. Muita força.
5: É tudo? As vistas é tudo, muito bem, agradecemos. Continua disponível o 82-310-576. 6, para quem entrou em contacto agora com a nossa estação, estamos hoje a conversar com dois meninos, Shalem e Austin, que estão a fazer bastante sucesso. São meninos que começaram a cantar e já estão a conquistar os corações dos moçambicanos. Vamos ao encontro de mais um campeão. Boa noite.
10: Boa noite.
5: Sim, com quem temos o prazer de falar?
10: Domingos Nanza.
5: Domingos Valeu. Nanza, já está a participar? Quer falar com os meninos?
10: Estou a agradecer o trabalho dele, a dar a força. Boa noite, meninos.
7: Boa noite, pai. Boa noite.
10: Eu dou a força para vocês continuar com esse trabalho para alimentar a nossa música moçambicana. Obrigado. Agradeço mais trabalho, mais desempenho, mais música para vocês.
7: Vamos continuar a trazer mais música, mais conteúdo para vocês. E eu gostaria de saber qual é a música que o pai gosta mais.
10: Gostei dessa música, aquela mamana cantou ali.
7: Ela é de entre nós e você, mãe, tem coisa que não está bem.
10: Sim, sim.
7: Muito obrigado.
5: É tudo.
10: Obrigado, Mano Mabunda. Mestre Mabunda, obrigado.
5: Obrigado, obrigado pela sua participação. Uma feliz noite.
10: Mas temos que organizar mais o evento dos mais velhos para o próximo ano, né? Tema público.
5: Muito bem, vamos fazer. Aquele evento veio para ficar, é mesmo para ser nacional. Agora vamos a Inhambane, depois vamos a Lixinga, Quilimane. E Manica. Portanto, continue aí. Obrigado pela sua participação.
10: Obrigado.
5: Vamos avançando. Continua disponível o 82-310-576. 6, continuem a interagir conosco. Estamos a apresentar a carreira destes dois meninos que dispensam qualquer apresentação. Vamos ouvir mais um campeão. Que já chama, vamos ao encontro. Boa noite, campeão.
11: Boa noite, boa noite.
5: Noite, com quem temos o prazer de falar?
11: Primário, a partir de Lixinga.
5: A partir de Lixinga, já está a participar?
11: Sim, já estou a participar. Quero falar com os meninos.
7: Boa noite, boa noite.
11: Boa noite, como está?
7: Estou bem, não sei do seu lado.
11: Obrigado, estou bem. Mais força, jovens. Vocês merecem, estão a resgatar Moçambique.
7: Muito obrigado pelos comentários. Também já estivemos aí, Lixinga. Gostamos muito de vós e tal.
11: Moçambique, são vocês.
7: Muito obrigado.
11: Mais força, heróis vivos.
7: Obrigado, obrigado muito pelos comentários.
11: Estou a gostar do vosso trabalho. Muito obrigado.
5: Agradecemos, obrigado.
11: Obrigado.
5: Muito bem. De Lixinga. Ah, já estiveram em Lixinga também?
7: Sim, sim, sim.
5: Ok, ok. Muito bem. E para além do Niassa em Lixinga, qual é a outra província onde já estiveram?
7: Gaza. Xmui. Sim.
5: Não estiveram na praia? Na Lisa, só festa na praia?
7: Não. Ah, sim, estivemos
5: na praia de Xixai.
7: Sim.
5: Ok, ok. Muito bem. Vamos avançando, 82-310-576. 6 continua disponível, também a qualquer momento vou espreitar as mensagens, vão chegando. A turma 80-90, é hábito, na quarta-feira estão fora de jogo, não está lá ninguém na turma. Muito bem, os cotas estão fora de jogo, não faz mal. Vamos ao encontro de mais um ouvinte que chama-nos. Boa noite, campeão.
12: Boa noite, vou chamar a bunda, boa noite.
5: Boa noite, com quem temos o prazer de falar?
12: Aqui, Laurencio.
5: Laurencio, já está a participar, diga aí.
12: Estou a ouvir os homens aí a fazer grande trabalho aí.
5: Os meninos.
12: Nós estamos aqui, estamos a gostar, estou aqui no Porana Caniço.
5: Ah, muito bem, e gostaria de conversar com eles?
12: Sim, eu não tenho problema, só podemos, já, tanto faz, pode dar telefone, tanto faz.
7: Boa noite, boa noite.
12: Boa noite, tudo bem aí?
7: Tudo, consigo.
12: Aqui também. Estamos a gostar do vosso trabalho.
7: Muito obrigado. Também estamos a gostar de ouvir essas palavras de vós.
12: Exatamente. Força aí, força aí.
7: Vamos continuar a trazer mais músicas e tal. Muito obrigado.
12: De nada, de nada. Cumprimento aí, senhor Mabunda.
13: Obrigado.
5: Muito bem. Vamos avançando, vamos avançando. Temos mais tempo para ouvirmos mais campeões. 2023. Estamos aqui a interagir em torno da carreira do Shawn e Austin, os meninos que estão aqui pela primeira vez para apresentar as suas músicas. Tem mais um ouvinte em linha? Vamos lá ver, ainda não? Ok, vou espreitar as mensagens enquanto aguardamos. Cá temos mais um. Boa noite, campeão.
14: Boa noite, campeão.
15: Boa noite.
5: Com quem temos o prazer de falar?
15: Olá, boa noite. Gilberto José Malufa.
5: Da onde?
15: Aqui na cidade de Tete.
5: Na cidade de Tete, muito bem. Já está a participar, diga aí, quer falar com os meninos?
15: Sim, gostaria de agradecer desses meninos.
5: Alô?
15: Fazer essa continuidade.
5: Sim, muito alô? Bem, diga, diga.
15: Estou a agradecer desses meninos e fazer continuidade dessas músicas.
13: Boa noite, obrigado.
15: Alô?
7: Alô, boa noite.
15: Alô, boa noite. Como está de saúde?
7: Ah, estou bem, não sei do seu lado.
15: Obrigado, grato pela sua canção, que eu gostaria de fazer continuidade dessas músicas. E queria pedir que você cantar uma música sobre o nosso treinador Chiquinho Conde, porque ele é um bom, e fazer a continuidade de fazer treino para os nossos mambas.
7: Muito obrigado, gostamos muito da ideia, vamos levar a ideia em consideração e provavelmente podemos vir a lançar essa tal música.
15: Agradeço bastante do tio Mabunda, cumprimento para ele, continuidade para vocês aí.
5: Agradecemos, obrigado pela sua participação.
15: De nada.
5: Ficou para trás mais um ouvinte. Vamos também espreitar as mensagens. Muita gente a escrever. Mano Mabunda, ainda existe cassete do nosso malogrado Chacoatican Zero. Aos meninos, muita força, muita inteligência. Aqui é o SS da Catembe. Não sei se ainda existem as cassetes. É preciso ir, portanto, ao setor comercial da Rádio Moçambique, se calhar podem ter mais informações. Boa noite, mano. Força aí, os meninos. Aqui é Ron Alfer. Um bom trabalho. A Ron Alfer, obrigado aí pela sua mensagem. Mais um campeão. Boa noite, campeão.
16: Boa noite, Vitor Mabunda.
5: Boa noite. Já está a participar? Com quem falamos?
16: João Abílio Ernesto, natural de Quilimane, residente de Maputo.
5: Ei, Machuabo, de Quilimane, mas é Maputo.
16: Exatamente.
5: Já está a participar o seu comentário? Está aí os meninos?
16: Eu acabo de sintonizar a rádio agora, mas queria parabenizar apenas o programa e os meninos também. Ouvi comentários de alguns colegas. Ainda não escutei música deles, mas dá para ver que estão num bom caminho.
5: Estão num bom caminho. Vamos ouvir daqui a pouco a nova música deles, que está a fazer bastante sucesso.
16: Exatamente. Parabenizar os meninos, dar mais força e continuem assim. Tenham sorte. Para os mambas, eu também não tenho nem sei o que dizer. Alegria só.
5: O nosso desporto está de vento em popa, não é?
16: Ah, sim, sim.
5: Hoje tivemos as Mambinhas também que venceram a sua congela do Botswana. Foi assim, um jogo bonito.
16: Vamos bater Moçambique todo e vamos para fora do país também.
5: Muito bem, é tudo?
16: É tudo, muito obrigado. Boa noite, bom trabalho.
5: Meninos, querem agradecer?
13: Boa noite. Como é que vai em Quilimane?
16: Continuei assim, muita força para vocês.
5: O menino perguntava como é que vai Quilimane.
16: Eu agora estou em Maputo, estou a desistir
5: de Quilimane.
16: agora sou Machangá.
13: A família está bem.
16: A família está bem, meu filho, a família está bem. Vocês continuem assim, boa sorte para vocês, está bem? Obrigado, meninos. Parabéns.
5: Agradecemos, muito bem, obrigado pela sua participação. Desejar aí uma feliz noite.
16: Bom trabalho, obrigado.
5: lá se foi. Ok, vamos prosseguir. Mais uma mensagem. Boa noite, meu DJ. Desejar muita força aos meninos. Samuel Macorm, a partir de Lixinga. Samuel Macorm, em Lixinga. O outro, boa noite, meu ilustre. Aqui em Nampula, na Paco. Beijinhos para os meninos Avanto, um bom trabalho, obrigado. Beijinhos para os filhos Walton e Abnalton. Muito bem, muito bem. Vamos ao encontro de mais um 20 em linha. Boa noite, campeão. Já está no ar, amigo ouvinte, boa noite.
14: Boa noite.
5: Estava com receio de falar. Boa noite, boa noite. Seja bem-vindo. Com quem falamos?
14: Aqui em Quilimane.
5: De Quilimane agora. Com quem falamos?
14: Estás a falar com o Mac.
5: Mac de Quilimane. Já está a participar. Diga, Mac.
14: Yeah, eu vi para habilitar esses jovens aí uma força para eles. Uma coisa também que eu quero procurar saber aí com o tio Mabunda. Guarda-rede de ferroviário de Quilimane, chamado Vítor, onde passa?
5: O Vítor, bem, obrigado. Eu aqui não tenho nenhuma informação dele, né? Na medida do possível, vamos ver se a gente traz essa informação. É guarda-rede do ferroviário de Quilimane, não é? É isso, confirma?
14: Não, de Quilimane, ferroviário de Nampula.
5: Ferroviário de Nampula. Tá bem, vamos pesquisar.
14: Sim, chamado Vítor, até que estava na seleção de Mamba também. Agora, até agora, nós estamos a ouvir o nome dele, onde passa.
5: Ok. Por enquanto, não temos nenhuma informação. Na medida do possível, vamos atualizar.
14: Obrigado.
5: Obrigado nós pela sua participação. Vamos avançando. Mais campeões vão chegando. Enquanto isso, vamos também espreitando as mensagens. Boa noite, campeão. Quero felicitar os meninos na sua carreira musical. De seguida, parabenizar a seleção pelos bons resultados nos últimos dias. Sou Milagre Costa, da cidade de Xaxai, no bairro 13. Obrigado, Milagre. Não fica fora de jogo. Sempre está conosco. Outro campeão que escreveu, diz ele: boa noite, Mano Mabunda. Parabéns para os Mambinhas ao vencer o Botswana. Sou Felipe Vuja, do Machaquém. Vuja, quantos meninos? Vamos ouvir mais um comentário. Boa noite, campeão.
17: Muito boa noite, meu ídolo, Mestre Mabunda, o promotor da música jovem moçambicana. Mestre Mabunda, eu vou conversar uma coisa. Eu acabo de chegar, né? Mas estou a acompanhar a interação dos ouvintes que os rapazes têm e têm realmente boas músicas. E eu também quero aproveitar em nome dos outros ouvintes que estão a lhes felicitar, para não ficar fora de jogo, claramente. Eu não confesso que não escutei as suas músicas, mas pude perceber que eles estão a cantar bem.
5: Muito bem, é verdade. Nós vamos repetir pelo menos duas, só para situar aqueles ouvintes que acabam de entrar em sintonia, para perceberem que estamos aqui com meninos de um palmo e meio, mas com talento.
17: Com talento, né? Então, ia me dar o problema de falar com eles?
5: Sim, eles estão a ouvir.
17: Está bem. Muito boa noite, jovens.
18: Boa noite.
17: Boa noite, jovens. Como estão?
18: Estamos bem, obrigado aí.
17: Eu também estou bem. Estou muito feliz. Estou muito feliz pela vossa presença neste canal desportivo da Rádio Moçambique. Vocês estão mediante a um grande fazer de rádio, que se chama Mestre Mabunda. Esse tio que está convosco ali é realmente promotor da música jovem moçambicana. Vocês estão nas mãos certas e vieram numa rádio certa. Claramente que as vossas músicas serão promovidas e muita força para vocês, hein? Estão num bom caminho, muita força para vocês. Desejo-vos um sucesso, pá, e claramente que as vossas músicas nós passaremos a escutar através deste canal desportivo da Rádio Moçambique, que se chama Era muito forte. Muita força para vocês, está bem?
18: Obrigado.
17: Ok, estamos juntos. Mestre Mabunda, com noção de um bom trabalho, estamos juntos na companhia deste canal desportivo da Rádio Moçambique e estou a aguardar para escutar as músicas, mestre, depois do interativo.
5: Muito bem, obrigado, Alberto. Continuo desse lado para acompanhar.
17: Muito obrigado, mestre. Bom trabalho, estamos juntos.
5: 20:33, podemos receber mais dois ouvintes para fecharmos e voltarmos a trazer as músicas que já conferimos no início desta conversa. Portanto, continua disponível para o fecho 82-310-576. 682-310-576-6. Boa noite, Mano Mabunda. Sou Ricardo Madeira. Sou de Quilimane. Agora estou, portanto, no Bileno. Mando muita força para os meninos e também para a seleção de Moçambique, os Mambas. Muito bem, agradecemos pela mensagem. Está na praia de Bileno, Machuabo, de Quilimane, no Bileno. Obrigado aí. Continuo ligado à nossa estação. Vamos prosseguir. Não temos mais ninguém. É para 82-310-576. 6 para fecharmos. Temos mais alguém? Muito bem. É, boa noite, campeão.
19: Boa noite.
5: Sim, já está a participar. Com quem falamos?
19: Eugênio Manuel de Coxa de Sol.
5: Muito bem. Eugênio, os meninos estão a ouvir? Quer conversar com eles?
19: Sim, sim, sim.
5: Muito bem. Força aí.
19: Boa noite, meninas.
18: Boa noite.
19: Como estão?
18: Estamos bem, da graça, obrigado. Aí?
19: Aqui também está tudo bem. Estou gostando muito do vosso trabalho.
18: Obrigado. Continuo ouvindo.
19: Estou ouvindo. Mestre Mabunda?
5: Sim.
19: Hoje é meu primeiro dia a entrar na rádio. É muito difícil, mas já acabei conseguindo.
5: Muito bem, seja bem-vindo. Contamos sempre consigo.
19: Ah, muito obrigado. Epa, eu não sei, esses meninos merecem muito. Se pudessem deixar um número assim, talvez podemos mandar algumas moedas, quem conseguir, para ajudar.
5: Muito bem, eles vão deixar no fim, daqui a pouco.
19: Tá certo, muito obrigado.
5: Obrigado pela sua participação.
19: Tchau.
5: Tchauzinho. 20h35, já deu meninos para verem que vocês estão num bom caminho, né? Desses titios todos que vão ligando, vão vos parabenizando. Vocês têm que continuar a trabalhar, têm que continuar a lutar e vocês vão longe. O último ouvinte já dizia que gostaria de ter o vosso número, né? Se calhar muitos outros querem falar convosco em off. Como é que podem fazer? Eles têm algum número que tenham?
7: Contacto para os shows 84-51-41-416, 84-51-41-416 e redes sociais, Instagram, TikTok, Facebook, Shalen e Austin. Shalen Austin para todas as redes sociais.
5: Tens que repetir o número devagar, foi muito rápido. 84?
7: 84-51-41-416, 84-51-41-416.
5: Muito bem. E também podem vos procurar nas redes sociais, não é?
7: Sim, redes sociais, para todas as redes sociais, Shalen e Austin.
5: Agora, para os nossos ouvintes que queiram ter as vossas músicas, como é que podem fazer?
7: As nossas músicas estão disponíveis em todas as plataformas digitais, tanto YouTube, Spotify, Apple Music e tal.
5: Correto. Muito bem. Vamos então trazer uma vez mais Entre Nós e Você e Mãe, esta música que está a fazer sucesso. E eu dizia em off, e se esta música tem videoclipe, não é, meninos?
7: Sim, a música tem videoclipe, conta com a participação da Kiki e do Soldado do Chuda e da Mãe das Verduras. Um videoclipe muito bom, podem correr para assistir no YouTube, já está disponível.
5: Portanto, vocês podem ver os meninos no YouTube com a música que vamos tocar agora. Podem, portanto, visualizar as imagens aí para ter uma noção quem são esses meninos que estão aqui nos estúdios do RM Desporto. Meninos, já vos perguntei qual é o vosso sonho na música. Mais alguma coisa vocês gostariam de partilhar aqui com os nossos ouvintes, que se calhar eu não vos questionei nesta conversa? O que gostariam de dizer?
7: Só gostaria de dizer muito obrigado pelo convite mais uma vez e mandar um abraço para todos ouvintes e dizer que podem escutar as nossas músicas em todas as plataformas digitais. Continuem a apoiar, vamos trazer mais e mais músicas para vocês.
5: Muito bem. E vocês também continuem a estudar, né? Em classe estás?
7: Décima.
5: Na décima. E o outro está?
18: Quinta.
5: Na quinta. Portanto, são meninos que estão ainda, portanto, na fase inicial dos estudos e da carreira. Vejam só, eles conseguem reconciliar os estudos e portanto, as carreiras. Agora, quando há espetáculo no período noturno, como é que vocês fazem? É, geralmente é o sábado, domingo não vão à escola, mas dá para depois domingo fazer os TPCs. Como é que vocês conseguem, portanto, articular isso?
7: Eu acho que nós sempre temos aquele tempo de sobra para fazer TPC, então ainda não chegamos naquela situação de dizer que ei, não tive tempo de fazer TPC por causa de chuva.
5: Muito bem. Os professores na escola, o que dizem? Não costumam, costumam. Sim, meninos, estavam no espetáculo onde não costumam dizer nada.
7: Eles costumam comentar, eles até dizem que aqui os miúdos vão longe, eles têm talento, etc.
5: Muito bem. Então vamos confirmar esse talento através da música Entre Nós e Mãe. É um sucesso absoluto para ouvir.

0: Sim, senhora, para o fecho, meninos, mesmo para fecharmos a nossa conversa, eu sou beijinhos e abraço. Para quem que vão?
1: Beijinhos e abraço para todos os ouvintes e dizer obrigado pelos elogios que vieram aqui. E beijinhos e abraço para mãe, pai, para todos que nos gostam e que continuem nos gostando, gostando e ouvindo mais as nossas músicas. E traremos mais.
2: Mandar beijinhos e abraços para todos os ouvintes. Foi muito bom ouvir os vossos comentários. São os comentários que nos motivam a trabalhar, a trazer mais música para vocês, mais música boa. E prometemos trazer mais bom conteúdo, músicas que vão gostar muito. E então, é só isso que tenho a dizer. Muito obrigado.
0: Muito bem, meninos. Agradeço pelo a vossa presença aqui nos estúdios do RM Desporto. Continuem a trabalhar e acompanhem sempre este programa. É quarta, domingo, vocês vão ouvir as vossas músicas a tocar, né? De vez em quando vão ouvir as vossas vozes, porque nós estamos a gravar, e vão ouvir as vossas vozes, daquilo tudo que fomos falando ao longo desta nossa conversa. Então, desejar-vos sucesso na escola, sucesso na vossa carreira musical, e estamos sempre juntos. Bye, bye.
2: Muito obrigado e até a próxima.
0: Até a próxima. Okay. Fechamos uma vez mais com a música que eles estão a promover. Entre nós e você, mãe.

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2: 20h47, estamos a caminhar também lentamente para o fecho do programa. Hoje iniciamos um pouco mais cedo que a hora habitual. Estivemos a conversar com estes dois meninos que são uma promessa na cultura, concretamente na música. Vamos também espreitar o grupo do WhatsApp dos músicos para ver o que é que tem lá, o que é que eles dizem em termos de novidades para esta semana. Recebemos muitas músicas que ainda nem estreamos aqui na sua estação. Portanto, recebemos a cantora Hermênia de Maputo, também vamos estrear ao longo da semana. Temos a nova música do Duco Mulima, também lançou mais uma proposta. Tem a nova música do Tichofa, um músico de Manica, também já chegou aqui, uma quassa para ouvir. É uma proposta para ouvir nos próximos programas. Vamos avançando. Temos o Gestaço Fernando de Inhamban, também com novas músicas. Já trouxemos aqui Casamento, Quero Casar de Calções, já falamos dessa história. Tem nova música do Constâncio de Quilimane, na Zambésia, já chegou. Francisco, nova música do Constâncio. Vamos estrear nova música do Constâncio, vamos ver se temos mais. Muito bem. Tem a nova música do Yankata, Manga com Sal. Yankata é um músico daqui de Maputo, natural da província de Nampula. Também já esteve aqui no nosso programa. E só espero que, Yankata, não esqueça a música para os mambas. Pelo menos já chegou. Manga com Sal já está aqui. Falta só estrearmos. Vamos lá ver o que temos mais que os músicos lançaram esta semana. Tem a nova música de Gunias, que vai ser lançada em outubro. Só em outubro que vamos ter já disponível a nova música de Gunias para outubro.

Portanto, são algumas propostas dos nossos músicos que vão lançando semana a semana aqui para o programa. Então, para o fecho, o que é que fazemos? Vamos estrear a nova música do Constâncio, da Zambeza. Acredito que já esteja pronta. Francisco, nova música que chega-nos a partir de Kilimanjaro para ouvir. Vamos a isso.

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1: A nova música do Constâncio, músico da província da Zambésia, em Quilimane, Francisco, que já chegou aqui à sua estação. Chegou também a nova música de Quilimane, do Kelly, que está a fazer sucesso atualmente na Zambésia, Mulumo. Vamos ouvir no próximo programa, Mulumo. Quem já ouviu, é um sucesso do Kelly Mano na Zambésia. Em Maputo, temos Yankata com Manga com Sal.

Do Niassa chegou também a nova música do Afro Quilos, Easy Weezy. Easy, Easy Weezy.

0: É uma música que vamos ouvir na íntegra no próximo programa. Sabe que quarta, domingo, não falha. Fazemos muita música moçambicana de todo o país. As músicas chegam em primeiro aqui na sua estação. Um dos músicos já descobriram que, olha, as nossas músicas tocam. Que não faz. Então este é o Afro Quilos a fechar. Já não temos mais tempo. Acerte o seu relógio em Moçambique, são 21 horas.
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0: 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Saímos ao encontro do Bloco das Notícias, uma vez mais com Carlos Calisto. Boa noite.
2: Boa noite. Em dia de tolerância em Gaberon, a Seleção Nacional de Futebol Sub-23 venceu nesta quarta-feira no Estádio Nacional de Gaborone a Seleção do Botsuana por 2 bolas sem resposta em jogo amigável enquadrado nas festividades dos 60 anos da Independência Nacional de Botsuana assinalados hoje. Os 2 golos da partida foram apontados na segunda parte por intermédio de Rizan Romão e Neldon Rafael. O presidente da República, Daniel Chapo, prestigiou o jogo amistoso entre Moçambique e Botsuana. Daniel Chapo, acompanhado da primeira-dama da República, Guetta Chapo, assistiu ao jogo a partir da tribuna VIP.
3: Foi um jogo muito bem disputado, muito bem, portanto, tanto na primeira parte como na segunda parte, realizado. E queremos mais uma vez endereçar os parabéns aos nossos irmãos do Botsuana pelos 60 anos de independência. Nós já no ano passado comemoramos 50 anos de independência. E futebol é isso. Futebol é festa, é alegria, é emoção, é cidadania. Como viram, 2 países irmãos aqui a comemorarem juntos os 60 anos e temos que continuar a fazer isso.
2: Presidente da República, Daniel Chapo, para o técnico dos Mambas, Chiquinho Conde, a presença do chefe de Estado moçambicano serviu de um incentivo aos jogadores.
4: Pois, é um privilégio. São poucas as vezes que nós temos o privilégio de poder jogar perante o número 1 da nação e esses jovens foram dignos deste momento. E vai certamente ficar na memória de todos eles. Eu também, quando era jovem, gostaria imenso que o primeiro, ou Sua Excelência, Presidente da República, estivesse presente em os jogos em que nós fizéssemos. É sinónimo de que, de facto, existe essa aproximação do poder político, porque o Presidente da República, Sua Excelência, gosta imenso do futebol e é um privilégio. E agradecemos porque, de facto, os jovens sentiram-se mais motivados ainda.
2: O jogo entre as 2 seleções enquadra-se nas celebrações dos 60 anos da Independência Nacional do Botsuana, assinalados nesta quarta-feira. O Sporting prepara uma renovação de contrato para Gianni Catamo por mais 2 épocas, acompanhada de um aumento salarial significativo. Segundo o Correio da Manhã, o extremo moçambicano deverá passar de cerca de 1,4 milhões para 2 milhões de euros brutos por ano. Os Leões oferecem renovação de contrato por mais 2 anos, prolongando a ligação atual que expira em 2029 até junho de 2031. Para afastar os interesses da Primeira Liga Inglesa de Futebol, o Sporting também pondera elevar o valor da sua cláusula de rescisão, que se encontra atualmente fixada nos 60 milhões de euros para os 80 milhões de euros. A Federação Moçambicana de Futebol aprovou nesta quarta-feira a revisão pontual dos seus estatutos em Assembleia Geral Ordinária, permitindo que o atual presidente Faisal Sidate possa concorrer a um 3º mandato consecutivo e 5º no total. A revisão alinhou os estatutos da Federação Moçambicana de Futebol, as normas da Federação Internacional de Futebol FIFA e da Confederação Africana de Futebol CAF, permitindo um total de até 5 mandatos. Sidate cumpre atualmente o seu 2º mandato nesta fase, iniciado em 2019, após ter presidido o organismo entre 2007 e 2025.
5: Desde 1976 ou 80 temos os mesmos estatutos. Então, adequar a realidade de hoje para que os estatutos estejam rapidamente publicados no Boletim da República e também porque eles próprios, junto das instituições provinciais, devem adequar o seu estatuto com esse novo estatuto da Federação Moçambicana de Futebol.
2: Faisal Sidate, presidente da Federação Moçambicana de Futebol, falando nesta quarta-feira, no decurso da Assembleia Geral Ordinária, que aprovou a revisão pontual dos seus estatutos, permitindo que o atual presidente possa concorrer a um 3º mandato consecutivo e 5º no total. A União Desportiva de Songo recebe nesta quinta-feira as Águias Especiais da Beira em partida da segunda mão dos quartos de final da Taça de Moçambique em Futebol, fase regional centro. O encontro está marcado para as 15 horas no campo da HCB, na Vila de Songo, na província de Tete. Lembra-se que no jogo da primeira mão, realizado na cidade da Beira, as Águias Especiais da Beira perderam por 0-2 diante da União Desportiva do Songo. A escola de Sargento de Boane defronta no sábado o Ferroviário de Gaza em desafio da primeira jornada do Grupo A da Pool Zonal Sul de Acesso ao Moçambola 2027. Noutra partida da mesma série, a Liga Desportiva de Maputo mede forças no domingo com o Temos a Costa do Sol da Massinga. Para a Série B, no sábado, o Majete de Maputo joga diante do Incomate de Chinavani. Na zona centro do país, defrontam-se no sábado para a Série A, Sena Futebol Clube de Marromeu, Majete de Chimoi, e no domingo, o MM Lenja de Dumcuba recebe o Planense de Impadue de Tete. Na Série B, o Traz SK Company de Chimoi terá pela frente o Têxtil de Pungue e no domingo, a Associação Xingal de Tete bate-se com o Ferroviário de Climane. Já na zona norte do país, para a Série A, as Águias Especiais de Lixinga jogam frente ao Sport de Nampula e no domingo, para a Série B, o Desportivo de Nacala mete forças com o Mochanga Futebol Clube de Lixinga. Lá fora, a Tunísia, com 10 medalhas de ouro, 6 de prata e 3 de bronze, sagrou-se campeão do Campeonato Africano de Remo Sub-23, que terminou nesta quarta-feira em Túnis. O Egito foi vice-campeão, com 5 medalhas de ouro, 2 de prata e 1 de bronze. A Argélia ficou na terceira posição, com 3 medalhas de ouro, 7 de prata e 3 de bronze. Participaram na competição remadores da Tunísia, Egito, Argélia, Angola, Marrocos, Quênia, Líbia, Senegal, Sudão, Somália e Costa do Marfim. Por último, os líderes do futebol africano, das 54 associações-membro, juntamente com o presidente da CAF, Patrice Motsepe, o presidente da FIFA, Gianni Infantino, e os treinadores das 54 nações africanas estarão reunidos em Cabo Verde para uma conferência de estratégia da CAF com duração de 2 dias, destinada a traçar o futuro do futebol africano. A conferência de estratégia da CAF, a ser realizada na Ilha do Sal, Cabo Verde, entre 7 e 9 de outubro de 2026, representa um dos momentos mais cruciais do calendário da CAF neste ano, um marco significativo para a entidade. O evento não apenas reunirá a liderança do futebol, mas também congregará os principais treinadores do continente para uma reflexão sobre a Copa do Mundo da FIFA 2026 e as competições anteriores da CAF. Estas foram as notícias a esta hora. Boa noite.
0: Vinte e uma e sete, colocamos o ponto final, portanto, ao espaço 15:21. Desejar-vos a continuação de uma feliz noite na nossa companhia. Dentro de instantes vão ficar com Carlos Matus, ele que vai conduzir a nossa emissão até muito bem perto da meia-noite. Eu volto na madrugada de sábado. Até lá.
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São 21 horas e 3 minutos. Bem-vindo ao espaço 21 meia-noite, sob comando de Carlos Matus, que agradece desde já pela sua preferência. Vamos continuar a ouvir informação desportiva, música e muita palavra amiga. É assim como nós marcamos presença no seu setor todos os dias, ou seja, 7 dias por semana, o que vale dizer que estamos aqui 24 horas por dia. Continuo connosco, continuo com a número 1 desportiva em Moçambique, que continua a transmitir a partir da cidade de Maputo, chegando a todas as capitais provinciais, incluindo Mocuba, Praia do Bilene, Ponta Douro e ainda outros pontos do país e do mundo através da internet.

São 21 horas, 24 minutos e meio. Esta continua a ser a presença amiga do canal desportivo da Rádio Moçambique, a transmitir a partir da cidade de Maputo. Mas, caro ouvinte, já sabe que esta rádio é ouvida em quase todo lado, nas principais capitais provinciais, incluindo Mocuba, Praia do Bilene, Ponta do Ouro e ainda outros pontos do país e do mundo através da internet. Aqui moram as informações sobre os principais eventos desportivos de âmbito nacional e internacional. Um forte abraço para o meu grande amigo Rui Mianga, que está ligado à Rádio dos Campeões. Um forte abraço, estamos juntos nesta noite dos campeões. Anselmo, Jornal do RU, também está ligado à Rádio de Todos, já número 1 desportiva em Moçambique, aquela rádio que vai trazendo as grandes informações sobre os principais eventos desportivos de âmbito nacional e internacional. Temos também a indicação de José Schumeli, que também está ligado a Rádio Campeões, Justino Chicala na Praia do Bilene, Helena Chequita na cidade de Xóqua. Forte abraço. Pedro Macuacua está ligado a partir de Frankfurt, na Alemanha, a Dozinda Chupeca, no bairro do Zimpeto, Celson Xixava, no bairro da Polana Caniço, Boifela Sibanda, também está ligado à Rádio de Todos, Salomão Manoca, em Moalás, um forte abraço, José Lourenço Majoia, no bairro do Zimpeto, Leosville do Paulino André, também está ligado a partir do bairro de Cumbeza. Almiro Félix também no bairro de Cumbeza, em Marraquene. Nelson Diogo Massamba está ligado a partir da cidade mineira de Moatize, através dos 88.5 MHz FM. Luís Guamuce está conectado à Rádio dos Campeões a partir da Vila da Marinha, na Catembe, em Cassane. Um forte abraço. Estamos juntos nesta noite de Rádio dos Campeões. Estamos a 30 de setembro de 2026. Temos também a ligação de Alcides Sancho Nhabete. Bom, este senhor anda lá nas terras lusas, particularmente na Madeira. Um forte abraço, se for o caso, aí através da internet. Xena Guires, na cidade de Xaixai, 88.0. Um forte abraço para si. Edson Pires também está ligado à rádio onde correm todos os campeões. Muito obrigado pela sintonia. Também abraçamos outros grandes amigos, como é o caso aqui de Filimone Covani. Muito obrigado por estar conectado à Rádio de Todos. Abraçamos também ao Cota Rafiki, na capital do país, ao Cota Cambula, ali no bairro 25 de junho, ao Cota José Miguel, ou seja, a Lito Miguel, no Xinonanquila, lá no município da Matola Rio. Obrigado por estar ligado à Rádio dos Campeões. Um abraço especial também para Racira António Chilaúle, que está ligadinha à Rádio de Todos. Abraçamos também nesta noite de quarta-feira a Érica Macheia, que está ligada a partir do São Damanso, no município da Matola. Obrigado pela preferência. Continuamos juntos
todos ligadinhos através do canal desportivo da Rádio Moçambique, que vai continuar a trazer aqui as músicas que contam as nossas histórias. As outras também vão levando-nos para alguns momentos auros da vida e, quem sabe, também fazem-nos recordar alguém ou um grande momento vivido ou que ainda está sendo vivido por nós mesmos. Obrigado por estar desse lado, sempre acompanhar aqui as emoções musicais e também desportivas através deste canal, que é a sua, a minha, a nossa número 1 desportiva em Moçambique. Avançamos com mais música quando são 21 horas 30 minutos.

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1: São 21 horas, 55 minutos e meio, às 22 horas, pontuamos o essencial da informação desportiva. Continue connosco, continue com a número 1 desportiva em Moçambique.

0: São 22 horas em toda a República de Moçambique. Avançamos para as notícias esta hora com o jornalista Carlos Calisto.
1: Boa noite. Em dia de tolerância em Gabiron, a Seleção Nacional de Futebol Sub-23 venceu nesta quarta-feira no Estádio Nacional de Gabiron a Seleção de Botsuana por 2 bolas sem resposta em jogo amigável enquadrado nas festividades dos 60 anos da Independência Nacional de Botsuana assinalados hoje. Os 2 golos da partida foram apontados na segunda parte por intermédio de Rezan Romão e Neldon Rafael. O presidente da República, Daniel Chapo, prestigiou o jogo amistoso entre Moçambique e Botsuana. Daniel Chapo, acompanhado da primeira-dama da República, Guetta Chapo, assistiu ao jogo a partir da tribuna VIP.
2: Foi um jogo muito bem disputado, muito bem, portanto, tanto na primeira parte como na segunda parte, realizado. E queremos mais uma vez endereçar os parabéns aos nossos irmãos do Botsuana pelos 60 anos de independência. Nós já no ano passado comemoramos 50 anos de independência. E futebol é isso. Futebol é festa, é alegria, é emoção, é cidadania. Como viram, dois países irmãos aqui a comemorarem juntos os 60 anos e temos que continuar a fazer isso.
1: Presidente da República, Daniel Chapo, para o técnico dos Mambas, Chiquinho Conde, a presença do chefe de Estado moçambicano serviu de um incentivo aos jogadores.
3: Hoje é um privilégio. São poucas as vezes que nós temos o privilégio de poder jogar perante o número um da nação. E esses jovens foram dignos deste momento. E vai certamente ficar na memória de todos eles. Eu também, quando era jovem, gostaria imenso que o primeiro, pronto, Sua Excelência Presidente da República estivesse presente em os jogos em que nós fizéssemos. É sinónimo de que, de facto, existe essa aproximação do poder político, porque o Presidente da República, Sua Excelência, gosta imenso do futebol e é um privilégio. E agradecemos porque, de facto, os jovens sentiram-se mais motivados ainda.
1: O jogo entre as duas seleções enquadra-se nas celebrações dos 60 anos da Independência Nacional do Botsuana, assinalados nesta quarta-feira. O Sporting prepara uma renovação de contrato para Gianni Catamo por mais 2 épocas, acompanhada de um aumento salarial significativo. Segundo o Correio da Manhã, o extremo moçambicano deverá passar de cerca de 1,4 milhões para 2 milhões de euros brutos por ano. Os Leões oferecem renovação de contrato por mais 2 anos, prolongando a ligação atual que expira em 2029 até junho de 2031. Para afastar os interesses da Primeira Liga Inglesa de Futebol, o Sporting também pondera elevar o valor da sua cláusula de rescisão, que se encontra atualmente fixada nos 60 milhões de euros para os 80 milhões de euros. A Federação Moçambicana de Futebol aprovou nesta quarta-feira a revisão pontual dos seus estatutos em Assembleia Geral Ordinária, permitindo que o atual presidente Faisal Sidat possa concorrer a um 3º mandato consecutivo e 5º no total. A revisão alinhou os estatutos da Federação Moçambicana de Futebol, as normas da Federação Internacional de Futebol FIFA e da Confederação Africana de Futebol CAF, permitindo um total de até 5 mandatos. Sidat cumpre atualmente o seu 2º mandato nesta fase, iniciado em 2019, após ter presidido o organismo entre 2007 e 2025.
4: Desde 1976 ou 80 temos os mesmos estatutos. Então, adequar à realidade de hoje para que esses estatutos estejam rapidamente publicados no Boletim da República e também porque eles próprios, junto das seções provinciais, devem adequar o seu estatuto com esse novo estatuto da Federação Moçambicana de Futebol.
1: Faisal Sidat, presidente da Federação Moçambicana de Futebol, falando nesta quarta-feira, no decurso da Assembleia Geral Ordinária, que aprovou a revisão pontual dos seus estatutos, permitindo que o atual presidente possa concorrer a um 3º mandato consecutivo e 5º no total. A União Desportiva de Songo recebe nesta quinta-feira as Águias Especiais da Beira em partida da 2ª mão dos quartos de final da Taça de Moçambique em Futebol, fase regional centro. O encontro está marcado para as 15 horas no campo da HCB, na Vila de Songo, na província de Tete. Lembra-se que no jogo da 1ª mão, realizado na cidade da Beira, as Águias Especiais da Beira perderam por 0 bolas a 2 diante da União Desportiva de Songo. A escola de sargentos de Boane defronta no sábado o Ferroviário de Gaza em desafio da primeira jornada do Grupo A da Pool Zonal Sul de Acesso ao Moçambola 2027. Noutra partida da mesma série, a Liga Desportiva de Maputo mede forças no domingo com o Temos a Costa do Sol da Massinga. Para a Série B, no sábado, o Majete de Maputo joga diante do Incomate de Chinavane. Na zona centro do país, defrontam-se no sábado para a Série A, Sena Futebol Clube de Marromeu, Majete de Chimoi e no domingo, o MM Lenja de Dumcuba recebe a Plane. Recebe o Planense de Impado de Tete. Na Série B, o Trash SK Company de Chimoi terá pela frente o Teste de Pungo e no domingo, a Associação Xingal de Tete bate-se com o Ferroviário de Climane. Já na zona norte do país, para a Série A, as Águias Especiais de Lixinga jogam frente ao Sport de Nampula e no domingo, para a Série B, o Desportivo Nacala mete forças com o Mochanga Futebol Clube de Lixinga. Lá fora, a Tunísia, com 10 medalhas de ouro, 6 de prata e 3 de bronze, sagrou-se campeão do Campeonato Africano de Remo Sub-23, que terminou nesta quarta-feira em Túnez. O Egito foi vice-campeão, com 5 medalhas de ouro, 2 de prata e 1 de bronze. A Argélia ficou na terceira posição, com 3 medalhas de ouro, 7 de prata e 3 de bronze. Participaram na competição remadores da Tunísia, Egito, Argélia, Angola, Marrocos, Quênia, Líbia, Senegal, Sudão, Somália e Costa do Marfim. Por último, os líderes do futebol africano, das 54 associações-membro, juntamente com o presidente da CAF, Patrice Motsepe, o presidente da FIFA, Gianni Infantino, e os treinadores das 54 nações africanas, estarão reunidos em Cabo Verde para uma conferência de estratégia da CAF, com duração de 2 dias, destinada a traçar o futuro do futebol africano. A conferência de estratégia da CAF, a ser realizada na Ilha do Sal, Cabo Verde, entre 7 e 9 de outubro de 2026, representa um dos momentos mais cruciais do calendário da CAF neste ano, um marco significativo para a entidade. O evento não apenas reunirá a liderança do futebol, mas também congregará os principais treinadores do continente para uma reflexão sobre a Copa do Mundo da FIFA 2026 e as competições anteriores da CAF. Estas foram as notícias a esta hora. Boa noite.
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0: Saudações, bem-vindo ao programa O Meu Direito à Segurança Social, um programa do Instituto Nacional de Segurança Social em parceria com a Rádio Moçambique. Eu sou a Rosa Freitas, a sonorização é de Estevão Mucavel e Idríssimo Jaide está na produção. Boa escuta! Prova Anual de Vida é o tema para o presente encontro. Joar Gairate é técnico do INSS e junta-se a nós a partir deste momento. Joar, o que é a Prova Anual de Vida e quem deve fazê-la?
1: Muito obrigado. A Prova Anual de Vida é a confirmação anual obrigatória da existência física de todos os pensionistas do Sistema de Segurança Social, devendo ser para o efeito presencial. A prova anual de vida deve ser feita pelo pensionista por velhice, pensionista da pensão reduzida, pensionista por invalidez, assim como da pensão de sobrevivência.
0: Algum aspecto por acrescentar?
1: Para acrescentar, para os pensionistas que por situação de doença e não conseguem se deslocar ao local da realização, o INSS, através das suas brigadas, vai até a residência desses para a confirmação antes. A família deve comunicar ao INSS para a sua marcação.
0: Joar Gairate, onde é que a prova anual de vida deve ser feita?
1: A prova anual de vida é feita de forma biométrica, devendo apresentar o cartão de pensionista e o bilhete de identidade. Para os pensionistas de sobrevivência que tenham de 18 até 25 anos de idade, que estejam a frequentar o ensino médio, ou seja, 11ª, 12ª classes, ou ensino superior, devem apresentar a declaração de frequência escolar, de estarem matriculados e a frequentar. E para os filhos com doenças especiais, devem apresentar documentos que acima me referia, como também o mapa de junta de saúde. Lembrar ao caro ouvinte que anualmente o INSS anuncia a data do início, assim como a data do fim da prova de vida.
0: E no ato da realização da prova anual de vida, que documentos devem ser apresentados?
1: Para a realização da prova anual de vida, o pensionista deve apresentar o cartão de pensionista, assim como o bilhete de identidade. Para os pensionistas de sobrevivência que tenham de 18 até 25 anos de idade, que estejam a frequentar o ensino médio, ou seja, 11ª, 12ª classes, ou ensino superior, devem apresentar a declaração de frequência escolar, de estarem matriculados e a frequentar. E para os filhos com doenças especiais, devem apresentar o mapa de saúde. Portanto, o pensionista que não fizer a prova de vida corre o risco de ver a sua pensão suspensa ou cortada. E, para o levantamento da suspensão do corte, é obrigatório que se apresente no balcão mais próximo do INSS para a confirmação da sua existência. Se se apresentar 6 meses depois da suspensão ou do corte, vai ser reposta a sua pensão no mês seguinte ao da apresentação.
0: Joar Gairate, muito obrigada pelos esclarecimentos. Caro pensionista, faça a prova anual de vida dentro do período pré-estabelecido. O ouvinte é convidado a aceder às plataformas digitais do INSS, tais como o portal, o Facebook, o Instagram, assim como o WhatsApp, para ter mais informações sobre o Sistema de Segurança Social. Despedimo-nos. Rosa Freitas, Estevão Mucavel e Idríssimo Jaide. Até uma próxima oportunidade.
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22 horas, 18 minutos, trouxemos o Bloco Noticioso às 22 horas na voz do Carlos Calisto e depois espreitamos a nossa montra sonora que culminou também com a recuperação do programa do Instituto Nacional de Segurança Social. Continuo conosco, continuo com a Rádio dos Campeões que continua a trazer as grandes emoções musicais e informativas no que diz respeito às principais eventos desportivos de âmbito nacional e internacional, mas também com música para animar os seus grandes momentos da vida. Apenas uma informação sobre a fase de qualificação. O Campeonato das Nações de África a acontecer no próximo ano. Grupo D, hoje houve jogo e África do Sul foi a Eritreia golear por uma mão cheia de golos, 5-0 foi o resultado. 22 horas e 19 minutos, agora sim, rumamos para a música e vamos estacionar a nossa aparelhagem na província de Inhambane, mesmo para podermos ouvir a música do Chico da Conceição com Zimbemba.

Foi então a música do Gestaço com Udisengua. Antes também ouvimos Muroi com Gibson Musenze, DJ Faia com Lelo. Ao lado de Fali Pupa também passou por aqui Banda Marrove com Trabalho Rita, numa vaga musical que iniciou com Dzimbemba, e passamos pelo Felipe Nhansavel com Xabuba. Um forte abraço aí para o meu grande amigo Jaime Macuaca, no bairro Massanger, na cidade de Lixinga, mas também para o Lugero Cândido, na cidade da Machice. Avançamos nós com o trabalho Shinzavane do agrupamento Goruane, sendo que às 23 horas vamos trazer-lhe o resumo informativo para o dia de hoje. Continua connosco, continua com a número 1 desportiva em Moçambique, com fotos de uma noite tranquila na companhia da Rádio dos Campeões.

0: São 23 horas em toda a República de Moçambique. Avançamos para o resumo informativo a esta hora aqui na rádio onde correm todos os campeões. O resumo é na voz do jornalista Belisário Macamo.
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2: Boa noite, este é o resumo informativo. Romão e Neldon marcaram os golos da Seleção Nacional de Futebol de Sub-23 hoje em Gaborone, na partida diante de Botswana, alusiva aos 60 anos de independência deste país. O Presidente da República, Daniel Chapo, assistiu ao jogo e gostou do que viu.
3: Foi um jogo muito bem disputado. Muito bem, portanto, tanto na primeira parte como na segunda parte, realizado. E queremos mais uma vez endereçar os parabéns aos nossos irmãos do Botswana pelos 60 anos de independência. Nós já no ano passado comemoramos 50 anos de independência. E futebol é isso. Futebol é festa, é alegria, é emoção, é cidadania. Como viram, dois países irmãos aqui a comemorarem juntos os 60 anos e temos que continuar a fazer isso.
2: Presidente da República, Daniel Chapo, e a vitória da Seleção Nacional de Futebol de Sub-23 hoje em Gaborone diante de Botswana por 2-0. Um enviado especial da RGM Desporto, Arlindo Manjato, viu alguns jogadores.
4: Romão, o autor do primeiro golo, como é que anda o coração?
5: Estou muito feliz por marcar o primeiro golo na Sub-23. Estou muito feliz, muito, muito feliz. Sim, entrei, marquei, graças a Deus, marquei o golo e deixei todo mundo feliz. E no primeiro jogo no Sub-23, espero que a minha família lá em Cabo Delgado esteja tudo bem com eles. Muito feliz, e todos os moçambicanos.
4: Neldon, o autor do segundo golo. Neldon, o coração bate de alegria, marcou o segundo golo.
6: Agradecer primeiro pela oportunidade de cá estar e ao golo dedico a todos os moçambicanos.
4: Como é que viu o jogo? Entrou também, marcou?
6: Estava difícil para mim, porque entrei, encontrei o jogo mais quente e tentei seguir o que tinha que seguir e consegui concretizar o gol.
4: Para os jogadores, vou terminar aqui com o UPS. Como é que viu o jogo? 2-0.
7: É um privilégio vestir a camisola da seleção e o jogo foi muito bom, agradável. Saímos daqui vitoriosos.
4: Muito obrigado. UPS, deixa ouvir o capitão. Osama, da qualidade de capitão, como é que dirigiu os seus companheiros para esta vitória por 2-0?
8: Primeiro, antes de mais, queria agradecer ao governo de Botswana por ter convidado nós. É uma oportunidade sempre vestir a camisola da Seleção Nacional, tanto para mim, tanto para os meus colegas, ainda mais numa situação em que temos falta de oportunidades, né, de competições para poder demonstrar o nosso futebol. Mas hoje foi mais uma vez aquela que é a demonstração de tudo que nós somos capazes de fazer. Estamos felizes pelo resultado, podemos competir, podemos pôr em prática aquelas ideias que temos vindo a trazer desde as seleções passadas, dos sub-20, sub-17, este praticamente é o mesmo grupo. Estamos felizes pela vitória. Cada jogador que entrou demonstrou a sua confiança.
2: Jogadores da seleção de Sub-23, entrevistados pelo enviado especial da RGM Desporto, Gaborone, Arlindo Manjati. Na reação à vitória sobre o Botswana, o selecionador Chiquinho Conde aproveitou o momento para lamentar a desistência do país do torneio de apuramento aos Jogos Olímpicos.
9: Eu acho que nós não devemos desistir de nada. Nunca se pode desistir absolutamente de nada. Temos que lutar e é isso que nos ensinaram, é o nosso ADN. Nós nunca desistimos, somos persistentes e vamos à luta perante todas as adversidades. E é pena, de facto, não poder dar mais jogos deste calibre para que eles possam evoluir. Mas belíssimos jogadores que aqui estão, com muito potencial e com uma margem muito grande para poderem evoluir. E nós aproveitamos esse momento, num curto espaço de tempo, para dotá-los de conhecimentos e valências para poderem almejar aqui para a A, porque é importante também, paulatinamente, esses mesmos entrarem. Eu tenho a coragem, isso eu sei que eu tenho, de introduzi-los paulatinamente. Já esteve lá o Edson, que fez um jogo belíssimo hoje, o Oscar, o Gebuza, o Keynes, Zavala, o o Kimis Zavala, o Keynes infelizmente está lesionado, mas temos Chamito e o Alcides não esteve aqui, a mãe está doente, infelizmente não pode estar presente.
2: Selecionador Nacional de Futebol, Chiquinho Conde. Foram hoje aprovados os estatutos da Federação Moçambicana de Futebol, ao abrigo dos quais os limites de mandatos passam a estar emparelhados com os da CAF e os da FIFA. Abre-se, por isso, espaço a 3 mandatos consecutivos na liderança federativa. Faisal Cidade pode concorrer a mais um.
10: A preocupação do Ministério não está no terceiro mandato. Concretamente, eram a questão da votação nos votos da Liga Moçambicana de Futebol, que não é a própria Liga Moçambicana de Futebol, mas era a própria, os dois clubes. Já que a FIFA diz one association, one vote, uma associação, um voto, por que a Liga Moçambicana de Futebol tinha dois votos? Eu acho que é um dos pontos que foram discutidos e com razão da parte do Ministério. Então nós tivemos que aplicar também, explicar à FIFA que também tem que ser um voto, uma associação. Neste caso, a Liga Moçambicana de Futebol, o seu associado, poderão participar aqui 2 clubes, não é? A própria Liga não vota, nós incluímos os associados, mas o voto terá que ser porque todos eles também terão o único voto. Este foi o mais focado e badado. Os outros eram alguma integração em relação a alguma lei, adequar à lei do desporto. Volto a dizer, em nenhuma ocasião falou-se do terceiro mandato. O Ministério concorda, não tem nenhum problema, nenhuma reticência nesse aspecto. Portanto, eram outros 3 ou 4 aspectos que retificámos.
2: O inspetor-geral do Desporto, em entrevista à RN Desporto, disse que não foi respeitado o contraditório durante o processo de revisão pontual dos estatutos da Federação. O presidente da mesa da Assembleia Geral, Teodoro Wati, esclarece.
11: Nós respondemos ao contraditório. Eu não sei se há contraditório do contraditório, mas eu não posso comentar as posições de um inspetor-geral. Estamos a falar do inspetor-geral do Ministério que é a nossa tutela. O que podemos dizer é que nós assumimos que as preocupações que nos foram apresentadas pelo Ministério eram corretas. É verdade que não era a posição dominante na Federação, mas eu entendi, e foi já a posição consertada, de que faziam sentido as preocupações que foram colocadas pelo Ministério. Algumas das disposições podiam estar dissonantes com a vontade do legislador constitucional e também que alguns aspectos não eram consonantes com a lei do desporto.
2: Presidente da mesa da Assembleia Geral da Federação Moçambicana de Futebol, Teodoro Wati. Os jogadores da Seleção Nacional de Futebol de Sub-20, com os quais o nosso país conquistou a medalha de prata na Taça COSAFA, devem ter a carreira monitorizada, defendem alguns treinadores da cidade de Quelimane.
12: As nossas fontes afirmam que a maioria dos jogadores que participou no torneio que decorreu em Maputo demonstrou talento que podem, a breve trecho, alimentar a seleção principal. Daniel Sakur e Nordine Jacinto defendem igualmente a integração dos atletas em equipas profissionais com intervenção de vários atores do desporto.
13: Se eu pudesse, se eu fosse um bilionário, eu pegava naquele grupo todo e colocava num único sítio. Pegava, possivelmente, lá no centro de coisa na marcha, a vida deles seria aquela. Jogar, estudar, mas todos eles lá. Porém, fica complicado, né? Para você ter um grupo que está em Maputo, mais um ou dois que estão nas outras províncias. É um apelo que eu faço ao governo, é um apelo que eu faço à federação. A federação está a dar o seu máximo, mas se puder fazer um pouco mais, que assim seja.
14: Sem nenhuma dúvida, porque são jogadores que nós conhecemos e já aqui apresentavam um alto nível de projeção. só estão a dar continuidade exatamente o que nós já sabíamos que ia acontecer tarde, mais tarde ou cedo. Estão num bom caminho.
12: Falando em Climane, aqueles desportistas apontam o talento nas províncias. Destacam os dois atletas com formação inicial na Zambésia, que bem encaminhados podem ter o futuro promissor no futebol. Trata-se de jogadores Martinho Começar, também conhecido por Chefe, e Sócrates Essin, chamado por Big Mama. Abner Tchernenko, a partir de Climane.
2: A direção do Desportivo de Nacala pretende restaurar o campo da Bela Vista, propriedade do clube, num projeto que contempla a instalação de nova relva sintética, com o regresso a Moçambola no horizonte. Repórter Calixto Pedro.
15: O presidente do Clube Desportivo de Nacala, Fernando Mucucete, garantiu que a direção está a trabalhar em parceria com potenciais investidores para avançar com a colocação da relva sintética no campo da Bela Vista. O anúncio surge num momento de grande otimismo para o clube, que se prepara para disputar a pole de apuramento da Zona Norte, com o foco total na qualificação para o Moçambola. Fernando Mucucete manifestou total confiança no seu plantel e disse que a estabilidade e o rendimento demonstrado pelos atletas são apontados como os principais trunfos para enfrentar a exigência e a fase de acesso ao principal escalão do futebol moçambicano. Mucucete disse igualmente que, além das metas desportivas imediatas, o projeto de modernização do campo da Bela Vista, com piso sintético, é visto como um passo estratégico e fundamental para dotar a equipa de infraestruturas modernas e adequadas às exigências competitivas nacionais, caso a coletividade suba de divisão e se concretize o sonho de voltar a Moçambola.
16: Em princípio, o nosso campo não está das melhores maneiras possíveis e a nível da direção está-se a trabalhar. Quer com parceiros. Se recordarem, sequer a primeira relva, que era a segunda, foi graças ao apoio do Conselho Municipal e outros intervenientes, a Federação. E vamos continuar a lutar à procura deste apoio para ver se conseguimos relevar e façamos Moçambola no nosso próprio campo. Há uma luz verde no fundo do túnel. Nossos parceiros precisamos sentar. Provavelmente nos futuros dias diremos quais são as prováveis datas para o assunto. Passamos uma etapa e vamos começar a outra etapa, que é a disputa para a pulta de apuramento, que é mais séria que esta primeira que nós tivemos. E como direção, moralmente estamos preparados a ajudar, quer moralmente, quer financeiramente, nas fases subsequentes. Em princípio são esses jogadores, são esses mesmos que começamos. Hoje, felizmente, estamos aqui a sorrir por sermos vencedores da Jocabet. Então serão os mesmos que contamos para a fase seguinte. Temos ainda também equipes muito fortes, temos o Sporting, o nosso adversário direto. Tenho ouvido falar do Águia Especiais de Lixinga também, que é uma boa equipe. O Muxenga Futebol Clube também, uma boa equipe. Além do próprio Ferroviário de Pemba, nós vamos entrar com todas as forças necessárias.
15: Fernando Mucucete, presidente do Clube Desportivo de Nacala, afirmando que, a par das melhorias nas infraestruturas, o foco dos canarinhos da Maiaia está virado para a Polo Zonal Norte, acreditando que o plantel tem qualidade necessária para carimbar o passaporte rumo a Moçambola.
2: É o ponto final a este resumo informativo. Boa noite.
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1: Para trás fica a montra sonora. Antes, o resumo informativo para o dia 30 de setembro de 2026, na voz do jornalista Belisário Macamo. Seguimos nós com mais emoções, sendo que vamos recuperar de seguida a música dos Guruan com o tema Shinzavane, para ouvir aqui na Rádio de Todos. Votos de uma noite tranquila na companhia da Rádio dos Campeões.

São 23 horas a 33 minutos. Doa-me hoje com Eduardo Carimo, aqui na rádio onde correm todos os campeões. Um forte abraço para Narciso Mateus dos Santos, ele que está ligado a partir da cidade de Chimoio. Acompanha a nossa transmissão através dos 88.5 MHz em FM. Naftal Samuel Matzinho está a acompanhar a emissão a partir da cidade de Inhambane, mas diz que, aliás, está a acompanhar a emissão a partir da província de Inhambane, na cidade da Machis, em Xambone 5. Um forte abraço para si. Dalito Cambula está ligado a partir do bairro 25 de Junho, mais conhecido por Show Paulo. Diz que está por debaixo da chuva. Chove e não para na capital do país. Votos de continuação de uma ótima escuta. Estamos juntos nesta noite, quase na ponta final da noite de quarta-feira, noite de chuva aqui na capital do país. Fazemos votos para que a missão esteja a chegar em perfeitas condições e que a mesma o encontre gozando de boa saúde, quer sob o ponto de vista físico, psicológico e espiritual. Avançamos nós com mais música na Rádio de Todos.

Já que está na moda falarmos de invasões, mas neste caso é uma invasão, sob o ponto de vista positivo, pois gente está a invadir a minha conta pessoal para poder deixar ficar a mensagem que dá conta de que está ligada à Rádio dos Campeões, ainda bem. Estamos então conectados através das ondas da número 1 desportiva em Moçambique. Bom, quem conhece o meu nome já sabe que é fácil encontrar-me nas redes sociais. Carlos Matus, fácil, vai então poder localizar, se bem que eu também provoquei, pois tem lá uma postagem que chama muita atenção para os ouvintes do canal desportivo da Rádio Moçambique. Então faço questão aqui de fazer chegar alguns dos nossos grandes amigos que estão ligados à Rádio dos Campeões a esta hora. É ponto final do dia, sim, mas estão ligados à rádio onde correm todos os campeões. Narciso Mateus dos Santos, eu não sei se é dos Santos ou dos Santos, certo é que ele está ligado a partir da cidade de Chimoio. Temos também Latifo Leitão a partir da cidade de Pemba, está ligado a partir da terceira maior baía do mundo, neste caso cidade de Pemba. Dalito Cambula, Choupal, diz que está com problemas de chuva, não sei se está em casa ou está na rua. O certo é que ele diz que está por debaixo da chuva. Um forte abraço para si, Dalito Cambula, que tem estado a movimentar o desporto a nível das camadas mais jovens, apoiando também aos outros atletas. Muita força aí, Dalito Cambula. Naftal Samuel Matzinho está ligado a partir da cidade da Machis, em Xambone 5. Forte abraço. Já agora um forte abraço aí para o Cota Lugero Cândido, que também está ligado a partir da cidade da Machis. A minha gente aí no Xicuque, através dos 98.1 MHz FM, mas também um abraço para todos que estão ligados na diáspora, através da internet, não é só na diáspora, aqui mesmo no território nacional. Temos amigos que estão neste momento a acompanhar a emissão do canal desportivo da Rádio Moçambique em pontos onde não temos as repetidoras clássicas, e eles acompanham a emissão do canal desportivo da Rádio Moçambique através da internet. Um abraço aí em Gorongosa. Eu sei que o meu grande amigo Sembero está então ligado à Rádio dos Campeões através da internet. Estou a falar do Rogério José Francisco Sembero, a partir do distrito de Gorongosa, aí na província de Sofala, mas não é ele só, há muita gente. Bom, está aqui uma insistência de Luís Wamusi, grande amigo, já fiz referência, mas não me farei drogado. Um forte abraço aí para si, grande amigo, a partir da Vila da Marinha, na Catembe, em Cassane. Luís Fernando Wamusi, um forte abraço para si. Um abraço também a todos que neste momento estão conectados à Rádio dos Campeões. Helder Manjate, Alberto Fernando, Vânia Manhissa, Nilza Neves, Regília Langa, André Rafael Pequenino, Alberto Dong, Eugênia Zombeni, Milando Luiz Retinha, Ivódia João, Clarência Nhatsavi, na África do Sul, um forte abraço para si. Tomás Guimarães, Juas Matusse, temos também Maria Ubisse, Paulo Tembe, na Ponta do Ouro, um forte abraço. Justine Saville Jack, Ruth Manjate, Mário Damas, um forte abraço para si, no bairro Cumbeza. Temos também o Cristóvão Patizo, na Vila do Songo, forte abraço também
também para Eunício Gonçalves Ngove, Dominique Pondeca, Cândido Vídeo Viandro, Bernardino da Bata Jorge, Ana Passequani, João José Fumani, Sebastião Velanculos, Matilde Malate, Love Monsi Toy, aí, então, um pouquinho, um forte abraço para si, Love Monsi Toy. Também temos aqui a conexão do Socio Cuna, no bairro Polona Caniço, Saíde de Saúde, está a acompanhar a missão a partir do Zimpeto, André Novela, na Catembe, Sérgio Mauelel, temos também o Arlindo Pelembe, Lucrécia da Luma Tuss, um forte abraço aí em Marraquene, Ermelinda Duvane, também está ligado, Elder Maumane, Nampula, um forte abraço, Mina Citoy, Cristêncio Marques, na cidade de Nampula, Mateus Macia, na cidade de Matola, forte abraço, Miguel Maúcio, aqui na capital do país, mesmo aqui no bairro Central, muito obrigado por estar conectado. Também temos o Jemen J. Tembe, este senhor quer me parecer que está ligado a partir de Mapulango, se não Pussulânio. Forte abraço para si, estamos juntos nesta noite dos campeões, noite de quarta-feira, 30 de setembro de 2026. Continuamos com música na Rádio de Todos, na número 1 desportiva em Moçambique.

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1: São os últimos espaços, aliás, os últimos instantes do espaço que iniciou às 21 horas, mas antes de avançarmos com as despedidas, deixa-me só mandar aqui um forte abraço ao Afonso 15. O Afonso 15 está sempre ligado à rádio onde correm todos os campeões. Volto à carga mais uma vez para mandar um forte abraço à União Desportiva de Chopal, UDC e Academia Tio Laje, que conta com a colaboração do Dalito Cambula, ali no bairro 25 de Junho, Chopal. Este é um grande precursor para o desporto ao nível do bairro 25 de Junho, mais conhecido por Chopal. Agora sim, tchau, tchau, grande amigo, mas atenção, não perca as emoções musicais da meia-noite às 5 com o Adérito Magaia. Eu sou Carlos Matus, volto a estar consigo sexta-feira às 5 horas. Vamos abrir a emissão para a jornada de sexta-feira. Juntinhos, ou seja, no segundo dia de outubro. Bem-vindo ao mês de outubro. Tchau, tchau.

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2: Eu me machuco muito, mas me recupero tão facilmente que ninguém percebe quão mal eu estive. Boa noite, este é o Canal Esportivo da Rádio Moçambique. Eu sou Adérito Magalhães, estamos juntos até bem próximo das 5.

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